0: Nível tecnológico de alto nível e nós carecemos ainda desses formadores, portanto estamos a contar dos cursos que vamos lecionar ter esses recursos humanos para depois dar continuidade nas várias áreas periféricas de influência do IFP de Bragança.
1: O acordo também prevê que os formandos da EPA de Carvalhais tenham acesso a máquinas e ferramentas reais, aprendendo a operar, manter e gerir os equipamentos, como sublinha o diretor da EPA de Carvalhais, Marcelino Martins.
2: O IFP tinha este material fantástico, tratores de última geração, alfaias agrícolas do mais moderno que há, e a EPA de Carvalhais tem para oferecer formadores de excelência, terrenos aqui de excelência, para se ministrar aqui os cursos de mecanização agrícola, carta de tratores, aplicador de fitofármacos, entre outros cursos. Estamos a falar de cursos, neste momento, o curso que temos com o IFP no protocolo é um curso pós-laboral para pessoas com mais de 18 anos que queiram tirar a sua carta de trator. E depois este material também fica à disposição da EPA Carvalhais Mirandela para ser usado pelos nossos assistentes operacionais na nossa exploração agrícola, mas também para os nossos alunos, nomeadamente dos cursos da agropecuária, de vitivinícola e do CEF, do operador de máquinas agrícolas.
1: Marcelino Martins adianta o tipo de equipamento agora à disposição da EPA de Carvalhais.
2: Só para lhe dar um exemplo, este trator que está aqui custa à volta de 200 mil euros. Né? Fora, temos dois tratores, temos destroçadores de martelos, temos capinadeiras, temos semeadores, temos imenso material que veio do IFP, portanto é uma mais-valia para nós, vai nos modernizar aqui todo o nosso parque de máquinas. Posso dizer aqui que neste momento das 14 escolas agrícolas nacionais, a nossa escola é a que tem melhores equipamentos agrícolas.
1: As novas máquinas agrícolas e ferramentas já estão nas instalações da EPA de Carvalhais. Carlitos volta a ser a aposta da direção do Grupo Desportivo do Caixão para treinador da equipa sénior que vai disputar o Campeonato Distrital de Bragança naquela que será a quarta temporada consecutiva que o Clube do Conselho de Mirandela marca presença na competição depois de uma longa ausência de mais de 3 décadas. Carlitos está no Caixão desde fevereiro de 2025. Na temporada passada terminou a competição no 8º lugar e o presidente da direção, Rafael Alves, entende que o técnico tem feito um bom trabalho. Daí a aposta na continuidade com o reforço de 2 elementos na equipa técnica. Manuel Carvalho, mais conhecido por Lelo, como adjunto, e Joel Gomes, como treinador de guarda-redes. O líder do Caixão ambiciona ficar acima do meio da tabela e confessa que tem o sonho de conseguir chegar à Taça de Portugal.
3: Não é só uma aposta, já é uma relação de confiança, confiamos no trabalho dele, aumentamos a equipa técnica, porque tem mais recursos humanos, é uma das apostas do Grupo Esportivo Caixão para os seniors, apostar realmente numa comissão técnica mais encorpada e, basicamente, o que nós queremos é um trabalho e a manutenção do trabalho que a gente já tem feito, de formação e de lançamento de jogadores. Nessa época passada, estamos a falar de 8 jogadores que saíram daqui do Grupo Esportivo Caixão direto para competições de outros distritos e competições nacionais. 2 sub-19, a gente conseguiu colocar no Elvas, disputaram lá o Campeonato Nacional, viemos no ponto de lança para a Itália, 2 jogadores foram campeões de taça distrital, um em Viana do Castelo, outro em Porto Alegre. Basicamente é continuar esse trabalho. Nosso projeto é não só encaixar, mas revelar jogadores. O Grupo Esportivo Caixão hoje é uma realidade, né, no projeto de seniors. Temos mantido o 8º lugar, que eu acho que esse ano foi muito aquém do que a gente se preparou, e o Grupo Esportivo Caixão enxerga, sim, que tem condição de competir, no mínimo, do meio de tabela para cima. É esse o nosso objetivo. E sonhamos, claro, em chegar à Taça de Portugal. É esse o nosso sonho.
1: Carlitos mostra-se agradado com o voto de confiança da direção do Caixão e quanto a objetivos, o técnico é mais moderado, prometendo uma equipa competitiva para jogar olhos nos olhos com todos os adversários.
4: A tarefa que pertence à direção tem sido muito bem feita. São pessoas que nos tentam proporcionar o melhor que têm, tentam-me dar, dentro das limitações que nós temos, aquilo que eu peço. Variavelmente não é sempre 100%, porque também reconheço a incapacidade financeira que este clube tem, poucas ajudas, pouca gente que gravita aqui à volta que possa ajudar também, mas aquilo que me pedem é exatamente que consiga fazer desta equipa extremamente competitiva em todo o campeonato. Quando eu digo competitivos é que possam rapidamente captar aquilo que nós temos como projeto de jogo e que possam olhar os adversários de frente sem ter qualquer tipo de receio, sendo uma equipa que normalmente luta para cima da tabela, ou seja, aquela que normalmente luta para baixo da tabela. O ser competitivo é poder umbrear com qualquer equipa deste campeonato, por forma a fazer, como eu lhes digo sempre, um jogo é sempre para ganhar, um jogo nunca é para nós nos encolhermos ou para perder ou para perder por poucos golos, não. Mas no ano passado é que nós, em qualquer campo que jogamos, pressionamos sempre as equipas adversárias, mesmo no seu terreno, e para mim o ser competitivo é isto, é poderem ombrear com as equipas às vezes mais valia e saírem no final do jogo com a certeza que tudo fizeram para ganhar.
1: Quanto ao plantel, que estará ao dispor de Carlitos, é ainda uma incógnita, como confessa o presidente da direção, Rafael Alves.
3: Mais uma vez o caixão começa praticamente um plantel do zero. Peças que nós entendemos que já são cruciais, por exemplo, posso citar o Rodrigo Paulo, já tem mais de 50 jogos aqui conosco, deve continuar, né? Por exemplo, é um exemplo de um atleta que foi formado no Mirandela, não teve espaço.

0: competitivo do que na temporada transata, desde logo com a descida do Sport Mirandela, que o técnico do Grupo Desportivo do Caixão rotula de grande favorito a vencer a competição.
1: Sabemos perfeitamente que o Mirandela será possivelmente a equipa mais forte deste campeonato, tem outros argumentos, tem a possibilidade de treinar de dia como um plantel profissional. As outras equipas têm jogadores com mais valia, conseguem através de alguma compensação financeira roubar jogadores aqui e ali, que é outro dos fatores que nós não temos essa capacidade, mas eu acredito que sim. Às vezes as equipas como Mirandela que caem nesta divisão ou como Bragança noutros anos estão num campeonato seguramente mais competitivo, fazem com que as equipas queiram sempre ganhar aquele que é o mais candidato, e sabemos que apesar do ano passado não ter sido um campeonato tão brilhante como outros, mas acredito que este ano vai ser melhor.
0: Para já está apresentada a equipa técnica do Caixão, com a aposta renovada em Carlitos, reforçada com o adjunto Lelo e com o treinador de guarda-redes Joel Gomes. A pré-temporada arranca dia 17 de agosto.

0: Bem-vindos, estamos de regresso com mais uma edição de Ecos de Infância, um espaço dedicado à infância e à família e ao desenvolvimento emocional das nossas crianças, como é habitual, todas as semanas. O tema de hoje toca crianças, jovens e até adultos. É o sentido de pertença e a sensação de sermos diferentes, que nunca se sentiu fora do grupo. Bem-vinda também mais uma vez, Lúcia Menezes, psicóloga, como é habitual no nosso programa, e que nos dá todos estes conselhos importantíssimos para quem nos escuta. Vamos começar então por falar nisso, ou seja, por desfazer um pouco, desmistificar o que é afinal isto de sentido de pertença, ou sentimento de pertença, que é tão importante para o desenvolvimento saudável das crianças. Portanto, o que é afinal este sentido de pertença? O que é que se pode dizer disto?
1: É algo muito comum desde muito cedo. Aliás, até se tenta fomentar logo desde a adaptação da criança à própria creche, ao berçário, etc. Por isso não é assim um conceito assim tão distante quanto isso. O que é que significa na prática? No fundo, é a criança sentir que tem um contexto do qual faz, um ou vários, não é? Do qual faz parte, não é? Do qual, ok, eu estou inserida nisto, ou seja, eu estou inserida na família, não é? Tenho lugar na minha família, mas quando não estou na família, também tenho lugar noutros sítios aos quais eu vou regularmente. No fundo, acaba por ser isto. Agora, claro que há desafios que se colocam isto, por exemplo, quando ela está a própria entrada no berçário, entrada na creche, a vinda do irmão, né? Porque a criança já sente que tem aquele lugar naquele contexto, mas se é alterada porque a família se reestrutura, porque há uma separação, porque há um nascimento, esta pertença às vezes fica ameaçada, por isso também não é um processo estanque, ou seja, de, ah não, são os primeiros dias
0: não se pode berçário. Dizer que é a partir de determinada altura, tudo depende, é
1: exato,
0: isso?
1: Não é uma coisa que ficou fechada ali, que ok, adaptou-se aos primeiros dias no berçário e a pertença está estabelecida, acabou, já não é preciso fazer mais nada. Não, a criança já sabe que tem o lugar na família, portanto, mesmo que nos separemos ou que venha o irmão, também está tudo ok. Não é um processo estanque, ou seja, convém que os pais estejam atentos a como é que a criança se vai mostrando que se insere ou já não sendo que se insira tanto nos vários contextos onde está. Por isso, também não assumir isto como processo, lá está, definitivo ou que simplesmente está encerrado, porque não é, não é? Basta surgir desafios, não é? Por exemplo, a criança ter um colega que tem um comportamento mais desafiante ou ter uma rotina que foi alterada. Às vezes a pertença fica ameaçada aí, não é? Porque é, no fundo, isto que é. Então, mas eu achava que isto era seguro. Não estava à espera que isto acontecesse. Isto acontecer, já não sei se me sinto tão segura aqui. Não é? Isto é um sentimento comum, por isso é que lá está, como estava a dizer, isto afeta várias faixas etárias, não é? Não é só as crianças.
0: Mas quando isso não acontece, ou seja, quando não há esse sentimento de pertença, devemos preocupar-nos ou não?
1: De certa forma, sim, não é? Porque lá está, isto, mesmo nós enquanto adultos, não é? Se nós não sentimos que pertencemos a algo, não é? Estamos sempre em esforço quando estamos em contacto com esse contexto. É algo para além de nós, não é? Eu tenho de estar ali em modo atento a como estou quando estou ali, ou quando estou com aquelas pessoas, ou quando estou com aquele sítio. Se eu tiver uma ligação que sinto que tenho um lugar, não estou tanto em esforço. Se eu não tiver essa ligação, estou em esforço. Portanto, sim, convém que sejamos atentos a isto, porque senão criamos aqui uma predisposição para a criança estar em modo sobrevivência, não é? De estar ali e estar a pensar quando é que vai sair, ou quando é que vem alguém que ela acha seguro, ou quando é que alguém lá está, vai aliviá-la para um contexto onde ela se sinta melhor. Portanto, sim, convém estar atento a isso.
0: Os pais devem ficar atentos e alertas, relativamente a esta situação.
1: Exato.
0: Vamos a um caso com

0: Correto. Temos uma filha de 8 anos que diz com frequência que ninguém gosta dela, portanto, às vezes acontece este tipo de discurso, não é? Ah, ninguém gosta de mim. O que é que nós pais devemos fazer?
1: Para já, como disse também no último episódio, de perceber a frequência com que isto acontece. Não é? Se isto é, lá está, mais uma vez, um comentário isolado, se é uma coisa que se vai repetindo ao longo do tempo, se é mais ultimamente que tem vindo a acontecer, de onde é que isto. Ou seja, do que é que ela estava a falar antes deste comentário surgir, o que é que estava a ser abordado na família, não é? Também tentar perceber não só a frequência, mas também o contexto. E depois tentar perceber o que é que. Lá está, se isto é uma questão de pertença, se é uma questão de inferioridade que a criança possa estar a sentir, tentar perceber um pouco a origem disto. Claro que, mais uma vez, não vamos estar a questionar a criança: olha, a tua pertença que está a ser a minha. Não, ela não vai. Que é isso de pertença? Isso é isso, não é? Mas ir tentando esmiuçar de modo a que nós próprios tentamos chegar a uma conclusão viável, não é? De, olha, mas sentes que se calhar está mais difícil na escola, ou sentes que aqui em casa é que as coisas não estão tão fáceis como gostarias, alguma coisa que gostarias de mudar, ou que gostaríamos que nós mudássemos contigo, ou que achas que não está tão bem em ti, não é? Ou seja, o próprio formular estas perguntas abertas sem ter um sentido de juízo associado, não é? Porque às vezes formulam-se estas perguntas, mas há aquele sentido. Se disseres que há, vamos ter problemas. Não é? A criança sente isto. É.
0: E
1: Não
0: portanto
1: posso dizer que há.
0: fica inibida de
1: Exato,
0: o
1: não é?
0: dizer, não é?
1: Não, tenho que dar a resposta certa, senão vou ferir aqui, não é? Vou ferir aqui o ambiente do que está a passar. Não seria isto mesmo com o espírito aberto, não é? Para tentar chegar ao fim da questão.
0: Ora, e lá está, chegamos então a essa situação, que há muitas crianças que se sentem diferentes, às vezes, não é? Quando isso acontece, quando a criança se sente diferente, é um sinal de alerta, e o que é que devemos fazer?
1: Mais uma vez, agora fala-se muito das questões da própria igualdade, que agora já até substitui o sentido de igualdade por equidade, não é? Que já
0: Sim,
1: não é assim tão
0: agora já está mais
1: justo,
0: desenvolvido.
1: não é?
0: É
1: Já
0: verdade.
1: não é tão justa a igualdade, não é? Mais o sentido da equidade. Mas sinto que há vários âmbitos pelo qual isto é explorado, não é? Se querem sentir-se diferentes. Se é por uma questão de quê? Por exemplo, ela gostar de coisas que os amigos não gostam? Se é por ela se identificar com algo que os amigos não se identificam? Depende, não é? Depende aqui do escopo do que é que isto abrange, não é? É a criança, por exemplo, ter uma atração que os amigos não têm ou um interesse, não é? Isto vai desde muita coisa, desde brincadeiras, gostos, à própria identidade de género, ao próprio tipo de interesse que tem, não é? Tem aqui uma abrangência muito grande. Por isso, a questão aqui da criança se sentir diferente também depende muito do tipo de reação que ela obtém quando isto é experienciado por ela. Por exemplo, se a criança se sente diferente, lá está, há estudos com crianças que mostram isto, que é, por exemplo, introduzimos uma criança que tem hábitos diferentes, tem uma tez, não é, de pele diferente, etc., as outras crianças não vão ter sendo pequeninas, não vão ter uma reação de exclusão para com aquela criança. Agora, se introduzirmos um elemento mais velho, que, ou seja, faça notar que aquela criança é diferente, eles já vão ficar atentos a isso. Ou seja, a própria questão da criança ter sentido-se diferente, às vezes tem a ver com a maneira como ela sente, que outros elementos a fazem sentir diferente. Não ela própria sentir-se dessa maneira, mas como é levada a sentir. Portanto, também chamar aqui a atenção para isto. É o quê? Alguém na escola que a está a fazer sentir-se dessa maneira, a questionar o que ela sente, o que ela gosta? Ou é o próprio nosso desconforto enquanto pais ou figuras que está a levar a isso, não é? De ela trazer-nos para cenários que nós não estávamos a preparados, não é? Ou para falar ou para abordar e que nós próprios sentimos desconfortáveis e nós sentimos que ela deve ser diferente. Não é? E transmitirmos este desconforto e ela própria sentir-se mais diferente por isso. Não por ela em si, mas pela maneira como é sentida pelos outros.
0: Ainda dentro dessa diversidade que pode acontecer, de facto, imagino que, enfim, alguém se sente, ou alguma das crianças sente, ou é considerada mais feminina, porque também tem outro tipo de atividades, digamos assim, fica suscetível a poder ser criticado por outros colegas, não é? Como é que podemos ajudar a criança nessa altura, se isto acontecer, né, em alguma fase, da sua evolução?
1: É mais comum do que aquilo que se pensa, não é? Mas não só na perspectiva, por exemplo, de haver gostos ou
0: Feminino
1: interesses
0: ou do
1: femininos,
0: feminino
1: mas
0: gostos
1: também há,
0: masculinos,
1: exato, que é a
0: exato, ao
1: questão
0: contrário,
1: também da
0: claro.
1: rapariga ser chamada a Maria Rapaz, não é?
0: Exatamente.
1: Também há essa situação. E algo que até me surge bastante em consulta com jovens adultos, do quão percebem que isto, afinal, na altura era uma coisa banal, não é? Pronto, sempre me habituei a que dissessem que eu, enquanto homens, que eu era feminino, em rapariga que eu era Maria Rapaz, e achei que isso não me tinha influenciado assim tanto. E agora até percebo que se calhar me influenciou mais do que aquilo que eu pensava. E o quão isto depois vem ter repercussões mais tarde, que é...
0: Ou seja, não tem se calhar na altura, vem depois, é isso?
1: Exato, porque a criança meio que vai tendo, ou seja, vai criando a noção dela a partir desse rótulo, não é? Se me dizem que eu sou Maria Rapaz, eu se calhar é isto que eu sou, porque eu própria sou tão pequena para achar aquilo que eu sou que deve ser isto, uhum. Que eles são adultos, sabem mais que eu, portanto eu devo ser aquilo. A discrepância às vezes surge mais tarde, não é? Ou às vezes até surge na própria adolescência, quando há aqueles sentimentos de revolta, de raiva, não é? Ai, está sempre difícil, não era assim, agora que chegou a adolescência, é a fase chata, vem tudo à tona, não percebemos de onde é que isto vem. Às vezes é disso, não é? Se calhar ela sentiu ali uma certa incongruência com comentários que eram feitos sobre ela, não percebe onde é que aquilo veio e está a demonstrar da maneira que tem acesso, não é? Que pode ser através da via da revolta. Mas mais tarde às vezes surgem crises de identidade exatamente por isso, por... aliás, há próprias pessoas que trazem isto para a consulta, que é, eu não me permito ter gostos que sejam mais femininos ou mais masculinos do que aquilo que eu acho que eu deveria ser. Ou seja, eu não tenho liberdade de ter gostos. Eu tenho de evitar que sejam femininos ou masculinos, consoante o meu género.
0: Uhum.
1: Portanto, isto influencia bastante. Agora,
0: e nesse aspecto, os pais, o que é que podem fazer?
1: Pois é isso que agora ia referir. Ou seja, os pais também podem trabalhar a sua noção de género, que é algo que lá está, como está a falar há bocadinho, a própria equidade de género, de ser algo importante e presente, não é? De, ok, isto vem desde muito cedo, não é? Desde a questão da própria gravidez, saber é menino ou é menina, não é? Não é por ser menino que tem de ser, não é? Que tem de gostar de futebol, que tem de ser, não é? De ter aquele aspecto muito, não é? Forte e rígido e tudo, não é? Ou seja, os pais já terem esta noção de que não é por saberem que vai ser, não é, do género masculino ou género feminino, que vai-se ter de predispor àquilo que eles imaginam que vai ser.
0: Portanto, isto também é um desafio para os próprios pais, não é?
1: Exatamente.
0: O poder ter aqui o tal equilíbrio e equidade, como me disse.
1: Exato. Abrangerem aqui as noções, que afinal o género não é assim tão estanque quanto isso, não é?
0: Uhum.
1: Só que isto faz confusão às gerações mais velhas, não é?
0: Exatamente.
1: O menino, ai do menino, que é que o
0: mais
1: menino,
0: conservadoras, não é?
1: Não é? Se o menino tem de ser menino, olha, se ele agora acha que é menino, isto é um problema, o que é que vocês fizeram mal?
0: Uhum. Falamos agora um pouco na visão da própria escola, o papel que pode ter, portanto, a escola tem uma grande responsabilidade neste tema, isso é mais que evidente, portanto, temos que assumir isso mesmo, a escola aqui, nesta altura, tem um papel extremamente decisivo, certo?
1: Sim. Sim, desde toda a abrangência do contexto, ou seja, desde a exposição a estes temas, não é? Desde as sessões de esclarecimento que fazem, que às vezes são desvalorizadas, não é? Para as crianças, não é que seca estar a ouvir agora isto aqui, fogo, que podia estar a brincar ou fazer outra coisa, tenho que estar a...
0: Mas sente, pelo menos tem essa experiência que ainda há muitas crianças que pensam isso, crianças e jovens, quando têm este tipo de iniciativas, é esse comentário que fazem logo à partida ou não?
1: Na altura não compreendem muito.
0: Não há ainda muita grande adesão logo à partida, não é?
1: Não. Acham que é um momento que, pronto, que os adultos já acham que eles devem ter.
0: Uhum.
1: Só mais tarde é que, olha, se calhar era interessante quando isto... Eu lembro-me de um dia ter sido falado na escola e na altura ter passado mais tempo a brincar com outra coisa.
0: Claro.
1: Se calhar, se tivesse ficado atenta, acho que hoje sentiria de outra maneira, não é? Mais tarde depois vem a repercussão do, não é? Se calhar devia ter sido mais responsável ou mais atento. Mas sim, não só da abrangência destes temas, como também da própria questão da tolerância à diferença ou à diversidade, não é? Nem tanto à diferença, mas à diversidade. Claro que isto influencia imenso, não é? Se a escola cultiva políticas de pertença ou se faz, não é, vista grossa a isso, não é? A criança também sente isto, não é? Se eu não sinto que estou a ser respeitada e que estão a tentar ser promovidas, não é, medidas para que eu tenha ligações próximas com colegas, se eu não sinto que estou bem com um colega e isso é descartado,
0: claro.
1: Não vou sentir que isto é importante para... Não é sentido como importante pela escola. Portanto, a escola não é um contexto seguro, não atende às minhas necessidades, portanto, eu se calhar não sou assim tão visto, tão necessário, tão importante. Às vezes, lá está, isto acaba por ter repercussões mais tarde, não é? Se eu não sou visto ou necessário num contexto no qual eu estou 12 anos, não é? Sem contar com os anos antes da escola, não é? Isto vai ter repercussões. Como é que eu vou ser importante noutras dimensões às quais eu vá? Também não vou sentir.
0: Esse é um dos sinais de que a criança não se sente integrada na escola? É isso? Poderá ser um dos vários, não é? Este é um tipo de sinal?
1: Sim, às vezes a própria resignação de... Olha, é assim. É assim. Não há diferença. Não, é o que é.
0: Uhum.
1: É um discurso um bocado comum em nós adultos, não é? Que
0: claro.
1: Às vezes vamos tendo esta noção de que há coisas que não estão a nosso controle, não é? Só que uma criança, quando já manifesta isto, é o que é, mas não vou ficar afetado com isto, já que esta adaptação que ela está a fazer, que é, eu precisava disto, não tive isto, Então, eu não sou assim tão importante.
0: Ainda dentro dos sinais, há aquelas notas, por exemplo, que dizem que muitos pais que abordam esta questão, que os filhos às vezes ficam sozinhos durante o intervalo, por exemplo, isso deve ser uma preocupação? Ou caso a caso?
1: Mais depende, sim, mais nesse sentido, por exemplo. Imaginas que a criança tem mais tendência a ter aqui uma introversão ou a necessitar de processar estímulos. Se calhar é importante para ela ter um momento de estar em contacto com isso. Não é? Agora, se isto é sentido para além do que a criança precisa, não é? Olha, eu até gostaria de ter contacto com colegas e com amigos, mas não sinto que haja abertura para isso, não sinto que tenham gostos parecidos aos meus, tenho medo que me gozem, tenho medo que me humilhem. Isto já é um motivo de preocupação, lá está. A criança não está a ter as suas necessidades tidas em conta e o contexto não está a permitir isso. Portanto, sim, mas também, novamente, atender aqui às próprias expectativas dos pais, que é se estão à espera de ter um filho mega extrovertido e depois sai-lhes um filho introvertido na rifa, né? Também atender a isso, claro. Né? Se calhar estão à espera de algo que não corresponde ao filho que têm, não é? Como é que estamos a falar há bocadinho? Uhum. Se estão à espera de um filho muito másculo e depois, se calhar, sai o mais flexível, não é? Pois também atender ao que é que isso representa para eles enquanto pais.
0: Uhum. Bom, é obviamente um assunto incontornável, as redes sociais, hoje em dia temos que falar nelas, não é? E isso pode muitas vezes servir como motivo, como alguma comparação. Sim, se sou mais feliz, se sou mais infeliz do que os outros, enfim. Esta comparação também está aqui, enfim.
1: Inerente. Está
0: existe,
1: muito inerente.
0: É? Existe
1: sim.
0: Muito.
1: Sim, as próprias
0: redes sociais levam para isso? Para compararmos um pouco o que é que cada criança pode ser ou não? Mais feliz,
1: sim,
0: ou menos feliz?
1: Até isto é um conceito que até evoluiu. Antes era só mais os adultos, jovens adultos, que traziam isto. Agora já as próprias crianças já trazem isto, não é? Eu tenho FOMO. E às vezes até faço, não é? O que é que é isso? Uhum. É para esse, não é só o conceito. Não, eu tenho medo de perder coisas. Tenho medo de perder momentos, coisas, experiências e tudo. Isto é uma vivência assim um bocado complexa, não é? De como é que uma criança tem medo de perder coisas, não é? O momento tem tanto tempo de vida pela frente ainda, não é? Só está a iniciar, não é? Mas é esta experiência de, ou seja, eu vejo tanta coisa, não é? Outras crianças a fazerem e comprarem e terem acesso àquilo e fazerem aquilo com os pais e vão de férias e não sei o quê, não é? Não é? E eu não tenho nada, eu não estou a ver isso na minha vida, então eu tenho medo de perder coisas, eu tenho medo de não me sentir integrado porque o outro está a ter acesso a uma experiência que eu acho que não tem. Não é que, lá está, mais uma vez, é uma vivência um bocado complexa.
0: Ou seja, e isso pode, de facto, afetar o tal sentido de pertença, não é?
1: Exato. Que é, se eu acho que o outro tem acesso a coisas que eu não tenho, então se calhar eu não estou tão integrado. Porquê é que eu não estou tão integrado? O que é que eu tenho de errado em mim? O que é que eu tenho de melhorar em mim? Depois cria estas questões da própria inferioridade, da vergonha e tudo por aí fora. Mas sim, as redes sociais são um grande potenciador disto, não é? De o que é que não está tão bem ou o que é que eu não tenho.
0: Muitas vezes somos confrontados com alguns comentários dos nossos filhos, nomeadamente, vamos imaginar que a nossa filha nos diz que não é suficientemente bonita. O que é que devemos dizer se ela faz esse comentário? Isto ainda nesta questão da comparação das redes sociais,
1: sim,
0: enfim,
1: sim,
0: podem
1: sim.
0: Ficar com esse pensamento, não é?
1: Para já também trabalhar com ela o conceito do que é o ideal de beleza. Que isto lá está. Agora já com as crianças mais pequeninas já se fala por causa da questão dos contos de fadas, das princesas, não é? Dos heróis, dos vilões, não é? Deles terem esta noção do que é o esteticamente agradável, não é? Porque aquilo, ele está assim vestido, tem aquelas medidas, por isso eu devo ser à semelhança daquilo que eu vejo, não é? E crianças mesmo pequeninas que achamos que não têm ainda conceito disto, já começam a ter. Aliás, já a minha filha me traz às vezes isto, que é, olha a princesa. Uhum. Eu sou como a princesa. E ela ainda nem 3 anos tem, portanto, não é isto?
0: Mas já tem essa questão da comparação, não é?
1: E já tem esta questão do que é o ideal, não é? E como é que eu estou perante isso. Portanto, isto começa mesmo muito cedo, por isso. Num cenário destes, se calhar não sou tão suficientemente bonita, de trabalhar isto, o que é importante para ela no poder ser assim? Ou poder ser igual àquilo? O que é que ela acha que lhe vai acrescentar? Vai-lhe acrescentar o quê? Um sentido de identidade? De poder sentir que pertence a um contexto, não é? Se aquela figura na qual ela se está a basear, que é alguém bem-sucedido, feliz, e ela quer ser o mesmo, é isso que ela acha que aquelas medidas, não é? Aquela aparência lhe vai dar? E se aquela pessoa pode ter aquela aparência, mas, caralho, não estar assim tão bem dentro dela mesma, e ela não ver isso, não é? Poder também abranger aqui estas medidas todas. Porque sim, cá há crianças, adolescentes, que já têm esta noção do que é muito enraizado, não é? Não só pela questão também da aparência do que vê, não é? Na televisão, redes sociais, etc., mas também pelos próprios pais, que é, olha que estás a comer muito, pois vais ficar gordo. Ai não, tu és um pau de virar tripas, tu não comes nadinha. Às vezes fazemos estes comentários e achamos que é uma coisa, não é? E a criança, pois...
0: Pronto, realmente... isto já estamos a falar no campo do que é que os pais podem fazer em casa relativamente a esta questão, ou tal, construir este sentido de pertença, não é?
1: Exato. O próprio ideal, não é? E as representações que a criança tem também potenciam ou dificultam isto, uhum. não é? De poder ter um sentido, ela poder se integrar num grupo ou não se integrar, não é? Se ela sente que não é magra o suficiente ou é demasiado cheinha, isto já está a potência que ela não sinta pertença, que é, lá está, eu excluo-me deste grupo porque eu tenho isto ou porque eu não tenho isto suficiente. Portanto, sim, quando fazemos estes comentários de se calhar não estás a comer suficiente ou se calhar hoje estás a comer um bocadinho mais, de se calhar termos este friar, não é, nosso interno, de poder associar ao que é logo o conceito de ser magro ou gordo, porque isto vai tendo moça, não é, uhum. com a criança. Se ela já tem esta exposição a estímulos constantemente e nós estamos ali, olha, vais ficar gordinho, olha, tu és um pau de virar tripas, não é? A criança depois começa a ter este ideal distorcido que aquilo é aquilo que ela é. Por muito que, em termos corporais, não seja aquilo. Mas às vezes até questões alimentares, mesmo perturbações alimentares, surgem daí. Que é, eu vejo-me ao espelho, mas eu vejo uma versão de mim que é aquilo como descreviam desde que eu me lembro. Portanto, eu não consigo ver-me como quem sou hoje. Isto lá está, cria um conceito mesmo de imagem distorcida, corporal. Convém também, lá está, não potenciar que isto aconteça, não é?
0: Totalmente. Portanto, os pais têm que estar atentos, atuar, porque até pequenos gestos podem fazer toda a diferença no futuro, não é?
1: É, porque sabemos que a criança internaliza a maneira como falam com ela, não é? Se dizem, claro, que eu sou isto, muitas vezes eu devo mesmo ser.
0: Muitas das vezes também surgem estas questões, os próprios pais são confrontados com os filhos, dizer que ninguém os compreende, também é outra situação complicada, não é? Que às vezes surgem.
1: Sim, sim, bastante, lá está. Não só às vezes situações de os adultos tenderem a impor ou sobrepor a visão que têm sobre a visão da criança, mas também a criança sentir que às vezes é exposta a vários... Há vários conflitos ou disputas de ideias e que ela fica só ali a assistir, não é? Às vezes estes cenários potenciam para isso. Mas aqui em questão prática de se os pais forem confrontados com uma criança que se sente não compreendida, o que fazer? Para já, ela custa-lhe dizer que não é compreendida. Não é propriamente uma coisa que a criança diga assim logo primeira mão, porque vai temer um bocadinho a reação do outro lado, não é? Que é de... Vou deixá-los desconfortáveis, que isto não é muito bom para eles ouvirem, não é? Por isso uma criança vai tendo noção de, não é, do impacto que aquilo que vai dizendo ou que vai mostrando, não é? Portanto, não recorre logo a isso assim em primeira linha. Inicialmente é mais de formas subtis, não é? Não vou falar, não é? Se perguntam à mesa como é que correu o dia, não vou dizer. Não é? Uhum. Gostas do almoço, do jantar? Há este silêncio, não é, que se vai manifestando. Mas mais para a frente, às vezes pode chegar a este ponto, não é? Da criança mostrar-se incompreendida. E também, mais uma vez, também atender enquanto pais, ou atender também ao próprio contexto da escola, de onde é que ela não está a ter espaço. Onde é que ela gostaria de o ter e que não está a ter. É o quê? Lá está, como estava a dizer há bocadinho, ela não sente que tem espaço para ter opinião? Ela sentir que a opinião não é considerada porque ela é uma criança e as crianças não sabem ainda as coisas? Não é? Também permitir aos pais refletir um pouco sobre isto. Porque eu acho que isto é uma dificuldade que alguns pais têm, e até é comum, que é os pais sentirem que os comentários das crianças são falhas deles. Se a criança diz que se sente incompreendida, isto é um problema meu. Está-me a apontar uma falha que eu estou a ter. Às vezes, a criança pode fazer um comentário como um pedido de mudança, não como uma falha que o pai ou a mãe tenha, não é? Mas como, olha, se calhar não está a funcionar tão bem, precisaria que mudássemos para este registro. Mas a questão é, se a criança chega ao ponto de partilhar, ela própria acredita que vai haver mudança, não é? Ou seja, tem esperança que isso aconteça. Portanto, até que ponto é que isto é só uma falha e não pode ser uma oportunidade a melhorar? Também convido os pais a refletir um pouco sobre isso.
0: E depois há aquelas histórias de superação, não é? Que também convém às vezes as próprias crianças perceberem que podemos mais tarde chegar lá ao tal objetivo de termos uma história mais, enfim, mais interessante, não é? Um caminho diferente e termos o nosso lugar em perspectiva, não é? Isso é importante também, haver aqui essa indicação da própria... Eventualmente os pais podem ter esse tipo de conversas com as crianças, isto é, há esta história em que aquela miúda até se sentia dessa forma e agora está nesta fase diferente. Isto pode ser utilizado também como um diálogo ou não?
1: Pode ser usado como um exemplo positivo.
0: Uhum.
1: Mas ter aqui o cuidado de não impor isso. Ou seja, a criança, olha, por exemplo, aconteceu esta menina ou este menino passar por assim umas dificuldades ou ter assim desafios, não se sentia tão bem, sentia-se mais inferior, sentia que era diferente e com o desenrolar das coisas aprendeu estratégias para lidar com isso e hoje é uma pessoa que se sente bem com ela mesma, que tem relações boas com pessoas com quem estabelece e tudo. Ou seja, é importante poder mostrar aqui exemplos positivos que deem esperança. Agora, não demonstrar isto de forma, olha, isto é a maneira que tu deves superar, sabes? Tu não tens outro caminho.
0: Não ser o tal exemplo em que tem que ser aquilo pré-definido, não é?
1: Tu só tens este caminho que é superar. E eu estou-te a contar a história que é para tu saberes qual é o caminho que tens de seguir. Uhum. Não é? A criança nem vai. Ou seja, o superar não é forçado, não é? Ninguém disse àquela menina do exemplo que ela tinha de se sentir assim. Ela descobriu maneiras de se sentir assim. Por isso, às vezes, o forçar ou impor já é impedir a própria superação. Mas sim, exemplos positivos podem ser interessantes para fomentar esta questão da esperança, sim.
0: Antes de finalizarmos, algumas mensagens rápidas com perguntas e respostas assim mais sintetizadas, nomeadamente, vamos colocar exemplos. Como podemos ajudar uma criança tímida? Como é que se pode ajudar?
1: Já que eu falei em alguns episódios, perceber se está aqui envolvida alguma questão de inferioridade ou vergonha.
0: Uhum.
1: Mas também potenciar aqui possibilidades dela comunicar. Se calhar não esperar tanto que ela comunique, mas poder-lhe facultar essas oportunidades.
0: E imaginemos que a criança muda muitas vezes de escola. Muda frequentemente de escola. O que é que também devemos fazer?
1: Tentar perceber o que é que ela precisa numa escola, não é? Para também tentar minimizar essas mudanças, não é? Constantes.
0: Uhum. Isso também era importante.
1: Exato.
0: Chegamos então ao final desta edição de Ecos de Infância. Hoje falamos sobre a pertença, a aceitação e a importância de cada criança sentir que tem um lugar no mundo. Para fecharmos, uma mensagem final de tudo aquilo que dissemos, o que é importante reter aqui sim com mais força, digamos assim?
1: Que a pertença tem muitas camadas, não é? Porque nós, ao longo do nosso desenvolvimento, vamos sentindo as várias camadas da pertença ou, às vezes, a falta dela. Mas que isto pode ser um desafio a ser tido em conta pelos pais desde bastante cedo, a maneira como faz a criança sentir-se integrada e os próprios desafios que sentem enquanto pais a lidar com isso. Mas, no fundo, também convidar aqui os pais a ter um sentido de flexibilização na maneira como olham para os filhos, não só por causa das questões de género que falámos, mas também do masculino, do feminino, etc. Do quão, às vezes, ter ideias rígidas pode dificultar a própria integração e pertença da criança.
0: Bom, no sentido inverso ao que se pretende, neste caso. Bom, fica essa mensagem final. Ser diferente não significa, então, estar sozinho. Voltamos na próxima edição. Voltamos também a não estar sozinhos, não é? Vamos voltar, com certeza, a falar para muita gente. Muito obrigado por ter vindo e até ao próximo episódio.
1: Até lá. Obrigada.
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4: Outra vez à mesa com o professor Pedro Beato no programa À Conversa. Existe conversa e estamos à conversa todas as semanas aqui na Terra Quente FM. Professor Pedro Beato, seja bem-vindo. Obrigado. Mais meia hora para falarmos, de certa forma, e continuando também, naturalmente, a falar de património, de certa forma,
5: sim,
4: não é?
5: Sim, sim.
4: No caso, uma data muito importante para a cidade e para o desporto também, aqui da região, o Sport Clube Mirandela, o glorioso Albinegro, fez 100 anos na passada semana e é disso mesmo que vamos falar, assim, ao de leve, não é?
5: Sim, sim. Alguns aspectos, porque nós temos dois livros sobre a história do Sport Clube Mirandela, dois livros que são sempre de referir e são sempre de nós ficarmos contentes, porque são sempre trabalhos que têm uma seleção e uma recolha. O primeiro, estou a falar de Jorge Sales Golias, não é? Que escreveu um livro sobre a história do Sport Clube Mirandela e que chama A História Antiga, que tem uma série de recolhas.
4: Um livro que também já tem alguns anos.
5: Pronto, sim, também já tem alguns anos. E agora, para os 100 anos, o Sr. Jorge Golias / João Lima Rocha, fizeram também um apanhado. Ele, como deve ser, porque isto é uma recolha em que falta muito do clube, mas também tem muito do clube. Né? Portanto, é uma recolha que tem tempos que estão relativamente bem documentados e tem outros que não fazem parte, não estão documentados. Portanto, há períodos da história do clube que estão omissos, de certo modo. Aliás, ainda há pouco o Fernando Sérgio fazia a pergunta à inteligência, não é? Do chat CTP.
4: Estávamos precisamente à procura do presidente do Sport Clube de Mirandela entre 1994 e 2000.
5: E não há informação.
4: Não há informação digital, naturalmente. Exatamente. Estará nos seus arquivos do Sport Clube de Mirandela. Já agora dizer, e até em jeito de declaração de interesses, que estou na presença do presidente do Sport Clube de Mirandela nesse espaço temporal.
5: Pois, eu na altura, eu vou focar alguns aspectos, mas... Eu preciso fazer vários programas sobre o Sport Clube Mirandela. Vários programas, porque na década, nos seis anos, os últimos seis anos do século XX, em que eu fui presidente do Sport Clube Mirandela...
4: O clube atravessava algumas dificuldades, não é? Nomeadamente esportivas.
5: Algumas. Sim. Estava abandonado, não é? Mas uma das coisas que eu achei interessante foi que uma das pessoas que é mais carismática do Sport Clube Mirandela, que... praticamente a vida dele e o Sport Clube Mirandela misturam-se, que é o Valdemar. O Valdemar é uma pessoa que todos nós estimamos, todos nós. E depois é extremamente rigoroso na maneira como faz tudo. Ele não faz, não, ele organiza, é tudo muito organizado. Aliás, ele até agora no aniversário do centenário, ele até me disse: professor, quero ir ver o meu armário, porque eu todos os anos gostava de tirar uma fotografia ao armário dele, porque estava meticuloso, religiosamente, tudo no sítio certo. Era uma coisa fantástica. E ele foi, porque estávamos em 90, e 94, 93 para 94, 94, por aí, e o Valdemar veio ter comigo perguntar se eu queria ser presidente do Sport Clube Mirandela. Nunca me tinha passado por a cabeça tal.
4: Ser dirigente desportivo, não é? Nós estávamos nos seus horizontes, na altura foi apanhado de surpresa.
5: Joguei que ele estava a brincar, não é? Joguei que ele estava a brincar, porque eu nem, mesmo aos jogos de futebol é raríssimo, não é? Sou do Porto, normalmente os amigos dizem que eu sou doente, porque quando se gosta muito de uma equipa é-se doente, não é? Pronto. Portanto, o professor é doente, propõe aquelas coisas que se...
4: Já agora o meu comentário é: ninguém é perfeito, professor.
5: Pois claro, pois por isso é que sou do Porto. E então estava portanto, ele veio ter comigo, ia com ele um treinador, que era Teixeira, e depois, pouco tempo, na sequência disto, apareceu um jogador de futebol também, e eles começaram aliás, a primeira pessoa a chamar-me presidente foi esse Teixeira, que era treinador na altura. E eu nem queria acreditar, eu disse: mas eu não sou um homem de futebol, né? De maneira que... Fiz como consideração, deixei, vamos ver. Porquê? Porque uma das coisas que me surpreendeu foi que eu tinha estado com o Roger nesta sequência, eu estive com o Roger e o Roger disse-me que o clube possivelmente podia acabar. Porque não havia condições para continuar. E ele até chegou a referir a possibilidade de entregar a chave na Câmara Municipal, que era o fim do clube. Porque nos estatutos do clube, eu tenho aqui os estatutos, e na parte final dos estatutos do clube diz assim: o clube só poderá ser dissolvido, isto, portanto, estes estatutos que eu estou aqui a ler são estatutos que eu tenho aqui na mão, que eram de 1944. Portanto, os primeiros estatutos eu nunca os conheci, que foram feitos na sequência de 1926. Mas estes estatutos de 1944 tinham de facto, no capítulo 13 e no artigo 54, dizia: o clube só poderá ser dissolvido por motivo de dificuldades insuperáveis e em Assembleia Geral, especialmente convocada para esse fim, por resolução tomada por 4/5 dos sócios presentes. 4/5 dos sócios presentes. E depois, no artigo seguinte, no 55, dizia: no caso de dissolução do clube, deverá o seu património reverter a favor da Associação Humanitária dos Bombeiros Voluntários de Mirandela. Ora bem, isto era estávamos em 1944. Mas, em 78, em 4 de janeiro, foi março, abril, em 4 de abril, de 4 de 1978, houve alterações, algumas alterações ao estatuto. E neste caso, no artigo 55, ele que disse que o clube, em caso de situação, deveria reverter a favor da Associação Humanitária dos Bombeiros Voluntários de Mirandela, este artigo foi alterado e disse: passou a dizer em 4 de 78, a dizer: no caso de dissolução do clube, deverá o seu património ser entregue à Câmara Municipal, que, por ele, ficará como fiel depositário sem o poder alienar. Portanto, isto era o que... portanto, o Roger, quando falou comigo, falou de acordo correto
4: com os estatutos vigentes,
5: não é? De qualquer maneira, depois havia um ponto único que era alterado. No caso de sugerir alguma comissão que se proponha a prosseguir os fins que o clube que dissolvia defendia, deverá o património ser-lhe entregue mediante o compromisso expresso sobre tal, portanto, sobre tal prosecução seja mantido o nome original do clube, respeitando os estatutos em vigor à data da dissolução. Portanto, isto era o que estava escrito nos estatutos de 44, que foram alterados em 78.
4: Claro. Portanto, que, entretanto, é escusado dizer que a própria lei geral do país tornava impossível a aplicação do que está escrito, não é?
5: Pois.
4: Daí a necessidade, talvez, de terem alterado os estatutos.
5: Os estatutos, houve várias vezes em que deveriam ser alterados, mas acabaram por ser alterados, mas, por exemplo, no tempo em que eu estive à frente do clube, houve um estudo, e um estudo muito interessante, com o apoio e a competência do seu doutor Adérito, que era advogado e que fazia o favor de ajudar o clube nestas circunstâncias. Ele chegou a fazer e a entregar ao clube, para ser discutido em Assembleia, os estatutos já mais atualizados. E depois haveria outros, eu tenho
4: então, os estatutos sempre
5: arquivos.
4: Foram alterados, então, por volta do ano 2000.
5: Sim, sim. Foram alterados, não.
4: Em 78?
5: Houve aqui não. A proposta.
4: Houve em 78 a proposta.
5: Sim. E depois houve vários, mas houve outros estudos.
4: Sim.
5: Eu tenho aqui nestes meus, eu guardei.
4: Então, o que me está a dizer é que os estatutos vigentes agora são os mesmos de 1978, não?
5: 78.
4: É.
5: Praticamente, vamos lá ver. Não, penso que houve agora, penso que houve já uma alteração, mas eu não acompanhei essa alteração.
4: Não conheço.
5: Porque, agora, há uma coisa, eu estou aqui a falar porque eu não posso, de maneira nenhuma, reduzir uma conversa...
4: Claro, uma história de 100 anos, natural.
5: Não posso, porque... Mas gostava de dizer o seguinte. Nestes 6 anos em que fui presidente, eu fiquei no clube muitas vezes à noite sozinho, muitas vezes, a escrever, a tirar apontamentos. O meu gosto era fazer um livro sobre o clube, nunca ser presidente do clube. Não, e quando eu fui presidente e aceitei ser presidente, primeiro comecei com uma comissão administrativa para ver, e depois passei a presidente. Ora, e quando eu fui presidente do clube, eu disse, foi sempre explícito na minha atitude: eu estou no clube até virem os homens de futebol. O que eu não posso permitir é que se dissolva o clube. Portanto, eu isso não era capaz. Portanto, eu fiquei no clube.
4: E diga-se que na altura o clube corria mesmo esse risco, não é?
5: Sim, corria esse risco. Mas eu fiquei no tudo quanto eram documentos do clube, eu escrevi. Passei noites no clube a escrever. De maneira que eu posso escrever...
4: Dos seus arquivos pessoais fazem parte, certamente, esse período histórico, não é?
5: Sem dúvida nenhuma. Não, mas é que
4: também
5: eu também... Mas eu também fiz uma recolha de tudo o que havia antigo. Portanto, eu tenho décadas de datas e de... escritas por
4: mim. O resto, os ouvintes não, naturalmente não conseguem ver, mas temos aqui à frente um dossiê assim de bom tamanho.
5: De bom tamanho e que não me caia no pé.
4: De documentação, não é?
5: Pois, que não me caia no pé. E eu fui escrevendo. Mas, portanto, há várias coisas que eu gostava de conversar sobre o Sport Clube Mirandela. E sobre, porque eu, já que estava lá, tentei fazer tudo o que era possível para que o clube fosse um parceiro, tivesse um diálogo horizontal, já que era uma instituição de grande respeito e muito idónea em Mirandela, e eu tentei sempre, como representante do clube, aliás, eu, a primeira reunião que tive com o Sr. Presidente na altura, que era o Sr. Presidente Gama, eu disse-lhe, ao Sr. Presidente, eu quero-lhe pedir um favor. Eu já sei que isto vai ser muito difícil, porque o dinheiro que nós tínhamos era muito pouco. O clube estava tinha contratos há 6 meses sem nenhum jogador receber. Eram 2 mil contos por mês. Já íamos em 12 mil. Eu não sabia nada disto. Quando entrei no clube, não sabia nada disto. Mas, portanto, aí vamos entrar num campo que eu gostaria de guardar só para um programa, porque isto é uma coisa muito impressionante, tudo o que se passou. Mas, à medida que eu fui escrevendo no clube, eu fui ficando dentro da história, fui recolhendo livros, fui recolhendo documentos, fui falando com pessoas. Portanto, eu acabei por saber onde é que foram as sedes todas do clube, uma série de aspectos interessantes. E sobre o clube, é engraçado, o clube nasceu em 1926, não é? Nasceu em 1926. Mas é claro que antes do clube nascer em 1926, o clube já existia um sítio onde se jogava futebol em Mirandela, que era no Campo do Carvão.
4: De resto, já tivemos a oportunidade de falar sobre isso.
5: Que eu não queria agora. Não iria falar muito sobre isso, mas, aliás, eu, quando falei do piloto aviador que trouxe a primeira bola para Mirandela, fizemos aqui uma série de programas sobre esse tema. Mas eu fui acompanhando, e uma das coisas que acho muito interessante é o primeiro presidente do clube. O primeiro presidente do clube, isto está num livro, quando o Sport Clube Mirandela fez a sua sede em 1960, que é uma sede lindíssima, quando fez a sede, o clube publicou um livro. E este livro tem imensa informação, interessantíssima, mas interessantíssima mesmo. Eu tenho aqui na mão esse livro. E gostava de dizer a quem quiser ler o livro, que tem à disposição digitalizado no site da Câmara Municipal, tem lá o livro do Sport Clube Mirandela.
4: E que terá, então, informações sobre o início dos inícios.
5: E depois tem um dos textos que eu acho absolutamente notável. Este livro é a inauguração oficial do ginásio de sede do Sport Clube Mirandela, 16 de outubro de 1960. A sede, Mirandela. Este livro, este livro tem este texto que é escrito como nasceu o Sport Clube Mirandela por José Rafael, um dos fundadores. Escreveu este livro. Olha, eu vou-lhe dizer uma coisa. É um texto notável. E depois nós temos aqui, inclusivamente, só por uma questão de curiosidade, eu quero dizer isto porque quero deixar aqui uma referência, porque houve um rapaz novo, Francisco, que leu um texto interpretado por ele sobre a história do Sport Clube Mirandela, que é absolutamente maravilhoso. Um rapaz novo. Agora na inauguração, na fundação. Ele foi, depois da missa, antes da conclusão da missa, e ele foi ler a história do Sport Clube Mirandela. Fez um trabalho, uma recolha e uma sequência. Portanto, ele mostrou um espírito crítico e de análise muito bom, fez uma relação muito boa e honrou o Sport Clube Mirandela no seu caráter, na sua dignidade, na sua... Portanto, nestes contos, e toda a gente que esteve no Sport Clube Mirandela. É um trabalho muito bom. E ele próprio disse uma coisa que eu achei muito interessante, que é o primeiro presidente do Sport Clube Mirandela foi o Luís Pires Estima. Ele era Luís Pires Estima, primeiro presidente do Sport Clube Mirandela. Aliás, como está neste livro, porque diz assim a uma certa altura, dados os primeiros passos e praticados os primeiros passos, porque o clube não tinha o nome de Sport Clube Mirandela, não é? Mas ele teve o nome de Sport Clube Mirandela a partir de 1926. E o primeiro presidente foi este senhor, que era muito respeitado por mas também este senhor que escreveu o livro, que acabei de dizer o nome, e também um outro senhor que é o Augusto Araújo Guimarães. Portanto, estes três nomes estão aqui
4: ligados
5: para a memória futura.
4: Ao aparecimento do Sport do Mirandela em 1926.
5: E depois tem aqui um pormenor muito engraçado, como nasceu o clube. Portanto, o clube nasceu, tinha que ter uma sede e tinha que ter um campo. E há várias coisas que eu, quando fui presidente, tentei recuperar. Porque, repare, o Sport Clube Mirandela tinha uma ligação aos livros e tinha uma ligação a outras atividades esportivas sem ser o futebol.
4: Não o futebol, sim.
5: Era muito interessante essa preocupação. Mas, repare, por exemplo, no livro, a uma certa altura, diz assim: dados os primeiros passos e praticados os primeiros passos, com o esférico, portanto, jogar à bola, surgiu a ideia de se construir um clube e até mesmo arranjar-se uma sala para reuniões. Passado algum tempo, vimos com satisfação concretizados estes nossos pensamentos, dando forma real ao que parecia uma quimera. Veja.
4: Claro.
5: E depois...
4: De resto, na nossa história recente, temos um exemplo disso. Estou-me a lembrar, por exemplo, do arranque do Clube de Ténis de Mesa de Mirandela,
5: que também
4: surgiu
5: do Sport
4: dentro
5: Mirandela.
4: Do Sport Clube Mirandela.
5: Exatamente. Que é outra história que nós deveríamos falar aqui. É notável.
4: Uma de cada vez, professor. Continuo e desculpe interromper o raciocínio.
5: Grande no corpo e na alma, esta figura de Luís Pires Estima, um homem que fica para a história, sem dúvida nenhuma, 1926, não é? Coração bondoso e sensível, onde se não albergava o mais pequeno ressentimento, veja a maneira como escrevia, tão tanto respeito, que, tomando a peito o empreendimento em poucos meses decorridos, o transformou em realidade. E assim foi, na verdade. Escolheu os seus colaboradores, de quais teve participação ativa e construtiva, o entusiasmo de Augusto Araújo Guimarães. Outro nome que nós não podemos deixar de ter em consideração no Sport Clube Mirandela. Dado o princípio à criação do clube, procedeu-se à inscrição de sócios, elaboração de estatutos, eleição dos corpos gerentes. Está a ver? Foi assim que o clube nasceu, em 1926. Deu-se o que não podia deixar de ser. Luís Pires Estima foi eleito presidente da direção, por aclamação, e foi sempre nosso dedicado amigo e conselheiro, pois era um espírito de eleição e possuidor de um coração magnânimo, pois está pronto. Veja. Isto é muito interessante, porque feito isto, resolveu-se e pronto. E então lá vai, pouco tempo depois, chega-se à altura de consolidar o clube, como clube, não é? Portanto, tinha que haver um campo de jogos, porque não se podia jogar no campo de carvão, não é? Que era este, o Jardim Trigo de Negreiros hoje. Não é? A pequena sala da sede, que servia de sede, dada a atividade que se vinha desenvolvendo, era preciso diligenciar-se no sentido de se arranjar uma instalação condigna, não é? O que se fez, portanto, e depois vai, claro que, depois vão-se construindo, não é? Aquelas células vivas passaram a dominar-se escolas também no Sport Clube Mirandela, e foi uma das coisas que eu gostei muito de ler quando entrei no clube, entre os livros que li, e tive isto em consideração. Porque, repare, futebol, atletismo, natação, pedestrianismo e ciclismo. Repare que o Sport Clube, e mais, e estava ligado também a uma biblioteca. Portanto, repare, o Sport Clube Mirandela, nesta altura, isto é muito importante porque quando nós estamos a falar do Sport Clube Mirandela, por exemplo, repare, eu vou aqui, por exemplo, eu pego aqui no verão de 98, por exemplo, o verão de 98, eu começo a abrir isto e diz assim, e começo a ver aqui. Era um período de férias de encerramento. Prova de atletismo, torneio de xadrez, torneios de basquetebol, torneios de ténis de mesa, torneios de futebol de 5, torneio de tiro, noite de... Quer dizer, não sei se tem... Não vale a pena.
4: E um conjunto de atividades, não é?
5: Portanto, sim. O que eu quero dizer é que...
4: Vasto,
5: Eu tentei que o clube voltasse a este espírito de 1926.
4: Uhum.
5: E consegui uma série de tal maneira que também gostava de guardar aliás, eu tenho que escrever um livro sobre isto. Porque
4: Sim, este, só com os apontamentos que eu estou a ver aqui à nossa frente, tem muitos, material porque, certamente para o livro.
5: Só isto, só neste verão de 88, por exemplo,
4: 98.
5: De 98, por exemplo, com todo o clube era eclético, eu candidatei-me, havia um, no campo do associativismo, eu depois também gostava de ler, o Mirandela ganhou o prémio de melhor clube desportivo.
4: Uhum.
5: E, em 1998, ganhou o prémio de melhor clube desportivo. E 1.250 euros. E o Académico de Bragança. Foram os dois clubes que ganharam o prémio de melhor clube desportivo. Ora, isto foi, para mim, um extraordinário. Porque ninguém fala nestas coisas, não é? Mas eu vou deixar isto escrito no...
4: Provavelmente porque, porque ninguém tem acesso a essa documentação que o professor foi recolhendo, não é?
5: O que eu tenho são cópias.
4: Claro que sim.
5: O que eu tenho são cópias, não tenho originais.
4: Digamos que não existem registros digitais da altura.
5: Aliás,
4: não é?
5: Em 2000 o clube recebe a medalha de ouro da cidade. Recebe a medalha de ouro da cidade. Também gostava de ler sobre isso. E ainda passei no clube e perguntei onde é que estava a medalha de ouro. Ninguém sabe. Uhum. Então uma medalha de ouro não se perde. Uma medalha de ouro é uma coisa séria. É uma referência importante da cidade relativamente ao respeito que tem pelo trabalho que se está a fazer num clube. Não é? Pronto. Isto é um outro aspecto. Mas... Agora, não queria continuar por aí, porque isto gostava que ficasse noutros programas. Mas gostava de dizer o seguinte. É claro que o campo de futebol vai ser extraordinariamente importante. E onde é que vai ser o campo de futebol? É claro que vai ter que se procurar um local para o campo de futebol. Não é? E então vai haver... o primeiro local do campo de futebol era um local inclinado, mas é como nós podemos ler neste documento, é impressionante ver a alegria, a boa vontade, a disponibilidade e a parceria do trabalho impressionante que todos os mirandeses ao fim da tarde iam tudo para lá trabalhar.
4: E estamos a falar já do atual sítio onde é agora? Não.
5: Estamos aqui do lado esquerdo da rua.
4: Do outro lado, onde estava a Telecom.
5: Mas
4: por aí,
5: depois
4: não é?
5: há dois documentos, também tenho fotocópia, há dois documentos que são fantásticos, que são 22 de setembro de 1933. 22 de setembro de 1933. Portanto, depois de 26, as pessoas não pararam até arranjarem um campo de futebol correto. E então, isto aconteceu em 22 de setembro de 1933. Eu tenho aqui uma cópia,
4: sim.
5: Do registro.
4: Parece uma escritura, registro.
5: E é mesmo. Uhum. E é mesmo uma escritura, sem dúvida nenhuma. Que é, há um senhor, eu vou aqui ver, porque isto é muito interessante, porque é outra pessoa que vai ser importante na memória do Sport Clube Mirandela, porque, repare, em 1933 vai haver esse estádio, que era muito difícil do terreno e aquilo tudo, e então vai-se ter o estádio onde está o atual.
4: Sim.
5: Mas o estádio atual que nasceu em 1933.
4: Uhum.
5: 33. E foi objeto de uma doação. E eu tenho aqui o texto dessa doação. Não tenho o texto, tenho uma, queria uma fotocópia.
4: Porque claro,
5: estes
4: sim.
5: textos estão sim. nos registros nos terra,
4: arquivos,
5: e da Câmara e no registro civil.
4: Claro.
5: Né? E depois, e como eu tratei da documentação toda do clube na altura em que era presidente, eu digo aqui o eu na primeira pessoa, porque tive uma disponibilidade total para estas coisas. Andei sempre a tratar disto tudo, porque eu queria acabar e tive um apoio fantástico até do advogado da Câmara,
4: claro,
5: que na altura era o Dr. Maia.
4: Equipe, não é? E quando diz na primeira pessoa, está-se a referir naturalmente à sua equipe que teria na altura, não é?
5: Sem dúvida nenhuma. Uma pessoa não pode, como dizia ontem o Correia, uma pessoa não pode, não é? Mas, então, e há um senhor que vive em Lisboa, que é o Sr. Conde de Ares. Este Conde de Ares é um homem importantíssimo em Portugal. Ainda, repare, é um homem, ele ainda nasceu no tempo da República.
4: Sim,
5: desse tempo. Este Conde de Ares é um indivíduo que nasceu em 1864 e morreu em 1937. Foi o primeiro e único Conde de Ares, portanto, este título de Conde, foi-lhe dado por o rei de Portugal, na altura, não é? Dom Carlos, foi dado por rei Dom Carlos, em 1898, e o terreno onde estava era dele. E ele doou o terreno ao clube, e eu hoje não vou ter muito tempo, mas eu quero ler o que está escrito neste documento para as pessoas perceberem que a doação tem rigor, não é uma doação feita de qualquer maneira. Aqui isto é doado ao clube com determinada finalidade. Não podia ser alienado para qualquer fim que não fosse por isso é que, e estamos a falar... Quando isto, nós estamos a falar em 35, quando o Sport Clube dela não conseguia manter o clube porque não tinha dinheiro, vendeu o clube à Câmara Municipal. E o clube foi da Câmara Municipal até ao meu mandato, depois voltou a ser, voltou para o Sport Clube Mirandela, não é? E hoje é património do Sport Clube Mirandela. Mas foi durante este tempo
4: também tenho de memória que houve uma altura, uma época, em que se falava da construção de um complexo desportivo que iria albergar um novo estádio.
5: Isso vai ser outro programa.
4: Que era fora, e naturalmente alienando aquilo que lá estava, no atual campo.
5: Eu tenho todas as decisões da Assembleia Municipal sobre esse tema, todas as informações do Sr. Presidente.
4: Por aí.
5: Pois, foi, começou antes, foi antes, foi vários anos. Mas isso tem que ser um programa.
4: Anos 2000, de uma forma,
5: tem que ser um programa só para isso. Sim. Só para isso. Um programa para cada coisa. Porque esse foi um tema. Eu também quero fazer um programa sobre o associativismo e o Sport Clube Mirandela. Eu fui convidado para ir falar perante o governo a Lisboa, como representante do Sport Clube Mirandela, e por ter ganho um prémio do associativismo relacionado com o desporto em Mirandela. Uhum. São coisas que dignificam o Sport Clube Mirandela, não é?
4: Da história aqui do nosso clube. Para terminar, professor, rapidamente, este primeiro capítulo desta longa história.
5: Mas este João Maria Eugênio de Almeida é o Conde de Ares. Uhum. É o senhor Conde de Ares. Foi ele que deu o terreno ao Sport Clube Mirandela.
4: O terreno que o cedeu ao Sport
5: Clube. E vamos ver as condições. Sim. E vamos ver as condições que são respeitadas pela Câmara quando o compra por 20 contos em 1935.
4: 20 mil escudos.
5: É, 20 mil depois. São divididos em duas fases. E vai comprar o terreno. Mas vai continuar a respeitar as decisões que estão escritas na certidão da doação. É? E só por uma questão de curiosidade, este senhor Conde de Ares era casado, claro, com uma senhora Dona Ana Maria Pinto Leite. Este senhor era um homem, era uma figura de relevo da política em Portugal, o Ares é o nome que lhe vem porque ele era morgado de um terreno muito grande e muito importante no Algarve, que ele tinha comprado em hasta pública e, portanto, era um, ainda no século XIX, tinha comprado isto ainda no século XIX, e era um embaixador de Portugal em Inglaterra e era amigo particular do rei. Do rei de Portugal. Portanto, este senhor que deu, só por uma questão de curiosidade, senhor que deu ao Sport Clube Mirandela o terreno, que não foi o terreno que lá está hoje, foi menos, que era cerca de metade, porque depois a Sra. Dona Maria Pinto Azevedo e a família Menés deram o resto para que o campo tivesse as medidas de campeonato.
4: Bom, professor Pedro Liato, estamos sem tempo por esta semana, mas vamos certamente continuar nas próximas a falar do glorioso Sport Clube Mirandela e do seu centenário.
5: Vamos guardar vários
4: momentos da história desde o seu aparecimento em 1926, no caso, até aos dias de hoje, mas na próxima semana vamos tomar o assunto. Foi, como sempre, um gosto. Obrigado. Muito obrigado pela sua presença. Até para a semana.
5: Até para a semana, se Deus quiser. E boa semana.
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0: Opinião Independente está de regresso na Terra Quente FM. Como habitualmente, cá estamos para gravar mais dois temas. Bom dia, Alexandre Pacheco. Como é habitual, vamos então abordar temas da atualidade. Temos aqui uma correlação de temas, não é? Sim. É um corrupio, já vamos falar nisso. Primeiro falemos então sobre algumas declarações que foram feitas nos últimos dias, sobre gente bem conhecida, não é? Uhum. A propósito dos partidos, enfim, do arco da governação, estamos a falar do PS e do PSD, não é? E da possibilidade de haver aqui uma espécie de extinção, não sei se é assim que se deve dizer, mas pelo menos auguram aqui que o futuro não é nada risonho para estes dois partidos, certo? Estamos a falar aqui de figuras como Paulo Baldaia, Miguel Poiares Maduro, não é?
3: E o Miguel Relvas também, que foi ministro no tempo do governo do Dr. Passos Coelho.
0: Portanto, estes pensamentos têm alguma... São, obviamente, figuras
3: conhecidas. São pessoas do terreno, não é? São pessoas que têm acompanhado...
0: Mas corrobora delas, não é?
3: Eu já o fiz aqui em vários momentos, consigo, em reflexão consigo.
0: Que isto poderia, um dia mais tarde,
3: poderia
0: acontecer.
3: Poderia acontecer, e que havia indicadores, quer nas eleições nacionais, quer nas eleições partidárias, que apontavam para um esvaziamento progressivo da capacidade de intervenção e de leitura da realidade destes dois partidos. E é muito por aqui que essas três pessoas que mencionou vão. Estes dois partidos não estarão a ler de uma forma fidedigna a realidade e aquilo que são os anseios da população, dos cidadãos comuns. E é curioso que não é que nenhum dos artigos que eu tenha lido tenham ido por aí, mas se nós compararmos aquilo que é a história política da Terceira República com a história política da regeneração do século XIX, portanto, após 1850, verificamos que aqueles que eram os partidos do sistema se foram esgotando gradualmente, foram perdendo capacidade de atração e de influência.

0: Republicano com o Partido Chega, mas o que eu estou a tentar dizer, o fenómeno pode acontecer dessa forma. O que eu estou a tentar dizer é que podem surgir partidos novos, porque à volta de pessoas que entendem que os partidos existentes já não estão a conseguir levar a água a bom porto, ou o barco a bom porto, e vão ter eles próprios capacidade de criar esses movimentos. Repare que nós andamos aqui sempre à volta do Passos Coelho, certo? Uhum.
1: Cada vez que aparece e manda uma
0: aposta.
1: Chega, não é?
0: Exatamente. É PSD, não é PSD. Estamos aqui à volta do antigo líder do PS, que saiu e agora voltou. E eventualmente outros que apareçam, que estão retirados e que deixam de se ver progressivamente numa social-democracia ou num Partido Socialista. E repare, há indicadores que vão nesse sentido. A vida interna dos partidos não está a correr muito bem. O Partido Socialista tem um problema gravíssimo para resolver em termos de legitimidade.
1: Sim, internamente as coisas não estão nada bem, não é? Há muitas
0: fações,
1: não é?
0: Na zona de Coimbra, e nomeadamente com compra de pagamento abusivo e intempestivo de cotas de militantes que há mais de quatro anos não pagavam cotas e que de repente pagam para votar. Portanto, há movimentos que são suspeitos. Temos uma implosão do próprio PSD com um mísero número de votos que votaram
1: nas últimas eleições. Então, que dizer aqui do Distrito de Bragança, que foi
0: exemplo,
1: muito pouca gente que votou.
0: 73% das pessoas, dos militantes do Partido Social Democrata não votaram, não se sentiram motivados para ir votar. Isto revela até que ponto o seu líder não é um líder consensual. Portanto, há aqui indicadores internos e externos. Depois, há aqui um aplainar de caminho ou uma abertura da vegetação pela floresta amazónica que vai conduzir o Chega ao poder. Porque, repare, o que é que o PSD está a fazer? O PSD, com a pouca vergonha, entre aspas, de dizer que não há acordo nenhum com o Chega, com quem é que o PSD está a negociar neste momento? Com quem é que negociou a reforma laboral ou... com quem é que está a negociar? Com quem é que está a negociar a prestação única, a prestação social única? E a dita cuja e provável reforma constitucional, com quem é que está a ser gerida? Portanto, há aqui claramente um virar para a direita, para a extrema-direita do PSD, tentando captar, manter votos, ir buscar votos ao Chega para manter dentro daquilo que é um registro de direita e não de extrema-direita. Uhum. Mas já aqui é aquela frase do Passos Coelho, não é? Normalmente a história mostra que a coisa não funciona porque o que é autêntico e genuíno sempre se manifesta de uma forma mais eficaz do que o que é postiço. Portanto, a postura do PSD neste momento é uma postura postiça. Porque está a defender coisas que nunca defendeu antes. Só para ir...
1: E o famoso não-não pode passar a ser sim, não é?
0: E o famoso não-não pode transformar-se num sim. Nós já vimos que as linhas vermelhas estão a esbater-se, não é? Já não são bem vermelhas. Uhum. E se calhar já não são bem linhas, são tracejados.
1: E podemos relacionar isso, ou pelo menos essa afirmação começa também a ter significado em algumas situações que aconteceram em vários locais do país, incluindo em Mirandela, não é?
0: E já vamos lá.
1: Onde temos aí essa situação de um elemento que foi eleito pelo Chega, para todos os efeitos agora é considerado independente porque se desfiliou, supostamente. Sim. Mas pronto, mas já lá vamos. Pronto, mas
0: não, é que esta história das linhas vermelhas, não é? Eu não sei porquê, quando ouço falar de linhas vermelhas, ocorre-me sempre a expressão troca-tintas.
1: Que é uma expressão popular mais interessante.
0: Troca tintas, quer dizer, parece que nós já não sabemos distinguir bem as cores, então, desde o tempo do Ministro da Defesa, do ex-Ministro da Defesa, o Paulo Portas, não é? Que com as suas linhas vermelhas e que afinal saltavas como se fosse à corda com muita facilidade. E, portanto, há aqui o que está a acontecer no PS internamente não dignifica, o que está a acontecer em Coimbra não dignifica o PS. Aquela senhora que, Presidente da Câmara, que foi muito enfim, muito apoiada na altura das inundações, porque era uma espécie de mulher sempre presente,
1: ex-ministra,
0: no apoio à população. Não foi por isso que se coibiu de convidar o eleito do Chega, oferecendo-lhe

0: uma chefia da Escola Profissional de Coimbra, não é? Para a cativar para o exercício da política ao lado do PS. É isto que não fica bem, porque depois um mesmo partido que tem linhas vermelhas a nível nacional já não tem a nível regional ou local. Porque o que interessa é ganhar o poder e paga-se o preço.
1: E a identidade dos partidos fica colocada em causa,
0: mas
1: não é?
0: Mas qual identidade?
1: É isso que eu estou a dizer. Pois. Mas aos olhos das pessoas, dos portugueses, do senso comum, é o que fica, não é?
0: Claro. Eu neste momento ocorre-me, por exemplo, perguntar qual é a proposta que o Partido Socialista tem para o país neste momento. Eu sei que está a elaborar o programa eleitoral e já vi o senhor secretário-geral, o doutor José Luís Carneiro, dizer que não há pressa. Eu não sei se o povo português está assim numa postura tão relax como está o Dr. Carneiro. Eu acho que o país está, e os cidadãos que se preocupam pela política ou com a política têm pressa, porque estão cansados de ser mal governados e, portanto, querem alternativas claras e objetivas. Só que o problema é que, neste momento, nem o PS nem o PSD conseguem oferecer uma alternativa clara, objetiva.
1: E daí emerge, sem pouco ou nada a fazer, emerge o Chega. Certo.
0: E aqui emerge o Chega que, não tendo uma perspectiva de país, tem uma perspectiva contra os outros. E isto é entendível. Porque os outros são os confusos, são os que não são claros, são os que corroem, os que corrompem. Isto na lógica do Chega. E, portanto, o povo português, como qualquer outro, não gosta de pensar muito. E, então, quando lhe dão uma solução fácil, agarra-se a ela com unhas e dentes. Então, a verdade do Chega, que não é verdade nenhuma, é uma treta, é uma narrativa criada e forçada nos imigrantes, na segurança, e tudo são narrativas forçadas que não são sustentadas em dados objetivos.
1: Cientificamente, não é?
0: Cientificamente, como nós já vimos, são verdades manipuladas, mas é uma verdade. É enunciada como tal. Os outros andam aqui com frases, enfim, bombásticas e... Como dizia o Paulo Baldeia no seu artigo, por exemplo, o PS arrisca-se a transformar-se num grupo de idiotas. Quem diz isto? É o Dr. Ferro Rodrigues, que foi presidente da Assembleia da República, que foi dirigente máximo do Partido Socialista, e diz que o PS arrisca a transformar-se num grupo de idiotas. O Dr. Ferro Rodrigues está senil. Avariou, como nós dizemos. Sim. Em linguagem popular,
1: o mesmo que apela ao secretário-geral do PS que chumbe o orçamento do Estado porque considera que tudo isto está a acontecer é uma traição.
0: Ele diz mais, não ele é? Diz que o orçamento de Estado de 25 não deveria ter sido aprovado, o de 26 também não, e apela a que o de 27 não seja de todo aprovado. E repare, este homem exerceu uma função anterior à que neste momento é exercida pelo Dr. Aguiar
1: Branco,
0: que é claramente o pior presidente da Assembleia da República da história da Terceira República. O homem só se falta pôr de joelhos para o Chega. Ele é incapaz de corrigir uma boçalidade, uma falta de educação. Qualquer falha regimental no Parlamento não a corrige. Este homem não tem pulso, nem poder, nem capacidade para exercer uma função que, num momento em que a democracia está em perigo, deveria ser exercida por um homem de convicções, de firmeza, de caráter e de informação.
1: Portanto, não tem pulso.
0: Portanto,
1: não
0: é? Isto é mais um exemplo, segundo, e eu aqui estou a citar exclusivamente a Paulo Baldeia, é um exemplo de mais uma alta função do Estado que está a ser mal exercida e que está a criar espaço de manobra para o Chega.
1: Crescer. É?
0: Exatamente.
1: Crescer. Exatamente. Ainda no que há pouco falávamos...
0: Vamos às alheiras.
1: Vamos às alheiras, exatamente. Quando se falava na questão do episódio de Coimbra, em que foi feito esse acordo com o elemento Chega, também em Mirandela houve essa situação, e que já foi, enfim, muito falada a nível nacional. Como se sabe, recentemente o Executivo apresentou a proposta de aumentar para mais um variador a tempo inteiro, em regime de permanência. E a proposta foi feito o convite ao vereador eleito pelo Chega, mas agora independente.
0: Sim, sim,
1: portanto,
0: sim.
1: Tudo isto vem dar razão a esse tal famoso artigo das alheiras, não é?
0: Vem dar razão, e o título é sugestivo. E repare, o doutor Luís Charaba teve, se eu bem me lembro, 10% dos votos.
1: Exatamente.
0: Isto significa traços largos, 800 votos?
1: Não,
0: 1.100, 1.200. Ou por aí, não interessa. Foi claramente a terceira força a votar. Este senhor foi eleito com base num programa que não era do Partido Socialista. Com base em propostas, não sei se tem alguma, mas pelo menos não me parece que na campanha eleitoral tenha dito eu não tenho propostas nenhumas porque eu aprovo as propostas do PS. Que eu saiba, não disse isto. E, portanto, ou porque não tem propostas, ou porque não disse que apoiava as propostas do PS, a minha questão é esta. Este homem vai representar quem e o quê? E repare, este senhor recebeu de presente, de mão beijada, 5 pelouros que, eu passo a citar...
1: Ligados à educação, basicamente.
0: Património cultural de Mirandela. Portanto, é o grande homem do património cultural
1: ligados
0: de Mirandela.
1: Ligados à cultura, peço desculpa.
0: Portanto, gerir, um dos pelouros é gerir o património cultural de Mirandela. Provavelmente terá escrito, lido e pensado muita coisa, por falha minha, com certeza, desconheço qualquer intervenção a nível cultural que o senhor tenha tido. Vai gerir a biblioteca. Dizem-me que é um leitor compulsivo, não sei se é. Um pelouro chamado manutenção e edifícios. Não sabia que ele teria também alguma formação na área da engenharia ou da arquitetura. Pelos vistos deve ter alguma pós-graduação. E ainda o armazém de gestão de frota. Portanto, também é especialista na área dos automóveis, dos caminhões, das máquinas industriais. Portanto, é um portfólio de jeitoso, não é? É um portfólio jeitoso de pelouros que alguém que se identificava com o partido do Chega vai exercer. E a minha questão é esta. Vale tudo? Vale a pena? Vale a pena? Vamos imaginar este cenário. O PS não tinha a maioria. O PSD vetava sistematicamente as posições do PS.
1: O que não aconteceu até aqui, não é?
0: O que não aconteceu...
1: Nestes primeiros 3 meses não aconteceu.
0: O que não aconteceu até aqui, porque nós também estamos, todos nós cidadãos de Mirandela, chocados com a hiperatividade do PSD. O PSD vai a todas, reflete sobre tudo, analisa tudo e veta tudo, em pormenor. Não fez isso, nem vai fazer. Mas vamos imaginar que fizesse. Quem é que perdia politicamente com isso? Era o PS, que provava que queria fazer, que tinha propostas, mas que o PSD não deixava. E agora, o que é que o PS vai ganhar com isto? Vai desenvolver as suas propostas, mas as pessoas vão dizer, mas com o apoio do vereador do PS, do Chega, ou o ex-vereador do Chega. A minha questão é esta, politicamente isto traduz em algum ganho? E há aqui outra coisa que a mim me perturba solenemente em Mirandela e nos outros... sítios. Se calhar o mandato dos presidentes da Câmara e dos executivos camarários devia ser reduzido para 2 anos. Porque, na realidade, nos 2 primeiros anos não fazem nenhum.
1: Ou seja, só quando se aproximam as eleições...
0: Não fazem nenhum. Portanto, se calhar os mandatos de 4 anos é uma idiotice.
1: Passariam a 2.
0: Então vamos reduzir isto para 2, porque eu acredito que o Dr. Vítor, agora nos próximos 2 anos, vai lançar, enfim, todas as obras de Alexandria. Mas o que é um facto é que até aqui não o fez. Portanto, há aqui coisas no mundo autárquico que me perturbam e acho que há preços. Eu não sei se o preço que o Partido Socialista vai pagar por isto é compensador. E atenção, não estou aqui a fazer nenhum juízo de caráter do Dr. Luís Saraiva. Se calhar ele agora até é um convicto socialista, deve ter visto o senhor e, portanto, provavelmente está firmemente com o seu caminho de Damasco no seu horizonte e vai segui-lo. Não estou a dizer isso agora. O que me parece estranho é que estas coisas se façam, também se fizerem em Coimbra, e isto não foi bom para a doutora Brunhosa.
1: Portanto, considera que isto pode ser penalizador para o Executivo Socialista da Câmara
0: sabe
1: de Mirandela?
0: Porquê? Porque é a tal história dos troca-tintas, não é? É a história os cidadãos hoje já não têm grande paciência para análise da política. E vão pelo lado mais mesquinho, ou pelo lado pernicioso da política, que é a história do conteúdo dito. Uhum. E, portanto, dá-me ideia que as pessoas não vão ver isto de forma positiva, porque não vale, às vezes não vale tudo, para nós nos mantermos no poder.
1: Temos que aguardar pelas próximas eleições. Claro. Bom, ainda não temos muito tempo, mas uma pinceladazinha muito rápida, Alexandre Pacheco, sobre o que temos vindo a falar aqui tantas vezes, sobre a questão do cessar fogo ou não cessar fogo no conflito do Médio Oriente entre os Estados Unidos.
0: Tenho a certeza do que disser, daquilo que dissermos hoje
1: só
0: se mantém
1: mesmo,
0: amanhã.
1: Só mesmo por perguntar se acredita que esta sexta-feira é de vez.
0: Olha, eu acredito na perspectiva dos Estados Unidos e do Irão, não tenho qualquer convicção positiva em relação a Israel. Eu acho que Israel é um cavalo a domar urgentemente, sob pena de pôr o mundo internacional em rebuliço e as relações internacionais em rebuliço. Não parece que Trump seja o vaqueiro que vá dominar o cavalo israelita, não me parece. Um antigo secretário de Estado disse que este acordo que nós conhecemos hoje, penso eu, os 14 ou 15 pontos que ele contém, disse que era um acordo sofrível, para não dizer mau, para além de ter perdido a guerra, não ter conseguido forçar a abertura de um estreito. Repare na expressão, não é um largo, é um estreito.
1: É um estreito, exatamente.
0: Não conseguiu abrir, manter o canal aberto, o canal, uma via comercial essencial, não consegue, e não consegue nada daquilo que não tinha antes. Portanto, perde financeiramente, perde homens, perde material, perde prestígio, se é que ainda tinha algum, e não ganha nada. Uhum. Agora, se calhar, vai ser o suficiente para reclamar finalmente o Prémio Nobel da Paz. Agora, eu não acredito nisto porque o acordo que foi feito era a realidade anterior. E se a realidade anterior conduziu a uma guerra,
1: porque é que vou à guerra,
0: quem nos diz que não vai conduzir de novo
1: claro.
0: A outra guerra?
1: Vamos esperar então para ver se tem resultados positivos. A frase da semana, qual é a que escolheu?
0: Olha, é uma frase do livro da Liberdade, do Timothée.
1: Convém já dizer que é essa a sugestão literária da semana, da Liberdade, não é?
0: Do Timothée Snyder. Este homem escreveu um outro livro também importante, que é sobre a tirania, e ele agora vai pelo lado da Liberdade. É um livro de Dom Quixote, de março de 2025. E a frase desse livro é esta: sem ideais é impossível ser realista. Isto não é paradoxo, não. Para ele é mesmo assim. Sem ideais é impossível ser realista. Quem esquece a liberdade compreende mal o mundo e muda-o para pior, porque não o compreende. Uhum. Esta frase, tem nos dias que correm uma grande atualidade, penso eu, porque damos-lhe razão. Agora, ele diz que nós entendemos muito mal o conceito de liberdade e quase vemos sempre a liberdade pelo lado negativo. Ou seja, a liberdade é a ausência de barreiras. Mas a liberdade não é a ausência de nada. É a construção de tudo. E, portanto, ele tem, no fim do livro, tem uma gralha em que diz o que é a liberdade negativa e o que é a liberdade positiva. Distingue as duas e, basicamente, ele fala da soberania de qualquer um de nós ser sujeito, ser autor, não andar aqui como pau mandado ou como ovelha de rebanho. A imprevisibilidade, portanto, nós somos livres se conseguirmos ser imprevisíveis, se o outro não contar com aquilo que vai ser a nossa reação.
1: Portanto, não podemos ser tão previsíveis.
0: Não ser mesmo previsíveis. A mobilidade, e ele fala muito da realidade americana, ele diz que neste momento os Estados Unidos não são um país em que haja ascensão social, em que haja mobilidade social. Perdeu-se essa capacidade porque há o fenómeno contrário, que é o fenómeno da concentração da riqueza. Cada vez em menos. Repare que ontem, o Musk ganhou 75 mil milhões num dia. 75 mil milhões num dia. Ele já tem, ou está prestes a alcançar, 1 milhão de milhões de dólares. Portanto, isto é qualquer coisa que nos revela como uma sociedade não está a funcionar bem. E ele critica imenso, dizendo que o mercado é mercado, é preciso, mas tem que ser regulado.
1: E não desta forma. Não é?
0: E não desta forma. Os outros dois pilares da liberdade é a factualidade, portanto, ou seja, nós temos que defender uma verdade, uma liberdade assente na verdade. Não há liberdade sem verdade. Ele fala, por exemplo, muito do vosso universo, que é o universo do jornalismo local. Neste momento, nos Estados Unidos, não há jornais locais. E isto fez com que deixasse de haver a cobertura daquela notícia. E, portanto, a nível nacional inventa-se qualquer coisa e as pessoas engolem. O não haver jornalismo local...
1: Acabou por dar nisto, não é?
0: Acaba por dar, tirar liberdade às sociedades e às pessoas. E, finalmente, a solidariedade. Portanto, ou seja, eu não posso ser livre se você não for. Quer dizer, você vive na minha realidade, no meu contexto. Eu sou livre, você não é. Eu também não sou. Portanto, é um livro muito positivo, muito bem escrito, muito bem fundado. Foi dos livros recentes que eu li que gostei mais.
1: Portanto, a não esquecer, Da Liberdade, de Timothy Snyder. É o livro desta semana.
0: Exatamente.
1: Nós voltamos na próxima quinta-feira. Até lá.
0: Até lá.
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2: Sim ou não privatizar a RTP? Sunset, nem vê-lo. E... o PDM de Mirandela são os temas centrais desta reunião de condomínio.
3: Então, não vejo a reunião.
2: Aqui estamos, como sempre, de 15 em 15 dias, reunidos na Terra Quente FM, Bruna Costa, Carlos Carvalho e Ricardo Garcia. Ora, vivam!
4: Olá a todos! Olá.
2: Entre o abre e não abre do estreito, o assina e não assina do acordo, segue Junho dos Santos Populares, indiferente, já de férias para alguns, para aproveitar ainda melhor o Mundial que já rola. It's Portugal time. A ver se vamos se é desta, mas só à distância na TV. Cá pelo bairro discute-se o PDM. Nesta reunião de condomínio passamos a vista pelo plano diretor municipal. Ficará para mais daqui a pouco. O estado da cultura e das artes também por cá serão alvo do olhar da vizinhança. Será que a cultura acompanhada de um gin tónico ao pôr do sol, ou como se diz agora, num sunset party, será, dizia, programa apenas para as elites? Já lá vamos mais à frente. Porque, para começar, o Ricardo Garcia está preocupado com os zunzuns sobre a privatização da estação pública da televisão. Ricardo, não me diga que receia o fim do preço certo, aquela tertúlia de fim de tarde sobre cultura geral, que sei que acompanha com muito interesse.
5: Todos os dias, aliás, é o programa mais cultural de Portugal, sem dúvida alguma. Este tema da privatização da RTP já não é coisa nova, se bem não recordamos, até no tempo da Troika era uma das propostas de empresas a ser privatizadas. Eu acho que esta questão é complicada, porque temos que analisar dois pesos logo que são extremos entre si. Por um lado, termos um serviço público assegurado pelo próprio Estado, como acontece, pelo menos em quase toda a União Europeia, são raros os países que não têm uma estação de serviço público. Por outro lado, também temos o problema da concorrência e do prejuízo, isto é, o facto da RTP ser uma empresa que já há um par de anos à parte, tem estado em constante prejuízo.
2: Bom, não há em Portugal, e arrisco-me se calhar a dizer na Europa, estação de televisão que dê lucro nos dias que correm.
5: Certo, não digo o contrário, mas estamos neste momento a falar da RTP. Também não conheço os modelos de financiamento dos outros estados, desconheço por completo. Nós sabemos que, pelo menos, a RTP paga diretamente dos nossos impostos através do orçamento de Estado.
2: E não só, não é?
5: E não só,
2: a sim. Contribuição, a famosa contribuição audiovisual, que vem na conta da luz.
4: A própria publicidade que é feita, também deve ser feita,
5: sim,
4: da publicidade.
5: Comercial. E é, mas é aí que eu iria chegar. Aqui a questão é que é assim, ou das duas uma, ou nós temos efetivamente uma empresa estatal, não pode dar prejuízo, porque se dá prejuízo não faz sequer sentido a empresa existir, e aí passamos a ter tipo de serviços mínimos, qualquer coisa do género.
2: Uma RTP mais magrinha.
5: Mais magrinha, e se calhar não com tanta dimensão, seja em termos até físico, em termos de instalações físicas, seja em termos de quadros, de pessoal.
2: Mas serviços, note-se que agora, por exemplo, num dos últimos momentos em que se falou de mais uma vez da privatização, foi agora nesta recente, enfim, organização ou reorganização da imagem entre rádio e televisão públicas, com uma nova imagem.
5: Sim.
2: E com o lançamento até de serviços, são dezenas de serviços que tem a RTP atualmente, não é?
5: Certo. Agora, aqui a minha questão é que a RTP, para mim, é um problema, e acho que não deve ser suportada através dos impostos, obviamente nos moldes em que está, e mesmo ficando a RTP na esfera do Estado para supostamente prestar aquele serviço mínimo que
2: as privadas não querem fazer.
5: Que as privadas não querem saber, termos, por exemplo, um jornalismo mais isento e sério e não tão, se calhar, tão populista ou alarmista como têm sido apresentados pelos privados. Agora, eu acho que o grande problema da RTP, para além da parte da sindicalização, falamos de uma empresa estatal, estamos a falar, obviamente, que estão sindicatos envolvidos e que muitas vezes são os próprios sindicatos que desgastam as empresas, porque até o dia 2 nunca vi nenhuma empresa do Estado em que os sindicatos estivessem envolvidos.
2: Mas então, antes da RTP, não deveríamos estar a falar, por exemplo, da TAP, da Carris,
5: claro,
2: do Metro?
5: Mas este assunto é sempre réplica de todas as outras empresas que dão prejuízo, ponto final. Eu acho que a TAP já há o tempo que devia estar privatizada e lá está. Isto é, o Estado tem que regular, o Estado não tem que estar no setor de mercado. E depois, falando exclusivamente agora neste momento da RTP, mas se calhar também se depois é espelhado nas restantes empresas do Estado. O grande problema depois destas empresas são os ordenados chorudos que são pagos e que, sinceramente, acho que não é uma
2: devia ser o Estado a assegurar.
5: Não deveria ser o Estado a assegurar. Agora, se nós queremos uma RTP forte, equiparado a um privado que dê lucro, ou que se aproxime do lucro, ou que não dê tanto prejuízo, digamos assim, então, obviamente, todo o quadro de pessoal da RTP terá que ser revisto, e o debate acho que tem que ser um bocadinho mais sério, e não vir só para o meio da comunicação social, principalmente isto na área política, dizer que a RTP vai ser privatizada e depois não se explicar concretamente quais são as vantagens, as desvantagens, quais são os contras. O que é que leva a empresa estes anos todos a ter sucessivos prejuízos? Até porque, a par dos privados, também conseguem ter publicidade, também fazem venda de...
2: Não, e a verdade é que os privados também se vão queixando, enfim, que pelo caminho estão a sofrer concorrência comercial diretamente da televisão pública.
5: Exatamente, é? Que acaba por ser até um bocado desleal perante
2: um anúncio de publicidade, está, em teoria, a retirá-lo dos privados. Bruna Costa, mas a verdade é que não poderemos, se calhar, falar em prejuízo se estivermos a falar de um serviço público, ou não?
6: É sim, penso que pronto, o prejuízo é óbvio que existe, porque senão não seria sequer tema.
2: Mas o Estado está a assegurar um serviço público, não é? Portanto,
6: sim,
2: essa palavra
6: sair,
2: prejuízo
6: acaba
2: se calhar
6: sair
2: por
6: dos
2: não.
6: Nossos constituintes, ou seja, pronto, acabamos por também ter aqui um certo investimento nós enquanto cidadãos num canal que, diga-se passagem, é se não o canal mais antigo.
2: Não é um canal, mas,
6: é canal
2: mas são muitos canais, são
6: mas
2: vários
6: são
2: canais.
6: São muitos canais, e era isso que eu ia dizer.
5: Eu
6: acho que quando, era aí que eu queria pegar, eu acho que quando se fala desta questão das vantagens da privatização, eu acho que se tem de ter em conta precisamente de qual seria o custo da RTP, ou seja, em substituirmos todas essas funções que a RTP de facto tem e em privatizá-la, porque não nos esqueçamos que precisamente a RTP está hoje em dia extremamente expandida, desde a televisão, à rádio, a arquivos visual, cobertura regional, internacional, ou seja, realmente estamos aqui a falar de um polvo gigante, há bocado usámos a expressão do polvo, da própria RTP. Eu particularmente acho que a RTP é dos melhores canais que nós temos, mas isto é a minha opinião pessoal, obviamente. Acho que é dos canais que têm melhor conteúdo, seja cultural, seja regional, seja histórico, didático, para todas as faixas etárias. Eu acho que é uma pena realmente nós tirarmos este serviço público e transformá-lo em algo privado, porque também é uma coisa que não nos podemos esquecer, quer dizer, falamos aqui da influência, uma das questões que se fala aqui da questão da privatização é pela influência política. Mas eu pergunto, e neste caso até fico admirada do Ricardo estar até esta posição, porque o próprio André Ventura é que falou aqui há pouco tempo bem da privatização, até depois do verão, de querer trazer a questão da privatização da RTP. E eu, uma das perguntas que me veio à mente foi, mas será que essa privatização não irá garantir essa independência política? Eu parece-me que não.
2: Está mais fácil se estiverem nas mãos.
6: Eu não sei, até,
2: Estado,
6: eu não sei
2: não é?
6: Até que ponto, até porque...
5: É mais fácil, mas também acontece nos outros, caso Manuela Moraguete.
6: Exatamente,
2: aliás,
6: ou seja,
2: exatamente,
6: até
2: já tivemos no passado exemplos
6: até disso. Porque uma das críticas que neste caso o André Ventura tem à RTP é precisamente dizer que a RTP se foca em questões que visam desgastar o seu próprio partido e a sua imagem perante o eleitorado, ou seja, aquilo que me parece de alguns...
5: discordo do André Ventura, sim, que faz melhor esse trabalho.
6: Mas isso já seja, lá está, já são as nossas opiniões. Isto é a própria opinião de alguém que quer trazer esta questão da privatização da RTP para o Parlamento, e a mim parece-me que este senhor em concreto gostaria era assim de um canal que apenas se focasse unicamente na sua imagem, como outros canais como a SIC e a TVI está a fazer, até porque ele é se calhar dos políticos com mais... visualizações nos próprios canais. Eu acho que ele só está à procura de outro pódio onde pode falar e dizer as suas barbaridades.
5: Isso é mais eficaz.
6: Relativamente, precisamente. Ou seja, há aqui uma vantagem, não é para o povo português, não é para Portugal, não tem a ver com os custos, tem a ver com a própria imagem pessoal do André Ventura.
5: Não, tem a ver com os portugueses.
6: Os portugueses que votam e que podem passar... Que votam e que podem... Exatamente. E que podem passar a votar nele.
5: Sei que tu não gostas dele, mas...
2: Se entrarmos por aí, talvez não seja bem verdade, dado que a RTP nunca sequer na vida, desde que há canais privados em Portugal, nunca chegou perto sequer das audiências dos privados. Não é?
6: Exatamente. Pronto. Só para terminar, eu acho que realmente isto passa muito por exigir, se calhar, uma melhor gestão dos lucros à RTP, perceber e haver uma maior transparência e um maior controlo também destes custos e desta gestão de forma, e ao mesmo tempo também, se calhar, passa muito por consciencializar a população portuguesa, a passar a apostar mais em ver o canal da RTP e o conteúdo que a RTP nos traz, do que, por exemplo, se calhar, apostarmos em canais de TVI da SIC com o Big Brothers e Casa dos Segredos e etc. Se calhar aí também teríamos esse retorno.
2: Audiências direcionadas
6: se calhar,
2: para
6: mas
2: a parte
6: aí lá
2: inicial,
6: está,
2: não é?
6: Até que ponto é só culpa da RTP? Se calhar também é culpa nossa, porque também não damos o retorno daquilo que é investido. Então se calhar acho
2: então,
6: que
2: bom rigor, Carlos Carvalho, o que estamos a falar aqui é que tipo de RTP nós, enfim, poderemos almejar para o futuro. Será que é uma TV a funcionar em concorrência com as já existentes no privado? Ou uma espécie de RTP2 mantém-se apenas um canal tipo RTP2, mais focado para a cultura, e abandonamos a parte comercial e deixamos para os privados que já estão no mercado atualmente?
7: Não, eu acho que, de facto, a RTP tem tido o seu mérito, também mesmo naquilo que tem que diz respeito à própria concorrência entre canais, porque também faz com que os outros, neste caso falamos até sobretudo da SIC e da TVI, embora existam outros tantos, já nas grelhas de canais pagos, mas que também os faz concorrer entre si para que as coisas corram bem. Eu aqui entendo a coisa e acho que o Ricardo tem aqui uma perspectiva e uma percepção das coisas um bocadinho diferentes. Eu acho que nem todos, ou a grande maioria dos trabalhadores da RTP, ganha assim tão bem quanto isso.
2: Hoje já não é bem assim, acho, está, enquanto funcionários públicos têm direitos ditos adquiridos.
7: Exatamente, e portanto eu acho que isso já é uma questão quase de percepções e não são assim tantos quanto isso. E não é aí que nós vamos poupar a nação
2: e de resto, lá está,
7: do mecatom financeiro.
2: É um curioso e que enfim, reflete plenamente o que é trabalhar em concorrência, assim que nasce uma estrela na RTP, e podemos olhar para os canais todos, eles são imediatamente comprados.
7: Obviamente, é sem dúvida.
2: Que e, pagam portanto, muito mais, não é?
7: Há aqui uma série de questões, sobretudo até a nível cultural, continuamos a ter a nossa expressão, que é a questão religiosa, também ainda no mundo rural diz muito, mas depois, olhando no sentido inverso, naquilo que a própria RTP tem produzido, a nível cinematográfico, a nível de séries de televisão, a nível da própria promoção do teatro e da revista, é uma...
2: Esse tipo de serviço deve ser
7: eu acho que sim, exatamente. E depois, voltado também para as novas tecnologias, nós temos um site da RTP, que chama o RTP Play, é muito bom na programação e no conteúdo que transita. E depois, não descurando também as próprias rádios que estão associadas à RTP, que... Ainda agora aproveito também, é um dos últimos temas com que eu vou falar, o Mundial, é a rádio de eleição para ouvir os relatos da...
2: Por exemplo, entre muitas outras
7: coisas. Enquanto que a Rádio Terra Quente não o fará, que eu tenho a certeza que o nosso administrador se iria dar muito bem a fazer relatos.
5: Em termos de grelha, sem dúvida alguma, RTP2 é aquela que faz efetivamente o serviço público, desde o jornalismo a programas de entretenimento. Por exemplo... Se calhar a maior parte das pessoas não sabem, mas a RTP está presente em África, está presente em diversos ex-países...
2: Os Palopes,
5: neste caso. Quem paga isso, a maior parte somos nós.
2: Não, mas lá está, aí trata-se de assegurar a manutenção da cultura portuguesa nesses países. Não é?
5: Certo, mas...
2: A língua, da própria língua.
7: E muitas das vezes o mercado da saudade contribui... Ou melhor, este tipo de canais contribui muito para o mercado da saudade, que traz muito dinheiro a Portugal.
5: Não digo o contrário, mas não deixa de ser uma despesa que está associada a nós diretamente.
6: A preocupação ser do canal do Estado Novo
7: exatamente.
6: No início.
2: O salário primordial do Ricardo.
6: Como memória a esses
2: tempos. E será a parte da questão editorial, é isso? O controlo, a tentação de haver controlo da informação do canal público.
5: Não, me assusta mesmo, é o dinheiro que é gasto em termos empresariais, não é propriamente a edição. Isso para mim, isso nós podemos olhar sempre duas perspectivas. Há sempre tipo como a Bruna, cada olhar que as televisões estão sempre viradas para o André Ventura e o André Ventura olha que os jornalistas estão todos virados para ele. A mim o que me preocupa é mesmo os gastos em termos de imprensa. Só para neste termos noção, o salário médio dado à RTP, o salário médio em 2025 dos trabalhadores da RTP fixava-se em 3.235 euros, o que representa um total de 80 milhões de euros. 80 milhões de euros anuais para uma empresa do Estado em que vai buscar a receita essencialmente ao bolso dos contribuintes. Desculpem por eu achar que é um exagero, é desproporcional e alguma coisa está a correr mal dentro da empresa, porque não é inadmissível uma empresa do Estado com consecutivos prejuízos estar a pagar a vedetas que só porque aparecem na televisão recebem ordenados chorudos, em que se calhar aparecem dois ou três meses a apresentar um programa ao domingo e estão o resto do ano todo a ganhar 15 mil euros. Opa, é o emprego do sonho.
2: Qualquer dia ainda vai transitar para a televisão, depois falamos em relação a salários. Não sei se há alguma mais a dizer.
7: Não, apenas só também a referir que nós também temos aqui... É só para terminar, o facto de termos uma televisão pública dá-nos as garantias também que continuamos a ter presença, por exemplo, também no Festival da Eurovisão, uma das condicionantes obrigatórias à participação. E como estas outras pequenas coisas, obviamente que era só para
5: terminar a estação pública. Temos é que pensar na estação pública noutros moldes.
2: Seja como for, isto da privatização ou não da RTP não é assunto novo. De resto, figurava no programa eleitoral do governo eleito da AD, não é? Portanto, é uma coisa que ao longo destes 10 anos ainda falta a legislatura, a correr bem, de certeza que virá o assunto e nós cá estaremos também nestas reuniões de condomínio. Reunião quinzenal aqui na Terra Quente FM. Passando já para o segundo ponto da ordem dos trabalhos, com o bom tempo a chegar e mesmo ainda antes das férias, há eventos culturais muito especiais, muito na moda por estes dias, os Sunset Parties, ou festas do pôr do sol, no nosso bom português. Ora, por que não associar a um espaço emblemático e modernizado, como é exemplo a nossa Estação das Artes, dinamizando a cultura com a realização de concertos, eventos gastronómicos, de poesia ou de livros? De tudo isto um pouco já tivemos, promovido e organizado pelo município de Mirandela. Ora, é por aqui que segue a bela da discussão, porque aparentemente a Bruna Costa não terá ficado satisfeita com o aroma do seu gin tónico de um desses eventos, que até classifica de elitistas. Será isso, Bruna, ou trata-se apenas do seu gosto pessoal, do caso, não sei, de se identificar mais com o Arraial Popular, com um bom tinto e a sardinha a pingar no pão?
6: Uma boa cervejinha ali fresquinha.
2: É?
6: Não, eu acho que temos de dizer as coisas tal como elas são e pelo nome, que parece ser. Elitistas é exatamente essa a palavra que também me ocorreu descrever. Já agora fui ao evento, e estamos a falar do evento que ocorreu dia 5 de junho na Estação das Artes, que acho muito bem que se aproveite, tal como disseste, Fernando, aproveitar os nossos espaços, ainda por cima a estação sendo um espaço renovado.
2: É excelente até para este tipo de coisas, não é?
6: Exatamente, e eu quando soube do evento, que já agora passo também aqui um bocadinho esta reflexão. Acho que continuamos muito fracos a nível de publicidade e de divulgação dos nossos eventos, ou seja, já começo por aí, mas por acaso o evento, eu apercebi-me que ia haver esse evento. Acho que a hora, apesar de ser sunset, estamos no verão, sabemos bem que o sunset dura até quase às 9 da noite, e começar às 6, 6 e meia, eu própria fiz divulgação por pessoas conhecidas que, digo já, também não sabiam do evento, souberam porque eu disse, e a resposta que me deram foi: essa hora não dá jeito. Podia ser um bocadinho mais tarde. O que é que eu quero dizer com isto? Não digo que não haja vontade de fazer, não haja iniciativas de se fazer, mas eu acho que depois não há um pensar a fundo sobre realmente como fazer e de forma a que aquilo tenha um retorno positivo e até a nível de lucros. Estamos aqui a falar da RTP e de lucros e anda tudo à volta disto. Estes eventos têm de ter também o seu lucro.
2: Isto aparentemente
6: seja a nível monetário e seja a nível
2: público,
6: de...
2: Não é?
6: Exatamente,
2: organizado
6: seja a nível
2: pelo
6: de feedback
2: município,
6: positivo,
2: portanto não será propriamente para ter lucro, mas sim a prestação do serviço pelo serviço, não é?
6: Exatamente, nem que não seja o atrair pessoas, o atrair cultura e inclusive até atrair pessoas que nunca se calhar entraram naquela estação e que pela primeira vez o podem fazer e quiçá numa outra próxima e noutra próxima, e isto já sabemos que é sempre assim. Por isso é que a divulgação e a publicidade também é muito importante. Mas de facto, quando chego lá e me deparo com aquilo, se calhar fui eu que fui com a expectativa muito alta, com muita sede ao pote, como se costuma dizer, e quando lá chego, ainda por cima, sendo Sunset, e foi uma banda de Vila Real que já agora foi muito, muito boa, foi fantástica, The Panic Party, mas realmente aquilo que me deparei é que, para ser um Sunset, estamos num cubículo, porque é na parte de baixo da estação, cerca de 20 a 30 pessoas a usufruir daquele concerto com aquela banda, num espaço fechado em que eu digo assim, mas então está um tempo tão bom lá fora, temos ótimas instalações cá fora, poderiam ser aproveitadas, sunset, sol, quer dizer,
5: sol.
6: E chegarmos a uma parte do concerto em que as pessoas pediram para abrir as portas porque estava demasiado calor lá dentro e estava muito melhor o tempo cá fora, eu digo assim, lá está, houve iniciativa, houve vontade, não digo que não, mas depois parece que não há cabeça naquilo que se faz, é mesmo assim, não há um pensar nas coisas com início, meio e fim, e isso acaba por me desiludir. O que é que eu quero dizer com isto para terminar? É que vou-me apercebendo que, infelizmente, quando acontecem estes eventos, e não vamos estar aqui a falar da Festa de Mirandela, porque a Festa de Mirandela é para a comunidade, sim, mas a Festa de Mirandela existe desde sempre. O que eu quero dizer é que estas pequenas festas e eventos culturais, o que quer que lhes...
2: No resto, vamos ter um evento forte agora, proximamente, no fim de semana.
6: Live Station. Sim, exatamente.
2: E com grupos bons, não é?
6: Exatamente.
2: É, claro,
6: apostar não, na divulgação.
2: Não deixam de ser um nicho. Estamos a falar de blues, não é propriamente uma
6: real. Eu vou lá estar e estou ansiosa e sei, acho que devia mais uma vez apostar nessa divulgação e espero que muita gente vá preencher, mas neste caso fico às vezes iludida porque quando eu me deparo, quem lá estava? Gente da Câmara, gente do Centro Cultural e gente da Biblioteca, quer dizer. E eu digo assim, mas isto o quê? Isto foi uma festa...
2: Terá sido falta de divulgação
6: ou
2: o horário que não era, não seria mais apropriado?
6: Eu acho que foi um pouco tudo. E depois quando vamos a ver quem lá está realmente, são aquele nicho, aquele núcleo que à partida já sabe que vai haver, à partida tem o horário que funcione para aquilo mesmo e vai usufruir daquilo organizado por eles próprios. E depois, o que é que se trazia se fosse cá fora? Obviamente quem está a passar e não sabe. Olha, deixa-me ver o que é que está ali a passar.
5: Diz que é a
6: porque quem passasse de fora, eu quando cheguei lá nem sabia que estava a acontecer porque cá de fora nem se ouvia música. E eu até fiquei assim, mas será mesmo aqui? Até fui ver o cartaz. Não, é lá dentro. Porquê? Porque a ideia era ser cá fora e acho que iria atrair muito mais a população. E volto a dizer, isto são eventos para um nicho, para um núcleo ou é para a população? Pronto, fica aqui um bocadinho, acho que às vezes é preciso pensar melhor neste...
2: Carlos Carvalho, também é adepto de Sunset Parties ou...
7: Eu sou adepto de tudo que envolva uma boa festa, mas efetivamente...
5: Uma boa xixi, um bom copo.
7: Soubesse que era assim uma coisa tão animada, tinha ido, mas pensei que... E agora estou a ver aqui as publicações e que se me tivesse escapado alguma coisa, efetivamente não escapou, que isto de Sunset não tem nada. E estou aqui a ver os vídeos também no Facebook do município.
2: Será que a organização teve medo ao estado do tempo, previsto para aquela hora?
7: Ou medo ao estado do tempo ou ao estado da arte em Mirandela.
6: Até porque temos os cobertos atrás da estação.
7: E, portanto, eu acho
6: trás,
7: que efetivamente eu não vou focar aqui muito nesta questão em específico, vou mais ao estado das artes e mesmo à parte também do departamento que agora o novo vereador com Pelouros assumiu. E ele tem aqui um desafio importante que é fazer... Acredito, estava a aprender como é que se faziam as coisas, ou pelo menos sentir o pulso ao que vai assegurar. Ele achava que o trabalho ia ser fácil, que ia passear no parque, mas efetivamente ele, se quiser fazer um bom trabalho, tem muito por onde andar, porque o departamento cultural em Mirandela tem muito o que fazer e tem muitas dores de cabeça para dar. Nós olhamos para os últimos anos do município de Mirandela, o outro caminho que era prometido aos mirandelenses não apareceu, ou melhor, apareceu um que ainda é com mais pedras do que existe antigamente. A nível da cultura, cada vez se gasta mais e parece que a nível cultural cada vez se tem menos. Se não fossem as organizações e a sociedade civil a fazer por si próprios, como temos aqui, por exemplo, dois contribuintes líquidos, digamos, para a cultura em Mirandela, ainda pior estaríamos. E, portanto, é esta a reflexão que eu deixo. Se é isto que nós queremos, queremos banjar dinheiro e não teremos nada em troca. Olha, falando na privatização da RTP, também podemos privatizar, se calhar, a cultura em Mirandela, porque faríamos também melhor. E o resultado era certamente mais eficaz.
2: Ricardo, não vai falar em causa própria, pelo menos por agora, mas o que é que lhe apraz dizer sobre isto? Também é adepto deste tipo de festas? Ou acha que também, como a sua vizinha, são festas muito
5: Não, pelo contrário. Muito por nicho. Parte. A festa em si acho bem. Aliás, eu acho que Mirandela, dado as temperaturas que temos nesta altura do ano até o outono,
7: o espelho de água que nós temos.
5: O espaço que nós temos a uma terra que ensina cultura, claro. A uma terra que, apesar de tudo, ainda mantém a maior parte da sociedade civil ou as associações, mas conseguem trazer minimamente a cultura em pé, muitas das vezes não sei como, mas está à vista todos que se mantém, não haver uma exploração do prato da casa, neste caso dos seus conterrâneos, ou quem cá habita, naturalmente, não aproveitar o espaço e não pensar que inventos culturais, aliás, dou um exemplo, claro que não podemos comparar em termos de dimensão, mas quero comparar em termos de estratégia cultural, Braga, que não era uma afirmação da cultura, afirmou-se culturalmente com uma pujança tão grande, que hoje quando se fala em cultura, qualquer pessoa, a primeira coisa que vem à cabeça associa a Braga.
2: Bom, Braga será atualmente a terceira cidade portuguesa.
5: Neste momento é a terceira cidade.
2: Coimbra, Faro...
5: Sim, não, mas estava... Era Lisboa-Porto-Coimbra, agora é Lisboa-Porto-Braga. Problema, a meu ver, local social. Mirandela sempre alimentou, eu vou tentar ser simpático para ninguém levar a mal as palavras que eu vou dizer, mas Mirandela socialmente sempre alimentou uma elite, uma socialite que só existe em aparência, mas não existe em estrutura de pilares formados. Porque nós dissemos,
2: socialite, eu não sei se a palavra existe, mas quer dizer, já foi aplicada anteriormente.
5: Porque desde o momento em que as poucas ofertas culturais que vão aparecendo, venham elas de onde vierem, com um baixo nível de público constante. Quando se tenta fazer algo diferente, primeiro temos que fazer sem julgamentos, depois desistimos da ideia pelo meio, porque depois já não há condições sequer para reunir a quem quer que seja para fazer alguma coisa. Depois é esta elite que existe do senhor doutor e do senhor engenheiro bem entranhado nesta cidade. Aliás, nós tínhamos porta-rua, basta ver os doutores sem canudo de um lado e do outro a passar pela estrada, em que não há envolvimento cultural, humilde, criativo e sério nesta cidade, e depois, obviamente, isto é uma consequência disto. Isto não é uma análise minha. Já o Padre Sal escrevia isso nos livros dele, basta consultarem os livros do...
2: Há 100 anos atrás.
5: Por isso, alguma coisa dá para reparar que não evoluímos assim tanto. Evoluímos sim nos gastos, e concordo com o Carlos, nos gastos da cultura, mas também justiça seja feita, aumentaram-se os gastos, mas também em comparação com aquilo que o PST fazia, houve uma ligeira melhoria, pelo menos no segundo mandato de Júlia Rodrigues, não lhe podemos dizer que não houve um bocadinho mais de acelerar de investimento na cultura. Exatamente.
2: Bom, seja como for, há uma ideia, enfim, comum, não sei se errada ou não, mas normalmente a esquerda estará mais sensibilizada para as artes.
5: Pelo contrário, isso é uma ideia errada.
6: Eu sinto que nós temos tido cada vez mais eventos culturais e cada vez mais apostas até no próprio Centro Cultural de Mirandela.
5: Não me lembro, mas
6: desde teatros, apostas de cinema, muito mais atual. Isso há um avanço, isso, sem dúvida. Acho que estaríamos todos aqui a mentir se não houvesse.
2: Estou a lembrar do próprio investimento que foi feito no auditório, que também
6: já estava...
2: O
6: próprio auditório, a nível de som, de luz,
2: citado,
6: de tudo, é verdade.
2: Tudo,
6: depois,
2: né?
6: Depois faltei completar o processo.
7: Faltei depois de saber quem utiliza o sistema de som.
6: Até
7: a nível
5: técnico.
7: Recursos humanos.
6: Isso é que falta.
5: Quem sabe mexer naquilo. Agora, uma coisa é certa. Ser a Câmara a promover este tipo de eventos, é que isto não é um apoio que a Câmara está a dar ali a uma associação qualquer para fazer ali uma coisinha no meio do rio, e ok, pode ser restrito ali àquele grupeto de amigos, também já sabemos e já falamos aqui como é que as associações de Mirandela por norma trabalham e ficam fechadas aos seus grupos. Aqui a questão é que isto é organizado pelo próprio município. E mesmo o próprio município, pegamos agora no Sansão, mas agora estou-me a lembrar, ainda no passeio que foram fazer este fim de semana com a Junta de Freguesia. Tu olhas para aquilo, vê para quem é que ia nos autocarros, se era efetivamente para quem estava direcionado o programa, ou se não iam lá praticamente, não digo todos, mas se calhar 25% era funcionários e amigos do PS, mas... Isso obviamente, cada um tira as suas conclusões. Agora, o problema é que este tipo de eventos devem acontecer enquadrados devidamente. Tenho pena que não se utilize o Parque da Ribeira, a Zona Verde, o Parque do Cocheira, a Rua Fechada, o Centro Histórico. Há tanta forma de nós podermos divulgar a cultura aqui localmente, mas isto, o problema é... afeta os políticos quase no geral. O problema é que os políticos neste momento não são eleitos para servir as pessoas, estão a ser eleitos para servir os próprios partidos políticos. Eu sei que o Carlos não gosta muito desta análise, mas é a realidade. E quando os partidos políticos, ou melhor, quando um partido político chega ao poder e começa a governar para as suas elites e não para toda a população, alguma coisa está mal. E depois pior, obviamente, é quando é um partido socialista à frente de uma Câmara, porque eu nunca vi um socialista a perceber de economia, porque eles nem sequer sabem que um produto para ter valor tem que ser valorizado. E isso,
2: bom, uma coisa é certa, a opinião será unânime, todos gostamos não só da sardinha a pegar no pão, mas também do...
5: Não gosto de sardinha.
2: Da bolinha de... Adoro. Como é que se chama aquilo? De pornojinha, a bolinha de...
6: O azeitona.
7: Vimbro.
6: Tipo essa...
2: Vimbro, que é, deve ser. Bom,
5: Martim.
2: Vizinhança reunida quinzenalmente... É para ver o que
6: eu
2: percebo. Eu
6: coisas. Também não.
2: Vizinhança reunida, dizia eu, quinzenalmente na Terra Quente FM, avançando para onde se deve expandir as nossas aldeias, vila ou a cidade, onde se passa a poder construir e o que ficará como reserva natural. É o PDM, o Plano Diretor Municipal, que chegou à última Assembleia para discussão. Documento fundamental que serve às aspirações do Conselho ou um retrocesso para as ambições mais expansionistas, Carlos Carvalho.
7: E foi aprovado, ainda que com uma margem muito reduzida para aquilo que eu acho que é a importância que o PDM tem. Eu recordo que a primeira revisão que existiu foi em 2015, ou seja, o Plano Diretor Municipal já é mais antigo. Em 2015 houve a necessidade de fazer a primeira revisão. Com as ferramentas que tinha a primeira revisão, foi aprovada de forma unânime na Assembleia, ou seja, todos os partidos compunham à data aquele órgão deliberativo, aprovaram essa primeira revisão e este mandato apenas metade dos elementos, dos deputados e presidentes de junta, aprovaram. Ou seja, nem sequer metade, porque a metade é 31, ou mais ou menos, e só aprovaram 30.
2: Bom, isto do ponto de vista político. Na prática, o essencial, ou espremido ali o documento, ficámos a saber que temos ali algumas restrições a partir desta revisão.
7: São menos 120 hectares de área urbana, edificável, porque nós também agora aqui temos que mudar um bocadinho o chip daquilo que são as definições. Antigamente nós tínhamos a área urbanizável e agora passamos a ter a área edificável e a área
5: não edificável,
7: mas o que é certo é que a nível de infraestruturas nós perdemos cerca de 120 hectares, que correspondem a quase 7% dessa área que antigamente existia. O que é certo é que ainda temos muita área para construir. E são essas as palavras com que eu fico daquilo que foi a intervenção do Presidente da Câmara. Eu espero que ele agora tenha essa... ou seja, aquilo que ele disse que interiorize e que leve para o resto do seu mandato para se fazer. Porquê? Porque depois, analisando mais a frio um bocadinho o plano diretor municipal, ele tem ali algumas lacunas que não valorizam nem antecipam os desafios do futuro. Passo a explicar porquê. Por exemplo, aquilo que são as áreas, e vamos esquecer agora um bocadinho as áreas urbanas e ir às áreas rurais, nós tínhamos barragens, por exemplo, como era a barragem da Serrinha, que era um plano que existia entre o Navalho e Barcel e que desapareceu. O executivo Júlia Rodrigues transitou do mandato do engenheiro António Branco para a doutora Júlia Rodrigues e ela deixou cair por deliberação do município. Poderíamos voltar a pegar nele, porque tem que ser nesta fase que nós podemos agarrar este tipo de projetos e depois a seguir ir buscar financiamento. E se andamos a cortar ainda por baixo este tipo de infraestruturas, ou hipótese de criar estas infraestruturas, então quando depois do plano diretor municipal ser aprovado, aí é que não conseguimos fazer nada com ele. Não conseguimos fazer nada com ele, nem a nível deste tipo de infraestruturas, como, por exemplo, uma quarta zona industrial que este PDM já devia existir. Nós temos já uma noção que a terceira fase da zona industrial corresponderá à área sul da freguesia de Mirandela e que irá ali à volta do aeródromo municipal ser construída. Mas, por exemplo, uma possível ferrovia também não vem lá correspondida. E nas áreas que saíram, nestes tais 120 hectares que saíram da área urbanizável, nós não deixamos as ferramentas necessárias para que numa possível fase posterior possamos criar planos pormenores que suprimam estas áreas. Tal como ao contrário, também deixamos depois dentro da própria cidade e da vila, sobretudo, buracos negros que vão ficar aqui. Nem dá para espaços ajardinados, nem dá para espaços para áreas urbanas. Foi questionado ao Presidente do Município o que é que iriam ser feitas estas áreas, mas como tantas outras respostas, o Presidente Vítor Correia aprendeu muito rapidamente com a sua antecessora e não responder às perguntas.
2: Nem lhe vou perguntar qual o seu sentido de voto.
7: Não, mas isso eu respondo já. O meu sentido de voto... Não, mas eu respondo já porque... Eu respondo já porque o meu sentido de voto seria não no voto contra, seria a abstenção, por um simples motivo. É preferível, numa fase como a que nós estamos, ter um mau plano diretor municipal do que não ter um plano municipal. Porquê? Isso iria levar a que todas as áreas que estavam dentro desse plano ficassem suspensas. Não haveria obras sequer. Eu preferia, neste momento, abster-me, que foi nisso que a maioria da oposição votou.
5: Coligação com os socialistas.
7: Na coligação com os socialistas, porque os socialistas sozinhos já aprovaram o plano.
2: Pronto, e respondida a esta questão, passamos então a ouvir o Ricardo.
7: Mas já agora digo-te, Tiago, a maioria dos que lá estão na oposição não são partidos de protesto, coisa que não acontece aí. Mas vocês também já não sabem se sois de protesto ou se sois de... Quem tu apoiaste para estar lá neste momento?
5: Chega para lá.
7: Não, chega. Exatamente, chega para lá, exatamente.
2: Chega para lá.
5: Vamos lá ver uma coisa. O PDM, a meu ver, se calhar é dos documentos estratégicos mais importantes que existe para um município. É aí que se delinea o pensamento a longo prazo. E que já sabemos que o longo prazo se traduz normalmente em extremamente longo prazo, porque depois os prazos nunca são cumpridos. É assim, eu compreendo que o Carlos acabou agora de justificar a sua coligação com o PS, de não querer deixar o...
7: olha, não votei, plano, eu que não estive lá.
5: Só estou a provocar, tem calma. Eu compreendo a razão de, obviamente, o plano não ficar suspenso. E compreendo, obviamente, todos esses motivos. Mas mais grave do que isso tudo é tudo aquilo que foi feito até agora. Temos um executivo camarário, quer queiramos, quer não, já vem desde 2017 no poder, não este, mas numa sucessão de poder, em que tiveram mais do que tempo suficiente para pensar a cidade a longo prazo. Bola. Aliás, basta vermos o que é que foi dito durante as campanhas eleitorais, não só esta última, mas até das anteriores.
7: Deixa-me só dizer, foi este executivo, já com o atual presidente do município no executivo, que iniciou o processo de revisão do PDM.
5: Agora, isto é estarmos a travar o futuro do desenvolvimento de Mirandela, ponto final, parágrafo, até porque eu compreendo a análise do Carlos, está a fazer a análise dele de acordo com a legislação em vigor à data de hoje, mas nem anda nos garante aqui a 10 anos a legislação no mudi que não sejam criados mais bloqueios. E isso é que é mau. Agora, isto tudo é péssimo. É péssimo desde o momento em que o executivo camarário não tem uma projeção de crescimento para a sua área territorial, alguma coisa está errada, desculpem, para mim não faz sentido...
2: No caso não será, por exemplo, a aposta na consolidação do que já existe, isto é, será sustentável ou viável manter as redes de água, de esgotos, a iluminação, as estradas, os pavimentos, manter isso tudo não custa muito dinheiro, claro, para zonas que estão ao abandono, porque a verdade é esta, não há gente para tanta terra para construir.
5: Qual é o problema disso? É que estamos a misturar dois assuntos completamente diferentes.
2: Mas não estão ligados?
5: Não. Uma coisa é nós fazermos a reconstrução daquilo que está debilitado, concordo plenamente, já falo disso há imenso tempo, aliás, eu até sou mais extremista, neste caso a Câmara de Mirandela, mas qualquer uma no país, deveria ir mais longe nos poderes que tem de expropriar os proprietários que não fazem os devidos.
7: Mas não faz isso a Câmara de Mirandela? Tem hipótese, por exemplo, no caso do IMI, de majorar, agravar até 3 vezes mais o IMI das áreas
5: bolotas. E não fazem, é isso que eu estou a dizer. Agora, nós não podemos misturar reconstrução, reaproveitar, sou plenamente de acordo. Se cada vez mais a nossa região, especialmente Trás-os-Montes, e Mirandela não fica aquém disso, se temos à partida um déficit populacional, onde temos menos oferta de trabalho, então o que é que nós vamos querer ter aqui?
2: Pois a questão, se calhar, é essa. Misturando isso tudo, se calhar, é factual. Não há gente para preencher estes bairros todos, ou não?
5: Mas nós não podemos estar...
6: Não é portarmos a construir prédios que estamos...
5: Mas, Bruna, nós não podemos estar a castrar uma coisa agora, que vai ter efeito daqui a 10 ou 20 anos, numa mentalidade que agora é esse prejuízo. Porque se nós agora, se estamos a aprovar isso, só estamos a dificultar quem queira vir para cá a longo prazo, já pensem sequer não há
6: outra, não. Eu, para mim, acho que há outras questões então mais importantes de manter as pessoas cá e trazer as pessoas cá do que construir prédios já à louca.
5: Construir, pronto. Olha, a habitação social é uma coisa que faz tanta falta em Mirandela.
6: Mas lá está, mas então era apostar mais nessas habitações sociais do que como o Fernando estava a dizer. Desse bairro que tem
2: estou a fazer perguntas só.
6: De que estavas a perguntar.
5: Tens que os construir.
2: Eu
6: não percebi se os meus vizinhos estavam a favor ou estavam contentes por esta redução de 7% ou não.
2: Contra.
6: Porque o cara dizia que eles estavam ali a picar.
5: Completamente contra.
6: Pronto, então eu... Eu estou aqui, pronto, eu estou contra o contra deles, porque
2: está,
6: eu acho que essa... Exatamente. Estou a menos é mais. Eu estou a favor, porque eu acho que, sobretudo na terra em que, pelo qual somos conhecidos, que é precisamente por esta área mais rural e mais ligada à paisagem e às áreas paisagísticas, acho que é muito importante também haver essa redução, porque aquilo que eu me vou percebendo nesta cidade, e como o Fernando não disse, fez a pergunta, que é precisamente essas construções desproporcionais, bairros que surgem do nada e que às vezes nem sequer estão habitados, e é verdade, basta irmos essas ruas que acabámos de dizer ali para os lados do Tal, para os lados do Lidl, para os lados do
5: Quantos
6: continente. Eu acho que... Eu acho... E não só, eu acho... Eu acho que mais importante do que estarmos aqui, na minha, isto lá está, isto é sempre a nossa própria opinião, eu acho que mais importante do que estarmos aqui a pensar no construir, era olharmos para as áreas que efetivamente já estão construídas, que já estão em pé e que estão ao abandono e que estão a cair e que não estão muitas vezes habitadas. Agora, eu acho que trazer pessoas para cá, manter pessoas cá, não é só não basta construir, porque construções já há muitas cá em Mirandela. Eu acho que é preciso é usar estratégias
5: para fixar aqui as pessoas. Mas Mirandela, se calhar, nestes últimos 3 anos, Mirandela, nestes últimos 30 anos, se calhar o salto que populacional que Mirandela ainda vem afincando cada vez menos, mas ainda vem crescendo aos poucos, se calhar a maior parte dele deve-se...
2: Não, desculpa, Ricardo, Mirandela perdeu
6: ideia...
2: população.
5: Sim,
2: em exato. Todos os níveis.
5: Há 30 anos.
6: Mas a ideia que eu tenho...
2: Cá,
6: ideia... Eu não tenho 30,
2: população.
6: Então não posso falar dos há 30 anos atrás.
2: Censos,
6: mas a ideia que eu tenho é que efetivamente
5: difícil.
6: Está a crescer.
5: Vamos lá ver uma
6: não,
5: coisa.
6: Populacionalmente, eu estou a dizer a nível de infraestruturas.
5: Mirandela é um centro central de Trás-os-Montes. Se nós temos, nos últimos 30 anos, houve um grande crescimento em termos de prédio e de área habitável, quer dizer que nós conseguimos trazer pessoas de fora a viver aqui em Mirandela.
7: Na freguesia de Mirandela.
2: Ricardo, o que eu estou a dizer é tão simples quanto isto. Os censos, que é quem faz a contabilidade oficial,
7: sabe
2: que temos menos gente
7: perdeu,
2: a morar
7: em Mirandela. A freguesia de Mirandela, que é aqui onde as nossas vizinhas estão-se a focar.
5: É onde eu estou a centrar.
2: Mas o PDF é do Conselho.
5: Está bem, mas eu estou a falar aqui na freguesia de Mirandela. Nós estamos a falar da construção, basicamente, aqui na freguesia de Mirandela. E aqui na freguesia de Mirandela, se houve um aumento de construção, é porque houve aumento de procura. Aliás, se Mirandela sofreu, se calhar Mirandela do Distrito de Bragança é o concelho mais caro. E, no entanto, não deixa de haver procura habitacional em Mirandela.
2: Já agora, então, podemos complementar a informação. Não sei se está na sua posse, senhor deputado municipal. Estamos a falar desses tais 120 hectares.
7: 120 hectares, sim.
2: São maioritariamente aqui na freguesia? Mas
7: não, são espalhadas a nível do concelho. Mas, olhando, por exemplo, à freguesia de Mirandela, perde quase 10%. Temos freguesias como, por exemplo, a União de Freguesias do Navalho, Navalho e Pereira, perde 30% da área urbana. Temos, por exemplo, o caso da freguesia do Romeu, ganha efetivamente a área urbana.
2: Ainda vai ganhar, sim.
7: Nesse caso ganha porquê? Porque dotou algumas zonas da sua freguesia,
2: de infraestruturas,
7: saneamento,
2: eletricidade, etc. Rentabilizadas, sim.
7: Carvalhais também é um dos exemplos que vai a ganhar, que facilmente...
5: Frechas perdeu.
2: Pronto, Bruna, não sei se tinha e mais
6: eu
2: alguma
6: tinha.
2: Coisa foi interrompida. Vamos lá.
6: Eu acho que é mais importante nós olharmos para essas infraestruturas que vão nascendo e vão sendo construídas de forma desproporcional. Às vezes até em áreas que nem faz muito sentido assim e acabam por, até a nível estético da cidade, tirar a estética. Porque se nós olharmos para outras cidades, até mais lá para baixo do nosso país, existe uma estética, existe um protocolo
5: isso
6: a manter.
5: PDM,
6: não interessa,
5: Bruna.
6: Eu estou a dizer... Pé, deixa-me... Malha-me Deus, o homem não me deixa... Posso falar? Muito obrigada. Eu não estou a dizer que a estética tem a ver ou não tem. Eu estou a dizer que acho que tem de haver limitações e tem de haver regras. E acho que 7%, e se ainda por cima não é só em Mirandela, na freguesia, acho que não é um valor assim tão significativo para estarmos aqui agora a dizer que isto vai comprometer, o futuro da cidade.
5: Claro, compromete.
6: Até porque nós, sendo uma cidade com tantas áreas rurais, até a nível de questões agrícolas, fala-se aqui das questões florestais, acho que tem de haver também aqui esta consciência de que não é só alargar a urbanização. Tem de haver aqui regras, tem de haver aqui contenções.
5: Já há regras e contenções.

0: também de casas e habitações devolutas, muitas vezes, que estão no mercado e os
1: Mas isso já agora, é uma questão de mercado, isso já é uma questão de preços.
0: Houve uma coisa, então era preferível que o executivo, era preferível que o executivo se vocacionasse então a resolver esses problemas do que andar a castrar aquilo que não precisava de
2: Carlos,
0: fazer.
2: Uma resposta muito rápida, não sei se está na posse dessa informação, daqui a quanto tempo é que poderemos revisitar aqui o PDM?
0: Daqui a 10 anos.
3: O problema deste executivo PS é que não planeia nada, nem nesta área, nem nenhuma. Eles trabalham dia a dia com uma realidade que lhes vai surgindo. E quando não há uma estratégia, um planeamento, não há ideias. Não há ideias, dá nisto
2: já ficou a ideia. Não,
1: eu acho que tem tudo a ver, porque lá está, nós e sobretudo as direitas têm muito esta ideia de é preciso investir, é preciso investir e é preciso continuar o caminho a investir. Mas às vezes esquece, quando começamos a investir para fora, esquecemos-nos do que fica para trás. É construir, investir. Ainda há bocado, iniciativas liberais também vieram a falar de investir.
2: Não estou a dizer que o investimento não é mau. De uma qualquer reunião de condomínio sem a vela da discussão. Bom, antes de fechar, ainda há outros assuntos. Ricardo Garcia, meu mano Camões, de que é que versamos hoje?
3: Não vamos versar nada, é verdade.
4: Assim, então, olha na sopa.
3: É uma peça da qual eu faço parte, fui convidado e tenho o gosto de fazer, de Alexandre Reis. Muita gente possivelmente não conhece, a encenação é aqui desta rabugenta Bruna Costa, mas estreámos no passado dia 8 a peça, e apesar de ser uma peça mais vocacionada para o ensino secundário, obviamente a nossa intenção sempre foi abri-la ao público em geral, totalmente por...
2: E a sua estreia foi feita...
3: Por Mirandelense. A estreia foi feita então no auditório de Vila Flora. Tenho pena que a autarquia, que a escola de Mirandela em primeiro lugar, mas em seguida a autarquia, não tenha feito o mínimo esforço para dar a oportunidade dar a oportunidade a estes jovens, porque efetivamente o mais velho ali até sou eu, é tudo jovens com bastante potencial que pode ser agarrado e trabalhado. Espero que ainda possamos trazer a peça aqui a Mirandela.
2: Vamos ver meu mano Camões e esperamos vê-la em breve aqui na cidade de Mirandela. A Bruna Costa destaca a CPCJ a crescer.
1: Exatamente. Deixar aqui uma ressalva para o espetáculo que aconteceu no sábado com a parceria da CPCJ e não só, e também da Companhia de Teatro de Trascena, também um grupo de jovens ligadas também a estas iniciativas, e que de facto eu fui ver e aqui no nosso grande auditório Mirandela, e queria deixar aqui esta ressalva para o crescimento e para a mobilização que eu noto que a CPCJ tem tido nestas iniciativas, ligadas sobretudo ao público infantil, e que realmente o espetáculo foi muito bonito, teve um propósito acho que muito positivo, e acho que as pessoas também aderiram bastante, e se não puderam ir, olha, acho que perderam uma coisa muito, muito boa.
2: Por fim, um Carlos Carvalho esperançoso e entusiasmado com a bola, pois então.
0: É verdade, acho que é destas. A ver se pelo menos nós aqui, localmente, conseguimos pelo menos ter a felicidade de ver Portugal ser campeão, já que para o Mirandela a coisa não correu tão bem, mas também aproveitar para dar os parabéns ao Sport Clube Mirandela pelos 100 anos de história e que nos possamos todos agregar junto da nossa seleção e apoiá-los, porque acho que vai ser desta. A felicidade de ver Portugal ser campeão, já que para o Mirandela a coisa não correu tão bem, mas também aproveitar para dar os parabéns ao Sport Clube Mirandela pelos 100 anos de história e que nos possamos todos agregar junto da nossa seleção e apoiá-los, porque acho que vai ser desta.
2: Vai dar Portugal e de Sports Goal Time o tema nacional por estes dias que, por acaso, tem estrangeiro. Enfim, está feita mais uma reunião de condomínio na Terra Quente FM. Bruna Costa, Carlos Carvalho e Ricardo Garcia, juntos outra vez por cá de hoje a 15. Obrigado, vizinhança. Quanto a si, que nos acompanha, pode sempre ouvir-nos outra vez e, quando quiser, no podcast, no Spotify e Facebook. Comente, subscreva e recomende, por favor. Muito obrigado pela paciência de nos ouvir.
1: Bye-bye.
3: A rapaça cheira a sardinha, culpa do carro.
5: 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E mais uma vez, nós estamos juntos, nós e Santo António. Num dos últimos livros que comprei, e que se chama Ó Meu Rico Santo António, o autor começa logo por contar o motivo porque é que escreveu aquele livro. Ele, nada conotado com fervores religiosos, antes pelo contrário, mas a publicação deste livro era uma promessa que ele tinha, ainda adolescente. O autor, José Vial Moutinho, tinha os avós paternos a residir em Almendra, uma aldeia do concelho de Vila Nova de Foscoa. Nessa casa havia um quarto chamado o Quarto dos Santos. Nesse quarto, o nosso José Moutinho sabia que havia um papel onde estava escrito um responso que era dito, era lido, era meditado, conforme mandava a tradição, quando alguma coisa tivesse sido perdida ou não se soubesse dela. Mas, embora não acreditasse

0: Faço muito nessas coisas, por motivo que era, estava disposto a fazer o esforço e a ler o responso concentrado. E lá foi ele. E então ele concentrou-se muito, como quem vai fazer um discurso e lê com paixão e esmero aquele responso. Leu as 3 vezes sem se enganar, que era para que surtisse efeito aquilo que ele estava a pedir. Na verdade, ele não pretendia encontrar um objeto concretamente, mas sim um amor que parecia ter-se evaporado. Se não se evaporara, a rapariga, pelo menos as cartas que ela tinha prometido escrever, nunca apareceram. Acabado de dizer o responso, olhou para o rosto da imagem de Santo António e pareceu-lhe ver que o Santo António esboçava um leve sorriso de escarninho. Claro que o rapaz, adolescente, que nada acreditava, mas que tentava a sua sorte, esperou em silêncio, sem nada dizer ao santo e sem nada contar a ninguém. Não fossem ainda todas gozar com ele. O que é certo é que 4 dias depois, a mulher distribuiu ao correio, entregou-lhe em mão um molho de cartas apertadas com um fio, em número igual ao número de cartas que ele tinha escrito. Em troca, ele prometeu escrever um livro sobre a vida de Santo António. Demorou a pagar esta promessa só 50 anos. O santo demorou 4 dias a satisfazer o desejo. Quando é para pedir, mas está tudo bem. Quando é para pagar, mas é mais complicado. E com esta reflexão, Manuela Gandara despede-se. Até para a semana.
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2: Um controverso veto presidencial. Tenho por António José Seguro, que considero um político honesto e sensato, a maior consideração enquanto Presidente da República. Ainda assim, nada tendo a ver com os partidos que o promoveram, muito lamento o recente veto presidencial do decreto que visava impedir que fossem hasteadas bandeiras de natureza ideológica, partidária ou associativa em edifícios públicos e que mereceu críticas exasperadas da esquerda e da direita, algumas ofensivas até. Certo é que o Presidente da República não foi feliz neste seu veto que, em última análise, abre a possibilidade de outras bandeiras para lá das que possuem reconhecida dignidade nacional poderem ser içadas nos mastros públicos e não apenas a da associação que se diz pretende privilegiar. Tal significaria, como é óbvio, uma clara ofensa à dignidade do Estado e da nação, para lá de dividir gravosamente os portugueses. Claro que se António José Seguro fosse dono do Palácio de Belém, ninguém o impediria de hastear a bandeira que lhe desse na presidencial gana, a do PS que fosse. Não estão em causa os direitos do homem ou da mulher, a justa luta dos perseguidos, dos excluídos, dos asilados, dos trabalhadores ou dos reformados ou de quem quer que seja. Em causa está, tão e só, a dignidade e a unidade das instituições públicas que, até ver, o Presidente da República é, ou deverá ser, o expoente máximo, o que o inibe de, no exercício presidencial, exibir na lapela qualquer outro distintivo partidário ou clubista que não seja o emblema nacional. Portugal é, até ver, um Estado democrático, republicano e laico, e não uma monarquia, uma república teocrática, gay ou não gay, em que todos os cidadãos, independentemente da sua cor, religião ou orientação sexual, se devem respeitar mutuamente. É uma questão de dignidade e bom senso. Bandeiras, cada um agita as que lhe aprouver, mas no sítio certo. Henrique António Pedro.
3: Papagaios de papel ou estrelas 3. Estão reunidos todos os elementos necessários à construção de um papagaio de papel artesanal. A tradição deste tipo de construções por nós passou de forma oral. A nossa ideia não era só construir uma estrela, mas cada um construir a sua em trabalho solidário e de entreajuda. As canas, quando se cortavam, era para todos, o papel de revestimento servia para todos, assim como o fio, a cola e os demais artigos. Havia que escolher retangulares, hexagonais, quadrados ou em losango. Depois de cortadas as canas, havia de dar o mesmo comprimento a cada uma das componentes, evitando que ficassem puxadas para um lado ou para o outro, o que faria com que o papagaio não tivesse equilíbrio em voo. Depois de todas as canas apertadas e fixadas com fio, normalmente fio do norte, havia que pôr o papel a utilizar no chão, colocando em cima o esqueleto construído pelas canas e o fio. Onde ficava o papel por baixo das varetas era reforçado, prendia-se um fio a partir do centro, onde se interceptavam as varetas. A frente do papagaio levantada e batida pelo vento tinha a possibilidade de subir mais depressa e manter-se no ar, ainda que com uma brisa suave. Se este fio desde o centro até ao ponto de interseção fosse mais longo, não tornava o voo tão fácil, havendo sempre a possibilidade de inclusivamente não subir. E para fazer a cauda, que era o estabilizador de voo do papagaio, muitas vezes chegava a ter 2 ou 3 metros. Tudo tinha de ser e ter uma relação entre a inclinação do triângulo da frente e o comprimento da cauda e o peso do papagaio. E era chegada a altura de experimentar o seu voo. Lá íamos para o alto, que não passava de um pequeno morro, de onde se dominava todo o casario de Mirandela com uma vista desafogada em 360 graus. E aí é que se via se as estrelas tinham sido feitas com as técnicas artesanais ou se por outro lado tinham sido feitas à balda e então ou não voavam e se voavam, logo que apanhassem a altura entravam em viril, volteando até se espatifarem no chão a grande velocidade. Acontecia poucas vezes, pois já dominávamos a técnica de construção. Outro dos lugares por nós eleitos era nas costas do edifício do antigo colégio, onde havia um espaço cimentado. Vendo o que hoje é feito, não havia dúvidas que no nosso tempo era acima de tudo estimuladas várias situações. O treino manual, a necessidade de executar as várias tarefas, entre as quais medir-se em fita métrica, mas com uma bitola, os comprimentos das varetas e o seu centro, o trabalho com a faca para arredondar as extremidades das varetas e a produção de detalhes onde passariam os fios, o corte dos pedaços de papel que iriam constituir a cauda, o corte do papel e a dobragem e colagem dos fios, enfim, como isso tudo conseguíamos, um espírito de grupo, de solidariedade e entreajuda. Acabávamos por ficar orgulhosos quando o nosso trabalho se elevava no ar e volteava ao sabor do vento. Era mais uma vitória e do virar de uma página e de preparação para outros voos e para outras vidas. Eduardo Botelho.
4: Olá, caro consumidor, seja muito bem-vindo a mais uma rúbrica da DECO. O novo pacote fiscal para a habitação traz um conjunto de medidas que pretende aumentar a oferta de casas para compra e arrendamento através da redução de impostos e da criação de incentivos fiscais dirigidos a famílias, proprietários e investidores. As alterações abrangem impostos como o IRS, IMT, IVA e Imposto do Selo, procurando aliviar alguns dos custos associados à compra, venda, arrendamento e reabilitação de imóveis. Num contexto marcado pelo aumento dos preços das casas, rendas elevadas e maiores encargos com o crédito à habitação, estas mudanças podem representar oportunidades importantes, mas também exigem decisões financeiras ponderadas. Para quem arrenda casa, uma das alterações relevantes diz respeito às deduções das rendas no IRS. Os inquilinos continuam a poder deduzir parte das rendas suportadas, mas o limite máximo anual aumenta para 1.000 euros nos contratos de arrendamento habitacional. Para beneficiar desta dedução, é fundamental garantir que o contrato de arrendamento está registado no Portal das Finanças e que existem recibos de renda emitidos. Importa destacar que, desde agosto de 2025, que os inquilinos podem comunicar à Autoridade Tributária e Aduaneira os contratos de arrendamento através do Portal das Finanças, caso os senhorios não o tenham feito dentro do prazo. O pacote fiscal prevê também benefícios para quem compra habitação própria permanente de custos controlados. Nestas situações, poderá existir isenção de IMT na primeira aquisição de habitação, bem como benefícios adicionais em impostos do selo. Tendo em conta que os custos iniciais associados à compra de casa continuam a ser um dos maiores obstáculos para muitas famílias, estas medidas podem ajudar a reduzir o esforço financeiro necessário para avançar com a aquisição. No entanto, O principal desafio mantém-se: garantir que as famílias não assumam encargos habitacionais acima da sua capacidade financeira. A redução de impostos pode traduzir-se em menos custos no curto prazo, mas não elimina riscos associados ao endividamento excessivo, às taxas de juros ou à instabilidade dos rendimentos familiares. Antes de comprar casa ou celebrar contratos de arrendamento, continua a ser essencial que se avalie cuidadosamente o orçamento familiar, a taxa de esforço e a capacidade financeira a longo prazo. O novo pacote fiscal pode criar oportunidades importantes, mas a proteção financeira continuará a depender da capacidade de tomar decisões informadas, sustentáveis e ajustadas à realidade de cada agregado. Para estas e mais informações, entre em contacto com os especialistas do Gabinete de Proteção Financeira da DECO através do telefone 223-391-960 ou envie-nos as suas dúvidas para o proteçãofinanceira@deco.pt.
5: Olá, meu nome é César Joaquim Lisandro Cresce, já tenho idade para ter juízo e venho de Balda Fife, ali do Nordeste Transmontano.
6: Oh, mocidade, antigamente um motoqueiro era um guerreiro da estrada, homem. Montavas-te no Azundap 5 com radiador, o banco era mais duro que as pedras de um rigueiro. E o Oscar fazia mais barulho do que a burra a parir, homem. E se houvesse uma subida, a mocidade tinha que ajudar a empurrar, homem. O nogueador 2 nos calcanhares, 3 no banco, calho, e leia a tureta a bufar, calho, parecia um porco a fugir. Agora não são motoqueiros, são motardes. É verdade, tem de ter uma moto acima de 600 cilindrada. Por abaixo disso nem entram num motoclube. E se entrarem é só para gozar com isso. Epá, isso mais parece uma scooter. Desculpa lá, pá, mas tu és motarde com essa merda, pá, ou és um estafeta da Globo. Antigamente ia sozinho, com os tomates ali a bater no banco e a alma nos punhos, homem. No verão ias de calções. No inverno, com as luvas da tropa, duas tábuas à frente das pernas para proteger os joelhos, homem. E onde deitar as calças? Que ia agiado em forma de gelo à frente, parecia que estava a nevar ali só à tua frente, homem. Agora só andam em bando. Nunca menos 5. Parecem galináceos a fazer uma procissão, homem. Todos com rádios, punhos aquecidos, capacete com Bluetooth, câmara 360 graus e GPS até para ir mijar, homem. Isto faz frio. A moto vai no reboque, dentro de um carro com aquecimento nos bancos e tudo. Eles vão atrás ali a dizer, epá, quando chegarmos logo temos que andar uma veca, pá. Depois ainda param numa tasca a dizer, epá, o espírito vai que não pode morrer. Qual espírito? Qual caralho? Tchau? Antigamente o espírito era o da gasolina misturada com vinho, homem, e duas rezas antes de arrancar. E atenção com o espírito que anda de moto, desse cano mesmo. Mas antigamente ser motoqueiro era uma maneira de vida, homem. Duro, livre, com cheiro ao óleo e à liberdade na pele, homem. Agora é mais parecer que vão a fazer um desfile de moda Lisboa sobre rodas. Por isso, tu se ainda tens a coragem de meter as nalgas numa motorizada sem aquecimento, sem som, sem Bluetooth e com vontade de dar tudo na estrada, és dos meus, homem. E bota-me um abaixo, já cheira a subida, colho esta coisa. Vá, beijinhos às primas. Mas só acho que sabem andar na motorizada sem cair. As outras que fiquem a pé, que a estrada não é para todas. Colho esta coisa, não me liguei.
7: Manobras à lupa, saber mais, Maomé. Segundo os seguidores do Islão, Maomé foi o último e definitivo profeta de Deus na Terra. Tal como todos os árabes, a linguagem de Maomé pode ser reconstituída até Ismael, o primeiro filho de Abraão. Os muçulmanos creem que as revelações de Maomé estão na continuidade das de outros profetas, como Moisés e até Jesus Cristo. Maomé morreu em Medina em 632, com 63 anos, e segundo a tradição oral, quando Maomé estava perto de morrer, o anjo Gabriel apareceu-lhe mais uma vez. A questão de quem Maomé escolheu para seu sucessor é tema de debate e levou ao cisma entre muçulmanos xiitas e sunitas. Em factos adicionais, dizer que, segundo o islamismo sunita, Abu Bakr foi escolhido para ser o califa seguinte. Os xiitas, por seu lado, afirmam que Maomé nomeou Ali, seu genro, para ser o califa seguinte e que Abu Bakr só assumiu o poder por ter derrubado Ali. Manobras à lupa, saber mais, Charles Dickens. Poucos romancistas alguma vez se aproximaram sequer da produtividade e da fama de Charles Dickens. O seu enorme volume de obras é constituído por mais de 15 romances importantes e inúmeros artigos jornalísticos e editoriais. Embora os seus detratores ridicularizassem a obra de Dickens, ele ignorou essas críticas e realizou-se como contador de histórias com uma elevada consciência social. O primeiro romance que Dickens publicou, As Aventuras de Pickwick, projetou imediatamente para a fama. Nos 5 anos seguintes, Dickens escreveu a um ritmo vertiginoso, produzindo mais 4 romances, também publicados em episódios, incluindo o clássico Oliver Twist, a história de um jovem órfão que vivia na rua. Cada nova obra dava a Dickens mais aclamação pública, desde o seu romance moral, O Cântico de Natal, até ao seu menino bonito, David Copperfield, parcialmente autobiográfico. Embora todas estas obras demonstrassem preocupação com a pobreza e outros males sociais, estas preocupações tornaram-se mais sérias nos seus romances posteriores. Mas Dickens trabalhou sempre com o objetivo consciente de agradar aos seus leitores, mesmo que isso significasse mais quantidade que qualidade. As suas obras continuam a agradar aos leitores atuais. E, em facto, adicional dizer que a fecundidade de Dickens não se limitou à crítica. Também teve 6 filhos com a sua mulher, Catherine Hogarth.
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7: Manobras à lupa, saber mais. O atrito. O atrito é a força que se opõe a um objeto em movimento quando a superfície do objeto se fricciona contra a outra. Por exemplo, quando lançamos uma bola sobre a relva, é o atrito que faz com que a bola role mais depressa e pare. Segundo a primeira lei do movimento de Newton, um objeto em movimento mantém-se em movimento a menos que sobre ele seja exercida uma força exterior. Se lançássemos uma bola no vácuo espacial, a bola continuaria a rolar para sempre, porque no vácuo não há atrito. Mas na Terra não existe uma única superfície sem atrito. Existe sempre alguma coisa que se mete pelo meio. Mesmo quando atiramos uma bola ao ar, o ar fricciona-se contra a bola, criando calor e abandonando o movimento descendente da bola. Existem muitos tipos de atrito, mas na vida cotidiana encontramos normalmente atrito estático e atrito cinético. O atrito estático, como quando uma cama está simplesmente pousada no chão. O atrito cinético, como por exemplo quando se empurra uma cama pelo chão. De modo geral, o atrito estático é superior ao atrito cinético. Assim se explica porque, quando deslocamos a mobília, o empurrão inicial requer sempre mais esforço que continuar a empurrar o objeto depois de estar em movimento. Em factos adicionais, dizer que, quando esfregamos as mãos uma na outra, o atrito faz com que aqueçam e que os travões dos veículos funcionam por ampliação do atrito. Manobras à lupa, saber mais. Os raios-x. Em 1895, um físico alemão chamado Röntgen estava a fazer experiências com feixes de eletrões num tubo de vácuo. O tubo tinha sido envolvido num cartão preto espesso que devia ter bloqueado toda a luz proveniente dos feixes de eletrões. Mas, estranhamente, um ecrã fluorescente do outro lado da sala começou a brilhar todas as vezes que Röntgen libertava os feixes de eletrões. Assim, tinha descoberto acidentalmente uma forma de radiação até então desconhecida. Quando Röntgen passou a mão em frente do tubo, a radiação atravessou-lhe a pele, mas foi absorvida pelos ossos, deixando uma imagem clara do seu esqueleto no ecrã fluorescente. Chamou à radiação raio-x por ser tão misteriosa. O nome ficou. O tecido mole da nossa pele é formado por pequenos átomos que imediatamente absorvem a luz visível de baixa energia. Os raios-x de energia elevada atravessam-na. Contudo, o cálcio dos nossos ossos, tal como outras substâncias metálicas, bloqueia e absorve os raios-x. O chumbo é um grande átomo que absorve completamente os raios-x. É por isso que os cientistas que trabalham com raios-x usam isolamentos de chumbo para se protegerem da radiação dos raios-x, que podem ser cancerígenas depois de exposições prolongadas. em factos adicionais, dizer que as estrelas, as supernovas e os buracos negros emitem raios-x, mas os cientistas têm de usar telescópios no espaço exterior para os poder ver porque não conseguem penetrar a atmosfera da Terra. Na verdade, os raios-x são ligeiramente visíveis ao olhar humano que esteja adaptado à escuridão. Os raios-x libertam uma cor azul acinzentada esbatida. Manobras à lupa, saber mais. George Washington. George Washington foi o chefe militar da Revolução Americana e o primeiro presidente dos Estados Unidos. Antes do deflagrar da Revolução, em 1775, Washington era o próspero proprietário de uma plantação na Virgínia. Quando a Revolução começou, Washington era um patriota empenhado. O Congresso Continental escolheu Washington por unanimidade para chefiar o exército rebelde e ele assumiu o seu comando em Cambridge, Massachusetts, no dia 3 de julho de 1775. Em 1775, a Grã-Bretanha era o país mais poderoso do mundo. Contra tal adversário, Washington apenas podia esperar algumas poucas vitórias cabais. Mas Washington avaliou corretamente a situação ao calcular que podia desgastar os ingleses, evitando derrotas claras. E assim, a sua persistência convenceu a França, a Espanha e a Holanda que se aliaram aos colonos. Os ingleses acabaram por desistir. O comando hábil de Washington tornou-o imensamente popular neste país de independência recente. Como presidente, o maior legado de Washington foi o que não fez. No seu mandato, criou deliberadamente precedentes para a orientação dos futuros presidentes. Recusou títulos ostentosos, insistindo em contrapartida em que, num país republicano, devia ser simplesmente chamado senhor presidente. Recusou concorrer a um terceiro mandato, em 1796, estabelecendo uma regra não escrita que foi respeitada pelos presidentes até 1940, data em que Franklin Roosevelt concorreu a um terceiro mandato. Quando Washington morreu em 1799, os americanos choraram a perda do pai do seu país. Em factos adicionais, dizer que Washington considerava a escravatura imoral, mas possuía escravos e rejeitou durante toda a sua vida as sugestões para que os libertasse como exemplo para outros, mas acabou por os libertar no seu testamento.

0: José António Ferreira, um mirandelense mestre em História Contemporânea na área de Política Institucional, participa na edição especial comemorativa dos 50 anos da Constituição da República Portuguesa da revista O Referencial, Beatriz Mendes.
1: O convite partiu do Coronel Aniceto Afonso, diretor da revista O Referencial da Associação 25 de Abril e por indicação da professora Maria Inácia Rezola, a comissária executiva para as comemorações dos 50 anos do 25 de Abril, com o intuito de José António Ferreira participar na edição especial, um número duplo, comemorativo dos 50 anos da Constituição da República Portuguesa e das primeiras eleições legislativas realizadas a 25 de Abril de 1976. Um convite que deixou orgulhoso o mestre em História Política Institucional.
2: Muito orgulhoso e honrado pelo convite, não apenas por mim, mas também por todos nós mirandelenses, uma vez que esta foi uma oportunidade que me foi conferida. Vem de uma instituição, a Associação 25 de Abril, representada pelos homens e militares que nos devolveram a democracia, pondo fim a 41 anos de Estado Novo e a 48 anos de ditadura. Honra que sinto reforçado por ter sido indicado à Associação 25 de Abril pela professora doutora Maria Inácia Rezola, que é Comissária Executiva Nacional das comemorações dos 50 anos do 25 de Abril, ainda em curso. Só fecham este ano estas comemorações e, de facto, penso que reflete aquilo que é todo o esforço e todo o trabalho que tenho dedicado à investigação sobre estas temáticas nos últimos anos.
1: Nesta edição especial, José António Ferreira participa com o artigo O Caminho da Democracia Portuguesa, Constituição de 1976, da eleição à sua aprovação.
2: Percorrendo o que foi todo o seu percurso, o pacto MFA Partidos, a organização dos seus trabalhos, os temas polémicos, influências, separação de poderes, em que atravessou todo este trabalho o PREC, o período revolucionário em curso como conhecemos, culminando com a sua aprovação, em que os nossos deputados constituintes nos legaram uma Constituição que consagrou na sua arquitetura institucional um modelo de democracia pluralista, consagrando a garantia de direitos e liberdades dos cidadãos, o pluralismo da expressão, a divisão de poderes e o poder local, que também é uma marca de uma conquista muito importante para o nosso país.
1: Já em 2016, o mirandelense integrou o grupo restrito de autores do Dicionário de História de Portugal, 1974 e 76, que visou contribuir para o conhecimento da história do período de transição para a democracia em Portugal, retratando o intervalo temporal ocorrido entre a ruptura com o Estado Novo, por via do golpe militar do 25 de abril de 1964, até o que se considera ser o encerramento do período revolucionário, com a promulgação da Constituição de 1976, em abril desse ano, assim como a realização de eleições legislativas e presidenciais, e mais tarde, para as autarquias locais.
0: O mirandelense José António Ferreira integra o elenco restrito de autores que participa na edição especial da revista O Referencial da Associação 25 de Abril, comemorativa dos 50 anos da Constituição da República Portuguesa. A Assembleia Municipal de Mirandela aprovou uma recomendação ao Executivo apresentada pela Iniciativa Liberal para defender mais autonomia financeira para os municípios no processo de revisão da Lei das Finanças Locais anunciado pelo Governo. Nesta recomendação apresentada pelo deputado municipal da IEL, Tiago Moraes, é sugerido que o Executivo da Câmara de Mirandela assuma o papel ativo neste processo, defendendo um modelo que reforça a autonomia financeira dos municípios, aproxima a decisão dos cidadãos e responsabilize mais diretamente o poder local pela gestão dos recursos públicos. Entre outros pontos, a recomendação passa pelo aumento da participação dos municípios na receita de IRS, gerada localmente, o reforço da participação municipal na receita de IVA, associada à atividade económica do concelho, e a defesa de um modelo de financiamento local mais ligado à riqueza criada no território, sem prejuízo da manutenção de mecanismos de coesão para municípios de baixa densidade, como Mirandela.
3: Uma delas é sobre a coleta do IRS, em que basicamente os municípios ficam com 5% desse IRS e nós queríamos que subisse para 10%, permitindo não só depois também haver uma maior devolução aos municípios, como alargar a receita do município. E a outra é sobre o IVA, relacionado com a atividade aqui local, um aumento de 7,5% para 15%, porque nós queremos que os municípios estejam mais dependentes destas fontes, porque dizem efetivamente respeito ao seu território. No entanto, obviamente, isto aqui não pode ser desligado de medidas de coesão territorial, porque municípios com baixa densidade, como Mirandela, se não houvesse estas medidas de coesão territorial, obviamente estariam em desvantagem com municípios onde há muita mais habitação, muitas mais empresas e onde conseguiriam muito mais dinheiro, tanto com o IRS como com o IVA. Portanto, é um aumento nesses dois, mais as medidas de coesão territorial, que achamos bastante importante.
0: Na reação a estas recomendações, o Presidente da Câmara de Mirandela até elogia a intenção da IEL, mas Vítor Correia diz ser necessário implementar outras medidas diferenciadoras para os territórios de baixa densidade.
4: Mas nós queremos criar aqui algo de diferente, isto é, que o fosso entre o litoral e o interior seja esbatido, para que haja mais oportunidades. Portanto, eu reconheço no debate muito mérito à iniciativa liberal e, no caso concreto, ao deputado Tiago Moraes. Mas entendemos que tem que haver aqui algo que nos balize de forma diferente, para não podermos manter-nos aqui com este fosso. Porque imagine o que é que seria aumentar o IVA, como foi proposto, em Mirandela e num concelho do litoral. Naturalmente que eles faturam muito mais que nós, então iriam ter mais valor para poderem investir e esta diferença entre o território do litoral e do interior ia ser aumentada. Portanto, a discussão é boa, o conceito está bem, mas a forma como foi apresentada pode ser melhorada e é por isso que está a ser trabalhado e nós estamos nessa expectativa e também dar inputs para isso.
0: Recorde-se que, em abril, o Governo anunciou a criação de um grupo de trabalho para a revisão das finanças locais, tendo indicado que esse processo seria desenvolvido em estreita articulação com as autarquias locais. Ora, para o deputado municipal da Iniciativa Liberal, a aprovação desta recomendação na Assembleia Municipal representa um sinal político importante, defendendo que Mirandela deve estar na linha da frente na defesa de mais descentralização, menos dependência do Estado Central e maior capacidade dos municípios para atrair pessoas, empresas e investimento.

0: Politicamente falando, de regresso na Terra Quente FM, bem-vindos, como é habitual, 15 em 15 dias, cá estamos os representantes das comissões políticas com assento na Assembleia Municipal de Mirandela. Começo pela apresentação dos elementos que hoje temos connosco, o painel está completo, ainda bem. António Gonçalo, do Iniciativa Liberal, bem-vindo. Fábio Carvalho, do PSD, bem-vindo também. Jorge Humberto, da CDU, bem-vindo. Filipa Cerqueira, do PS, bem-vinda. E Cecília Ferreira, do Chega. Portanto, são os elementos que hoje fazem parte do nosso painel e que têm dois temas. Enfim, temos aqui um tema que tem até uma linha, digamos assim, para além desse tema, para abordarmos. O primeiro deles tem a ver com um assunto que já ao de leve também abordamos no último programa, que tem a ver com a questão do vereador eleito pelo Chega, que assume funções a tempo inteiro no Executivo Socialista. Estamos a falar do vereador que agora é independente, convém dizer, portanto, está oficializado. Já tínhamos dito na altura, depois houve a reunião de Câmara onde isso aconteceu, onde foi dado nota de que seria de facto o vereador. No entanto, só à posteriori é que souberam os pelouros que foram atribuídos. Mas em relação ainda à reunião onde foi dada a conhecer a proposta nesse sentido, apresentada pelo Executivo, liderado por Vítor Correia, tendo sido aprovado na reunião de Câmara com 3 votos contra dos vereadores da AD e 3 votos a favor do PS, valendo aqui o voto de qualidade do Presidente da Câmara, dado que Luís Saraiva se ausentou da sala no momento da votação. O Presidente do Município justifica a decisão de elevar para 3 o número de vereadores em regime de permanência a tempo inteiro, como um ato de gestão, estou a citar, para fazer face ao crescente volume de atribuições e competências do município e de passar a ter maior capacidade de acompanhamento político, melhorar a eficiência da gestão autárquica e garantir maior proximidade aos cidadãos. É a justificação avançada por Vítor Correia após essa reunião. António Gonçalo, Iniciativa Liberal, sobre esta matéria, ainda não tivemos sequer também declarações, porque no anterior programa não tivemos representante. Portanto, ainda sobre isto e também sobre as razões invocadas aqui pelo Presidente do Executivo, o que é que tem a dizer?
1: Em relação aos pelouros, é bom para
0: mais à frente.
1: Tirar a sobrecarga ao Presidente. Mas em relação ao candidato, já era esperado, quando ele renunciou ao Partido Chega, já era esperado que ele fosse vir a ser convidado pelo Executivo atual.
0: Para ele já não foi surpresa, é isso?
1: Não foi surpresa, para ele já falávamos disso, foi logo quase uma certeza, eu ia falar, mas pronto, podia não ser, mas estava previsto.
0: As razões aqui invocadas, colhem ou não?
1: Não colhem, porque o PS aqui também transformou as linhas vermelhas que tinha em relação ao Chega, passou a cor-de-rosa, porque primeiro não aceitavam que fizessem coligações com o Chega, desde que o candidato rejeitou o partido Chega, já podia ser aceito. Pronto, fica assim uma coisa. Agora, em relação ao candidato, eu acho que foi muito bem julgado pelo candidato. Ele, se fosse sozinho, duvido que tivesse os votos que teve a candidata Luísa Torres e o candidato Travanca, mas com a fotografia do Ventura ao lado
0: e
1: com o apoio do... Se fosse independente não tinha hipótese, obviamente, mas com o apoio do Chega, que teve o apoio do partido para ele conseguir lá chegar, e a fotografia do Ventura também conta muito para o povo votar, ajudou, e ele aproveitou-se da situação, mandou o Chega embora e agora aproveita-se e fica com o pelouro. Pronto, foi uma atitude um bocado egoísta, não foi com o partido, mas foi muito pessoal dele. Agora, o candidato já tem vindo a votar nas propostas do PS ao longo dos tempos, isso também era outro sintoma em que se via que ele ia ser o vereador a tempo inteiro.
0: Mas ele também se pode colocar a pergunta, então, porquê, se ele estava a votar a favor, porquê?
1: Porque é que a necessidade, porque lhe foi prometido, de certeza, ele quando desistiu de ser do Chega, foi com essa condição, com certeza, que ele desistiu. Ele duvido que desistiria do Chega se não tivesse essa promessa de ficar de vereador a tempo inteiro.
0: Mas quanto a esta questão apresentada por Vítor Correia, que tem a ver com a gestão, e no fundo, porque se calhar havia... Segundo o Presidente da Câmara, havia muitas funções atribuídas, muitos pelouros, teria que haver aqui alguma maior distribuição.
1: Em relação aos pelouros, são mais 30, eu não sei se podiam acoplar alguns, juntar, mas são vários pelouros e dá jeito que haja gente. E depois também, aliás, eu estou a ver aqui os pelouros que lhe foram entregues, eu até ainda dizia mais.
0: Já vamos falar à frente.
1: Já?
0: Pronto, mas em relação ainda a esta questão, estamos a falar de um presidente, mais 3 vereadores, que, diga-se a bom da verdade, tem sido sempre assim. O Executivo tem havido sempre quatro.
1: Quatro vereadores, e eu concordo que sejam quatro. Se Mirandela tem hipótese de pôr quatro vereadores em tempo inteiro...
0: Só não concorda com quem foi atribuído...
1: Não, eu não discordo muito. Eu até lhe tiro o chapéu ao candidato Saraiva de ter feito isso, porque o Chega também é um partido que funciona um bocado assim. Aproveita-se do populismo e às vezes...
2: Mas Chega, ela é independente.
1: Está bem, mas eu estou a dizer que a escola é a mesma. Uma vez que o Chega também se aproveita um bocado do populismo e um bocado da iliteracia política das pessoas e do deitar abaixo para ganhar votos, ele aqui também se aproveita do Chega, conseguiu entrar para o sistema e agora já não precisa do Chega para nada. O Chega vai fazer o mesmo quando estiver no sistema, também já não vai ser tão revoltado.
0: Por isso bom, é a posição então da IEL com António Gonçalo. O PSD, Fábio Carvalho, como é que vê... Já tínhamos falado nisto, não é?
1: Exatamente.
0: Aqui a novidade não é bem novidade, também já tinha avançado com algumas razões, mas em comunicado agora foi de viva voz, que tem a ver com a tal gestão camarária e que havia eventualmente muito trabalho que sobrecarregava só pelos três variadores, teria a necessidade de haver mais um. Pega para vocês ou não?
3: Eu, para mim, esse...
0: Quando digo pega, se é justificado.
3: Sim, se é sequer um argumento. Para mim, isso não é sequer um argumento, porque se sempre tivesse tido cinco, como é que fariam agora? Iam buscar mais dois? A grande questão é essa. E isto, no fundo, é só ressalvar aquilo que também já disse no programa anterior, que é, no fundo, uma quebra com o eleitor. Os eleitores votaram no Partido Chega, não votaram em Luís Saraiva, votaram porque estavam contra o Executivo PS, que já liderava a Câmara, e, no fundo, os votos que foram contra o Executivo PS, neste momento, transformaram-se a favor do Executivo
0: Socialista. Só um parênteses aqui, por norma costuma dizer-se que nas autárquicas vota-se na pessoa e não no partido, e aqui.
3: É bom
0: contrário?
3: Que... Sim, eu acho não. Os factos corroboram precisamente isso. Eu acho que perante isto as pessoas também é bom que comecem a olhar mais para, não tanto se calhar para os partidos, mas sim para as capacidades das pessoas e para a própria personalidade e tudo mais, não é? Porque acho que isso é que é realmente importante. No fundo, a desvinculação ao Chega foi só um artifício jurídico, como também já disse no programa anterior, para, no fundo, se libertar das amarras do partido e poder correr para os braços do PS à vontade. Porque aquilo que ele viu foi que já dentro do partido já não colhia grande tração e foi dirigente durante largos anos e fez parte da estrutura durante muitos anos. E de um momento para o outro, como viu que já não tinha tração dentro do partido, a única salvação política que se vê agora foi-se correr para os braços do PS e associar-se.
0: Mas no vosso entendimento, por exemplo, na reunião de Câmara, alguns elementos da AD referiram que foram apanhados um bocadinho de surpresa porque foi anunciado primeiro na comunicação social, foi o argumento utilizado até pelos vereadores da AD, porque de facto foi anunciado em comunicado, que foi obviamente depois replicado nos órgãos de comunicação social antes de ir à reunião de Câmara e que eventualmente podia ter o tipo de atitude.
3: Claro, mais institucional.
0: Isto quer dizer também que se o PSD ou a AD algum momento tivesse sido solicitado, também podia haver aqui ainda a possibilidade de haver essa
3: abordagem. Eu não vou fazer futurologia. Não? Eu não vou fazer futurologia. Isso depois
0: mas
3: também...
0: Mas eu estou a colocar essa hipótese. Se eventualmente o convite, em vez de ter sido a Luís Saraiva, fosse o elemento da AD.
3: Eu acredito que não. Acredito que não, até porque durante a campanha as pessoas que se apresentaram pelas listas da AD assim mantiveram e fizeram campanha pela AD e ainda hoje, independentemente de terem sido eleitas ou não, continuam com os mesmos ideais e a defender exatamente as mesmas ideias. Independentemente, e refiro novamente, independentemente de serem eleitos ou não. A grande questão aqui é que a maioria da população do Conselho de Mirandela votou contra, no fundo, o Partido Socialista, e como o Partido Socialista viu que não consegue governar sem uma maioria absoluta, aquilo que fez foi usar dos artifícios que tinha ao seu dispor para ir buscar uma maioria absoluta na Secretaria.
0: Entretanto, os vereadores da AD, e só para concluirmos esta parte, também referiram que, ou melhor, os elementos do Executivo é que referiram que uma situação idêntica aconteceu na altura com José Silvano, tendo ido buscar o elemento independente eleito nas listas do PS, Henrique Pedro, já foi há uns anos, mas também aconteceu assim.
3: Exato, mas já era independente, não é? Na altura ele era independente e foi apoiado pelo Chega.
4: E também do CDS, não nos esquecemos desse pormenor, não é?
3: Sim, mas na altura ele era independente e foi apoiado.
4: CDS com?
0: Sim.
4: Então não houve uma lista em que foi o PSD e o Silvano foi buscar vários elementos do CDS? Ah, não?
0: Não.
4: Vocês têm memória curta?
0: Não.
4: Então quando foi o Maceira, não foi pelo CDS?
0: Não.
4: Não?
0: Não. Não está a ver bem a coisa.
4: Não, estou.
0: Não, a única vez em que houve a situação...
4: Não, desculpem lá.
0: A única vez em que houve a situação...
4: Eu falo da minha vez.
0: Ok, pronto. Estamos a falar situação de situações similar, idênticas, não é?
3: Idêntica não sei até que ponto, porque uma coisa foi uma pessoa que se apresentou como independente e um partido associou-se a essa candidatura e não uma pessoa que se apresentou,
0: ou seja,
3: numa candidatura...
0: Já era independente à
3: partida. Exatamente, okay. Exatamente. É exatamente.
0: Então, Jorge Roberto, vamos a isso, sobre essa matéria.
4: Eu já começo,
0: então,
4: por onde estava acabado.
0: Pronto.
4: É? Posso começar?
0: É que pode ser que esteja com falta de memória, então, mas não estou a perceber onde é que quer chegar com essa.
4: O Rui Magalhães... Quando foi deputado, quando foi...
0: Bem, não é a mesma coisa. Nós estamos a falar de executivos eleitos e depois vamos buscar
4: claro,
0: um elemento.
4: Claro, mas
0: certo?
4: A
0: finalidade. Só houve duas
4: é
0: situações.
4: Pronto,
0: só houve duas situações. Essa situação foi quando os elementos se desfiliaram do CDS.
4: Obviamente que a situação não é idêntica, pronto, não é?
0: É diferente. É diferente.
4: Mas temos vários casos que mudam dela.
0: Sim, sim, mas estamos a falar de situações idênticas.
4: Claro, claro,
0: houve,
4: sim,
0: duas.
4: Houve duas.
0: Neste caso, até agora, é a segunda em que acontece. Não é?
4: Isso é das tais coisas.
0: Segunda não, a terceira. Logo no primeiro ano em que houve eleições.
4: Se quisermos ver por esse prisma, são duas. Ou, sim, sim, ou três, não é? Mas se quisermos ver por aquilo que é a realidade.
0: Ok, ok, ok.
4: Essa
0: pronto, mas
4: essa
0: situação
4: aconteceu. Exatamente, sim.
0: Mas pronto, agora em relação ao que aconteceu
4: que vale,
0: e às razões
4: vale,
0: apresentadas.
4: Vale.
0: Colhem
1: o PSD
0: ou não?
1: E o CDS até acabaram juntos, por isso também.
0: Sim. Mas, Jorge, a CDU acha que
4: colhem...
0: válidas estas razões apontadas por Vítor Correia para apresentar a proposta na reunião.
4: Bem, eu não vou fazer esse tipo de análise de avaliação da personalidade e daquilo que esteja em causa.
0: Sim, também não é isso que estamos a fazer.
4: Obviamente que não colhem, não é? Não colhem. E não colhem porque, olhando para esta situação, vamos ver uma coisa. O Luís Saraiva concorreu pelo Chega com um programa eleitoral e com uma base programática onde se destaca aquilo que o Chega sempre defendeu ao longo e de um programa político que defendeu ao longo desde a sua existência, não é? Portanto, que é um programa político onde se destaca o racismo, a xenofobia, a desinformação, a mentira, digamos, até eu até posso acrescentar o pró-fascismo, um partido de extrema-direita. Portanto, e que eu saiba, o Luís Saraiva nunca se desvinculou, nem nunca fez qualquer menção deste programa político que o lançou para a política, não é? Portanto, aquilo que ele disse foi que se desvinculava do Chega porque foi maltratado pela Federação, ou porque não... Portanto, isso não vale nada, portanto, isso não tem qualquer tipo de razão de ser, não é? Portanto, ele nunca se vinculou daquilo que era o programa programático, político do Chega para o Conselho de Mirandela. Portanto, ele nunca se vinculou disso, nunca ouviu uma palavra sobre isso, até mesmo durante o seu período de nojo quando saiu do Chega. Portanto, ele nunca se desmarcou daquilo que é o pensamento político que o Chega tem. E nós não podemos passar uma esponja sobre isso, portanto. E aquilo que fica claro hoje, independentemente daquilo que possa dizer o Sr. Presidente da Câmara ou não, obviamente que esta assunção do Luís Saraiva para a variação a nós deixa-nos uma preocupação, porque é exatamente naquilo que ele... Que ele eu vou mostrar os dois pontos, porque não vou falar separadamente sobre isto. Porque não quero...
0: São dois pluros?
4: Sim, não vou perder muito tempo. Eu não quero estar a perder muito tempo com isto, porque não, é o que é.
0: É o tempo,
4: portanto,
0: que é.
4: Exatamente. Não vou perder tempo com isto. O tempo, aliás, o tempo que a gente possa perder sobre isto será no fim dos 4 anos que, e lá estará. Portanto...
0: Fazer uma análise política,
4: sim, claro,
0: simplesmente.
4: Eu é essa que
0: é
4: estou a fazer.
0: É essa
4: que eu quero fazer. Tem exatamente a ver com aquilo que o Luís Saraiva, onde a extrema-direita nunca poderia estar, que é com pluros na área da cultura. Porque se é um partido que defende a xenofobia e o racismo, não fica muito bem claro que posições culturais é que o Luís Saraiva vai ter, a não ser que não tenha nenhuma, ou então tenhas todas e portanto, não as menciona. E, obviamente, que depois de termos o executivo do Partido Socialista, em que muito se falava daquilo que era, digamos, a travagem do populismo do Chega, que não deixa de ser um partido populista, não é? E, obviamente, que o PS, assumindo esta função, fica perfeitamente ligado àquilo que será uma política com estas, também, ações programáticas de leitura política. Ou seja, o Partido Socialista tem na sua organização executiva um vereador que defende o xenofobismo, que defende o racismo, que defende a extrema-direita, ou seja, é um pró-fascista, e que nunca se desvinculou, que eu saiba, nunca foi desvinculado do Chega. Portanto, eu não conheço qualquer tipo de outra forma de não classificar esta relação de mero oportunismo do executivo do Partido Socialista, oportunismo, exatamente na mesma linha de pensamento que veio do Luís Saraiva, e mais oportunismo ainda, e mais caricato e até preocupante, era entregar estes pluros onde temos a educação, onde temos...
0: Não, não.
4: Quando temos a cultura, peço desculpa, a gestão de frotas, o património cultural e a gestão dos recursos culturais. Portanto, tem a ver com aquilo que é um plano cultural que Mirandela vai ter e que vai ter uma pessoa que provavelmente para a cultura, que nós sabemos que a extrema-direita olha de forma enviosada e obviamente com
2: uma coisa, com uma questão. Chega, ela é independente. Independente que agora é independente barra PS.
4: Não é independente.
2: Não é independente.
5: Independente barra PS. Agora vamos passar à Filipe.
4: Ele se fosse independente, tinha-se completamente desmarcado.
2: Se chega, ele nem sequer se tinha vendido ao PS.
4: Daquilo que é a linha programática e política do Chega.
0: Já percebemos isso.
4: Isso ele não o fez.
0: Filipe Acerqueira, o Partido Socialista está aqui, obviamente, a defender a posição do Presidente de Câmara e do Executivo, obviamente, mas as razões que foram avançadas.
6: Pronto, eu primeiro gostaria de dizer que efetivamente não vou estar aqui a fazer as juízes de valor sobre a pessoa, acho
0: importa.
6: Que não vale a pena, então
0: é uma análise,
6: assim, e já tem saído
0: o programa é sempre
6: aqui,
0: de análise política.
6: E vamos ser objetivos neste assunto, efetivamente. Estou a ver que também há aqui dois pesos e duas medidas, e cada um puxa a brasa à sardinha que mais lhe convém. E primeiro dizer que isto não é uma quebra com o eleitorado, é sim um compromisso com os mirandelenses. E é panagem, já que existem sempre quatro vereadores. Efetivamente, por alguma razão é, e não é só porque sempre foi assim, então vou fazer. É porque efetivamente há uma carga de trabalho e há um excesso de trabalho que foi tendo sido tendo...
0: Sim, surge essa pergunta, Filipe, desculpa. Porque não logo na altura?
6: Porque não logo na altura, efetivamente...
0: Depois das eleições, logo.
6: Tentou-se que o Executivo pudesse ir para a frente com os três vereadores do Partido Socialista, efetivamente, portanto aqui também se comprova que não há efetivamente promessas, porque se houvesse essa promessa tinha sido logo feito o convite e não teria sido feito o convite só passado estes meses, não faz sentido, não é? Portanto, tentou-se efetivamente ir para a frente só com os três vereadores, mas efetivamente percebeu-se que a carga de trabalho era excessiva e mesmo para o Presidente, depois fica um bocado aquém das suas responsabilidades até de representação, e efetivamente havia aqui esta necessidade de aumentar para efetivamente os quatro vereadores. A escolha do vereador ser incumbida aqui no Luís Saraiva, primeiro também tem a ver muito, acho que também conhecemos a formação,
4: é um
6: a formação dele.
4: Luís Saraiva, um democrata.
6: Estava a esquecer dessa questão e de responder a isso. Não é? Eu não tenho que dizer que não sou racista para provar que eu não sou efetivamente racista. E, efetivamente, o Luís Saraiva teve esta ligação partidária, mas desfiliou-se. Acho que vivemos num país democrático, vivemos num país plural, que as pessoas podem se filiar e desfiliar. Portanto, ele nunca fez e que tenha conhecimento, e também corrija-me se eu estiver enganado, nenhum pronunciamento racista, xenófobo, fascista, o que seja. Portanto, não, eu não tenho que dizer que não sou racista.
4: Se eu me identifico com uma linha programática de um partido, vamos lá ver. Podias-me dizer assim,
6: por alguma razão,
4: Jorge Humberto, pá, como é que tu és comunista e és um neoliberal? Isto não é fácil, não é? Como é que tu defendes uma certa determinada programação política,
6: mas
4: e depois tens atitudes neoliberais e defendes o neoliberalismo.
7: Depende dos resultados das urnas.
4: Não, vamos lá ver, não vamos. Aquilo que eu disse, e acho que faz todo o sentido, eu sei que o Luís Saraiva se desvinculou do Chega. Mas desvinculou-se do Chega porque houve um problema interno.
7: Eu não sei se houve vários anos.
4: Não sei se é ou se não houve.
6: Vários anos.
4: Não sei se houve sete desculpas. Não sei se houve desculpa ou não. Não sei se houve desculpa ou não.
2: Não
4: sei se houve desculpa para se desvincular.
7: Agora,
4: ele não se desvinculou, e é isto que eu estou. É esta a minha avaliação política. Ele não se desvinculou.
6: Então acha que
4: daquilo
6: um
4: que defendeu
6: deveria fazer
4: daquilo,
6: um comunicado?
4: Não, daquilo que defendeu.
6: Mas como é que se desvincula? Faria um comunicado e dizer, olha, não sou racista,
4: não
6: sou xenófobo.
4: Não, deixei de acreditar na linha programática política do Chega, porque é um partido que eu pensava que era democrático e não é democrático. Eu pensava que era perfeitamente convivia bem com a democracia e não. E é xenófobo.
2: Ele só servia enquanto ele pagava, enquanto financiava a campanha, servia, não era assim.
4: E usa a desinformação e a mentira. E eu não sou assim.
6: E desfiliar-se também não significa isso?
4: Não.
7: As razões foram apontadas para a desfiliação.
6: As razões foram apontadas. Algumas razões foram apontadas. Desfiliaste tu.
7: Deu as quis.
6: Primeiro, deu as quis, não. Naturalmente, tu também podes desfiliar. Tu também podes desfiliar. Tu podes desfiliar e não tens de dar justificação.
7: Isso que estava em confronto com as ideias programáticas do partido. Ele só disse que estava em confronto com a
6: Conselhia. Estás a levar esta porque te calhou bem, não é?
2: Não,
7: com a distrital e
2: com o Serviço Central.
6: Desvincular-te é desvincular.
0: Já agora, aproveitando também esta onda da questão dos pelouros, e já vou a quem não falou sobre isso, mas falo lá com o Filipe. Pronto, estamos a falar... Ok, mas pronto, estamos a falar de... 5 pelouros, ok? Uhum. A maioria de ligados, de facto, à cultura.
4: E que dão muito trabalho, esses pelouros.
0: Sim. Não é essa, ou seja, se havia, de facto, esse trabalho, não fica aqui a ideia que com apenas 5 isso pouco ou nada vai...
6: Bom, temos que ser sérios também a analisar, temos que ser sérios também a analisar isto. A verdade é, e aquilo que eu estava a dizer, pronto, do porquê também da escolha de Luís Saraiva, todos sabemos também a formação de Luís Saraiva, todos sabemos o percurso profissional que ele teve. Tem aqui,
7: que não tem nada a ver com os pelouros.
6: O percurso profissional...
2: Não tem nada a ver com cultura.
6: Se me deixarem terminar, eu depois... Vocês têm todo o gosto, eu deixo-vos falar, eu tenho todo o gosto também de vos ouvir, portanto gostava também que me pudessem dar essa possibilidade. Tem a ver com gestão. E quando falamos aqui de vereador, também tem a ver muito com a gestão autárquica. E a verdade é que seja dita, é a primeira vez que o vereador Luís Saraiva tem o contacto com a vida diária do que é a gestão autárquica. Portanto, não lhe vamos também dar agora 10 pelouros e ele não consegue dar conta do recado. Obviamente, vamos dar agora 5.
4: Era candidato a presidente.
6: Que se deram, como toda a gente, né, candidato a presidente. O presidente não significa que tem que ter um maior número de
4: tem capacidade para qualquer tipo de pelouro.
7: Estes vereadores que lá entraram também não tinham experiência autárquica. E também se deram ao longo do tempo.
6: Mas acho que não estamos a ser sérios nesta análise. Obviamente que temos...
4: Também não é uma situação muito séria.
6: Mas deixarem terminar o raciocínio, eu gostava.
0: Termina, Filipe.
6: Pronto, tem neste momento 5 pelouros. Porque tem que ser dada essa possibilidade ele também se adaptar a esta realidade, a esta gestão autárquica. Naturalmente que isto também não é fixo. E naturalmente que foram dados agora os 5 pelouros não quer dizer que daqui, quando ele estiver mais adaptado...
0: Uma reorganização, é?
6: Haver uma reorganização. Como é óbvio. Quando temos 3 vereadores que já estão mais do que adaptados à realidade autárquica, é natural que eles tomem mais essa responsabilidade para ajudar o vereador que entra de novo. Mas isto é natural e temos que ser objetivos. E não temos que fazer aqui aproveitamento político disto. Quando isto não é uma escolha política. É uma escolha de gestão autárquica. É uma escolha administrativa. É uma escolha administrativa. É uma escolha para o bem dos mirandolenses. Ponto final.
0: Cecília, só falta a Cecília falar sobre isto, e tem a ver com um elemento então que foi eleito pelo Chega, mas que já não é, que está agora como independente. Como é que vem então esta situação e as razões apontadas pelo Executivo para esta decisão?
2: Assim, as razões assim, são óbvias, não é? Eles querem a maioria para controlarem o sistema. Isso é até, eu acredito, que seja vantajoso para o Executivo. Agora, o Luís Saraiva foi eleito pelo Partido Chega, foi com o eleitorado do Partido Chega, acho que faltou a palavra ao eleitorado que o elegeu e que o colocou na situação em que ele está neste momento. Devia ter, pelo menos, a responsabilidade de o respeitar os votos que lhe foram atribuídos. E ele tirou disto um aproveitamento político para benefício próprio. Acabou por aceitar um convite que ele sabia que havia uma linha vermelha entre o PS e o Chega. Ele não aceitou essa linha vermelha.
4: Isso era vossa. Era do Chega, não era do PS, era vossa.
2: Era nossa.
4: Vocês tinham uma linha vermelha contra o PS. Ah, ok, está bem.
2: Nós tínhamos uma linha vermelha.
7: Era mútua.
2: Acredito que seja mútua. Acredito que sim. Mas havia uma linha vermelha em que desde o início foi colocada.
4: Eu não quero interrompê-la, mas não vou perder a oportunidade. Sim. De quando concluir, eu fazer um rap àquilo que acabou de dizer. Não, eu não vou interrompê-lo. Mas...
0: Pronto.
2: Eu fico a aguardar. Quando lhe foi colocado em cima da mesa que havia a linha vermelha, claro que ele não concordou com isso e ele acaba por mencionar uns problemas internos. O problema foi ele não concordar com as diretivas que vieram. E as diretivas foi a nível nacional. Não foi propriamente feita só para o Luís Saraiva. Foi a nível nacional.
0: Foi a posteriori, ou seja, depois dos resultados...
2: Logo a seguir às eleições, logo. A nível nacional veio logo essa diretiva interna. Não havia acordos com o PS. estes terão os motivos deles, mas acho que há que respeitar as ordens superiores. Foi por aí que ele não acatou e preferiu se desfiliar, porque, e ao contrário do que diz a Filipa, eu acredito que havia um pré-acordo inicial. Acredito e tenho quase...
6: Se houvesse, não tinha sido logo, tinha,
2: não, já
6: se
2: esperava esse tempo. A meio da campanha.
4: Então Chega estava convicto.
2: Ele mudou o comportamento a meio da campanha.
4: Então ele teve a percepção
6: que já sabíamos que ele ia ser eleito.
2: Não, mas, havia, mas podia haver ali uma possibilidade de...
6: Possibilidade que havia todos os partidos. Então o acordo foi feito com todos os partidos.
2: Mas acredito que havia ali uma palavra. Eu tenho... Fico aqui com a pulga atrás da orelha em relação a isso.
0: Mas já havia sinais antes das eleições de que podia haver
2: havia,
0: aqui
2: havia
0: a desfiliação
2: sinais.
0: Do próprio Luís Saraiva ou não? Tendo em conta que havia então esse
2: não,
0: mais,
2: é assim,
0: mal-estar.
2: Não, eu nunca imaginei que ele ia tão longe, sou sincero. Sempre pensei que ele ia ser fiel ao eleitorado que o acompanhou e até à equipa que o acompanhou, que ia ser fiel e ia cumprir, de facto, alguma coisa que, pronto, não sabíamos que votação é que iria ter, mas independentemente do que viesse, ele iria cumprir o programa que se estava a defender. No, claro que quando ele se desfiliou foi uma grande surpresa para todos. Eu sou pela comunicação social, como já o tinha dito aqui. O próprio partido sou pela comunicação social também. Ele nem sequer teve a amabilidade de conversar connosco e nos dizer o que pretendia fazer. Por isso acho que por aí ele não pode... Não é essa a razão, é uma desculpa. Agora, em relação aos pluros atribuídos... que eu posso dizer, eu acho que foi uma maneira de colocar algo, né, para...
3: Os mínimos olímpicos.
2: Os mínimos, lá está. Não, uns requisitos mínimos para lhe atribuir qualquer coisa.

0: assessorada até dava conta dos pelouros todos.
1: E, não era por aí. O município tem bons técnicos nesta área.
2: Esse é o problema do município?
0: O problema do município, os vereadores, acho que não estão bem assessorados. Durante estes últimos 8 anos não foram bem assessorados. Aliás, eu acredito que agora o Saraiva até acho que vai ser bem assessorado. Se não estou em dúvida, informaram que a assessora ia ser...
2: Agora tem duas secretárias.
0: Vai ter duas assessoras.
2: O gabinete de apoio à variação. São duas secretárias.
0: Uma Patrícia Bernardo e...
2: Bani Remontes.
0: Exatamente. Podem ser muito boas assessoras, até podiam dar mais pelouros. Para mim, pessoalmente, até podiam dar o pleuro das obras, que para fazer melhor
1: o atual
0: detentor do pleuro não era preciso muito. Agora, a desculpa dos pleuros que sobrecarga isso não é desculpa, mas...
1: Não é desculpa, é realidade.
0: Não é os pleuros, não é realidade.
1: É porque não tem noção do trabalho efetivo dos pleuros.
0: Existe muito trabalho.
2: Deixa também falar, Fábio, sobre os pleuros que ainda não falou.
3: Eu acho piada esta conversa de haver mais trabalho, é um ato de gestão, e no fundo dão-lhe 5 pleuros, em que as competências foram municipais.
1: Não, mas Fábio, desafio-te, vai lá tu e ficas com 10 pleuros.
3: Deixa-me só acabar, por favor.
0: Tem que ser eleito.
3: No fundo,
1: justificam
3: como um ato de gestão para mascarar o arranjo político. É justificação, perguntei eu, porque é assim, justificam como se fosse um...
1: Qual é a justificação? Não compreendo. Não consigo,
3: eu não sei. A justificação que eu vejo aqui é para obterem a maioria absoluta e para não terem problemas a passarem os diplomas. É a única justificação que eu vejo. Porque depois deixa-me só acabar. Deixa-me só acabar, que vocês já falaram sobre este assunto.
2: Eu também vou falar sobre isso.
3: Falam que será por causa do governo atribuir mais competências às câmaras municipais, mas dentro destas áreas eu não vejo que competências é que o governo atribuiu. Manutenção de edifícios, armazém, gestão de frota, biblioteca, património cultural e gestão de recursos culturais. Eu acho muito bem que uma pessoa esteja direcionada para isto, mas agora darem um cargo de vereador, com ordenado de vereador, despesas de representação, encargos sociais, tudo isto para manterem uma maioria absoluta que os próprios eleitores não lhe deram nas urnas, isto é mascarar as coisas e falam em atos de gestão. Se fosse um ato de gestão, podiam criar uma própria equipa com os técnicos da Câmara Municipal e atribuir-lhe este certo tipo de pelouros. E mais, a reorganização eu vejo em que há um super vereador que tem 13 pelouros, temos o Presidente de Câmara que tem 11, mas um vereador que é o super vereador que tem 13 pelouros e, no fundo, a outra vereadora, restam-lhe 8 e vão tirar pelouros da alçada do Presidente da Câmara Municipal para atribuir um novo cargo. Para quê? Para
1: quê?
3: Para ganharem a maioria absoluta. A maioria absoluta. Não é teoria, é a realidade. Isto é a realidade, é oportunismo político. E o pior do que isso é que há um custo financeiro enorme em relação a isto.
2: Mas a democracia tem custo.
3: Mas isso é normal, Agora que seja legítimo, que não venham mascarar isso com um ato de gestão. Porque aqui não há ato de gestão nenhum, não há reorganização nenhuma.
1: Agora, os 5 pelouros até o final.
3: Não há. Não, isso não é um discurso de
2: gestão. Também está nesse caminho. Também já vai nesse caminho.
3: E o Jorge até podia entrar também por aqui, porque é poupar dinheiro ao Estado, não é?
2: Não é por isso.
3: Que era o ideal. Não era?
1: Só lá um vereador, então.
3: E isto, no fundo, é só para justificar um ordenado a tempo inteiro do novo. Eu acho uma falta de responsabilidade, mas por parte do PS, em que, em vez de tentarem construir pontos com a oposição, não, compram a oposição entregando-lhe um gabinete e entregando-lhe um ordenado. Através disso.
1: Mas em que momento é que tem havido esses chumbos nas reuniões de Câmara que há necessidade?
3: Vem o PDM, a grande questão é essa.
2: Aliás, a seguir às autárquicas, a quantidade de eleitos do Chega que passaram... deixaram de ser do Chega e passaram a ser de outros partidos.
4: Mas porquê?
2: Porque vem
4: pelo mesmo motivo do Luís Saraiva.
2: Não, que
4: o partido financia campanhas.
2: Eu, quando digo passaram para outros partidos, obviamente...
5: Pronto,
2: eu, independente nestas questões, tenho muitas reservas. Mas pronto, passaram independentes ao serviço de outras formações políticas com outros conteúdos programáticos. E foram vários eleitos do Chega que aconteceu ao longo deste país.
4: É a mesma situação.
2: Isto fica claro e demonstra aqui mais uma vez aquilo que nós estamos dito.
4: Eu não sei
2: qual era a filiação política do Luís Saraiva antes de ser do Chega. Não sei.
4: Não sei.
2: A grande maioria dos eleitos do Chega a nível nacional.

0: Nacional vieram do PSD, do CDS e de outros partidos de direita.
1: Eu, o primeiro partido que me filiei foi no Chega.
2: E até de esquerda, se calhar, não é?
0: Não estou a dizer que foi você.
2: Estaremos
1: em contra. Estou-lhe a dar um exemplo.
2: Facilmente.
0: O vosso próprio líder, o André Ventura, era militante do PSD.
1: Isso mesmo.
0: Portanto, e isto fica claro.
1: E o líder parlamentar tinha do meio do CDS.
0: E fica claro que quando as questões põem-se desta maneira, aqui, e eu peço desculpa de dizer isto, o que está em cima da mesa é o alto interesse pessoal e não o alto interesse das populações.
1: Mas o problema é que as pessoas vêm atrás disso.
0: Isto é que é o grande problema.
1: Mas isso já é de cada um.
0: Mas vem transversal. Não.
1: Vem de cada um.
0: Não, vem exatamente das pessoas que, não é, que vêm dessas,
3: okay,
0: dessas áreas políticas.
3: Fechamos este tema, avançamos para o segundo. Revisão do PDM. O Executivo da Câmara aprovou também na mesma reunião em que houve esta deliberação a proposta de segunda revisão do PDM, o tal Plano Diretor Municipal, e a respectiva avaliação ambiental estratégica que vai agora ser submetida à discussão e aprovação na próxima Assembleia, que é sexta-feira, dia 12. Trata-se do principal instrumento de gestão territorial que vai estar em vigor pelo menos durante 10 anos e que define a estratégia de desenvolvimento e o modelo de organização espacial do município. Este tem sido um processo de facto longo, já foi diversas vezes à Assembleia Municipal, uma comissão de acompanhamento, houve até na altura por alguns elementos muita contestação, a propósito da área urbanizável que seria mais reduzida. Chegou-se agora à conclusão que é de 7% essa redução, quando inicialmente foi dito na própria reunião de Câmara que era 2%. Na altura a AD tinha o sentido de voto de abstenção, mas quando viu que era 7% passou para voto contra. Portanto, já vamos falar sobre isso. Mas em relação ao PDM, a EL, como é que vê esta situação, António Gonçalo? Tendo em conta que estamos a falar de um documento extremamente importante e que já há algum tempo que andamos aqui em debate, já houve inclusive várias sessões públicas, já houve discussão pública e agora, pronto, surge esta nota que haverá uma redução de cerca de 7%, depois também de ouvidas as tais 28 entidades externas, não é?
4: Esses 7% depois havia zonas que poderiam ser urbanizáveis, não eram urbanizadas,
3: sim.
4: E não sei na percentagem se essas zonas urbanizáveis, que eram bastantes, estão incluídas na percentagem, porque foi uma grande área de espaços possivelmente urbanizados.
3: Estamos a falar aqui do que foi dito pela própria elemento que fez parte da equipa agora.
4: Pronto,
3: tecnicamente não vou abordar essa situação.
4: De facto, o PDM é uma oportunidade para o desenvolvimento. E este PDM, acho eu que é uma má estratégia para o desenvolvimento territorial aqui do concelho. Eu acho que vai estagnar o crescimento a médio e longo prazo, vai promover o despovoamento no meio rural do concelho, uma vez que estão muito fechados, não deixam alargar, pelo motivo de não ter que servir as pessoas com água, saneamento, telecomunicações, eletricidade, etc., arrumamentos, experimentação e essas coisas todas que é preciso, com esse argumento não deixam alargar as aldeias, estão a estrangulá-las e ficam mais... E as zonas antigas não são muito atrativas e complicadas em algumas situações para se construírem.
3: Mas isto não vem também da própria legislação, que está um bocadinho mais apertada nesse sentido agora?
4: Não, a legislação, o PDM, é para que o desenvolvimento territorial não seja descontrolado, ou seja, tenha um equilíbrio. Só que aqui nós estamos a sofrer com despovoamento, com falta de pessoas nas aldeias, pessoas que teriam ficado se estas situações do PDM soubessem um bocadinho de sacrifício da Câmara Municipal para sustentar as aldeias, principalmente. Mas em Miranda ela também cortaram. Eu não queria estar aqui a falar de pontos muito específicos,
3: técnico.
4: Vamos ter tempo, mas, por exemplo, temos aqui uma situação aqui já ao lado, aqui na Garrafeira, aquelas casas velhas que estão a seguir, que está a seguir logo, foi logo cortada a meio, metade da casa já não pode ser construída, não sei quem são os donos, está lá para a cabente, mas a pessoa comprar não vai poder construir ali, que aquilo passou a ser zona turística. E aquelas casas que estão em ruínas ao pé da Figueira também não pode construir, não sei se foi algum imigrante que foi trabalhar para o estrangeiro a ganhar dinheiro.
3: Então, está a falar apenas num dos exemplos que podem ser vários.
4: Vou falar um exemplo, mas existe exemplos em Abambres, em Balgobinhas, em vários sítios, mas se está aqui perto, aproveitei, não vou falar de todos. E não houve um cuidado, nem houve um cuidado para as pessoas, porque se alguém governa para as pessoas, tem que ser as autarquias, são as que estão mais próximas. E aqui não houve, apesar de haver as discussões, muitas pessoas também não souberam.
3: Discussão pública, sim.
4: A discussão pública, nem todos os pedidos foram atendidos também, porque o facto é que houve pessoas
3: que
4: investiram em terrenos.
3: Foi mais de 120, não é?
4: Foram, ainda foram
3: também
4: feitos.
3: Não se, de facto, não se sabe se foram atendidas ou não.
4: Que havia terrenos que tinham água, luz, saneamento, pavimento e estavam a ser cortados. Isso era ridículo. Podia ter vindo mais cuidado. E houve pessoas que investiram em terrenos, em casas, e agora o seu investimento, por simplesmente por serem que as coisas acham que são feitas um bocado em cima do joelho, porque aqui nós temos um dilema também no Partido Liberal, que ainda não decidimos o voto, porque há aqui um problema que para aprovar o PDM, por causa que há fundos do PRR que estão pendentes da aprovação do PDM. Por isso é que há que analisar essa parte, não podemos perder. Mas a nossa imagem do PDM...
0: Essa é a desculpa que vocês têm?
4: Não, nós não temos essa desculpa. Não,
0: não sei.
4: Não temos essa desculpa.
3: Está a referir que ainda não tem
4: sentido falar que ainda não, voto. Eu não tenho o sentido do voto, porque não tenho estado nas... Bem, eu apareci aqui. Mas o sentido do voto há de ser decidido. Agora também não sei qual é que é, não vou estar... Eu votava não. Mas temos que decidir por todos e lá chegaremos a uma conclusão. E este PDM também acho que bloqueia um bocado os investimentos privados, porque nós não temos assim grandes infraestruturas e estruturas de desenvolvimento para grandes investimentos, e aqui este PDM também vai bloquear um bocado os investimentos do... os investimentos privados e até mesmo públicos, porque estão a prever uma zona industrial além na zona
2: do aeródromo.
4: Aquela zona industrial, a mim, é uma coisa parecida a como a vez o Silvano fez também um complexo desportivo ao ir para o Caixão, ali onde está agora o Continente, para daqui a 50 anos ou 100. Aquela zona industrial vai ser assim uma ideia, porque a Câmara de Mirandela não consegue dar pressão às casas todas de água, não consegue ter o saneamento em condições, e já estão a pensar em alargar quase até aos passos a cidade. Por isso, não vejo, acho que isso é um bocado utópico, que não vão conseguir fazer isso.
3: Portanto, concluindo, acha que o PDM está demasiado complicado e vai ser difícil?
4: É um PDM que não é ambicioso, não okay. É um PDM que nos dê um crescimento ao concelho que merecíamos e que nós queremos. E por isso, o concelho é um concelho que até os privados têm muita vontade
2: de investir.
4: E estão a ser muito estrangulados. Quais e o PDM é mais uma ajuda.
3: Muito bem. Fábio Carvalho, o PSD sobre esta matéria. Já tivemos aqui o voto contra na reunião de Câmara. Não se sabe ainda qual será o sentido na sua totalidade na Assembleia Municipal, mas como é que o Fábio, o PSD, vê esta questão?
5: Eu associo-me aqui um bocado aqui ao colega da Iniciativa Liberal, porque no fundo um bom PDM deve ajudar a criar emprego, habitação e fixar a população. E no fundo este PDM não se vê onde é que isso está refletido, tal como os vereadores da AD prestaram declarações. Isto é, passa-se de um urbanismo de expansão para um urbanismo de contenção. E está-se a conter o quê? Está-se a conter quem? O desenvolvimento? A grande questão é esta. A questão não é saber quem é que tem razão politicamente ou não, mas sim se o concelho vai ficar mais bem preparado para o futuro ou não, se daqui a 10 anos este PDM vai estar atual ou se ainda continua a ter uma miragem e ter visões para o futuro, mas o futuro é sempre no futuro, não é um futuro daqui a 5 anos, daqui a 10, daqui a 20, não. É programar-se e logo se vê quando é que se vai fazer. E no fundo, se um jovem de 25 anos agora olhar para o PDM e... O que é que ele vai tirar dali? Qual é que é a vantagem concreta que lhe traz um novo PDM vir viver para Mirandela, vir trabalhar ou construir aqui o seu futuro? E depois também é a grande questão. Houve muitas pessoas que andaram a pagar contribuições autárquicas ao longo destes anos todos e agora vêem os seus terrenos serem classificados como não urbanizáveis e, no fundo, não vão poder fazer nada deles. E quais é as consequências que vamos tirar daqui?
0: Também não é bem assim.
5: A maior parte é o que vai acontecer. E a grande questão disto é que o documento é muito extenso, é técnico e no fundo, pouco estratégico. Não demonstra um sentido, um desígnio. É um bocado tapar os buracos, mas, no fundo... Não se vê onde, não se vê quais, não se vê nada disso.
4: A parte do ambiente e da floresta e dessas
5: vamos
4: coisas.
5: Ver, é vamos ver, no, vamos PDM, ver.
4: Acho que essa parte está.
5: Vamos
4: está
5: ver até que ponto. Garantida. Vamos ver até que ponto. A grande questão é aí. Eu espero bem que sim, mas vamos ver até que ponto. É que o problema não é a falta de terreno. O problema é fixar pessoas e fixar emprego. Esse é que tem que ser o principal desígnio da Câmara Municipal, porque esse é o nosso grande problema.
0: Mas isso não o PDM faz.
5: Mas ajuda. Em quê? Em captar investimento privado, em fixar... Sim, em fixar empresas, claro que ajuda. Em onde? Aonde?
0: Como?
5: Então, se os terrenos estiverem preparados e se tiverem infraestruturas, com os terrenos onde as empresas seja rentável construir...
0: Mas quem é que faz esse investimento?
5: Quem é que faz esse investimento? Qual?
0: Os investimentos dos terrenos para as empresas se instalarem. Quem é que faz o investimento?
5: Para comprar os terrenos? A empresa que se vai instalar.
0: Não, quem faz o investimento para fazer...
5: Para construir a fábrica? A empresa que se vai instalar.
0: Não, não é para construir a fábrica. Quem é que faz investimentos? nos terrenos, nas infraestruturas, para depois as empresas poderem instalar. Quem é que faz?
4: A Câmara Municipal. A Câmara Municipal e existe.
6: Okay.
4: Mas, mas por acaso acho que já vamos à frente. Eu tenho muitas situações que existem muitos.
0: Esse pessoas, é que está o problema.
4: As pessoas assumem que não exigem à Câmara Municipal as infraestruturas para poderem conseguir. E a Câmara Municipal, às vezes, era fácil e barato pôr essas estruturas e dar seguimento a outras.
0: Mas isso é que é o problema.
5: E não faz. E não faz. Mas seja aqui na cidade, seja depois no resto das freguesias. O que é que ganha Valsalgueiro? O que é que ganha a Torre? O que é que ganha a Vamos? Não ganham nada.
3: E o que é que, perspectiva? Poderemos ter aqui o PDM passar ou não passar na Assembleia?
5: É assim,
3: já estamos a vaticinar.
5: Exatamente, E os deputados municipais são livres de expressar a sua opinião, não é?
4: Seja a opinião depois... dos presidentes nos partidos é a mais ou menos.
5: Sim, e até dos próprios presidentes de junta, que já, já.
3: Principalmente aqueles onde haverá uma redução, não é?
5: Exatamente, exatamente.
3: Perceber qual será o sentido de voto.
5: É que no fundo é o oposto daquilo que a região precisa. Nós estamos a perder a população. E vamos responder aqui com contenção. Mas contenção para quê? Para nada.
1: No fundo. Assim,
3: então, Roberto, relativamente a esta
5: matéria... Tem que haver ambição.
3: Relativamente a esta situação do PDM, que tem havido também já muitos assuntos sobre isso, já houve até aqui algumas discussões também aqui neste programa, e a proposta da Comissão de Acompanhamento, algumas reticências que havia na altura.
0: Sim, eu
3: e agora?
0: Tu
3: que está aqui em cima da mesa.
0: E agora está em cima da mesa a discussão política do documento, não é? Teve o tempo da auscultação pública.
3: Agora há aprovação ou não?
0: Claro. É que os partidos, obviamente, não se podem manifestar na auscultação pública, nem na discussão pública deste documento. Os partidos políticos têm que se manifestar, é agora na Assembleia Municipal, que é aí que os partidos têm que manifestar aquilo que é o pensamento do que é este PDM. Eu não vou fazer comentários àquilo que vai ser a discussão do PDM, porque eu próprio ainda estou a estudá-lo para a Assembleia Municipal. Mas o que fica aqui claro são duas questões que eu quero, digamos, chamar a atenção para que não se confunda uma coisa com a outra. Este documento teve 154, digamos assim, 154 ou 155... 158, digamos, contestações, digamos assim, podemos pôr assim o nome, pelos municípios de Mirandela. E, basicamente, sobre aquilo que é, diz diretamente a vida com essas pessoas. E foi falado aqui, este PDM realmente tem uma redução na ordem dos 7% naquilo que é material urbanizável, mas esse material urbanizável não está representado, pelo menos daquilo que eu ainda tenho conhecimento, não estará representado no tecido urbano de Mirandela. Será mais na parte urbana das aldeias, ou seja, a expansão que poderá haver nas aldeias ficará diminuída com este PDM. E obviamente que este PDM não é isento daquilo que é uma ação política do governo português também. Não vamos tirar daí lações, porque é a responsabilidade do PDM. E era aqui que eu queria desmistificar a discussão.
5: Exato, para não pôr... virar o bico ao prego.
0: Não é pôr o bico ao prego, o que é verdade. Não estamos a falar em imposições que foram postas pelo governo e pelas CCDRs. Portanto, não vamos... E na sequência
5: as câmaras podem bater o pé. E podem mostrar aquilo que...
0: Podem bater o pé até uma determinada altura e depois outra.
5: Mas nós não vimos nenhum bater
0: também,
5: de pé.
0: O decisor político, que é o governo, obviamente que faz um trabalho à partida de forma a que limite também...
5: assegurar os interesses nacionais. E para isso
0: também,
5: é que estão as câmaras, para assegurar os interesses locais.
0: Limite também, e é aqui que eu quero chegar, para não pormos aqui sempre a mesma tónica, limita também aquilo que é o poder das autarquias. Como? De uma forma muito simples. As autarquias, no anterior PDM, eram obrigadas a fazer aquilo que é o investimento nas infraestruturas quando estamos a falar em loteamentos na cidade. E, obviamente, nós sabemos que a autarquia, muitas vezes, não desenvolve planos de urbanização, urbanizáveis, porque não tem fundos económicos para os fazer. Que é o investimento no saneamento básico, não vale a pena estarmos a tapar o sol com a peneira. No saneamento básico, na água pública
5: já
0: e, obviamente, na eletrificação.
5: Na eletrificação.
0: E, obviamente, que aqueles grandes investimentos que haviam em termos de urbanização ficavam sempre a custo dos proprietários. Para quê? Para poderem andarem mais depressa com o poder da urbanização. Isto, obviamente, que implicava o quê? O aumento dos custos da casa. Aquilo que nos preocupa à primeira vista, e eu não vou me alongar mais sobre este assunto, irei ter a oportunidade de falar na Assembleia Municipal, aquilo que me preocupa é que este PDM, feito à medida daquilo que é a intervenção política do Governo, obviamente com o apoio da CCDR, as tais CCDRs que os partidos de direita tanto aplaudem porque serve de ninho aos Job for the Boys e estão contra a regionalização. E estão contra a regionalização, mas vamos ver até que ponto é que o custo financeiro, e ao bocado que estava preocupado com o valor do vereador, vejam o custo financeiro que já está a ter as CCDRs para o horário público.
5: Mas isso vai ser outra discussão.
0: Aquilo para terminar, aquilo que me preocupa é que limitando, e é por isso que eu quero perceber se isto é feito de forma intencional ou não, é que eu limitando aquilo que poderá ser a expansão em algumas aldeias, principalmente aquelas que estão na cintura da cidade de Mirandela, não irá limitar e aumentar a especulação nos terrenos em Mirandela. E isto é que é preocupante. Bem. Obviamente que a Iniciativa Liberal deverá estar muito contente com este PDM, porque exatamente favorece o expansionismo daquilo que poderá ser, digamos, a especulação imobiliária e o aumento exacerbado, criarmos uma bolha especulativa
5: e haver daquilo procura.
0: Que serão os terrenos de Mirandela.
5: Filipe, haver procura.
3: Filipe, deixa eu falar a Filipe agora sobre este assunto.
1: Obrigada, Filipe. Que eu também ouvi toda a gente até agora. Relativamente ao PDM, é importante perceber que isto não é um documento partidário, é sim uma obrigação legal e é um documento estratégico. E a verdade é que esta revisão não resulta de uma vontade unicamente arbitrária à Câmara. Não é? Há outras entidades aqui também envolvidas neste processo. Claro que gostávamos de ter a maioria ou a maior margem de decisão local, mas efetivamente é que isso não existe. O PDM tem que cumprir regras que são nacionais, parecidas de entidades competentes, e aqui foram mais de 20, foram 28, salvo erro, entidades que tiveram neste processo. E a verdade é que isto, e como dizia o Jorge Humberto e bem, há uma lógica aqui que é nacional, e esta lógica nacional, e como o Fábio também dizia, que se passa de uma expansão, de uma lógica de expansão para uma lógica de consolidação, é uma lógica
5: contenção
1: nacional, é uma lógica nacional, não acontece só em Mirandela, acontece por todo o país. E o objetivo desta lógica, não é?
5: Mirandela.
1: É evitar perímetros urbanizáveis excessivos, sem infraestruturas, sem procura efetiva e que cria depois esta realidade. Há uma coisa que é certa, houve auscultação pública, houve mais de 150 participações, foi das mais participadas a nível nacional, foram ouvidas as freguesias, houve esclarecimento técnico, houve esse período de discussão, mas há uma coisa que eu acho que nos devia preocupar a todos nós. O município foi incansável a tentar atingir toda a gente e obviamente não se pode sobrepor a estas 28 entidades, que há questões técnicas, há questões legais, por muito que o município queira chegar com um lápis e um mapa e traçar e delinear o mapa como queira, não pode. E a verdade é que também há uma questão legal muito importante aqui a ter em conta, que é, até 31 de junho, este PDM tem que estar em Diário da República. Se ele não for aprovado, a CCDR irá suspender o PDM até que haja uma nova aprovação. Essa suspensão pode demorar meses, pode demorar anos. E estamos a fazer essa discussão. Não se lembram-se agora. Esta discussão não é de agora.
5: Em 19.
1: Em 26. Lá está.
5: Pois.
1: Iniciou aí. Ficamos sempre
5: em águas de bacalhau enchendo
1: mais
5: tempo porque convinha. Porque agora em cima do joelho já tem essa pressão, não é?
1: Em cima do joelho, quando houve esta escutação, houve esta participação.
5: Daqui a dois meses tem que estar despachado.
1: Houve essa possibilidade. E tem que haver também responsabilidade. Não é agora.
5: Claro que foi.
1: Esta
5: a consulta pública é um trâmite normal. Faz parte do procedimento. Vocês não ouviram porque quiseram. Ouviram porque foram obrigados. Parte do procedimento a consulta pública.
1: Não é obrigados. Houve várias consultas públicas. Houve mais de 150 participações. Foi das mais participadas a nível nacional. Foi ouvido, foi escutado. Há trâmite de discussão. Claro que sim. Isto não é uma decisão da Câmara, não sei se percebes, não sei se sabes. Há 28 entidades que estão, e entidades que são muito mais competentes do que qualquer um de nós que está aqui sentado nesta mesa a discutir
5: claramente
1: isto. E eu acho que estamos aqui a pôr em causa uma divergência de 7% e estamos aqui a pôr em causa os restantes 93% que podem ficar suspensos durante meses e anos. Portanto, tem que haver também aqui uma responsabilidade.
4: Os 93% estão construídos, não estão livres.
1: Não, o PDM fica suspenso. Não pode haver.
4: Fica suspenso. Mas vale o antigo.
1: Fica suspenso até nova aprovação.
5: Era criar a ameaça para obrigar os partidos a passar.
1: Mas criar a ameaça, se não for aprovado, fica suspenso. Não, fica suspenso até haver uma nova aprovação. E essa aprovação fica suspenso até haver nova aprovação.
4: Passado 180 dias, se for aprovado, fica antigo.
3: Para fechar,
1: existe, fica suspenso.
5: É ganhar. E andam-se aqui a discutir para nada. Não?
1: A questão central aqui não é discutir apenas. A questão aqui central não é apenas discutir estes 7% de redução. A questão central é também sabermos e queremos um conselho como o PDM que seja aprovado, atualizado e operacional, para que haja efetivamente esse investimento que tu falas, para que haja efetivamente a construção desses processos urbanísticos e que não haja prejuízos para a família. Portanto, é preciso ter responsabilidade e perceber que, se não for aprovado, é por 7% que se vai prejudicar os outros 93%.
3: Cecília, para terminarmos este ponto, como é que vê este processo do PDM?
6: É assim, eu vejo este processo com alguma preocupação, porque vejo que isto não estamos em desenvolvimento, estamos em estagnação. E a ideia era, de facto, que o território, não é, desenvolvesse com, de maneira que fixassem jovens, que se criassem melhores acessos, melhor habitação, que de facto houvesse um desenvolvimento sustentável. E o que se vê é que, com este PDM, mesmo que seja uma redução de 7%, urbanizável, assim, isto ainda é um valor considerável e isto pode travar aqui um bocadinho o desenvolvimento daqui do concelho e, de facto, de algumas aldeias. E nós não estamos mais para, lá está, para perder. E perder o quê? Nós estamos constantemente a perder população, a perder jovens, a perder. Estamos constantemente suspenso. No negativo. Nunca é no positivo, estamos sempre no negativo. E acho que chegamos a uma altura que a gente quer estar é no positivo. E estar aqui com uma redução de 7%, acho que é pouco ambicioso, que deviam, de facto, trabalhar um bocadinho melhor este processo.
1: Não é uma questão de ambição, são.
3: Agora para a Assembleia Municipal, é na sexta-feira e depois perceberemos o que é que vai acontecer. Para terminarmos, mais e menos tem que ser rápido, António Gonçalo.
4: Certo. Mais. Para o azeite Fio Aroma de Torre Dona Chama, que ganha a medalha de prata no concurso internacional em Londres, onde é que estavam grandes marcas de azeites internacionais. Isto bom. Para o mau, há notícia que o salário mínimo está-se a aproximar cada vez mais do salário médio e acho que isso nos afasta a nós dos países desenvolvidos. Aliás, acho que também vai aumentar a imigração dos jovens porque os salários estão cada vez mais diferenciados dos países ricos do Norte da Europa.
3: Fábio, mais ou menos.
5: Eu para o mais também trouxe o azeite de Fiorama de Torre Dona Chama, mas também trouxe o azeite de Valbompitês. Exatamente, que ambos ganharam uma medalha de prata. Trouxe os 100 anos do Sport Clube de Mirandela e trouxe a congratulação a Manuela Gândara, que foi expor a Lisboa um Santo António em que havia apenas 32 colecionadores a nível nacional e que expôs lá no Museu de Lisboa. Como menos, trago o facto da Piscina da Maravilha ainda estar encerrada, que já vieram temperaturas bastante altas e já houve anos anteriores, há largos anos, é verdade, mas já houve anos anteriores em que a piscina já abriu por esta altura. Trouxe o facto de chegarmos mais um verão e o Parque do Ribeiras continuar dotado ao completo abandono e o facto dos percursos pedestres, que sofreram consequências com as intempéries, ainda continuarem fechados depois de tanto tempo para serem requalificados.
3: Jorge Humberto, mais ou menos?
7: Olha, eu não tenho nem mais nem menos, tenho aqui que fazer uma declaração de intenção. Neste sábado, o PCP organizou uma conferência, podemos chamar-lhe assim, da ferrovia sobre ao serviço das populações, que isto tem a ver com a questão do plano de mobilidade do TUA, em que tivemos aqui a participação do deputado do PCP na Estação das Artes, na Estação de Mirandela, ao qual o PCP dirigiu convites à participação de várias entidades com importância e com relevância e com direto interesse naquilo que é o plano de mobilidade do TUA, e eu passo a mencionar só algumas, foram várias, mas aquelas que me deixaram, de certa maneira, eu não vou dizer triste nem revoltado, mas com alguma insatisfação. Foi convidada a Associação Comercial e Industrial de Mirandela, foram convidados a Câmara Municipal de Mirandela, foram convidados os presidentes de junta, desde a Abrunhada até Mirandela, incluindo também o Presidente da Junta de Mirandela,
0: várias outras entidades com relevância local e não só. E fica claro hoje que aquilo que era, digamos, as promessas do poder político na altura, quer o PSD, quer o Partido Socialista, quer a Iniciativa Liberal e quer o Chega, porque fazem agora a atual, não podem dizer que não fazem parte da vida política nacional, e que para eles a representatividade e aquilo que será, digamos, a escusa de participarem nestes momentos para fazermos uma força local para que volte a ter, tenhamos o comboio, seja ele de forma turística, mas fundamentalmente que seja aquele que faz falta às populações no plano de mobilidade do TUA, como contrapartida pela construção da barragem, o desinteresse que mostraram por esta iniciativa fica claro do interesse que estas forças de Mirandela lutam pelo aquilo que realmente interessa a Mirandela.
5: E não me convidou, não tinha ido, Jorge.
6: Pois, também não recebi o convite.
5: Eu tinha ido.
6: Lamento, de facto.
1: Vou aproveitar então este momento, também dar aqui se calhar um mais e falar aqui, dar uma menção honrosa ao Clube Ténis de Mirandela, que organizou mais um torneio, mas falar mais do que este torneio e dos resultados excelentes que eles também... do Clube Ténis de Mirandela.
3: Ah, ok.
1: E falar mais também, para além dos resultados que têm vindo a ter, falar, apesar de ser um clube recente, tem dado bastante dinamismo, não só à parte desportiva, como também aqui à cidade, portanto não posso deixar de dar esta menção honrosa ao Clube Ténis de Mirandela.
3: Filha Cília Ferreira.
6: Pronto, eu trago então aqui o que a cerimónia da celebração das pastas que decorreu neste domingo, com cerca de 200 alunos que foram finalistas, queimaram as suas fitas, trouxeram as suas famílias e amigos à nossa cidade, criaram um dia festivo e memórias futuras. Deixo os parabéns aos recém-formados. Não podia deixar de mencionar que eventos deste nível trazem alguns movimentos à cidade e à restauração, por isso acredito que são todos bem-vindos. No menos, trago o mesmo tema, mas com algo que eu notei durante as cerimónias, em que eu, por acaso, estive presente a convite de uma menina que foi finalista, vi a falta de organização do evento. A associação não gerou aquilo da melhor forma possível. Estava um calor excessivo, ao ponto das pessoas estarem quase a passar mal. Deveriam-se ter tido uma melhor organização para o evento. Foi um evento que tinha muita gente, poucas sombras, apesar daquela zona estar cheia de árvores, mas com a quantidade de gente. Houve atrasos durante a missa, atrasos do início das cerimónias, as pessoas ali ao sol. Pronto, deixo este ponto negativo para este evento que...
0: Não faltava a cerveja, não?
6: Faltou água, mas faltou água. Cerveja, acredito que não. Não bebi, mas a água faltou porque...
0: À beira do rio, faltar água.
6: Não, faltou água, é verdade.
3: Ok, com esse lamento terminamos também o programa de hoje. Voltamos daqui a 15 dias. Até lá e obrigado.
6: Obrigado, boa noite.
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11: Portugal ri para não chorar, com promessa e papelinho. Quem manda diz, vai melhorar. Quem paga, vai devagarinho.
12: Ela, então Portugal vai ter crescimento fraco no segundo trimestre?
13: Vai, vai!
12: Mas isso é mau?
13: Depende. Para a economia é péssimo. Para o governo é controlo de calorias orçamentais.
12: Ah, portanto o PIB não cresce porque está em jejum intermitente.
13: Exatamente. Só come quando vêm os fundos europeus. Fui ao supermercado e vi uma promoção, leve 2 e pague 3.
12: Ah, mas isso não é promoção.
13: É. Em Portugal chama-se inflação com cartaz amarelo.
12: E compraste?
13: Comprei. Ainda vinha com um cupão a dizer: na próxima compra, traga fiador.
14: Se tanta gente refila no acesso ao corredor, ou o assunto é de família, ou é um caso de amor.

0: Começo por dizer que os meus conhecimentos sobre a modalidade desportiva denominada futebol não são grande coisa, mas agradecia que um elemento da defesa ou até mesmo do ataque me ajudasse a caracterizar melhor este processo, porque sinceramente eu não sei se estou perante adultério, legítima defesa, tentativa de homicídio ou agressão pura e simples.
1: Bem, se Vossa Excelência me permite, Senhora Doutora Juíza, esclareço que não pode ter sido nenhuma dessas situações, porque tudo se passou entre sócios, amigos e simpatizantes do mesmo clube, que é o nosso, e nós, no nosso clube, somos uma família. Uma verdadeira família. Fico Vossa Senhoria sabendo.
0: Com que, então? Uma família, não é verdade? Então como é que o senhor explica estar aí todo partido, deslocado, engessado e hematoma traumatizado?
1: Bem, acontece nas melhores famílias, fica a senhora doutora juíza sabendo.
0: Agradeci a acusação que caracterizasse melhor o que se passou, por favor. Esse senhor foi agredido pelo réu no corredor de acesso aos balneários do estádio onde desempenha as funções de futebolista do mesmo clube, não foi?
2: Realmente foi assim, senhora doutora juíza.
0: E o agredido aceitou a violenta agressão da melhor maneira, sem qualquer reação. Porquê? Alguém acha normal aceitar assim uma tal agressão?
1: Mas eu já lhe disse, senhora doutora juíza, é que nós, no nosso clube, somos uma verdadeira família em que todos somos família uns dos outros.
0: Bem, bem, bem, eu continuo a sentir-me pouco esclarecida e bastante confusa. O réu foi detido em flagrante delito quando agrediu a vítima, não foi?
3: Exatamente, excelência. Quando ouvi aquele fulano dizer que eu era uma vergonha para o clube porque aguento menos do que a minha própria mulher, não resisti e fui-me a ele, senhora doutora.
0: Ora bem, a senhora é testemunha, não é?
4: De acusação por parte do agressor e de defesa por parte da defesa. Excelência! Ou melhor, eu sou da família de ambos, porque lá no nosso clube somos todos família da mesma família.
0: Já só me falta perceber porque é que o agressor levou a mal que o agredido, ao criticar a sua atuação durante o jogo, tivesse dito que a mulher aguentava mais do que ele.
3: Era para desconfiar, não é verdade? Lá que o Mr. Treinador só me pusesse a jogar metade do jogo, eu aceitei, porque me canso com muita facilidade. Agora, quando aquele disse que a minha mulher conseguia aguentar o jogo todo por completo, eu tinha mesmo que desconfiar.
1: Bem, mas não tinhas nada que desconfiar, porque se somos da mesma família, devias ter confiança na família.
0: Então é por ser da família, é que o senhor andava a ter um caso com a mulher dele?
1: Absolutamente, excelência. A senhora doutora não imagina a quantidade de homens de outros clubes que andavam atrás dela com as piores das intenções. Por isso, e só por isso, é que eu me vi na obrigação de tomar conta dela para proteger a família, percebe?
3: O quê? Então tudo o que tu disseste e fizeste foi por razões familiares?
1: Absolutamente, meu!
3: Epá, dá cá um abraço, então! Desculpa o que aconteceu, mas eu não te reconheci.
1: Olha, mas já nos cruzámos um com o outro muitas vezes lá nos acessos.
3: O quê? Nos acessos aos balneários?
1: E nos acessos ao roupeiro do teu quarto, pá!
0: Ai, não resisto a uma cena destas! Ai, que família! Que grande família!
4: Não sabemos o que comer, pois anda tudo estragado. Eles só querem vender e o lucro é que é culpado.

0: Hoje, aqui no Estúdio Central dos Novos Parodiantes, com vista para o aeroporto, porque temos aqui umas mocinhas que são uns autênticos aviões, vamos tentar compreender um dos mais graves problemas da atualidade: as comidas da nossa alimentação nos alimentos que comemos.
1: Ou melhor ainda, o comemos e não devemos comer, porque os alimentos da nossa alimentação não são comida que se coma.
0: Obrigado, professora Abrelata. Pois é verdade, quem aqui temos para nos ajudar a encontrar uma solução para a nossa alimentação é a professora Abrelata, com o curso tirado na Universidade de Mama Xuxa.
1: Mama e Xuxa.
0: Exatamente, Universidade de Mama e Xuxa. Afinal, o que é que se passa com a comida, professora Abrelata?
1: Ora bem, hoje, como quase em tudo o resto, se dá mais importância ao carcanhole, ao money, ao lucro fácil, do que ao amor ao próximo e à sua barriguinha. Portanto, para fazer frangos à pressa e à pressão, se for preciso, até se lhe injeta gasolina de avião para eles se despacharem mais depressa, percebe?
0: Percebi perfeitamente. O que é verdade é que nós vamos aí a uma qualquer superfície de grande peso e volume e todos os alimentos estão ali lindamente apresentados e engraxados, que são uma tentação. Não é verdade, professora Abrelata?
1: Ah, pois é. É a velha teoria de que os olhos também comem. E por isso é tudo dirigido para o olho, pois, como se sabe, o ser humano tem mais olhos do que a barriga. Além disso, a barriga, quando fica cheia, já não leva mais e depois ainda perde tempo a fazer a digestão. O olho não. O olho come mais rapidamente tudo o que lhe aparece pela frente ou mesmo por trás.
0: Para terminar, diga-nos, professora Abrelata, afinal, o que é que se pode comer?
1: É simples, meu caro. A solução é só uma e mais nenhuma. Comemo-nos uns aos outros.
0: Comemo-nos?
1: Sim, sim. É melhor nos do que vestidos, porque a roupa só atrapalha e não há necessidade nenhuma de a gente se engasgar com um par de cuecas, não é?
2: Fernando Pimenta voltou a ganhar o ouro.
3: É normal. Em Portugal, quem rema é quem chega longe.
2: E o resto do país?
3: O resto também rema, mas é para pagar a prestação da caça.
2: Olha, a seleção tentou trabalhar na treia e apareceram curiosos.
3: Pois, em Portugal é assim. Até o treino tem romaria.
2: E correu mal.
3: Depende-se. Para preparar um mundial, nada melhor do que simular logo a pressão nacional. Toalhas, telemóveis e palpites de quem joga melhor sentado.
4: Diz o povo com razão que a vida sobe a sorrir. Só não sobe o ordenado. Que esse tem medo de cair.
2: Olha, nos Estados Unidos foi Flag Day e aniversário de Trump.
3: E o celebraram como?
2: Com UFC na Casa Branca.
3: Faz sentido.
2: Claro, a política americana já era combate. Agora só lhe puseram árbitro, luzes e pay-per-view.
3: A seleção inglesa teve de se abrigar por causa de um aviso de tornado.
2: Ah, e foi perigoso?
3: Foi, mas eles estão habituados.
2: A tornados?
3: Não, a grandes expectativas que acabam em vento.
0: Os compadres lá na feira viram tachos e panelas. Voltaram com a bebedeira sem trazerem nada para elas.
5: Estou a ver que eles não voltam tão cedo, comadre Alfarroba.
6: O meu que se atreva a voltar depois do sol posto, quem lhe põe o cabo da vassoura na lombeira sou eu. Temos que nos impor, comadre. Isto agora, graças ao 25 de Abril, virou para o nosso lado, comadre. Eles agora são iguais à gente. Os homens deixaram de se pôr por cima de nós, as mulheres.
5: Olha, se quer que lhe diga, o meu já há muito tempo que não se põe, comadre.
6: Olha, comadre, pois é, são eles que vêm aí. Eu conheço bem o jurar do burro do meu homem.
5: Ai, são eles, são, comadre Alfarroba. Ah, mas veja bem como eles vêm, agarrados um ao outro e todos tortos.
6: Tortos para a esquerda e agarrados assim em bloco. Até parece que vêm de uma manifestação do bloco de esquerda, salve seja.
7: Olá, olha as nossas mulherzinhas à nossa espera. São os amores, não são, ó, compadre?
8: Cuidado com o português, compadre Poiso. Se elas são mulheres ou do sexo menino e no feminino, não deve haver amores. No feminino deve ser amores. Não é verdade?
7: Safa. Foi que o compadre, desde que foi convidado para se candidatar à junta, até dele é intelectual.
5: Mas que raio de conversa é esta?
6: Olha, comadre Alfarroba, eles me trazem os tachos que foram comprar à feira.
5: Ai, é verdade, hein? Afinal, onde é que estão os tachos ou os seus babadolas?
8: Alti e mais respeitinho, está bem? Nós não compramos os tachos porque nos ofereceram dois tachos sem pagar.
7: Vocês estão perante os futuros candidatos a deputados à Assembleia da República. O líder do nosso partido apanhou-nos lá na feira e convidou-nos para a lista de candidatos do partido. Os tachos estão garantidos.
6: Ótimo. Quer-se dizer, vocês governaram-se, beberam e esqueceram-se que nós estávamos à espera dos tachos.
8: Ah, para vocês, por enquanto, não há tachos nenhums, porque o partido decidiu-se pelos machos.
5: Isso agora! Mas só há tachos para os machos, mas porquê?
7: Porque foi decidido que os tachos são para os bois e só para os bois. Tenho dito.
9: Uns queixam-se das pernas, outros da cabeça, uns do frio, outros de calor. Enfim, por estes dias todos, vão ao consultório gritar: ai, que dor!

0: Agora inspire. Expire. Está mal.
1: Porquê, doutor? Há algum problema com os meus pulmões?
0: Com os seus pulmões? Não. É um problema com os seus dentes.
1: Os dentes?
0: Sim. Cada vez que o meu amigo expira, deita cá um mau hálito. Pois então a menina queixa-se de uma dor na barriga.
2: É isso mesmo, senhor doutor. É cão uma dor que parece um cãozinho a morder, mas dentro para fora, percebe?
0: Um cão? Temos que verificar se ele tem as vacinas em dia.
2: Ai, não brinque, senhor doutor. Parece mesmo que tem uns dentes cravados aqui dentro.
0: Olha lá, a menina por acaso não usa dentadura?
2: Usa o quê?
0: Dentadura? Sei lá, um dia pode ter adormecido com ela na boca. E sem dar por isso, engoliu-a e agora está aí a morder a barriga do lado de dentro.
3: Então, e que tal, doutor? É grave?
0: Muito, muito. Tem de ser operado imediatamente.
3: Ai, credo. E é complicada a cirurgia?
0: Não, nem por isso. Basta um cortezinho com o bisturi e já está.
3: Cortezinho? Onde?
0: Olha, ainda não sei bem. Tanto pode ser no peito como na zona das nádegas.
3: O quê? Não sabe onde eu tenho a doença?
0: Doença? Qual doença? Eu não sei em que bolso é que o meu amigo tem a carteira.
3: Carteira? Doutor, desculpe lá, mas eu já nem sei de que operação o senhor está a falar.
0: Ah, não se preocupe. Isto é uma intervenção que todos os médicos fazem pelo menos uma vez por dia. Nós chamamos-lhe carteirotomia. É aqui?
2: Não.
0: E aqui?
2: Também não. Ah, já lhe disse, doutor, onde eu tenho um inchaço é aqui, assim, mais ou menos, atrás do pescoço.
0: Ok.
2: Não sei porque é que insistem em palpar uma zona do peito.
0: Oh, minha senhora, sabe como é? Você disse que tinha um inchaço fora do normal.
2: Exato.
0: Ora, como eu vi dois inchaços aqui à frente, pensei que a doença estivesse a alastrar pelo corpo todo. Respire fundo.
1: Ai!
0: Doeu-lhe?
1: Sim, é uma dor muito forte aqui no fundo das costas.
0: Isso pode ser alguma costela partida. Mas só lhe dói quando respira?
1: Não sei.
0: Não sabe? Ora, essa porquê? Nunca experimentou?
1: Não é isso, doutor. Eu não sei porque quando não respiro fico com tanto medo de morrer sufocado que nem reparo se me está a doer ou não.
0: Então, pronto para o exame?
3: Francamente, doutor, tenho a certeza que é mesmo preciso fazer esse exame à próstata.
0: Ouça lá, você está numa idade perigosa. É melhor prevenir do que remediar. Vá, incline-se para a frente.
3: Ah, mas olhe lá que toda a gente diz que isto dói um bocado.
0: Calma. Isso das dores depende.
3: Depende de quê?
0: Olhe, se o meu amigo vier à consulta particular, eu uso o dedo mindinho e não custa nada.
3: E então, isso vier pelo Serviço Nacional de Saúde?
0: Aí, meu caro, não tenho outro remédio senão usar o dedo grande. É que já estou habituado a usar o dedo grande quando ouço a ministra a falar.
4: Olha, Portugal esteja sob aviso amarelo por causa do calor e trovoada.
5: Se já nem é meteorologia.
4: Então é o quê?
5: É o retrato do país. Anda tudo quente, mas só troveja.
4: O pacote laboral vai ao Parlamento.
5: Pacote laboral?
4: Sim.
5: E traz melhorias?
4: Traz. Vem embrulhado como modernização, atado com flexibilidade. E lá dentro, lá sempre há alguém a fazer horas extra para o abrir.
6: Olá! Bem-vindos à nossa parada cheia de paródia.
7: Olha pá, então diz aqui que o novo aeroporto de Lisboa finalmente vai sair do papel.
6: Ah, estás a falar a sério?
7: Olha, o governo decidiu que para não haver mais polémicas com localizações, o aeroporto vai ser inteiramente no metaverso.
6: Metaverso? Aquela coisa de a vida virtual na internet?
7: Olha, é fantástico, não faz barulho, não polui e o atraso nos voos é apenas um erro de buffering.
6: Lá vens tu com informatiquês. E esse é o único problema?
7: Olha, o único problema é que, pelos vistos, as sandes mistas virtuais vão continuar a custar 12 euros.
8: Olha, Rico, no outro dia fui ao médico e ele disse-me: o senhor tem que reduzir drasticamente o consumo de ecrãs ou não chega aos 80.
9: A sério? E o que é que você fez?
7: Olha, apaguei logo a aplicação das finanças e o LinkedIn. Porque se é para morrer cedo, que não seja a ver o sucesso dos outros. Ou a pagar o que devo.
2: No meio de tanta confusão, às vezes os médicos fazem coisas sem nexo. É o caso deste paciente que foi tirar uma hérnia e acabou com uma mudança de sexo.

0: Então, doutor?
1: Está quase, está quase. Ai, pronto, pronto. Está feito.
0: E que rico serviço, doutor.
1: Está, não está? É o que eu digo à enfermeira Ana Tércia. Quando o médico é bom, isto é tão fácil como cortar um bife ao almoço.
0: Ou antes como cortar uma salsicha.
1: Agora vamos lá acordar o paciente, a ver se ele está satisfeito com a operação.
0: Com certeza, sou doutor. Senhor Orlando, senhor Orlando.
1: Olha, olha aqui, assim ele não acorda mesmo.
0: Porquê?
1: Porque Orlando era o nome dele antes da operação. Agora chama-se Orlanda, Orlandina.
0: Ah, bem visto, doutor, muito bem visto. Dona Orlanda, Dona Orlanda.
2: Ah, o que foi?
0: Já acabou a operação.
2: Ah, sim, ah. E como é que correu?
1: Ah, impecável. Cortámos o mal pela raiz. Não sobrou nada.
0: Bem, veja pelos seus próprios olhos, Dona Orlanda.
2: Dona Orlanda? Até eu é que estou meio zonzo com a anestesia e você é que está aí a dizer disparates. O meu nome é Orlando, ouviu? Orlando.
1: É, não. Era. Vá, vá, vá. Espreite para baixo do lençol e veja que maravilha de serviço a gente fez.
2: Ah, o quê? Também...
3: Ah, mas o que é isto?
0: Então, é o que você pediu. Queria ser mulher e aí tem.
3: Eu? Mas eu não pedi nada disso.
1: Olha, mais outro que se arrependeu. Fique sabendo que depois de cortar não dá para voltar atrás.
0: Ah, quer dizer, a dar até dá. Há muitos casos em que o paciente ficou com o pênis amputado e o médico voltou a cozer.
1: Pois, mas para isso era preciso eu estar para aí virado. Fiquem sabendo que eu cá sou médico cirurgião. Só. Não sou nenhuma modista. Cozer não é comigo.
3: Mas cozer o quê? Vocês não me digam que...
1: Fizemos aquilo que você queria. Uma operação de mudança de sexo.
3: De sexo? Ouça lá, eu vim cá por causa de uma hérnia que andava à mesa a afligir-me aqui a zona do abdómen.
1: Hérnia? Mal Maria... A enfermeira Ana Tércia.
0: Sim.
1: Mostre-me o ficheiro clínico.
0: Aqui está ele.
1: Alexandrino Maciel.
3: O meu nome é Orlando.
1: 28 anos.
3: Não, tem 40.
1: Operação de mudança de sexo.
3: Cirurgia uma hérnia.
1: Tenha certeza? Entre, entre.
4: É só para avisar que eu vou pôr um processo a este hospital. Ouviu, seu doutorzinho da treta?
1: Mas quem é você?
4: Alexandrina Maciel. Ou por outra, devia ser Alexandrina Maciel. Mas graças à sua incompetência, continua a ser Alexandrina Maciel. Homem e com uma dor de barriga que você não imagina.
1: Bem, parece que houve aqui um ligeiro ou antes... Um ligeiríssimo mal-entendido.
3: Mal-entendido? Diga antes... Mal atendido. Eu entro aqui a berrar com dores por causa de uma hérnia e sai daqui uma mulher e continua a berrar com dores.
1: Olha, e muita sorte teve você.
3: Eu?
1: Sim. Normalmente quando a gente aqui no hospital apanha uma mulher a berrar com dores, manda logo para a sala de partos. Quem é agora?
5: Dá licença, doutora.
1: Quem é você?
5: Ah, eu sou a esposa do Sr. Orlando.
0: Diga antes, esposa da Dona Orlanda.
5: Como?
3: Oh, querida, não imaginas o que me fizeram. Enganaram-se e cortaram-me o Orlandinho. Agora sou uma mulher e pior que isso, uma mulher feia.
5: Oh, amorzinho, mas isso são ótimas notícias.
3: Ótimas?
5: Eu desde miúda que sonho em ter uma amiguinha assim. Ai, vais ver que vai ser giro.
3: Giro?
5: Ah, sim. Vou levar-te às melhores lojas de roupa, aos melhores cabeleireiros, às melhores depiladoras.
3: Oh, não! 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
6: www.jobs.net. Quando o desemprego começa a aumentar, uma agência de empregos é o que começa a dar.
5: Qualquer coincidência é pura semelhança.
0: Quem é o desempregado que segue?
7: Sou eu.
0: Sente-se. O que é que sabe fazer?
7: Ai, tudo. Tenho 3 cursos cujos diplomas estão aí junto à minha ficha.
0: Junto a quê? Ah, pois sim, à sua ficha. Cá estão, realmente, os diplomas.
7: Tenho carta de condução, falo 8 línguas vivas, 2 mortas e 1 moribunda. Tenho experiência com computadores e com nadadores salvadores. Tenho também...
0: Basta, basta. Está admitido como varredor auxiliar.
7: A ver... Oh, muito obrigado. Nos tempos que correm é melhor do que nada. Ai, muito e muito obrigado.
0: Quem é o desempregado que se segue?
5: Sou eu.
0: Sente-se. O que é que sabe fazer?
5: Olhe tudo. Tenho 2 cursos de enfermagem e 3 de culinária. Prática de secretariado, de telefonista e de relações públicas. Tenho carta de tratorista e licença de porte de arma. Sei karatê e luta livre. Falo inglês, alemão, francês, madeirense, galego e alentejano. Sou mecânica de automóveis, formada em psicologia. E fiz o curso de árbitro de futebol. Também sei...
0: Basta! Está admitida para tomar conta dos sanitários públicos.
5: Ai, muito, muito agradecida.
0: Quem é o desempregado que se segue?
8: Sou eu.
0: Sente-se. O que é que sabe fazer?
8: Bem, sinceramente, eu não sei fazer nada.
0: Nada?
8: Queres dizer, jogo um pouco de ténis, alguma coisa de golfe e ganhei umas taças no surf. Foi isso.
0: Ai, assim não é fácil. Deixe-me ver. Onde é que está a sua ficha? Ah, cá está ela. Mas o senhor é filho do Dr. Marmelada, que é presidente do PXZ, lá do Desportivo Futebol Clube, e administrador-geral da Marmelax, da Eletrolax e Maxilase.
8: Pois sou eu próprio. Então, arranja só uma coisa para mim?
0: Ah, claro que sim. Olha, vai já para deputado e começa a estagiar para ministro.
6: Então, Zinho.
9: Olá.
6: Sabe qual é a diferença entre o meu ordenado e a inteligência artificial?
9: Ah, não. Então diga lá.
6: Ah, é que a inteligência artificial ainda dá para fingir que existe. Já o meu ordenado, olha, mal entra na conta, entra logo em modo de realidade virtual. Parece muito bonito, mas desaparece mal eu tento tocar-lhe.
10: O quê? Fizeram uma transfusão de sangue com sangue da minha mulher durante a operação?
0: Tivemos que aproveitar a oferta dela, porque há uma grande falta de sangue e o da sua mulher é precisamente o seu tipo.
10: Ah, o quê? Aquela cabra é o meu tipo? Desde quando? Quem é que vos autorizou a meter-me cá para dentro o sangue daquela cabra?
0: Pois, realmente ninguém desconfiou que ela fosse uma cabra. Mas acalme-se, esteja calmo que nós vamos já ver se ela lhe pegou a febre aftosa.
6: Fala o poder em mudança com palavras de valor. Mas quem vive da esperança paga a brasa o seu suor.

0: devida bola ao poste.
1: Olha, Bruxelas diz que Portugal está atrasado nas tecnologias avançadas.
2: Ah, isso não é verdade.
1: Ah, pois não, não é. Ora, meu serviço público ainda me manda imprimir um PDF para não digitalizar. Isso é que é inovação circular.
0: O governo diz que a nova lei laboral vai aumentar a produtividade.
2: Claro, claro.
0: Como?
2: O trabalhador passa a produzir mais. Mais horas, mais cansaço, mais recibos para pagar.
0: E o salário, hein?
2: Esse fica em teletrabalho. Ninguém o vê, mas dizem que existe.
3: Há quem vá à confissão por querer ser absolvido. Uns conseguem, outros não.
4: Amém.

0: Vai lá, vai lá, minha filha. Vai lá cumprir a tua penitência.
1: O quê? Escrever mil vezes o Pai Nosso e mil vezes o Ave Maria? Ai, não acha que é demasiado, Sr. Prior?
0: Ah, não, não é. Porque tu pecaste muito e repetidas vezes. Se te mandasse rezar, tu metias os pés pelas mãos e despachavas a penitência em 5 minutos. Por isso, vai ter que ser tudo por escrito para te lembrar sempre de que foram muitos e repetidos os teus pecados.
1: Ah, e sendo assim, já sei o que vou fazer. Escreva apenas uma vez o Pai Nosso e o Ave Maria e depois mando tirar 1000 fotocópias de cada coisa, ok?
0: Ai, que Deus te perdoe, eu já não tenho paciência para te aturar.
2: Senhor Prior, vem confessar-me. Posso?
0: Olha quem ele é. Sabes que eu sou cliente da tua casa, não sabes? Pois olha, como eu vou lá comer hoje outra vez, é melhor que venhas confessar-te amanhã. Porque primeiro quero ver se continuas a vender vaca velha por vitela, sopa requentada e salada de frutas, feita com os restos da fruta do dia anterior.
2: Ah, está bem, pronto, eu venho amanhã. E olha, Senhor Prior, hoje tenho lá um coelho à caçadora que é uma especialidade.
0: Ah, está bem, está bem. Eu, antes de lá ir, pergunto à Presidente da Assembleia da República se não deu por falta do nosso Primeiro-Ministro. Vai, vai, vai, vai lá, vai lá, vai
2: lá. Até logo, Senhor Prior, e bom apetite.
3: A sua bênção, Senhor Padre.
0: Ai, Deus a abençoe, Senhora Dona Miraldina.
3: Posso confessar-me? Posso?
0: Outra vez? A senhora já se confessou hoje de manhãzinha cedo. Não se lembra, não?
3: Ah, mas já voltei a pecar, Senhor Padre.
0: Ah, e o que foi desta vez?
3: A vizinha de cima deixou cair uma mola de roupa. Eu apanhei-a e fiquei com ela e não a devolvi.
0: Ai, que pecado tão feio, Dona Miraldina. Olhe, guarde-o para amanhã e depois confessa tudo junto com os outros pecados que ainda fizer hoje.
3: Ai, obrigada, Senhor Padre. Bem, vou rezar um bocadinho para me aliviar a alma.
0: Vá lá aliviar-se, vá.
4: Olá, Senhor Padre. Pude ouvir minha confissão?
0: Mas é o Senhor Primeiro-Ministro. Vossa Excelência escolheu esta igreja para se confessar? Ai, é uma grande honra. Infelizmente não vou poder atendê-lo, sabe?
4: Essa agora não vai ouvir a minha confissão, porquê?
0: Porque fui chamado ao Senhor Bispo para lá estar dentro de uma hora. E para ouvir os pecados de Vossa Excelência, eu iria precisar pelo menos de 7 ou 8 dias. Olha, dirija-se à igreja mais próxima, sim.
5: Quando alguém bate à porta, pode não bater bem.
6: Bom dia. O que deseja?
7: Bom dia, minha senhora. Eu ando a vender de porta em porta.
6: Livros? Ai, nem me fale. Olhe que ainda vou a meio da revista que tem os resumos das telenovelas.
7: Ai, perdão, minha senhora, não se trata de livros. Acontece que eu trabalho numa fábrica que está em má situação económica, prestes a ir à falência e na iminência de pôr o pessoal na rua.
6: Ai, isso é que é mau. E o que é que fabricam?
7: Armas.

0: Mas e munições?
1: O quê? Então o senhor vem aqui para eu lhe comprar uma pistola?
0: Uma pistola, uma espingarda ou uma bazuca, minha senhora? É só para ajudar.
1: Olha, olha, olha. Os Estados Unidos é que estão sempre em guerra.
0: Oh, minha senhora, eu tenho lá dinheiro para uma viagem até aos Estados Unidos.
1: Então, olhe, nada feito.
0: Ah, seja caridosa para este pobre pai de família que tem 5 bocas para sustentar. Eu vendo-lhe uma arma em boas condições.
1: Ora, essa... Então, e o que é que eu vou fazer com uma arma?
0: Dar uns tirinhos em quem quiser. Aliás, eu até lhe dou meia dúzia de balas de brinde.
1: Ai, mas que raio de coisa! Então, incita-me a matar?
0: Claro. Aqui matar é em legítima defesa. Pois é, é para eu não morrer à fome. Vá, minha senhora, mate quem desejar.
1: Credo! Eu era lá capaz de matar alguém. Nem uma mosca, fique sabendo.
0: Bem, se não matar de uma maneira, mata de outra. Mata-me a mim, à minha mulher e aos meus filhos que estamos condenados a morrer à fome.
1: Ai, mas que ideia mais absurda.
0: Olha, minha senhora, só para me ajudar, a senhora compra-me uma pistola e entretém-se a matar o tempo. Vai ver que é o melhor para esquecer os problemas do dia-a-dia.
1: Bem, sendo assim... está bem.
2: Então Trump fez 80 anos.
3: Ah, fez sim, senhor. Então teve uma festinha discreta.
2: Discreta? Como?
3: UFC no relvado da Casa Branca.
2: Ah, é uma coisa íntima. Família, amigos, seguranças, patrocinadores e dois senhores em calções a explicar-lhe a democracia à pancada.
3: Olha, dizem que custou para aí uns 60 milhõesitos.
2: Também há uns 80 anos uma pessoa já não quer meias. Quer é que o contribuinte olhe para aquilo tudo e diga... Pronto, ao menos o menino divertiu-se.
3: Mas a Casa Branca diz que não foi bem assim.
2: Claro, não foi uma festa paga pelo povo. Foi só na Casa do Povo, com a Polícia do Povo, o relevado do povo e a paciência do povo.
3: Portanto, uma festinha privada.
2: Exatamente. Tão privada que só faltou o contribuinte receber convite para levar o bolo.
4: Epá, agora há acordo entre os Estados Unidos e o Irão.
3: Ah, fio senhor, pelo menos até alguém a ler as letras pequenininhas.
4: E o mundo ficou mais tranquilo.
3: Olha, o mundo não sei, mas os mercados ficaram logo em paz.
4: Isso é bonito.
3: É, há guerras que só acabam quando o petróleo começa a incomodar a bolsa.
4: E o Estreito de Hormuz vai reabrir, hein?
3: Vai. Ao que parece, até o trânsito marítimo já tem mais diplomacia do que muita gente do G7.
4: Portanto, estamos salvos.
3: Estamos em modo internacional. Há paz, mas ainda convém deixar o capacete à entrada.
5: Olá, sejam muito bem-vindos. Entrem todos, meus senhores e minhas senhoras, que a emissão vai começar. Trazemos risos e rumores... para o final da semana aguentar. Portugal marcou primeiro, depois lembrou-se da nação. Quando parece certeiro, empata por tradição.
2: O G7 prometeu mais ajuda para a Ucrânia.
3: Ah, ainda bem.
2: Vou mandar defesa aérea, apoio energético e mais sanções à Rússia.
3: Ou seja... mandam tudo.
2: Tudo?
3: Tudo, menos uma frase simples.
2: Qual?
3: Acabem lá com isto que a reunião já vai no 5º ano e o Coffee Break acabou em 2023.
2: Mas o G7 está unido.
3: Está unido naquela modalidade diplomática. Todos concordam que é urgente, desde que alguém trate disso depois de jantar.
6: Então, os Estados Unidos e o Irão sentaram-se hoje no resort na Suíça?
3: É claro, então quando a paz está por um fio, convém que seja num sítio onde o fio venha em roupão e chinelos.
6: E achas que sai acordo?
3: Ah, sai sempre qualquer coisa. Olha, nem que seja uma conta de minibar com mais pontos de tensão do que o Médio Oriente.
7: Pobrezinhos com grande qualidade de vida. Aqui têm um exemplo.
8: Ai, mentinho, mentinho!
9: Ai, mentinho, mentinho, mentinho! Ah!
8: É você!
9: Sim, pobrezinho. Ai, não reparo. Olha, eu saltei da banheira para vir abrir a porta e cobri-me assim apressadamente.
10: Olha, minha senhora, esteja à vontade. A modos que eu com estes óculos escuros, eu olho, digo-lhe, não enxergo as suas intimidades, não.
9: Ah, são óculos de ceguinho?
10: Bom, ceguinho, exatamente. Que, aliás, agora estão na moda. Olha, até me prejudico um negócio porque sou tomado por um desses tipos de mulheres que aderiram à moda dos óculos escuros.
9: Olha, realmente, ainda há dias ia dar 10 cêntimos a um rapaz que até é filho de um milionário. Viu assim de calças meia rotas e com óculos à ceguinho.
10: Está a ver? Ah, está a ver?
9: Pois. Ah, pois. Bem, mas vamos ao que o traz por cá. Queres molinha do costume, hein?
10: Bom, era isso mesmo que eu queria abordar no sentido de fazer, digamos, as minhas reivindicações.
9: Reivindicações?
10: Bem, eu, digamos, eu que sou um pobre... Pobre no pedir, não é? No entanto, peço um reajustamento, vejamos, no sentido de equilibrar a minha renda per capita.
9: Oh, e vê-se que está atualizado, pobrezinho.
10: Oh, minha cara, eu tenho que estar, minha benfeitora, tenho que estar. De resto, não é apenas o aumento que eu reivindico.
9: Ah, sim, mas tem mais regalias sociais a reivindicar,
10: Bem, não é isso, minha benfeitora, não é isso, lamento. Eu quero é facilitar a vida de ambos, a minha e, é claro, a da senhora. Para evitar que tenha de saltar da banheira como agora fez. A partir de agora e deste momento, eu proponho que a esmola semanal que me costuma dar, olhe, passe a ser paga por transferência bancária.
9: O quê? Transferência bancária?
10: Exatamente. Minha cara, benfeitora, e mais, eu até lhe dou o número da minha conta do Banco Totó e a cores, hein?
11: O nosso próximo episódio é um caso cultural-policial. Só nós aqui é que temos disto.

0: desalarguem-me! Viva a cultura! Desalarguem-me, seus energúmenos! Viva a cultura!
1: Ai, mas afinal, o que é que se passa aqui? Eu não admito desacatos aqui na minha esquadra.
2: Olha, chefe, apanhamos o Pedro Saca-Saca a roubar carteiras no Metropolitano.
0: Ai, que mentira! Saiba a senhora dona chefe desta esquadra que eu andava apenas só e unicamente em missão cultural.
3: Missão cultural? Ai, deixa-me rir. Apalpou-me assim que deu com a minha coisa e enfiou-lhe logo os drifes.
1: O quê? Na sua coisa?
3: Sim, aqui neste bolso do avental, onde eu faço um nó para guardar os carcanhóis da venda.
1: Mas afinal, quem é a senhora?
3: Ora, quem é que eu sou? Sou a Rosa Vendedeira, com banca estabelecida, ali no mercado da Boa Vaiela.
0: Ai, tão boa, tão boa, tão boa.
3: Engraçadinho.
1: Vá, faça lá o favor de concluir.
3: Bem, voltava eu da lida quando este chouriço tentou fazer-me.
0: Ai, que mentira. As minhas intenções eram as melhores, senhora dona chefe desta esquadra. Eu estava apenas, só e unicamente, a estudar as formas desta senhora para a convidar para modelo. Porque eu ando a pensar fazer umas pinturas e umas esculturas.
3: Convidar-me a mim para modelo? Olha que eu sou uma mulher séria, tá bem? Não sou nenhuma deslambida.
1: Silêncio! Oh, guarda-malaquias, em que condições é que apanhou o suspeito?
2: Já estava com o dinheiro desta senhora nas mãos, chefe.
1: Com que então? Missão cultural, ó Pedro Saca-Saca.
0: Missão cultural, pois. Passa a explicar, caso a senhora dona e chefe desta esquadra permita. Eu ando a trabalhar numa maior oferta cultural para a capital.
1: Como é que é?
0: É que não pode ser tudo só para o Porto. Desta vez, Lisboa está primeiro, não é verdade? O Benfica até vai ser campeão.
1: Muito bem. Com que então maior oferta cultural para Lisboa? E o dinheiro que tirou esta senhora? Era para quê, hein?
0: É preciso capital para a capital, não é verdade? E a senhora dona-chefe desta esquadra pode estar descansada que cá o Pedro Saca-Saca não se demite.
1: Ora bem, a senhora Rosa Vendedeira quer apresentar queixa?
3: Bem, quer-se dizer. Então, se essa coisa de maior oferta cultural para Lisboa for mesmo para a frente e ele me der assim um cantinho para eu semear tudo o que vou vender na banca, olha, desista a queixa.
0: Está feito. Se fosse uma astróloga, é que eu não aceitava, porque uma astróloga não percebe nada disto. Mas assim, ao menos, já somos dois para vender o nosso peixe.
3: Ai, ai, ai, eu é mais vegetais.
0: Oh, isso! Viva a cultura!
3: Viva! Bem viva da costa!
4: Acredite que eu sou realmente aquele amor que você procura. Eu adoro-a. Farei todas as suas vontades e sou um homem sem vícios nem defeitos.
5: Estou a ver. Você é um verdadeiro amor perfeito. Infelizmente, já lá tenho um canteiro no meu jardim cheio deles.
2: Bolas, mulher, que tu não tens qualquer sentido de humor. Não achas graça a nada. Estou cá desconfiado. Nem sabes rir.
6: Rir eu?
2: Sim.
6: Oh, mãe, mas se eu tivesse sentido de humor e me risse do que tem graça, todas as noites, como durmo contigo, fartava-me de rir e nem conseguia dormir.
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Afinal, mesmo com guerras de sangue, ainda é a guerra dos sexos que faz movimentar com mais eficácia o poder decisivo da humanidade.

0: Opinião Independente está de regresso na Terra Quente FM, como habitualmente, cá estamos para gravar mais dois temas. Bom dia,
1: Bom
0: Alexandre
1: dia.
0: Pacheco. Como é habitual, vamos então abordar temas da atualidade. Temos aqui uma correlação de temas, não é? É um corrupio, já vamos falar nisso. Primeiro falemos então sobre algumas declarações que foram feitas nos últimos dias, sobre gente bem conhecida, não é? A propósito dos partidos, enfim, do arco da governação, estamos a falar do PS e do PSD, não é? E da possibilidade de haver aqui uma espécie de extinção, não sei se é assim que se deve dizer, mas pelo menos auguram aqui que o futuro não é nada risonho para estes dois partidos, certo? Estamos a falar aqui de figuras como Paulo Baldaia, Miguel Poiares Maduro, não é?
1: E o Miguel Relvas também, que foi ministro no tempo do governo do Dr. Passos Coelho.
0: Portanto, estes pensamentos têm alguma. São, obviamente, figuras
1: São pessoas do
0: conhecidas,
1: terreno,
0: é
1: não é? São
0: obviamente.
1: pessoas que têm acompanhado
0: Mas corrobora delas ou não?
1: eu já o fiz aqui em vários momentos, consigo, em reflexão consigo,
0: Que isto poderia um dia mais
1: que
0: tarde
1: poderia
0: acontecer.
1: acontecer e que havia indicadores, quer nas eleições nacionais, quer nas eleições partidárias, que apontavam para um esvaziamento progressivo da capacidade de intervenção e de leitura da realidade destes dois partidos. E é muito por aqui que essas três pessoas que mencionou vão. Estes dois partidos não estarão a ler de uma forma fidedigna a realidade e aquilo que são os anseios da população, dos cidadãos comuns. E é curioso que não é que nenhum dos artigos que eu tenha lido tenham ido por aí, mas se nós compararmos aquilo que é a história política da Terceira República com a história política da regeneração do século XIX, portanto, após 1850, verificamos que aqueles que eram os partidos do sistema se foram esgotando gradualmente, foram perdendo capacidade de atração e de influência na política nacional da altura. E depois surge uma coisa chamada Partido Republicano, que vai acabar com a sua influência perniciosa e constante nas ruas, nos bastidores, vai acabar com a monarquia em 1910, com todas as tentativas anteriores. Portanto, não quero dizer que eu esteja a comparar o Partido Republicano com o Partido Chega, mas
0: Mas
1: o que eu estou a
0: o
1: tentar
0: fenómeno
1: dizer,
0: pode acontecer dessa
1: claro, o que eu
0: forma, é
1: estou a
0: isso?
1: tentar dizer é que podem surgir partidos novos. Porque à volta de pessoas que entendem que os partidos existentes já não estão a conseguir levar a água a bom porto, ou o barco a bom porto, e vão ter eles próprios capacidade de criar esses movimentos. Repare que nós andamos aqui sempre à volta do Passos Coelho, certo?
0: Cada vez que aparece. E manda
1: É
0: uma
1: Chega, não
0: aposta,
1: é
0: não é?
1: Chega,
0: Exatamente.
1: é PSD, não é PSD. Estamos aqui à volta do antigo líder do PS, que saiu e agora voltou, e eventualmente outros que apareçam, que estão retirados e que deixam de se ver progressivamente numa social-democracia ou num Partido Socialista. E repare, há indicadores que vão nesse sentido. A vida interna dos partidos não está a correr muito bem. O Partido Socialista tem um problema gravíssimo para resolver em termos de legitimidade.
0: Sim, internamente as coisas não estão nada bem, não é? Há muitas facções, não é?
1: Nomeadamente na
0: Muitas
1: zona de
0: facções.
1: Coimbra e nomeadamente com compra de pagamento abusivo e intempestivo de cotas de militantes que há mais de 4 anos não pagavam cotas e que de repente pagam para votar. Portanto, há movimentos que são suspeitos. Temos uma implosão do próprio PSD com um mísero número de votos. Que
0: Sim,
1: votaram,
0: nas
1: portanto,
0: últimas eleições
1: nas
0: diretas, de
1: últimas
0: facto.
1: eleições,
0: Então, que dizer aqui do Distrito de Bragança,
1: pois,
0: que
1: por
0: foi
1: exemplo,
0: muito pouca gente que votou.
1: 73% das pessoas, dos militantes do Partido Social Democrata não votaram, não se sentiram motivados para ir votar. Isto revela até que ponto o seu líder não é um líder consensual. Portanto, há aqui indicadores internos e externos. Depois, há aqui um aplainar de caminho, ou uma abertura da vegetação pela floresta amazónica que vai conduzir o Chega ao poder. Porque, repare, o que é que o PSD está a fazer? O PSD, com a pouca vergonha, entre aspas, de dizer que não há acordo nenhum com o Chega, com quem é que o PSD está a negociar neste momento? Com quem é que negociou a reforma laboral? Com quem é que está a negociar? Com quem é que está a negociar a prestação única, a prestação social única? E a dita cuja e provável reforma constitucional, com quem é que está a ser gerida? Portanto, há aqui claramente um virar para a direita, para a extrema-direita do PSD, tentando captar, manter votos, ir buscar votos ao Chega para manter dentro daquilo que é um registro de direita e não de extrema-direita. Uhum. Mas já aqui é aquela frase do Passos Coelho, não é? Normalmente a história mostra que a coisa não funciona porque o que é autêntico e genuíno sempre se manifesta de uma forma mais eficaz do que o que é postiço. Portanto, a postura do PSD neste momento é uma postura postiça. Porque está a defender coisas que nunca defendeu antes. Só para ir...
0: E o famoso não-não pode passar a ser sim, não é?
1: E o famoso não-não pode transformar-se num sim. Nós já vimos que as linhas vermelhas estão a esbater-se, não é? Já não são bem vermelhas. Uhum. E se calhar já não são bem linhas, e são tracejados só.
0: E podemos relacionar isso, ou pelo menos essa afirmação começa também a ter significado em algumas situações que aconteceram em vários locais do país, incluindo em Mirandela, não é?
1: E já vamos lá.
0: Onde temos aí essa situação de um elemento que foi eleito pelo Chega, para todos os efeitos agora é considerado independente porque se desfiliou, supostamente, sim. Mas pronto. Mas já lá vamos.
1: Pronto. Mas não, esta história das linhas vermelhas, não é? Eu não sei porquê, quando ouço falar de linhas vermelhas, ocorre-me sempre a expressão troca-tintas. Não sei porquê.
0: Que é uma expressão popular mais interessante.
1: Troca-tintas, quer dizer, parece que nós já não sabemos distinguir bem as cores, então, desde o tempo do Ministro da Defesa, do ex-Ministro da Defesa, o Paulo Portas, não é? Que com as suas linhas vermelhas e que, afinal, saltavas como se fosse à corda com muita facilidade. E, portanto, há aqui... O que está a acontecer no PS internamente não dignifica, o que está a acontecer em Coimbra não dignifica o PS. Aquela senhora que presidente da Câmara que foi muito, enfim, muito apoiada na altura das inundações, porque era uma espécie de mulher sempre presente,
0: ex-ministra,
1: no apoio à população, não foi por isso que se coibiu de convidar o eleito do Chega, oferecendo-lhe uma chefia da Escola Profissional de Coimbra, não é? Para a cativar para o exercício da política ao lado do PS. É isto que não fica bem, porque depois o mesmo partido que tem linhas vermelhas a nível nacional, já não tem a nível regional. Ou local. Porque o que interessa é ganhar o poder e paga-se o preço.
0: E a identidade dos partidos fica colocada em causa,
1: não é? Mas qual
0: a
1: identidade?
0: É isso que eu estou a dizer. Mas aos olhos das pessoas, dos portugueses, do senso comum é o que fica, não é?
1: Claro. Eu neste momento ocorre-me, por exemplo, perguntar qual é a proposta que o Partido Socialista tem para o país neste momento. Eu sei que está a elaborar o programa eleitoral, e já vi o Sr. Secretário-Geral, o Dr. José Luís Carneiro, dizer que não há pressa. Eu não sei se o povo português está assim numa postura tão relax como está o Dr. Carneiro. Eu acho que o país está, e os cidadãos que se preocupam pela política ou com a política têm pressa, porque estão cansados de ser mal governados e, portanto, querem alternativas claras e objetivas. Só que o problema é que, neste momento, nem o PS nem o PSD conseguem oferecer uma alternativa clara, objetiva.
0: E daí emerge, sem pouco ou nada a fazer, emerge o Chega, certo?
1: E aqui emerge o Chega que, não tendo uma perspectiva de país, tem uma perspectiva contra os outros. E isto é entendível. Porque os outros são os confusos, são os que não são claros, são os que corroem, os que corrompem, isto na lógica do Chega. E, portanto, o povo português, como qualquer outro, não gosta de pensar muito. Então, quando lhe dão uma solução fácil, agarra-se a ela com unhas e dentes. Então, a verdade do Chega, que não é verdade nenhuma, é uma treta, é uma narrativa criada e forçada nos imigrantes, na segurança, tudo são narrativas forçadas que não são sustentadas em dados objetivos.
0: Cientificamente, não é?
1: Cientificamente, como nós já vimos, são verdades manipuladas, mas é uma verdade. É enunciada como tal. Os outros andam aqui com frases, enfim, bombásticas e... Como dizia o Paulo Baldeia no seu artigo, por exemplo, o PS arrisca-se a transformar-se num grupo de idiotas. Quem diz isto? É o Dr. Ferro Rodrigues, que foi presidente da Assembleia da República, que foi dirigente máximo do Partido Socialista, e diz que o PS arrisca a transformar-se num grupo de idiotas. O Dr. Ferro Rodrigues está senil. avariou, como nós dizemos em linguagem popular,
0: o mesmo, ou de facto... O mesmo que apela ao secretário-geral do PS que chumbe o orçamento do Estado, porque considera que tudo isto está a acontecer é uma traição.
1: Ele diz mais, ele diz que o orçamento de Estado de 25 não deveria ter sido aprovado, o de 26 também não, e apela a que o de 27 não seja de todo aprovado. E repare, este homem exerceu uma função anterior à que neste momento é exercida pelo Dr. Aguiar
0: Branco,
1: que é claramente o pior presidente da Assembleia da República, da história da Terceira República. O homem só se falta pôr de joelhos para o Chega. Ele é incapaz de corrigir uma buçalidade, uma falta de educação. Qualquer falha regimental no Parlamento não a corrige. Este homem não tem pulso, nem poder, nem capacidade para exercer uma função que, num momento em que a democracia está em perigo, deveria ser exercida por um homem de convicções, de firmeza, de caráter e de informação.
0: Portanto, não tem pulso.
1: Portanto,
0: não
1: é? Isto é mais um exemplo, segundo, e eu aqui estou a citar exclusivamente a Paulo Baldaia, é um exemplo de mais uma alta função do Estado que está a ser mal exercida e que está a criar espaço de manobra para o Chega.
0: Crescer.
1: Exatamente.
0: Crescer. Exatamente. Ainda no que há pouco falávamos...
1: Vamos às alheiras.
0: Vamos às alheiras, exatamente. Quando se falava na questão do episódio de Coimbra, em que foi feito esse acordo com o elemento Chega, também em Mirandela houve essa situação, e que já foi, enfim, muito falada a nível nacional. Como se sabe, recentemente o Executivo apresentou a proposta de aumentar para mais um variador a tempo inteiro, a regime de permanência. E a proposta foi feito o convite ao vereador eleito pelo Chega, mas agora independente.
1: Sim, sim, sim.
0: Portanto, tudo isto vem dar razão a esse tal famoso artigo das alheiras, não é?
1: Vem dar razão, e o título é sugestivo. E repare, o doutor Luís Saraiva teve, se eu bem me lembro, 10% dos votos.
0: Exatamente.
1: Isto significa traços largos, 800 votos?
0: Não,
1: 1.100, 1.200. Ou por isso, pronto, não interessa. Foi claramente a terceira força votada. Este senhor foi eleito com base num programa que não era o do Partido Socialista. Com base em propostas, não sei se tem alguma, mas pelo menos não me parece que na campanha eleitoral tenha dito: eu não tenho propostas nenhumas porque eu aprovo as propostas do PS. Que eu saiba, não disse isto. E, portanto, ou porque não tem propostas, ou porque não disse que apoiava as propostas do PS, a minha questão é esta: este homem vai representar quem e o quê? E repare, este senhor recebeu de presente, de mão beijada, 5 pelouros que, eu passo a citar...
0: Ligados à educação, basicamente.
1: Património Cultural de Mirandela. Portanto, é o grande homem do património cultural.
0: Ligados
1: de Mirandela.
0: Ligados à cultura, peço desculpa.
1: Portanto, gerir... Um dos pelouros é gerir o património cultural de Mirandela. Provavelmente terá escrito, lido e pensado muita coisa, por falha minha, com certeza, desconheço qualquer intervenção a nível cultural que o senhor tenha tido. Vai gerir a biblioteca. Dizem-me que é um leitor compulsivo, não sei se é. Um pelouro chamado Manutenção e Edifícios. Não sabia que ele teria também alguma formação na área da engenharia ou da arquitetura. Pelos vistos, deve ter alguma pós-graduação. E ainda, o Armazém de Gestão de Frota. Portanto, também é especialista na área dos automóveis, dos caminhões, das máquinas industriais. Portanto, é um portfólio de jeitoso, não é? É um portfólio jeitoso de pelouros que alguém que se identificava com o partido... do Chega, vai exercer. E a minha questão é esta: vale tudo? Vale a pena? Vale a pena? Vamos imaginar este cenário. O PS não tinha a maioria. O PSD vetava sistematicamente as posições do PS.
0: O que não aconteceu até aqui, não é?
1: O que não aconteceu...
0: Nestes primeiros 6 meses não aconteceu.
1: O que não aconteceu até aqui, porque nós também estamos, todos nós cidadãos de Mirandela, chocados com a hiperatividade do PSD. Não? O PSD vai a todas, reflete sobre tudo, analisa tudo e veta tudo, em pormenor. Não fez isso, nem vai fazer. Mas vamos imaginar que fizesse. Quem é que perdia politicamente com isso? Era o PS, que provava que queria fazer, que tinha propostas, mas que o PSD não deixava. E agora, o que é que o PS vai ganhar com isto? Vai desenvolver as suas propostas? Mas as pessoas vão dizer, mas com um apoio do vereador do PS, do Chega, ou o ex-vereador do Chega. A minha questão é esta, politicamente isto traduz em algum ganho? E há aqui outra coisa que a mim perturba solenemente em Mirandela e nos outros sítios. Se calhar o mandato dos presidentes da Câmara e dos executivos camarários devia ser reduzido para 2 anos. Porque, na realidade, nos 2 primeiros anos, não fazem nenhum.
0: Ou seja, só quando se aproximam as eleições.
1: Não fazem nenhum. Portanto, se calhar os mandatos de 4 anos é uma idiotice.
0: Passariam a 2.
1: Então vamos reduzir isto para 2. Porque eu acredito que o Dr. Vítor, agora nos próximos 2 anos, vai lançar, enfim, todas as obras de Alexandria. Mas o que é um facto é que até aqui não o fez. Portanto, há aqui coisas no mundo autárquico que me perturbam e acho que há preços. Eu não sei se o preço que o Partido Socialista vai pagar por isto é compensador. E atenção, não estou aqui a fazer nenhum juízo de caráter do Dr. Luís Saraiva. Se calhar ele agora até é um convicto socialista. Deve ter visto o senhor e, portanto, provavelmente está firmemente com o seu caminho de Damasco no seu horizonte e vai segui-lo. Não estou a dizer isso agora. O que me parece estranho é que estas coisas se façam, também se fizerem em Coimbra, e isto não foi bom para a doutora Pernhosa.
0: Portanto, considero que isto pode ser penalizador para o Executivo Socialista da Câmara
1: de
0: Mirandela.
1: Sabe porquê? Porque é a tal história dos troca-tintas, não é? É a história os cidadãos hoje já não têm grande paciência para análise da política. E vão pelo lado mais mesquinho, ou pelo lado pernicioso da política, que é a história do contido dito. E, portanto, dá-me ideia que as pessoas não vão ver isto de forma positiva, porque não vale, às vezes não vale tudo para nós nos mantermos no poder.
0: Temos que aguardar pelas próximas eleições. Claro. Bom, ainda não temos muito tempo, mas uma pinceladazinha muito rápida, Alexandre Pacheco, sobre o que temos vindo a falar aqui tantas vezes, sobre a questão do cessar fogo ou não cessar fogo no conflito de Médio Oriente entre os Estados Unidos.
1: Tenho a certeza do que disser, daquilo que dissermos hoje se mantém amanhã.
0: Só mesmo para perguntar se acredita que esta sexta-feira é de vez.
1: Olha, eu acredito na perspectiva dos Estados Unidos e do Irão. Não tenho qualquer convicção positiva em relação a Israel. Eu acho que Israel é um cavalo a domar urgentemente, sob pena de pôr o mundo internacional em rebuliço e as relações internacionais em rebuliço. Não parece que Trump seja o vaqueiro que vá dominar o cavalo israelita, não me parece. Um antigo secretário de Estado disse que este acordo que nós conhecemos hoje, penso eu, os 14 ou 15 pontos que ele contém, disse que era um acordo sofrível, para não dizer mau, para além de ter perdido a guerra, não ter conseguido forçar a abertura de um estreito. Repare na expressão, não é um largo, é um estreito.
0: É um estreito, exatamente.
1: Não conseguiu abrir, manter o canal aberto, um canal, uma via comercial essencial, não consegue, e não consegue nada daquilo que não tinha antes. Portanto, perde financeiramente, perde homens, perde material, perde prestígio, se é que ainda tinha algum, e não ganha nada. Agora, se calhar, vai ser o suficiente para reclamar finalmente o Prémio Nobel da Paz. Agora, eu não acredito nisto porque o acordo que foi feito era a realidade anterior. E se a realidade anterior conduziu a uma guerra, quem nos diz que não vai conduzir de novo a outra guerra?
0: Vamos esperar então para ver se tem resultados positivos. A frase da semana, qual é a que escolheu?
1: Olha, é uma frase do livro da Liberdade, do Timothée.
0: Como vem já dizer que é essa a sugestão literária da semana, da Liberdade, não é?
1: Do Timothée Snyder. Este homem escreveu um outro livro também importante, que é sobre a tirania, e ele agora vai pelo lado da Liberdade. É um livro de Dom Quixote, de março de 2025. E a frase desse livro é esta: sem ideais é impossível ser realista. Isto não é paradoxo, não. Para ele é mesmo assim. Sem ideais é impossível ser realista. Quem esquece a liberdade compreende mal o mundo e muda-o para pior, porque não o compreende. Esta frase, portanto, tem nos dias que correm uma grande atualidade, penso eu, porque damos-lhe razão. Agora, ele diz que nós entendemos muito mal o conceito de liberdade e quase vemos sempre a liberdade pelo lado negativo, ou seja, a liberdade é a ausência de barreiras, mas a liberdade não é a ausência de nada, é a construção de tudo. E, portanto, ele tem, no fim do livro, tem uma gralha em que diz o que é a liberdade negativa e o que é a liberdade positiva. Distingue as duas e, basicamente, ele fala da soberania de qualquer um de nós ser sujeito, ser autor, não andar aqui como pau mandado ou como ovelha de rebanho. A imprevisibilidade, portanto, nós somos livres se conseguimos ser imprevisíveis, se o outro não contar com aquilo que vai ser a nossa reação.
0: Portanto, não podemos ser tão previsíveis.
1: Não ser mesmo previsíveis. A mobilidade, e ele fala muito da realidade americana, ele diz que neste momento os Estados Unidos não são um país em que haja ascensão social, em que haja mobilidade social. Perdeu-se essa capacidade porque há o fenómeno contrário, que é o fenómeno da concentração da riqueza. Cada vez em menos. Repare que ontem, o Musk ganhou 75 mil milhões num dia. 75 mil milhões num dia. Ele já tem, ou está prestes a alcançar, 1 milhão de milhões de dólares. Portanto, isto é qualquer coisa que nos revela como uma sociedade não está a funcionar bem. E ele critica imenso, dizendo que o mercado é mercado, é preciso, mas tem que ser regulado.
0: E não desta forma.
1: E não desta forma. Os outros dois pilares da liberdade é a factualidade, portanto, ou seja, nós temos que defender uma verdade, uma liberdade assente na verdade. Não há liberdade sem verdade. Ele fala, por exemplo, muito do vosso universo, que é o universo do jornalismo local. Neste momento, nos Estados Unidos, não há jornais locais. E isto fez com que deixasse de haver a cobertura daquela notícia. E, portanto, a nível nacional inventa-se qualquer coisa e as pessoas engolem. O não haver jornalismo local...
0: Acabou por dar nisto. Não é?
1: Acaba por dar, tirar liberdade às sociedades e às pessoas. E, finalmente, a solidariedade. Portanto, ou seja, eu não posso ser livre se você não for. Quer dizer, você vive na minha realidade, no meu contexto. Eu sou livre, você não é. Eu também não sou. Portanto, é um livro muito positivo, muito bem escrito, muito bem fundado. Foi dos livros recentes que eu li que gostei mais.
0: Portanto, a não esquecer, Da Liberdade, de Timothy Snyder. É o livro desta semana.
1: Exatamente.
0: Nós voltamos na próxima quinta-feira. Até lá.
1: Até lá.
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3: E mais uma vez, nós estamos juntos, nós e Santo António. Num dos últimos livros que comprei, e que se chama Ó Meu Rico Santo António, o autor começa logo por contar o motivo de porque é que escreveu aquele livro. Ele, nada conotado com fervores religiosos, antes pelo contrário, mas a publicação deste livro era uma promessa que ele tinha, ainda adolescente. O autor, José Vial Moutinho, tinha os avós paternos a residir em Almendra, uma aldeia do concelho de Vila Nova de Foscoa. Nessa casa havia um quarto chamado o Quarto dos Santos. Nesse quarto, o nosso José Moutinho sabia que havia um papel onde estava escrito um responso que era dito, era lido, era meditado, conforme mandava a tradição, quando alguma coisa tivesse sido perdida ou não se soubesse dela. Mas, embora não acreditasse muito nessas coisas, por um motivo que era, estava disposto a fazer o esforço e a ler o responso concentrado. E lá foi ele. E então ele concentrou-se muito, como quem vai fazer um discurso e lê com paixão e esmero aquele responso. Leu as 3 vezes sem se enganar, que era para que surtisse efeito aquilo que ele estava a pedir. Na verdade, ele não pretendia encontrar um objeto concretamente, mas sim um amor que parecia ter-se evaporado. Se não se evaporara, a rapariga, pelo menos as cartas que ela tinha prometido escrever, nunca apareceram. Acabado de dizer o responso, olhou para o rosto da imagem de Santo António e pareceu-lhe ver que o Santo António esboçava um leve sorriso de escarninho. Claro que o rapaz, adolescente, que nada acreditava, mas que tentava a sua sorte, esperou em silêncio, sem nada dizer ao santo e sem nada contar a ninguém. Não fossem ainda todas gozar com ele. O que é certo é que 4 dias depois, a mulher distribuiu ao correio, entregou-lhe em mão um molho de cartas apertadas com um fio, em número igual ao número de cartas que ele tinha escrito. Em troca, ele prometeu escrever um livro sobre a vida de Santo António. Demorou a pagar esta promessa só 50 anos. O santo demorou 4 dias a satisfazer o desejo. Quando é para pedir, mas está tudo bem. Quando é para pagar, mas é mais complicado. E com esta reflexão, Manuela Gandera despede-se. Até para a semana.
4: Um controverso veto presidencial. Tenho por António José Seguro que considero um político honesto e sensato a maior consideração enquanto Presidente da República. Ainda assim, nada tendo a ver com os partidos que o promoveram, muito lamento o recente veto presidencial do decreto que visava impedir que fossem hasteadas bandeiras de natureza ideológica, partidária ou associativa em edifícios públicos e que mereceu críticas exasperadas da esquerda e da direita, algumas ofensivas até. Certo é que o Presidente da República não foi feliz neste seu veto que, em última análise, abre a possibilidade de outras bandeiras para lá das que possuem reconhecida dignidade nacional poderem ser içadas nos mastros públicos e não apenas a da associação que se diz pretende privilegiar. Tal significaria, como é óbvio, uma clara ofensa à dignidade do Estado e da nação, para lá de dividir gravosamente os portugueses. Claro que se António José Seguro fosse dono do Palácio de Belém, ninguém o impediria de hastear a bandeira que lhe desse na presidencial Gana, a do PS que fosse. Não estão em causa os direitos do homem ou da mulher, a justa luta dos perseguidos, dos excluídos, dos asilados, dos trabalhadores ou dos reformados ou de quem quer que seja. Em causa está, tão e só, a dignidade e a unidade das instituições públicas que, até ver, o Presidente da República é ou deverá ser o expoente máximo, o que o inibe de, no exercício presidencial, exibir na lapela qualquer outro distintivo partidário ou clubista que não seja o emblema nacional. Portugal é, até ver, um Estado democrático, republicano e laico, e não uma monarquia, uma república teocrática, gay ou não gay, em que todos os cidadãos, independentemente da sua cor, religião ou orientação sexual, se devem respeitar mutuamente. É uma questão de dignidade e bom senso. Bandeiras, cada um agita as que lhe aprouver, mas no sítio certo. Henrique António Pedro.
5: Papagaios de papel ou estrelas 3. Estão reunidos todos os elementos necessários à construção de um papagaio de papel artesanal. A tradição deste tipo de construções por nós passou de forma oral. A nossa ideia não era só construir uma estrela, mas cada um construir a sua em trabalho solidário e de entreajuda. As canas, quando se cortavam, era para todos. O papel de arrostimento servia para todos, assim como o fio, a cola e os demais artigos. Havia que escolher retangulares, hexagonais, quadrados ou em losango. Depois de cortadas as canas, havia de dar o mesmo comprimento a cada uma das componentes, evitando que ficassem puxadas para um lado ou para o outro, o que faria com que o papagaio não tivesse equilíbrio em voo. Depois de todas as canas apertadas e fixadas com fio, normalmente fio do norte, havia que pôr o papel a utilizar no chão, colocando em cima o esqueleto construído pelas canas e o fio. Onde ficava o papel por baixo das varetas era reforçado, prendia-se um fio a partir do centro, onde se interceptavam as varetas. A frente do papagaio levantada e batida pelo vento tinha a possibilidade de subir mais depressa e manter-se no ar, ainda que com uma brisa suave. Se este fio desde o centro até ao ponto de interseção fosse mais longo, não tornava o voo tão fácil, havendo sempre a possibilidade de inclusivamente não subir. E para fazer a cauda, que era o estabilizador de voo do papagaio, muitas vezes chegava a ter 2 ou 3 metros. Tudo tinha de ser e ter uma relação entre a inclinação do triângulo da frente e o comprimento da cauda e o peso do papagaio. E era chegada a altura de experimentar o seu voo. Lá íamos para o alto, que não passava de um pequeno morro, de onde se dominava todo o casario de Mirandela com uma vista desafogada em 360 graus. e aí é que se via se as estrelas tinham sido feitas com as técnicas artesanais ou se, por outro lado, tinham sido feitas à balda e então ou não voavam e, se voavam, logo que apanhassem a altura, entravam em viril, volteando até se espatifarem no chão a grande velocidade. Acontecia poucas vezes, pois já dominávamos a técnica de construção. Outro dos lugares por nós eleitos era nas costas do edifício do antigo colégio, onde havia um espaço cimentado. Vendo o que hoje é feito, não havia dúvidas que no nosso tempo era acima de tudo estimuladas várias situações. O treino manual, a necessidade de executar as várias tarefas, entre as quais medir-se em fita métrica, mas com uma bitola, os comprimentos das varetas e o seu centro, o trabalho com a faca para arredondar as extremidades das varetas e a produção de detalhes onde passariam os fios, o corte dos pedaços de papel que iriam constituir a cauda, o corte do papel e a dobragem e colagem dos fios. Enfim, como isso tudo conseguíamos, um espírito de grupo, de solidariedade e entreajuda. Acabávamos por ficar orgulhosos quando o nosso trabalho se elevava no ar e volteava ao sabor do vento. Era mais uma vitória e do virar de uma página e de preparação para outros voos e para outras vidas. Eduardo Botelho.
6: Olá, caro consumidor, seja muito bem-vindo a mais uma rúbrica da DECO. O novo pacote fiscal para a habitação traz um conjunto de medidas que pretende aumentar a oferta de casas para compra e arrendamento através da redução de impostos e da criação de incentivos fiscais dirigidos a famílias, proprietários e investidores. As alterações abrangem impostos como IRS, IMT, IVA e Imposto do Selo, procurando aliviar alguns dos custos associados à compra, venda, arrendamento e reabilitação de imóveis. Num contexto marcado pelo aumento dos preços das casas, rendas elevadas e maiores encargos com o crédito à habitação, estas mudanças podem representar oportunidades importantes, mas também exigem decisões financeiras ponderadas. Para quem arrenda casa, uma das alterações relevantes diz respeito às deduções das rendas no IRS. Os inquilinos continuam a poder deduzir parte das rendas suportadas, mas o limite máximo anual aumenta para 1.000 euros nos contratos de arrendamento habitacional. Para beneficiar desta dedução, é fundamental garantir que o contrato de arrendamento está registado no Portal das Finanças e que existem recibos de renda emitidos. Importa destacar que, desde agosto de 2025, que os inquilinos podem comunicar à Autoridade Tributária e Aduaneira os contratos de arrendamento através do Portal das Finanças, caso os senhorios não o tenham feito dentro do prazo. O pacote fiscal prevê também benefícios para quem compra habitação própria permanente de custos controlados. Nestas situações, poderá existir isenção de IMT na primeira aquisição de habitação, bem como benefícios adicionais em impostos do selo. Tendo em conta que os custos iniciais associados à compra de casa continuam a ser um dos maiores obstáculos para muitas famílias, estas medidas podem ajudar a reduzir o esforço financeiro necessário para avançar com a aquisição. No entanto, o principal desafio mantém-se: garantir que as famílias não assumam encargos habitacionais acima da sua capacidade financeira. A redução de impostos pode traduzir-se em menos custos no curto prazo, mas não elimina riscos associados ao endividamento excessivo, às taxas de juros ou à instabilidade dos rendimentos familiares. Antes de comprar casa ou celebrar contratos de arrendamento, continua a ser essencial que se avalie cuidadosamente o orçamento familiar, a taxa de esforço e a capacidade financeira a longo prazo. O novo pacote fiscal pode criar oportunidades importantes, mas a proteção financeira continuará a depender da capacidade de tomar decisões informadas, sustentáveis e ajustadas à realidade de cada agregado. Para estas e mais informações, entre em contacto com os especialistas do Gabinete de Proteção Financeira da DECO através do telefone 223-391-960 ou envie-nos as suas dúvidas para o proteçãofinanceira@deco.pt.
7: Olá, meu nome é César Joaquim Lisandro Cresce, já tenho idade para ter juízo e venho de Balda Fife, ali do Nordeste Transmontano.
8: Oh, mocidade, antigamente um motoqueiro era um guerreiro da estrada, homem. Montavas no Azundap 5 com radiador, o banco era mais duro que as pedras de um rigueiro. E o Oscar fazia mais barulho do que a burra a parir, homem. E se houvesse uma subida, a mocidade tinha que ajudar a empurrar, homem. O nogueador 2 nos calcanhares, 3 no banco, calho, e leia a tureta a bufar, calho, parecia um porco a fugir. Agora, Agora não são motoqueiros, são motardes. É verdade. Tem de ter uma moto acima de 600 cilindrada. Por abaixo disso nem entram num motoclube. E se entrarem é só para gozar com isso. Epá, isso mais parece uma scooter. Desculpa lá, pá, mas tu és motarde com essa merda, pá. Ou és um estafeta da Globo. Antigamente ias sozinho, com os tomates ali a bater no banco e a alma nos punhos, homem. No verão ias de calções. No inverno, com as luvas da tropa, duas tábuas à frente das pernas para proteger os joelhos, homem. E onde deitar as calças? Que ia agiado em forma de gelo à frente, parecia que estava a nevar ali só à tua frente, homem. Agora só andam em bando. Nunca menos cinco. Parecem galináceos a fazer uma procissão, homem. Todos com rádios, punhos aquecidos, capacete com Bluetooth, câmara 360 graus e GPS até para ir mijar, homem. Isto faz frio. A moto vai no reboque, dentro de um carro com aquecimento nos bancos e tudo. Eles vão atrás ali a dizer, epá, quando chegarmos logo temos que andar uma veca, pá. Depois ainda param numa tasca a dizer, epá, o espírito vai que não pode morrer. Qual espírito? Qual caralho? Tchau? Antigamente o espírito era o da gasolina misturada com vinho, homem, e duas rezas antes de arrancar. E atenção com o respeito que anda de moto. Desse cano mesmo. Mas antigamente ser motoqueiro era uma maneira de vida, homem. Duro, livre, com cheiro ao óleo e à liberdade na pele, homem. Agora é mais parecer que vão a fazer um desfile de moda Lisboa sobre rodas. Por isso, tu se ainda tens a coragem de meter as nalgas numa motorizada sem aquecimento, sem som, sem Bluetooth e com vontade de dar tudo na estrada, és dos meus, homem. E bota-me aí, olha, bota-me aí um abaixo, já cheira a subida. Olha esta coisa. Bah, beijinhos às primas. Mas só acho que sabem andar na motorizada sem cair. As outras que fiquem a pé, que a estrada não é para todas. Olha esta coisa, não me liguei.
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0: É um aviso agora reforçado pelos criadores de gado caprino mais antigos. Na próxima década pode estar em risco de extinção a raça de cabra serrana transmontana, a raça autóctone que dá origem a produtos de excelência como o queijo e o cabrito transmontano, ambos com denominação de origem protegida. A idade avançada dos criadores e os escassos incentivos do governo para apoiar os mais jovens a enverdar por esta atividade podem determinar o fim desta raça autóctone. O aviso já tinha sido lançado há alguns meses pelo Presidente da Associação Nacional de Caprinicultores de Raça Serrana, quando falava que a produção de leite já não chegava para as encomendas do queijo de cabra serrana DOP, devido à diminuição de animais provocada pelo abandono da atividade de vários criadores. João Silva diz agora que, pontualmente, tem havido um ligeiro aumento, mas depois do verão deve voltar à habitual quebra de produção.
9: Agora está a melhorar um bocadinho, que nesta altura da primavera é sempre mais leite, não sei o quê, mas ao chegarmos ao agosto vamos voltar ao mesmo problema. É, não chega ainda para as encomendas. Há muita diminuição, cada vez mais. Nós ainda agora tivemos perca de mais 3 ou 4 sócios que já desistiram, pronto, também já tinham idade. Quando acabar estes, acho que isto, se não houver uma medida, pronto, que incentive jovens, nós não vamos conseguir ir a lado nenhum.
0: Esta situação está diretamente ligada à idade avançada dos criadores, que está a levar ao abandono da pastorícia. António Martinho é de Junqueira, no concelho de Vimioso, tem 64 anos, é guardador de cabras desde os 12, tem 180 cabras. São companheiros de longas distâncias, porque esta raça serrana exige que se façam quilómetros sem conta 365 dias por ano. E além das caminhadas longas para os alimentar, há ainda a ordenha que não pode esperar. E por ser uma vida de sacrifício, admite já ter pouca força para aguentar por muito mais tempo, lamentando que os jovens não querem verdar por esta atividade.
10: Porque os mais novos não querem trabalhar, não é? Querem mais estar nos cafés. Já viu, uma pessoa levanta-se às 5 da manhã, vai para casa à meia-noite, todos os dias é eu mesmo. Eu não tenho um dia de folga, só tenho que sair qualquer coisa, sempre a trabalhar. A gente tem amor, eu trabalho porque tenho amor a isto, gosto de todos os animais.
0: Também Arlindo Neves, de Nogueira da Montanha, em Chaves, não augura nada de bom para o futuro da raça serrana e, por consequência, para o queijo de cabra e a carne de cabrito transmontano, ambos produtos DOP.
11: Há 20 anos atrás, quando eu comecei com a cabra serrana, que eu fui imigrante, depois de eu me vir embora do estrangeiro, eu que conhecesse, desistiram mais de 25 pessoas por aqui nesta zona. A zona de Aljó, Mursa, Mirandela, desistiram, porque isto, cada vez os jovens querem menos isto. Os apoios também não são eles tantos. É uma vida um bocado ingrata. porque é uma vida que a gente tem que estar 365 dias a atender os animais, e a juventude foge um bocadinho disto. Cada vez somos menos. Chegamos a um ponto que, se não houver meios ou alternativas, o pessoal acaba por desistir, e isto põe a raça dos animais em si, põe-nos em risco de extinção.
0: Arlindo admite que esta não é uma atividade muito atrativa para os mais jovens por falta de apoios.
11: Qualquer um jovem queira iniciar uma atividade, exigem certas regras, é preciso certas condições e levam um custo muito elevado, e não é fácil fazer um estábulo, comprar tratores, porque é preciso para cultivar e essa coisa toda. E da maneira que está isto hoje, não é fácil um jovem começar do zero, sem meios. Um jovem que deixe de estudar e que se queira meter nisto, se não tiver apoios de algum familiar, não é fácil.
0: O Governo abriu recentemente um aviso para candidaturas a um programa de apoio a novos produtores, mas o Presidente da Angras deixa duras críticas ao processo, revelando que não conseguiu apresentar qualquer candidatura.
9: Ainda agora fomos enganados, eu continuo a dizer. Comecei uma medida para novos produtores, que eles abriram isso às 10 e às 10 e 4 fechou. Não pode ser em 4 minutos, não pode fechar uma medida dessas, não pode durar 4 minutos. Era o apoio aos novos produtores, que eles davam 30 mil euros para a instalação dos novos produtores, mas foi uma medida que, ao fim e ao cabo, olha, eu nem sei se alguém conseguiu fazer. Nós não conseguimos fazer nenhuma, tentámos e não conseguimos.
0: E o abandono de vários criadores de cabras de raça serrana também se fez sentir este domingo no 34º concurso da Cabra Serrana, promovido pela Ancras, em Mirandela. Marcaram presença apenas uma dezena de criadores, lamenta o presidente daquela associação, João Silva.
9: Já estão um bocadinho renitentes, já não é como era, porque acabam por... Os sócios são idosos e eles muito já não se metem neste, para andar com o trabalho, a carregar, também não têm carros, têm que andar a pagar fretes, e isto tudo fica caro, não é? E eles acabam, porque nós já tivemos concursos com 20 sócios, no momento temos 9 ou 10 ou 12, não é? É muito diferente. E não terem transporte, pois trazer os animais também conta um bocadinho, não é?
0: Ainda assim, o vereador do município de Mirandela, Luís Saraiva, entende que este tipo de iniciativas podem ajudar a dinamizar o setor.
12: É muito importante no sentido de fazer uma divulgação e uma promoção da própria raça, fazendo com que isso incentive os novos os jovens a poderem isentamente apoiar e suportar as suas carreiras nisto e, portanto, conseguindo desviar a tendência de crescente que tem vindo a acontecer, só mesmo com mais pessoas a trabalhar nesse setor. Tudo que seja para promover a área e a região, o município apoia, claramente.
0: A 34ª edição do concurso da Cabra Serrana Transmontana a servir de mote para mais um grito de alerta para a falta de apoios para manter esta raça autóctone. O presidente da direção do Grupo Desportivo do Caixão reivindica ao executivo da Câmara de Mirandela a substituição do relvado sintético no estádio municipal daquela localidade do concelho de Mirandela. Rafael Alves lamenta o avançado estado de degradação daquele piso, colocado em 2008, com a relva muito desgastada e um piso irregular, propício a provocar lesões graves nos jogadores.
13: O nosso relvado é hoje a nossa principal preocupação. Nós tivemos nessas 4 épocas 3 lesões graves de LCA, né, no joelho. Para quem sabe o que isso significa para um jogador, sabe que é para alguns até o fim da carreira. E tivemos lesões aqui de treino, de torção de tornozelo, em buracos. Nosso campo está completamente degradado. É uma tristeza para nós, é uma tristeza para o Conselho de Mirandela, porque os adversários vêm aqui nos enfrentar, tiram fotos, comentam. O campo é camarário. Teve abertura de candidaturas do IPDJ, para remodelação, inclusive remodelação do tapete. E eu não consegui fazer a candidatura porque eu não tenho acesso ao documento necessário, ou seja, que é um documento em que a Câmara cede ao clube. A gente precisa sentar com a Câmara e resolver o quanto antes para que se possa

0: para aqui, se berra para o estado do nosso relvado, diz um bocadinho daquilo que é também às vezes a dificuldade de termos jogadores cá. Eu pessoalmente, naquilo que são os treinos diários, tenho um cuidado extremo, porque já foi é um recinto que provoca muitas lesões, que me faz perder jogadores. Dentro destas condicionantes todas, temos que fazer um esforço hercúleo muitas vezes para conseguir convencer os jogadores a virem para a nossa casa, e sei que depois deles estarem cá são extremamente felizes, mas continuamos com limitações a todo o nível.
1: A relva sintética no campo de jogos do Caixão foi inaugurada há 18 anos. Em 2020, o município, em parceria com o clube, gastaram cerca de 6 mil euros em trabalhos de substituição de partes danificadas do tapete, bem como a aplicação e nivelação de cargas de granulado de borracha. 6 anos depois, o sintético necessita de uma intervenção de fundo para garantir a integridade física dos atletas.
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5: 7 horas.

0: Gargant FM, são agora 7 horas e 3 minutos. Muito bom dia, programa da manhã, edição de segunda-feira, 22 de junho. Vamos lá, minha gente, ligar para a Terra Quente. 278-200-600, 278-200-601. Espero eu que tenha passado um bom fim de semana. Com frio não foi de certeza. Calor, calor, calor. E para hoje estão previstos 40 graus, mas atenção, podemos ter aí aguaceiros e também trovoada. Isso é que nós não queremos. Minha gente, vamos lá então ligar para a Terra Quente. 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Vamos saber quem está do outro lado. Bom dia.
1: Bom dia, Guapo.
0: Bom dia, Zulmira. Viva. O fim de semana foi bom, foi quentinho, não é?
1: Ai, foi quentinho nisso, está a ver.
0: É verdade. Mas vai continuar.
1: Foi quentinho nisso. Hoje eu liguei o ar-condicionado que eu não deitei e ainda tenho ligado.
0: Uhum.
1: Não conseguia dormir.
0: É, e não está nada fácil, não. E
1: pois
0: atenção.
1: Eu tenho medo de dormir com as janelas abertas aqui no, uhum. no rechão, senão não conseguia dormir mesmo.
0: Aliás, uma das recomendações que eles fazem para casa é precisamente abrir janelas da parte da manhã.
1: Também,
0: ou então no final, ou final da tarde,
1: abertas,
0: exatamente.
1: Não, ficam os vidros e os, uhum. e os buraquinhos das persianas abertos, entra o ar.
0: Sim, mas durante
1: entra,
0: o dia...
1: Do lado da cozinha e da sala, mas à tarde dá o sol aqui no lado do meu quarto.
0: Pois claro, portanto, durante o dia, uma das recomendações que eles fazem é as janelas ou persianas completamente baixas, que é para manter ali a frescura em casa, e depois, logo que possível, abrir as janelas, que é para também parejar. Portanto, quando é que é possível? É só mesmo à noite, não é?
1: Sim, já.
0: Uhum. Enfim, minha amiga, vamos em frente. Bom dia para quem?
1: Ora, bom dia, vai para todos os colaboradores aí da rádio, não esquecendo os nossos Fernandos e os deles, a nossa Júlia e os dela e todos em geral. Vai para os nossos ventinhos, para a Margarida, para o João Pedro, para a Lara, para a Lourdes, para a Nela, para a Ana de Canduzes, para a Filhota, para a Elvira, para a nossa Glorinha e para a nossa Nelson, para a nossa Júlia de Valpassos, um beijinho e tudo bom e muita saúde. E para todos os ventinhos em geral. Vai para os nossos imigrantes. Em especial para o Carlos da Suíça, para a Elisete, para a Fató e para todos os imigrantes, em geral. Vai para as nossas avós, a avó Lídia, com rápidas melhoras, a avó Amélia, a avó Gina e para todos os delas. Vai para a Dona Luz, para a Dona Jacinta, para a Dona Quinhas, para a Dona Agostinha, para a Dona Bernadette, para a Luísa de Bragança, para a Lúcia e para o Bido, para Nazaré e para a família, um beijinho e tudo bom, muito saúde. Para o Sr. Fernando da Palorca, um beijinho e tudo bom, muito saúde. Especial para a esposa e para a mãe, as melhoras da mãe, tudo bom. Vai para nossos fanequinhas, um beijinho e tudo bom. Especial para o Sr. Freitas, para o Sr. Mário, para o Sr. Amílcar e para todos em geral. Vai para quem me ouve e me conhece pela voz, vai um beijinho para a minha sobrinha Paula. Vai, os parabéns para quem estiver de parabéns, um beijinho e tudo bom, muita saúde, muitas felicidades e um dia feliz. Vai para todos os ouvintes, todos os participantes, vai para a minha véia e para a minha soninha, vai para ti e para os teus, não esquecendo o teu marido João, o teu Mateus, os teus manos, os teus pais, os teus sogros, a tua mãe e a tua sogra, um beijinho para elas e tudo bom. Para ti aquele beijinho, aquele seu coração e até amanhã, se o Senhor quiser.
0: Muito bem. Muito obrigado, Zulmira. Beijinho grande para si também. Até amanhã. Vamos em frente. Mais uma participação. Bom dia.
2: Bom dia, José.
0: Ora, bom dia. Tudo bem, Lucinda?
2: Tudo bem. Já está calor.
0: Já está calor. E quando é que esteve frio? Não é?
2: Não sei.
0: Pois não. Já está calor já. Temperaturas para hoje 40 graus, 42 para amanhã, 39 para quarta, 31 para quinta-feira, 32 para sexta. É. Enfim, minha amiga, vamos então saber, está tudo bem, o fim de semana passou-se, não é?
2: Passou-se, como lá vi tu, como diz
0: pronto,
2: a Margarinha.
0: Isso mesmo. E então vai.
2: Onde é que a gente vai? Nada nenhum.
0: É, para uma festa, olha, uma verbena, comer uma sardinha. Então tivemos aqui as verbenas aqui de aqui na Nossa Senhora do Amparo.
2: Mas, pois. Mas eu já não posso ir. Não pronto. Tenho com quem ir.
0: Ah, pronto, isso é diferente.
2: É filha, ela trabalha.
0: Uhum. Pronto, era uma das sugestões. Claro, claro. Mas este fim de semana volta a ver, atenção. Este fim de semana volta a ver. Portanto, é mais uma sugestão para este fim de semana. Muito bem. É a tua minha amiga. Bom dia para quem?
2: Olha, bom dia. Vai para vocês todos da Rádio Terra Quente. Vai para toda a família do Tosé. Vai para o Zé Manela, para os pais. Vai para o Zé dos Reis. Vai para a senhora Freitas e toda a família. Vai para o senhor Fernando da Palorca. Vai para a padaria Barreira. Para toda a equipa. Vai para mim, para a filhota. E vai para todos os ouvintes e participantes e para todos é com um bom dia. E não apanhe muito sol, um bom pequeno almoço e aquela.
0: A ver, vamos. Muito obrigado. Beijinho grande para si também. Até mais logo. Muito obrigado, Luzinda. Ora então, mas para já vamos ficar com música de parabéns e vamos saber quem é este de parabéns durante o fim de semana. Ora, começamos então por sábado. Esteve o David Parafita, que é neto da nossa amiga Lúcia. E ontem esteve de parabéns a Lara, filha da nossa amiga Ana de Candoso, o nosso amigo Joaquim, marido da Ana de Candoso, e o Tiago Noira, neto da Bolívia. Ora, muito bem, a música está prontinha.

0: Ora, muito bem, 7:11, vamos em frente, mais uma participação. Quem será que está do outro lado? Bom dia.
1: Bom dia.
0: Bom dia, Dona Lourdes. Viva, como está?

0: chover e vai refrescar.
1: Imaginar. Vai
0: imaginar, imaginar só.
1: É só imaginar. Era claro. Bem que chovesse.
0: Era bom.
1: Para refrescar isto, não é?
0: Era verdade. E a minha amiga, bom
1: está
0: dia para quem?
1: Mais, ai,
0: está calor, está. Mas vamos lá saber, bom dia para quem?
1: Não tem de comer, com calor.
0: Normal, pois. Mas tem é que, se não quiser comer, tem é que beber. Atenção, muita água.
1: Água, bebo muita. Pronto. Porque eu não sento a boca seca.
0: Pronto, por isso mesmo.
1: Ando sempre com a garrafa de água para mim.
0: É verdade. Muito bem, então vá, vamos saber. Bom dia para quem?
1: Olha, bom dia vai para si, vai para a sua senhora, vai para o seu filho, vai para a sua sogra, para os seus pais, vai para a dona Adelaida, para a dona Chama, para o marido e para os filhos, e vai para a dona Gia, para a dona... A dona... A dona...
0: Margarida.
1: A senhora... É?
0: Margarida.
1: A dona Margarida também, muitos beijinhos para ela, esteja tudo bem com ela. Vai para as mulheres, para a minha irmã, para os meus sobrinhos todos. Vai para o Dário de Farragatão, para a mulher e para os filhos. Vai para a dona Gina, para o marido, para os filhos, para a netinha, para a nora. Vai para o Zé do Zé, um beijinho para ele. Olha, para toda a gente que eu costumo falar, e beijinho para o senhor até logo, o senhor todo é.
0: Muito bem, muito obrigado. Beijinho grande para si também. Até mais logo. Mais uma participação. Bom dia.
2: Bom dia.
0: Bom dia, Lucinda. A Lucinda não, que já foi a Duzinda. Como está?
2: Tudo bem, eu estou bem.
0: Também, estamos bem. Cá estamos, vamos andando. Olho com calor, como diz a nossa amiga Lourdes.
2: E até ontem teve um calor do caramba.
0: É verdade. Oh, e hoje sim. Vai estar do caramba também.
2: Caramba, que
0: é
2: calor.
0: Verdade. Minha amiga, bom dia.
2: Diga
0: para quem?
2: Que não paramos em casa.
0: É verdade, é verdade.
2: Em casa.
0: Não,
2: hoje,
0: não, não.
2: Só estava onde é que estávamos, é? Onde é que estamos, homem?
0: Pois, com o ar-condicionado, fresquinho, não é? Pois.
2: É verdade, a todos bem.
0: E a tua minha amiga, bom dia para quem? Vamos saber.
2: Olha, vai já para o meu marido, para todos os doentinhos, para os funcionários e para os médicos, e para toda a gente que lá estão, para os doentes todos. E para o Firmino da Sobreia, os melhores para ele. O senhor Fernando Palorca, para ele, para a mãe, para a esposa, para as melhores da mãe dele. Para o senhor Freitas, para o senhor Amílcar de Pereira, ele e a esposa. Para o Sr. José dos Eixos, para a PNCDM, para as pessoas que estão a ouvir, para mim, para a minha Amélia, e para o Chico, para a Beta, para o Jorge, para a Francisca e para a Jéssica, e para a Beta de Vila Flore, do Vasco. E para o Tozé, um beijinho para o Tozé, para a sua esposa, e para o seu filho, e para os seus pais e os seus sogros. Um beijinho para eles, para as duas. E está tudo.
0: Muito bem, muito obrigado. Olho, beijinho grande para si também. Até mais logo. Muito obrigado. Muito bem, são 7:15. 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E então, o pessoal de Santa Comba diz, ah, e a nossa a laranjinha nunca mais vem cá, pois enganam-se. Amigos, Santa Comba da Bilhariça, hoje vai estar por aí a laranjinha com rastreios, hein? Ok? Santa Comba da Bilhariça, eu vou dizer-vos que frio não vão ter de certeza absoluta. Ora, nem mais. Vamos em frente. Quem será que está do outro lado? É boa gente com certeza. Bom dia.
3: Bom dia.
0: Bom dia. Bom dia, Freitas. Viva. Como está?
3: Reginho como laço.
0: Não é nada, isso é que é não, falar.
3: Está esse... melhor.
0: Claro que sim. Não tem calor, nem nada.
3: Nada. Calor.
0: Bota uma camisola por cima, o que tira o frio também tira o calor. Isso era antigamente, não era, o Freitas?
3: Era.
0: Agora já não é bem assim.
3: Quem tirava o frio, também tirava o calor.
0: Pois. Pronto, está bem, está certo. A gente, vamos acreditando, claro que sim. É isso. Então, meu amigo...
3: O que Deus tem a roupa que trazia de inverno, trazia de verão.
0: Certo, por isso mesmo é que eu digo. Antigamente era assim que eles diziam, não é?
3: Era.
0: É verdade. Muito bem, meu amigo, bom dia para quem?
3: Vai para a mulher, para os filhos, para os netos, para os erros... Para a avó Lídia, e as melhoras para ela, os parabéns para o neto, que seja muito feliz e que tenha tudo bom na vida. E para todos que estão de parabéns. Vai. Depois vai para a Cristina, para a Maria José, para o Adriano, para a Dona Maria da África do Sul e para toda a família. para a Soledade e para o Mário, para a Cidália e para o marido

0: para as filhas, para a Elisete e para as netinhas com um beijinho. Um abraço para o Amadeu. Depois vai para o Carlos e para toda a família, para a Princesa Salgueiros, para o Sr. Manuel Padeiro, para o José Cabalheiro, para a Glorinha e para o Nelson, e os meus para o Nelson, para a Isabel Chaputo e as melhoras, para a Dona Rita, para a Fatoi e para toda a família, para a Dona Agostinha Sporões e para toda a família, para o Dede Ferragatão, para o Carlos Ferragatão, para a Dona Amparo, com um beijinho, para a Dona Júlia de Valpassos, para a Dona Elisa de Santa Maria e para toda a família, para a Dona Elvira e para toda a família, as melhoras para ela. Depois vai então para o Manuel Ponto, o Manuel do Rego de Vídega, a Milcar de Pereira, Dona Aldina, para o Sr. Fernando da Palorca, para a Dona Nazaré e para toda a família, para as princesinhas pequenas, para a Maria João, para a Mariana, um beijinho para elas, para os pais, para os avós e para toda a família. Para Fernando e para o Horácio e para o filhote, para o Mário Batista, já lá está, coitado. Eu não falo dele, mas não se falei muito não. Depois, vai então para o André Menos Santos e para os pais, as melhoras para o pai, para a Lucinda e para toda a família, para o Zé dos Eixos, para a Zulmirinha, um beijinho, para a Dona Margarida e as melhoras para ela e para os filhos, para a Ana de Candoso, as melhoras para ela e para a filha também, os parabéns da filha e do marido, sejam muito felizes.
1: Pois Freitas, bem, então, deixa alguns para logo.
0: Como?
1: Deixa alguns para logo.
0: Vai já para o José, para o Mateus, para o Maria João, para os seus pais, para os seus sogros e para toda a família, de parte a parte, está tudo.
1: Muito bem, pronto,
0: Até
1: está
0: logo.
1: certo. Isso mesmo, Freitas. Um abraço grande e até mais logo,
0: Outro.
1: amigo.
0: Até logo.
1: Muito obrigado. 7h19, mais alguém do outro lado, bom dia. Não temos ninguém, pronto, ok, está certo. Aproveitem agora, olha, 278-200-600, ou então 601. O 600 está livrezinho, é só ligar, não falha. Vamos saber quem é que está do outro lado. Pronto, bom dia.
2: Bom dia, Sr.
1: Bom dia. Amigo Zé, vou-lhe já dizer de agora. Espero bem que esteja bem. Logo, não ligue de início, está bem? No programa de discos pedidos. Nós vamos ter que mudar algumas regras, porque senão sujeitamos-nos a ser sempre os mesmos. Não é? Eu acho que vocês compreendem isso. E eu sei que há noutras rádios que vocês não ligam todos os dias. Não é? Não vos deixo entrar todos os dias. Eu sei, eu sei, eu sei. Pronto, eu não queria entrar por esse lado, mas acho que também quem liga de manhã deve dar alguma liberdade para quem queira falar connosco à tarde ou vice-versa. Digo eu. Bah, eu já nem digo nada. Quem manda são vocês. Pronto, veja lá, terceiro nunca foi o último, ou Zé, não é?
2: Ah, o último já fui, outro dia.
1: Ah, isso de vez em quando lá calha. É um dia assim. Ok, pronto, meu amigo, bom dia para quem? Vamos saber.
2: Olha, bom dia vai para a Sabrosa, para a Soraça, para a Sra. Linda, para a Sorangina, para o Cedé e para a Clóvia, vai para o meu primo Mais dos Pássaros, vai para o Pretinho Soluções, vai para o Zé Manela, para o Pedro Guilho, para a Padrinha, para a Isabel, para a Mulher de Perigota, para a Sra. Lucinda Soluções, vai para a Sra. Luzinda, para a Amélia e para o marido, vai para a Dona Luz de Valtelha, vai para a Bolívia, vai para o João Pascoal, vai para o Sr. Fernando Cabreiro, vai para o Marco da Sobreira, vai para o Sr. Amirque, e para o Sr. Raul, olha, e para o Maria José, e para o Adriano, e para o Sr. Até logo.
1: Muito bem, um abraço grande, até mais logo, um abraço. Vamos em frente, mais alguém do outro lado, bom dia. Bom dia.
3: Bom dia,
1: Lúcia, bom dia, como está, tudo bem?
3: Tudo bem, com a graça do Senhor, consigo
1: agora,
3: também.
1: Tudo bem, cá estamos, cá vamos andando, segunda-feira, início de semana, tem que ser. Olha,
3: Cuidado,
1: antes de mais.
3: Com calor.
1: Antes de mais, parabéns para o seu neto, que foi no sábado.
3: Obrigadinha, tá Zé, fez no sábado, 16 anos, já está um homenzinho.
1: Claro, pois,
3: eles um
1: crescem.
3: Homem.
1: Muito bem.
3: Parece que o bolsamento é mais, mas paciência,
1: pois,
3: olha, é de família.
1: Claro.
3: Só o cérebro é que não desenvolve, ó Zé. Se eu me estivesse a ouvir, matava-me.
1: É você que o está a dizer, não sou eu, atenção. Lúcia, vamos lá saber, bom dia para quem?
3: Olha, o meu bom dia vai já para si, para João Paulo Mateus, para os seus pais, para os seus sócios, para a família, para a Julinha, para os dela, vai para a Zomirinha, para a Paula, um beijinho também para eles. Vai para o meu Vino, para o Mar Família, para a Luzia Família, para o Sr. Fernando da Palorca, para a Nazaré, para a Dona Iana, um beijinho também muito grande para eles, para o patrocinador da Chalora da Ótica Transmontana, Torre Santos, família, assim, de colaboradores, vai para o nosso Miguel, vai para o nosso Peixinho, para a nossa Piedade, para as nossas Cristinas, para a Verónica, vai também para o Dr. Façanha, as melhoras para a nossa Glorinha, para a nossa Isabelinha, para a Dona Júlia, para a Margarida e para o Filhote, participantes e ouvintes. Ai, vai para o Sr. Freitas, para a Dona Beatriz, um beijinho também muito grande para eles. E para a Dona Adelaide. Para todos quantos têm trabalho, colaboradores, um beijinho muito grande para os nossos imigrantes. Uma santa semana para todo o mundo, com muita paz, muito amor. Olha, até logo, até amanhã, mais certo ser até amanhã. Um beijinho grande, ao Zé.
1: Até...
3: E tudo bom para si, para todos os seus e para mim e para os meus.
1: Muito
3: e obrigado a toda a gente que mandou os parabéns para o meu netinho. E
1: olha, então,
3: foi mais um ano.
1: Isso mesmo.
3: Até amanhã. Até logo, até amanhã. Provavelmente será até amanhã. Beijinho, tchau,
1: muito
3: tchau.
1: Muito obrigado, amanhã. Muito obrigado. 7h23, vamos lá em frente, minha gente. Há muita gente que quer falar connosco. Ora, há aqueles que querem falar connosco e não conseguem. É verdade, eu sei que há muitos, porque depois fazem as queixas. É, mas também às vezes não ligam. Ora, muito bom dia.
4: Bom
1: Alô?
4: Dia.
1: Bom dia, Dona Adélia, viva, como está?
4: Nós temos mais
1: fim
4: uma
1: de semana.
4: Ouvir o Tozé.
1: Fim de semana foi quente ou foi frio para Carabelas?
4: É, foi quente, foi.
1: Claro que sim. Muito bem.
4: É, tenho aqui um poemazinho que é.
1: Poemazinho, força. João. Vamos lá então, diga-me lá.
4: São João, viva, viva São João, em volta da fogueira louvar este santo da multidão. Na mesa e nos convidados, este santo vamos louvar. Viva, viva São João. Amém. E agora vai agradecer o São João?
1: Sim, exatamente. É já da manhã para quarta-feira, não é?
4: É
1: de terça para quarta.
4: É o que importa.
1: Uhum.
4: E vai um bom dia para toda a gente que está a ouvir. E até logo ou até amanhã, se Deus quiser.
1: Muito bem. Então vá, um beijinho grande para si e cumprimentos à sua mãe. Até mais logo.
4: Ah, obrigado igualmente.
1: Muito obrigado. Vamos em frente. Mais uma participação. Bom dia.
5: Bom dia.
1: Bom dia, Margarida. Viva, como está?
5: Não está assim muito bem, mas vai.
1: Pois, eu percebo-me logo. Já a conheço, minha amiga.
5: É constipação.
1: Pois. Isto agora é preciso ter muito cuidado com o ar-condicionado. Não é?
5: É.
1: Tem o volume do seu rádio muito alto.
5: Tenho,
1: foi bom. É só um bocadinho.
5: Já está.
1: Pronto, muito bem. E então, Margarida, vamos lá saber o bom dia para quem vai, minha amiga?
5: Vai já para a minha Lourdes e tenha boa viagem para o meu João Luís Carlos. E tenha boa viagem, beijinho para eles. Vai para o João Pedro e as melhoras, vai para a Nela. Vai para os meus netos e bisnetos, vai para todas as pessoas que falam em mim, um beijinho para elas todas. Muitos parabéns para quem está de parabéns e que esteve de parabéns, um beijinho, muitas felicidades para todos. E vai para os nossos imigrantes e nossos pastores e pastoras e vai para os meus amigos todos, um beijinho para todos. Vai para o Sr. Tozé e sua esposa. E para o seu filho, para os seus pais, e sogros, e o resto da família, também é se Deus quiser. E muito obrigado a toda a gente, e um bom princípio de semana.
1: Muito bem. Ora, muito obrigado. Beijinho grande para si também. Até depois.
5: Até depois.
1: Adeus. Muito obrigado. 7h26. Ora, então, minha gente, vamos lá saber, deixem-me ver se temos para aqui alguém, às vezes... Ah, não temos. Temos música, não é? Temos música. Pronto, e bem boa que ela é, chave de ouro.

0: Muito bem, vamos em frente. Mais uma participação. Muito bom dia.
1: Bom dia.
0: Bom dia. Era o nosso Amílcar. Bom dia, Amílcar. Viva, como está?
1: Estamos a ver o tempo. Está a ficar este meio nublado.
0: Mas já não digo nada, amigo. Olha, calor já está.
1: Pois está, e não é pouco.
0: É verdade. Pronto, olha. É o verão, é o início do verão, não é? Entrou em força.
1: Está. E de noite?
0: Sem dúvida, sem dúvida. Mas pronto, não é nada que nós nos estejamos já habituados. Já sabemos que isto é assim para nós, não é?
1: Já sabe.
0: Isto para nós, pronto, ainda para mais hoje. Hoje vamos continuar assim com... Hoje estamos em alerta laranja. Cuidado, hein? Cuidado e atenção. Esse pessoal que anda aí com as motosserras. E assim é preciso ter muito cuidado porque o risco de incêndio é muito grande. Muito grande. Ora, muito bem. Então, meu amigo Amílcar, vamos saber. Bom dia para quem?
1: Vai para nós dois, toda a família, de parte a parte. Vai para a minha prima Teresa, para o marido, para o moço, para aquele pessoal todo do lar. Vai os parabéns para o neto da Bolívia e para todos eles, todos os que tiveram de parabéns, que tivessem tido um dia feliz. Pois vai para a Bolívia, para a Dona Umpar e as melhoras dela. Vai para a Dona Gina, vai para o José, vai para a Dona Agostinha, para a Dona Júlia de Alpaças, para a Vermelhinha. Família, vai para a Palorca, para aquele pessoal todo da Palorca, para o Fernando e família, para a irmã Nazaré e família, para a Sobreira, para aquele pessoal da Sobreira, para o abraço, um abraço para o Marco e toda a família, para a Maria José e para o Adriano, para o Zé Cotas, para o Mário, para o Joãozinho, para os Freitas e família, para o pessoal aqui da aldeia, para a Buzinda, para o Mário Rui e família, para a Dona Margarida e as melhores dela e dos filhos. Olha, para toda a gente. Olha, para a Dona Maria da África do Sul e família. Para toda a gente. Toda a gente que eu costumo falar, para todos em geral. Ai, para o Zé Grilo. Esquecendo o Zé Grilo também. Um abraço para ele. E até logo, até amanhã.
0: Muito bem. Até mais logo, Amílcar. Um abraço grande e cumprimentos à Dona Aldina.
1: Ela está a ouvir.
0: Muito bem. Até depois, então. São 7h32.
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0: Ora, muito bem, estamos então a 23 minutos do sinal das 7 da manhã e temos mais alguém do outro lado, ou melhor, das 7, não, das 8 da manhã, assim é que eu quero dizer. E quem será que está deste lado? Muito boa tarde. Boa tarde, não, bom dia. Olha, que isto hoje está para um barulho tremendo que até me perco. O que é que se passa para aí? Alô? Alô? Bem, aqui não, de certeza absoluta. Era a Ana. Ali com um barulho esquisito que até me confundi. Até já dizia boa tarde em vez de dizer bom dia. Vamos lá, Ana, ligar novamente. Ora, é só ligar. Muito bem. Pareceu-me ser ela. Bom dia.
12: Bom dia.
0: Era a Ana. Oh, Ana, o que é que se passa para aí? Um barulho tremendo.
12: Mas deixei de ouvir.
0: Olha, mas eu estou para aqui ouvir, é um barulho esquisito. Alguém com uma enxada ou com uma pá ou qualquer coisa, não?
12: Ah, se calhar estava eu aqui a barrer.
0: Ah, eu estou num barra agora, senão não conseguimos ouvir.
12: Está bem.
0: Até me confundiu as ideias. Olha, já não sabia se era tarde, se era dia, se era de manhã, se era tarde. Então, Ana, está tudo bem?
12: Pois andando, graças a Deus. Então, sei como é que vai também.
0: Com calor, olha, com calor bastante.
12: Ai, muito calor, por realmente, meu Deus.
0: Isto é o que temos, não é? E é a partir de hoje. Uhum.
12: Ai, já ontem foi um calor que se...
0: É verdade, é verdade. Mas pronto, olha, é o que temos. E nós já o conhecemos, já sabemos que é assim. Ana, bom dia para quem?
12: Olha, bom dia foi para o meu marido, para as minhas filhas, foi para a minha netinha, para o meu genro, foi para si, para os seus. Vai para a Julinha, para os dela, vai para a Bolívia, vai para a Zumeirinha, vai para a Lúcia, para o marido, para a Cidade e Família, para a Solidade e Família, para a Jacinta, para a Sra. Margarida, para a Xeraquinha, para a José, para a Sra. Agostinha, vai para a Sra. Fernando e Família, para a Sra. Nazaré e Família, um grande beijinho para a mãe, vai para toda a equipa da rádio, para todos os participantes ouvintes, vai para a Ótica Transmontana, vai para todos os doentinhos, boas, melhores para eles todos, com rápidas melhores, vai para quem está de parabéns a quem esteve no fim de semana, principalmente para o meu Kim e a minha Lara, que fez anos.
0: Sim.
12: E vai para todos, por exemplo, para os ouvintes, e para si, olha, um beijinho e até logo, se as quiser, e contação de bom dia e bom trabalho. E está tudo depois.
0: Muito bem, muito bem, muito bem. Muito obrigado, então. Um beijinho grande para si também. Um abraço lá para casa, para toda a gente. Tudo de bom.
12: Obrigado, beijinho, fique bem.
0: Então. Muito obrigado, obrigado. Sim, nós. Obrigado. Ora, vamos em frente, já sabe, minha gente, estamos aí com o apoio da Ótica Transmontana até às 8 horas da manhã.
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2: Muito bem, minha gente, estamos a 19 minutos das 8 horas da manhã.

0: Muito bem, música de José Malhoa, são 7h45, vamos lá então, minha gente, ligar para a Terra Quente, 278-200-600, 278-200-601, não é para pedir música, não, é para saudar quem quer que seja. Olha, eu saúdo assim, está desse lado em 105.2, 105.5 e também terraquentefm.net para todos os imigrantes, essa boa gente que está lá longe e não tarda por cá. 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Vamos saber quem está do outro lado, bom dia.
1: Bom dia a todos, hein?
0: Bom dia, Elvira, constipadita?
1: Não, é as alergias.
0: Ah, pois, olha, bem-vindo ao clube. Pois, eu também, também. Eu e muita gente. Eu acho que agora é até verdade. Quase toda a gente anda assim, nesta altura, anda tudo com um lencinho de papel no bolso, não é?
1: É verdade. E aos olhos a chorar.
0: É? Ora, exatamente, ora. Enfim, nós não queremos chorar, mas temos que chorar
1: nós
0: mesmo.
1: Temos que chorar à força.
0: É verdade. Minha amiga, bom dia para quem?
1: Olha, vai já para si, para toda a sua família, para todos os colaboradores da rádio, para a Júlia e família, para todas as avós, em especial para a avó Lídia e as melhoras. Para todos os pastores, para todos os imigrantes, para todos os doentinhos, para toda a gente que esteve e está de parabéns, boa noite toda a Bolívia e da Júlia, da Lúcia, para a Verónica e família, para o Pedro e família, para a Ana Isabel e família, para a Joana e família, para o nosso Bertê e toda a família, para a Dona Elisa e para o Simanuel e toda a família, para a Lulu e família, para todos os do Café da Central de Caminhonagem de Valpaço, para todos os condutores da Flávia Imóvel e os outros. Vai para toda a minha família também e para toda a gente que esteja na nossa companhia, que são muitos. Nós...
0: Muito bem. Pronto.
1: Vai para a Dona Agostinha também.
0: Dona Agostinha lá de Estourão, Jora, muito bem. Sim. Então vá, beijinho grande para si e boa semana.
1: Já vamos começar hoje a fisioterapia toda.
0: Ah, sim, está bem, é? Demorou, mas quase passado o quê? 7, 8 meses? Quase. Não é? Pronto, ainda
1: é
0: bem. Então, vá, tudo de bom. Deus, muito obrigado. Mais uma participação. Bom dia.
2: Buenos dias.
0: Buenos dias. Olha a nossa Fató. Bom dia, Fató. Viva!
2: Bom dia, Tózé.
0: Então,
2: está tudo bem?
0: Olhe com calor, minha amiga.
2: Também aqui, mas não temos tanto como vocês.
0: Ai, nós aqui é demais. É demais, não é? É o que é. É o que é.
2: Ainda ontem, nessa altura, ainda ontem à tarde, tanto calor que fazia, trovou e choveu um bocadinho.
0: Uhum.
2: Esta noite dormimos um bocadinho melhor, graças a Deus.
0: Pois, nós por cá, olha, isto não está fácil.
2: Não,
0: não está nada fácil, mas pronto, olha, não é nada que nós, nada que nos surpreenda, porque nesta altura é assim. Portanto, como diz...
2: Temos que evitar andar ao sol e, olha,
0: temos
2: que fazer e beber muita aguinha e já está.
0: Sim, evitar o sol, exatamente, horas de maior calor, portanto, ingestão de bebidas, nada de álcool, exatamente, e em casa... como disse há pouco, portanto, durante aproveitar o final da tarde e durante a noite abrir as janelas, que é para arejar também. Porquê? Porque elas durante o dia estão fechadas, que é para mantermos a
2: claro.
0: Temperatura o mais fresca possível, não é?
2: É isso mesmo, Tózé, é isso mesmo.
0: Muito bem, Fató, vamos então saber, bom dia para quem?
2: Olha, Tózé, vai para os meus irmãos, para a minha sogra, para toda a minha família de Vilarandel Valpaços, para todos os vilarandelenses. Para todo mundo que nos tiver ouvido, um beijinho especial para toda essa boa gente que chama para a Rádio Terra Quente. Os parabéns para toda a gente que esteve, parabéns, muita saudinha, Deus queira que daqui a um ano. Para si, para os seus, para toda a equipa da Rádio Terra Quente e do Santo Família, um beijinho para si, para toda a equipa e até à próxima, se Deus quiser.
0: Ora, muito bem. Pronto, eu sei que vocês estão sempre à escuta, nem sempre é possível ligar, mas de vez em quando lá dão o ar da vossa graça, é assim mesmo. Muito bem, beijinho grande
2: amanhã
0: então.
2: Amanhã é complicado,
0: claro.
2: Amanhã é complicado porque tenho aqui a menina, mas esta semana está de férias, olha, eu vou-lhe chamar ao Tózé que já faz tempo que não falo com ele de manhã.
0: Claro que sim, assim é que é falar, muito bem. Então vá, olha, beijinho grande para si também, muito gosto em ouvi-la.
2: Igualmente, Tózé.
0: Muito obrigado. Muito obrigado. Mais uma participação, bom dia.
3: Bom dia, Tózé.
0: Ora, bom dia, Ana. Viva, está tudo bem?
3: Está tudo, graças a Deus. Está muito calor.
0: É, pronto, já sabemos que sim, não é? Está e vai estar.
3: Que horror!
0: Está e vai estar, mas eu há pouco estava aqui a ver a temperatura, nós vamos ter uma quebra de temperatura ainda durante esta semana. E vai ser assim... quer dizer, pronto, olha, vai descer para aí 9 graus?
3: Não, não é? Está muito calor.
0: É, portanto, deixe-me cá ver, eu acho que vi para aqui qualquer coisa, e eu estava aqui a consultar aqui o IPMA e, para hoje, e vi qualquer coisa, exatamente. Ora, hoje 40, na quinta-feira passa para 31, ou seja, há aqui uma descida de 9 graus. 31 é calor na mesma, mas pronto, não é tanto, não é? Não é tanto. Muito bem. Minha amiga, bom dia para quem?
4: Bom dia, vai para os meus pais, para a minha filha, para o meu genro, para o meu neto, para vocês todos aí da rádio e família, para o João Tito e para todos os colegas da Flávio Imóvel e quem anda na estrada, para o pessoal que se encontra no café da Estação das Caminhonagens de Valpaços, para a Elvira e família, para o Freitas e família, para a Lucinda e para a filha, para toda a gente que nos está a ouvir
0: todos. Muito bem, então vá, um beijinho grande para si também e até mais logo.
4: Até logo, todos.
0: Muito obrigado, até mais logo. Vamos em frente, ora, será que temos aqui alguém que eu não, que me tenha esquecido? Não, não me esqueci de ninguém. 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
0: Ora, muito bem, estamos a terminar. Vamos falar com mais alguém. Do outro lado, bom dia.
7: Bom dia.
0: Bom dia, Fernando. Viva, como está, amigo?
7: É, estamos bem.
0: Olha, nós...
7: Mais ou menos.
0: Não, não, não pode. Ou é mais ou é menos.
7: Epá, o calor é carreira de gente.
0: Vamos, vamos-nos abstrair do calor, meu amigo. Senão, olha, temos conversa até outubro.
7: Esta noite foi difícil, ontem à tarde.
0: Foi. É verdade, mas pronto, olha, como disse...
7: Mas para ali, para a zona de, entre Vilaflor e Carrazedo, trovejou bastante até. Não, não sei se caiu para lá a água, nem se não, mas trovejou.
0: Ora bem, água nós queremos. A trovoada dispensamos por completo.
7: Dispensamos, é isso.
0: Claro. Fernando, meu amigo, bom dia para quem?
7: Olha, vai para mim, vai para ti, vai para a minha esposa, para a minha mãe, para a minha irmã Nazaré. Vai os parabéns para o neto da avó Lídia, as melhoras para a avó Lídia e os bons dias para a família. Vai para a dona Agostinha, para o Miguel e família para a Suíça. Para a Lúcia, para o Albino e os parabéns para o neto, para o netinho. Ana de Candoso e família, acho que também tem garotos também que fazem anos, parabéns para eles. E parabéns para quem está de parabéns hoje. E está tudo, para não estar a demorar mais, porque já estamos no final.
0: Muito bem.
7: Um abraço e até logo.
0: Muito obrigado, um abraço grande também. Até mais logo, amigo Fernando, tudo de bom. Pois muito bem, minha gente. Estamos então no final, é verdade, estamos no final desta edição. Eu regresso à antena logo a partir da 1 da tarde.
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13: 8 horas.
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0: Bom dia, 22 de junho de 2026, acontecimentos históricos. Em 1622, as forças portuguesas repeliram com sucesso uma invasão holandesa na Batalha de Macau. Em 1633, Galileu Galilei foi forçado pela Congregação para a Doutrina da Fé, neste caso pela Inquisição, a renegar a teoria heliocêntrica de que a Terra gira em torno do Sol. Em 1941, teve início a Operação Barbarossa, com a invasão da União Soviética pela Alemanha Nazi. Em 1963, o projeto do engenheiro Edgar Cardoso foi oficialmente inaugurado, ligando o Porto a Vila Nova de Gaia, a Ponte da Arrábida. Em 1990, o Checkpoint Charlie, o posto de fronteira mais famoso que dividia Berlim Ocidental e Alemanha de Leste, foi desmantelado. Agora, os destaques da imprensa. No público, há 54 clínicas a promover-se como medicina integrativa sem controlo. Em 10 anos, um total de 1,2 milhões de euros foram criados por 800 através de fundos da União Europeia. Congresso do PSD, Montenegro anuncia entrada em empresas estratégicas. Na saúde, ministra associa falta de médicos de família à imigração. Ainda uma reportagem, os últimos dois leprosos do hospital Rovisco Pais. No Jornal de Notícias, já morreram quatro crianças vítimas de violência doméstica. Homem referenciado pela PSP atira-se do oitavo andar com a filha de 4 anos em Santarém. Instituições de apoio em risco de fechar por falta de dinheiro. O governo promete encontrar solução. Ainda na primeira página do JN, linha vermelha nas pensões e plano para construir o futuro são indicações depois do Congresso do PSD. Ainda no Porto, as pessoas vêm de todo o mundo para ver como é o São João das Fontainhas e Penacova, cães ajudam os mais velhos a esquecer a solidão e o luto. No Mundial, seguir a tradição de dar boa resposta depois de um arranque em falso é o que se espera para amanhã do Portugal-Uzbequistão. No Correio da Manhã, só Ronaldo escapa a razia no ataque, diz o jornal. Pai arrasta a filha de 4 anos para a morte, saltou com a criança ao colo de um oitavo andar e ainda seguro arranca com popularidade em alta. Funcionário autárquico condenado à prisão por assediar estagiária, pena de 1 ano e 6 meses, fica suspensa. No Diário de Notícias, Portugal é dos mais fracos no PRR digital. Mundial 2026, o discurso de Martínez para a equipa não atribui culpas individuais e quer mais velocidade em campo. Também na primeira página, Congresso do PSD, Pedro Duarte apresenta moção a defender a regionalização. Agora aos jornais desportivos, a bola. Mário Branco, diretor-geral dos Encarnados, e o futuro do avançado grego pretendido pelo Beşiktaş. Pavlidis fica no Benfica, diz. E António Silva recusa 1,2 milhões líquidos anuais para renovar. Os anjos de Palm Beach que alimentam as ruas é o destaque também do Mundial. E ainda na primeira página, no Sporting, Palhinha e Altimira na mesa, mas há um plano C. No Porto, de cabeça, Eric Granás está muito acima da sua idade. E também na primeira página, raio-x aos emprego dos treinadores portugueses. No Record, Amorim namora Pote, treinador coloca antigo jogador na lista do Milan, técnico nunca escondeu admiração pelo atacante, Leões apontam para verba acima dos 30 milhões. Também Issa Dumbiá faz trabalho de casa, tem visto vídeos da equipa de Rui Borges, Pavlidis amarrado no Benfica e Chico Conceição vê seleção com faca nos dentes, estamos obrigados a ganhar, diz. Ainda André Silva já está em pré-época no Futebol Clube do Porto. No jogo não sentimos essa necessidade, Francisco Conceição contra a ideia de Cristiano Ronaldo é a primeira opção de passe no ataque da seleção. Pavlidis quer ficar no Benfica e também na primeira página destaque para os aviões que se despediram com milhares a ver no Porto. Por cá nas notícias da Terra Quente, destaque para a polémica na Conselhia de Mirandela do Partido Socialista. As eleições aconteceram na passada sexta-feira com uma lista única liderada por Orlando Pires. No entanto, corre o risco de ter ser repetido o ato eleitoral caso a Comissão Federativa de Jurisdição do Partido venha a dar provimento a uma reclamação apresentada por um militante que também pertencia à lista, ainda na noite em que aconteceu o ato eleitoral, alegando que a lista violava os estatutos do partido.
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0: Mais uma vez, nós estamos juntos, nós e Santo António. Pouco tempo da minha vida foi vivido fora de trás dos montes. E desde que me conheço, tenho dedicado o meu tempo livre a conhecer as tradições, os costumes da nossa região e a participar neles, em muitos mesmo. Faço com a minha característica principal, descrição. Fui convidada, enquanto colecionadora, para integrar, com uma peça de Santo António, uma exposição nacional. Essa exposição é constituída apenas por imagens de Santo António, de 32 colecionadores. Tenho certeza que a minha imagem de Santo António, lá exposta, dignifica a nossa região. Esse foi o meu único objetivo, que Trás-os-Montes ficasse muito bem visto. A SIC, programa Casa Feliz, convidou um colecionador a levar no mínimo 20 peças. O convite foi-me feito e, com o mesmo objetivo de dignificar a nossa região, organizei tudo para que os meus Santos António revelassem as peças menos conhecidas, outras muito curiosas e que pudesse transmitir conhecimento que prendesse a atenção de quem acompanhava o programa e de quem gosta de aprender sempre mais. Foi fácil? Ah, claro que não. O peso da responsabilidade de um direto num arraial de Santo António, em Lisboa, a ser transmitido pela televisão, é um risco que exige concentração e objetividade nas palavras. Gostei muito de todas quantas constituíam a equipa da SIC, bem como de muitos dos presentes que, depois de eu ter feito a apresentação, me abordaram para falar, fazer perguntas, felicitar. E entre os presentes havia devotos, colecionadores, anónimos de Santo António. Entre eles, surpreendeu-me o cantor Clemente, que, sendo também um devoto colecionador, fez-me uma análise muito clara do que se passa no nosso país com os investigadores de Santo António, os artesãos e muitos colecionadores. Não vou fazer a análise, não gosto, por forma de ser juiz em causa própria. Será o público a fazer. No entanto, e porque tenho tido várias pessoas a questionarem-me, porque não exponho as minhas peças em Mirandela, a minha resposta é simples. Eu não tenho espaço meu para poder fazer uma exposição. Uma hipótese seria a autarquia, mas como veem, eles nem disseram nada. O executivo é que sabe o que é que quer para a cultura da região. E eu hoje, Manuela Gândara, com este esclarecimento, eu despeço-me a todos.
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3: Polémica em torno da eleição para a Comissão Política Conselhia de Mirandela do Partido Socialista. A única lista apresentada por Orlando Pires pode ter violado os estatutos do partido. Isso mesmo avança uma reclamação de um militante que até fazia parte da lista única. Um homem e a companheira, ambos com cerca de 35 anos, foram detidos na noite passada, sexta-feira, em pleno centro da cidade de Mirandela, por alegadamente terem desobedecido e resistido a agentes policiais, crimes previstos no Código Penal Português, adianta a fonte da PSP local. Os detidos terão protagonizado desacatos junto a um restaurante, tendo sido alertada a PSP para a ocorrência. Chegados ao local, os polícias terão tentado serenar os ânimos, mas o casal não terá acatado as indicações dos agentes da autoridade para terminar com os desacatos e acabaram por ser detidos e levados para a esquadra da PSP local onde passaram a noite. Foram presentes a um juiz de instrução criminal do Tribunal de Bragança, o Tribunal de Turno, durante o fim de semana, para a aplicação de medidas de coação que ainda não são conhecidas. A eleição para a Comissão Política Conselhia de Mirandela do Partido Socialista, da passada sexta-feira, em que se apresentou uma lista única liderada por Orlando Pires, corre o risco de ter de ser repetida, caso a Comissão Federativa de Jurisdição do PS Bragança venha a dar provimento a uma reclamação apresentada por um militante, ainda na noite em que aconteceu o ato eleitoral, alegando que a lista viola os estatutos do partido. Ao que conseguimos apurar, a reclamação baseia-se no facto de que um dos artigos dos estatutos do partido obriga a que o primeiro e segundo lugar da lista sejam ocupados por militantes de sexo diferente, o que não acontece com a lista apresentada à sufragem, onde figuram Orlando Pires como número 1 e Rui Pacheco como número 2. Alega ainda esta reclamação não cumprir a norma que terá de haver uma representação não inferior a 40% de militantes de qualquer dos sexos. Orlando Pires diz que oficialmente nada lhe foi comunicado, no entanto adianta ter informação de que a reclamação terá sido a autoria de Raul Rodrigues, que também integrava a lista, mas ao que apuramos, no momento da apresentação da reclamação, terá pedido a sua retirada da lista. Certo é que a reclamação foi apresentada à mesa eleitoral e enviada para a Comissão Federativa de Jurisdição do PS Bragança para análise de eventual irregularidade. A decisão deve ser conhecida ainda esta semana. Entretanto, Júlia Rodrigues é a nova presidente da Federação Distrital do PS de Bragança, sucedendo no cargo a Benjamin Rodrigues. A atual deputada socialista na Assembleia da República, eleita por Bragança, venceu na passada sexta-feira as eleições para a liderança da Federação Distrital com um total de 636 votos, cerca de 60%, contra 416 votos, cerca de 40% do seu adversário Bruno Veloso. A ex-presidente da Câmara de Mirandela teve uma vantagem de 220 votos. Foi a mais votada em 11 dos 12 concelhos, perdendo apenas em Bragança. No ato eleitoral estavam habilitados para votar 1.301 militantes. A adesão foi superior a 80%. A Comunidade Intermunicipal das Terras de Trás-os-Montes e a Deputação de Zamora apresentaram em Bragança o projeto Novas Formas de Governação Transfronteiriça para um novo impulso na cooperação entre Zamora e as Terras de Trás-os-Montes. A iniciativa pretende reforçar a cooperação institucional entre os dois territórios através da criação de estruturas permanentes de governação e de uma estratégia comum para responder a desafios partilhados. Entre os principais resultados previstos está a criação da Comunidade de Trabalho de Zamora Terras de Trás-os-Montes, que permitirá reforçar a articulação entre entidades públicas e agentes do território. O projeto contempla ainda a constituição de um conselho plenário, de um grupo de trabalho de Zamora-Bragança e de um secretariado técnico conjunto. O presidente da CIM Terras Trás-os-Montes, Pedro Lima, explica que o objetivo passa por tornar mais estruturada uma cooperação que já existe há vários anos.
4: O projeto consiste num estreitar de relação, digamos assim. A cooperação transfronteiriça sempre foi uma realidade desde tempos imemoriais, não é? E agora é tentar sistematizá-la um pouco, ou seja, criar grupos de trabalho com temáticas diferentes para que possamos identificar constrangimentos, desafios ou até dificuldades que sejam próprias dos nossos territórios, sendo que os nossos territórios são muito semelhantes, separa-nos uma fronteira administrativa, política, mas as pessoas sentem as mesmas dificuldades.
3: As duas regiões enfrentam desafios semelhantes em áreas como a demografia e a competitividade, sendo por isso importante promover respostas conjuntas e mais eficazes para estes problemas, adianta Pedro Lima.
4: A questão dos incêndios rurais, dos incêndios florestais, é vivida do lado de cá e do lado de lá da fronteira. E se conseguirmos ter sinergias, aprender uns com os outros, com certeza que vamos ter mais eficácia na prevenção e no combate a esse flagelo. Outra dificuldade, aliás, faz parte de um desafio, tem a ver com a demografia. A demografia é realmente um desafio grande, tanto em Trás-os-Montes como na Diputação de Zamora. E devemos ter como base de trabalho também para não só dar resposta ao envelhecimento, que é uma realidade em que enfrentamos da mesma forma do lado cá e do lado lá, e depois, claro, para áreas que têm interesse mais a nível de desenvolvimento económico, nas diferenças que existem de um país para o outro.
3: Entre as ações previstas estão a elaboração de um plano estratégico de cooperação transfronteiriça, um relatório de necessidades de infraestruturas e um roteiro para a competitividade empresarial. Pedro Lima considera que o conhecimento aprofundado da realidade dos dois territórios será determinante para definir prioridades e orientar futuras decisões.
4: O objetivo, isto dito de uma maneira muito, muito simplista, o objetivo é conhecer para definir e para agir. Portanto, conhecer a realidade, não é que não a conheçamos, mas é colocar isto numa definição estratégica, de desenvolvimento estratégico, em cooperação.
3: Os promotores de iniciativa defendem que a cooperação transfronteiriça pode contribuir para afirmar Trás-os-Montes como um território de oportunidades. Pedro Lima destaca a importância de reforçar os laços entre regiões vizinhas.
4: Eu acho que essa é a expressão fundamental que tem a ver com este projeto, é estreitar laços para conseguirmos uma dinâmica maior e para conseguirmos que, em vez de olharmos para o território de Trás-os-Montes como sendo um território de periferia, limite de um país, ser, sim, o centro de uma nova região, porque estamos a falar de Trás-os-Montes, que é uma NUT 2, e a Diputação de Zamora, que também é uma NUT 2. E ao juntarem-se, ao aproximarem-se, conseguimos aqui escala e conseguimos, sem dúvida, criar uma dinâmica que nos interessa, principalmente para o futuro.
3: O projeto é financiado pelo programa Interreg Espanha-Portugal, representa um investimento global de 262 mil euros e tem a Cimeteiros de Trás-os-Montes como beneficiária principal, contando com a participação da Deputação de Zamora e de vários parceiros institucionais dos dois países. Diogo Martins, Dylan Quitério, Rui Alves, Diogo Pinheiro, Yuram Maduro, Guilherme Roque, Tomás Vieira, todos do Sport Mirandela e Guilherme Carvalho do São Pedro Val do Conde, são os representantes do Conselho Mirandelense na seleção de sub-14 da Associação de Futebol de Bragança, que marca a presença no torneio Interassociações Lopes da Silva, que está de regresso. A competição começa esta sexta-feira, termina no dia 28 de junho, com os jogos a disputarem-se no distrito de Viseu. A seleção distrital da Associação de Futebol de Bragança inicia a competição hoje, frente à congénere de Lisboa, segue-se o encontro com a Ponta Delgada, amanhã, terça-feira, e a fechar a fase de grupos a partida com Viseu, na próxima quarta-feira, dia 24. O torneio Lopes da Silva é a maior competição de formação organizada anualmente pela Federação Portuguesa de Futebol, juntando centenas de atletas em representação das 22 seleções das associações de futebol regionais e distritais do nosso país. Considerado a antecâmara da Seleção Nacional de Sub-15, a prova reveste-se de especial importância para os mais jovens, pois é uma montra de talentos.

0: Bem-vindos, estamos de regresso com mais uma edição de Ecos de Infância, um espaço dedicado à infância e à família e ao desenvolvimento emocional das nossas crianças, como é habitual, todas as semanas. O tema de hoje toca crianças, jovens e até adultos, é o sentido de pertença e a sensação de sermos diferentes, quem nunca se sentiu fora do grupo. Bem-vinda também mais uma vez, Lúcia Menezes, psicóloga, como é habitual no nosso programa e que nos dá todos estes conselhos importantíssimos para quem nos escuta. Vamos começar então por falar nisso, ou seja, por desfazer um pouco, desmistificar o que é afinal isto de sentido de pertença, ou sentimento de pertença, que é tão importante para o desenvolvimento saudável das crianças. Portanto, o que é afinal este sentido de pertença? O que é que se pode dizer disto?
1: É algo muito comum desde muito cedo. Aliás, até se tenta fomentar logo desde a adaptação da criança à própria creche, ao berçário, etc. Por isso não é assim um conceito assim tão distante quanto isso. O que é que significa na prática? No fundo, é a criança sentir que tem um contexto do qual faz, um ou vários, não é? Do qual faz parte, não é? Do qual, ok, eu estou inserida nisto, ou seja, eu estou inserida na família, não é? Tenho lugar na minha família, mas quando não estou na família, também tenho lugar noutros sítios aos quais eu vou, regularmente. No fundo, acaba por ser isto. Agora, claro que há desafios que se colocam isto, por exemplo, quando ela está à própria entrada no berçário, entrada na creche, a vinda do irmão, né? Porque a criança já sente que tem aquele lugar naquele contexto, mas se é alterada porque a família se reestrutura, porque há uma separação, porque há um nascimento, esta pertença às vezes fica ameaçada, por isso também não é um processo estanque, ou seja, de, ah não, são os primeiros dias
0: não no berçário. Não se pode dizer que é a partir de determinada altura, tudo depende, é
1: exato,
0: isso?
1: Não é uma coisa que ficou fechada ali, que ok, adaptou-se aos primeiros dias no berçário e a pertença está estabelecida, acabou, já não é preciso fazer mais nada. Não, a criança já sabe que tem o lugar na família, portanto, mesmo que nos separemos ou que venha o irmão, também está tudo ok. Não é um processo estanco, ou seja, convém que os pais estejam atentos a como é que a criança se vai mostrando que se insere ou já não sente que se insira tanto nos vários contextos onde está. Por isso, também não assumir isto como um processo lá está definitivo ou que simplesmente está encerrado, porque não é, não. Basta surgir desafios, não é? Por exemplo, a criança ter um colega que tem um comportamento mais desafiante ou ter uma rotina que foi alterada. Às vezes a pertença fica ameaçada aí, não é? Porque é no fundo isto que é. Então, mas eu achava que isto era seguro. Não estava à espera que isto acontecesse. Isto acontecer, já não sei se me sinto tão segura aqui. Não é? Isto é um sentimento comum, por isso é que lá está, como estava a dizer, isto afeta várias faixas etárias, não é? Não é só as crianças.
0: Mas quando isso não acontece, ou seja, quando não há esse sentimento de pertença, devemos preocupar-nos ou não?
1: De certa forma, sim, não é? Porque lá está, isto, mesmo nós enquanto adultos, não é? Se nós não sentimos que pertencemos a algo, não é? Estamos sempre em esforço quando estamos em contacto com esse contexto. Não é? É algo para além de nós, não é? Eu tenho de estar ali em modo atento a como estou quando estou ali, ou quando estou com aquelas pessoas, ou quando estou com aquele sítio. Se eu tiver uma ligação que sinto que tenho um lugar, não estou tanto em esforço. Se eu não tiver essa ligação, estou em esforço. Portanto, sim, convém que sejamos atentos a isto, porque senão criamos aqui uma predisposição para a criança estar em modo sobrevivência, não é? De estar ali e estar a pensar quando é que vai sair, ou quando é que vem alguém que ela acha seguro, ou quando é que alguém lá está, vai aliviá-la para um contexto onde ela se sinta melhor. Portanto, sim, convém estar atento a isso.
0: Os pais devem ficar atentos e alertas relativamente a esta situação.
1: Exato.
0: Vamos a um caso concreto. Temos uma filha de 8 anos que diz com frequência que ninguém gosta dela, portanto, às vezes acontece este tipo de discurso, não é? Ah, ninguém gosta de mim. O que é que nós pais devemos fazer?
1: Para já, como disse também no último episódio, perceber a frequência com que isto acontece. Não é? Uhum. Se isto é, lá está mais uma vez, um comentário isolado, se é uma coisa que se vai repetindo ao longo do tempo, se é mais ultimamente que tem vindo a acontecer, de onde é que isto, ou seja, do que é que ela estava a falar antes deste comentário surgir, o que é que estava a ser abordado na família, não é? Também tentar perceber não só a frequência, mas também o contexto. E depois tentar perceber o que é que, lá está, se isto é uma questão de pertença, se é uma questão de inferioridade que a criança possa estar a sentir, tentar perceber um pouco a origem disto. Claro que, mais uma vez, não vamos estar a questionar a criança, olha, a tua pertença é que está a ser a minha. Não, ela não vai aqui. O que é isso de pertença? Não sei, é isso, não é? Mas ir tentando desmiuçar.

0: Muça estas perguntas, mas há aquele sentido. Se disseres que há, vamos ter problemas.
1: Uhum.
0: É? A criança sente isto.
1: E, portanto, fica inibida de o dizer, não é?
0: Não, tenho de dar a resposta certa, senão vou ferir aqui, não é? Vou ferir aqui o ambiente do que está a passar. Vou dizer isto mesmo com o espírito aberto, não é? Para tentar chegar ao fim da questão.
1: Ora, e lá está, chegamos então a essa situação, que há muitas crianças que se sentem diferentes, às vezes, não é? Quando isso acontece, quando a criança se sente diferente, é um sinal de alerta, e o que é que devemos fazer?
0: Mais uma vez, agora fala-se muito das questões da própria igualdade, que agora já até substitui o sentido de igualdade por equidade, não é? Que
1: sim.
0: Já não é assim tão
1: agora já está mais
0: justo, não é?
1: É
0: já não é tão justo a igualdade, não é? Mais o sentido da equidade. Mas sinto que há vários âmbitos pelo qual isto é explorado, não é? Se querem sentir-se diferentes. Se é por uma questão de quê? Por exemplo, ela gostar de coisas que os amigos não gostam? Se é por ela se identificar com algo que os amigos não se identificam? Depende, não é? Depende aqui do escopo do que é que isto abrange, não é? É a criança, por exemplo, ter uma atração que os amigos não têm ou um interesse, não é? Isto vai desde muita coisa, desde brincadeiras, gostos, à própria identidade de género, ao próprio tipo de interesse que tem, não é? Tem aqui uma abrangência muito grande. Por isso, a questão aqui da criança se sentir diferente também depende muito do tipo de reação que ela obtém quando isto é experienciado por ela. Por exemplo, se a criança se sente diferente, há estudos com crianças que mostram isto, que é, por exemplo, introduzimos uma criança que tem hábitos diferentes, tem uma tez, não é, de pele diferente, etc., as outras crianças não vão ter uma, sendo pequeninas, não vão ter uma reação de exclusão para com aquela criança. Agora, se introduzirmos um elemento mais velho que, ou seja, faça notar que aquela criança é diferente, eles já vão ficar atentos a isso. Ou seja, a própria questão da criança ter sentido-se diferente, às vezes tem a ver com a maneira como ela sente que outros elementos a fazem sentir diferente. Não ela própria sentir-se dessa maneira, mas como é levada a sentir. Portanto, também chamar aqui a atenção para isto. É o quê? Alguém na escola que a está a fazer sentir-se dessa maneira, a questionar o que ela sente, o que ela gosta? Ou é o próprio nosso desconforto enquanto pais ou figuras que está a levar a isso, não é? De ela trazer-nos para cenários que nós não estávamos preparados, não é? Ou para falar ou para abordar e que nós próprios sentimos desconfortáveis e nós sentimos que ela deve ser diferente.
1: Uhum.
0: Não é? E transmitirmos este desconforto e ela própria sentir-se mais diferente por isso. Não por ela em si, mas pela maneira como é sentida pelos outros.
1: Ainda dentro dessa diversidade que pode acontecer, de facto, imagino que... Enfim, alguém se sente, ou alguma das crianças se sente, ou é considerada mais feminina, porque também tem outro tipo de atividades, digamos assim, fica suscetível a poder ser criticado por outros colegas, não é? Como é que podemos ajudar a criança nessa altura, se isto acontecer, né, em alguma fase da sua evolução?
0: É mais comum do que aquilo que se pensa, não é? Mas não só na perspectiva, por exemplo, de haver gostos ou...
1: feminino ou do feminino gosto masculino,
0: exato,
1: é ao contrário.
0: Também da claro. Rapariga ser chamada a Maria Rapaz,
1: exatamente.
0: Não é? Também há essa situação. E algo que até me surge bastante em consulta com jovens adultos, do quão percebem que isto, afinal, na altura era uma coisa banal, não é? Pronto, sempre me habituei a que dissessem que eu, enquanto homens, que eu era feminino, em rapariga que eu era Maria Rapaz, e achei que isso não me tinha influenciado assim tanto, e agora até percebo que se calhar me influenciou mais do que aquilo que eu pensava. E o qual isto depois vem ter repercussões mais tarde. Que é,
1: ou seja, não tem se calhar na altura, vem depois, é isso?
0: Exato, porque a criança meio que vai tendo, ou seja, vai criando a noção dela a partir desse rótulo, não é? Se me dizem que eu sou Maria Rapaz, eu se calhar é isto que eu sou, porque eu própria sou tão pequena para achar aquilo que eu sou que devo ser isto,
1: uhum.
0: Que eles são adultos, sabem mais que eu, portanto eu devo ser aquilo. A discrepância às vezes surge mais tarde, não é? Ou às vezes até surge na própria adolescência, quando há aqueles sentimentos de revolta, de raiva, não é? Ai, está sempre difícil, lá não era assim, agora que chegou a adolescência, é a fase chata, vem tudo à tona, não percebemos de onde é que isto vem. Às vezes é disso, não é? Se calhar ela sentiu ali uma certa incongruência com comentários que eram feitos sobre ela, não percebe onde é que aquilo veio e está a demonstrar da maneira que tem acesso, não é? Que pode ser através da via da revolta. Mas mais tarde às vezes surgem crises de identidade exatamente por isso, por... aliás, há próprias pessoas que trazem isto para a consulta, que é, eu não me permito ter gostos que sejam mais femininos ou mais masculinos do que aquilo que eu acho que eu deveria ser. Ou seja, eu não tenho liberdade de ter gostos. Eu tenho de evitar que sejam femininos ou masculinos, consoante o meu género.
1: Uhum.
0: Portanto, isto influencia bastante. Agora,
1: e nesse aspecto, os pais o que é que podem fazer?
0: Pois é, isso que agora ia referir. Ou seja, os pais também podem trabalhar a sua noção de género, que é algo que lá está, como está a falar há bocadinho.

0: em a própria equidade de género de ser algo importante e presente, não é? De, ok, isto vem desde muito cedo, não é? Desde a questão da própria gravidez, saber é menino ou é menina, não é? Não é por ser menino que tem de ser, não é? Que tem de gostar de futebol, que tem de ser, não é? De ter aquele aspecto muito, não é? Forte e rígido e tudo, não é? Ou seja, os pais já terem esta noção de que não é por saberem que vai ser, não é, do género masculino ou do género feminino, que vai-se ter de predispor àquilo que eles imaginam que vai ser.
1: Portanto, isto também é um desafio para os próprios pais, não é?
0: Exatamente.
1: O poder ter aqui o tal equilíbrio e equidade, como disse
0: exato,
1: há pouco.
0: Exato, abrangerem aqui as noções, que afinal o género não é assim tão estanque quanto isso, não é?
1: Uhum.
0: Só que isto faz confusão às gerações mais velhas, não é?
1: Exatamente.
0: Do menino, ai do menino, que é que o
1: mais
0: menino,
1: conservadoras, não é?
0: Não é? Se o menino tem de ser menino, olha, se ele agora acha que é menino, isto é um problema, o que é que vocês fizeram mal?
1: Uhum. Falamos agora um pouco na visão da própria escola, o papel que pode ter, portanto, a escola tem uma grande responsabilidade neste tema, isso é mais do que evidente, portanto, temos que assumir isso mesmo, a escola aqui, nesta altura, tem um papel extremamente decisivo, certo?
0: Sim. Sim, desde toda a abrangência do contexto, ou seja, desde a exposição a estes temas, não é? Desde as sessões de esclarecimento que fazem, que às vezes são desvalorizadas, não é? Para as crianças, não é que seca estar a ouvir agora isto aqui. Fogo, que se podia estar a brincar ou fazer outra coisa, tenho que estar a...
1: Mas sente, pelo menos tem essa experiência que ainda há muitas crianças que pensam isso. Crianças e jovens, quando têm este tipo de iniciativas, é esse comentário que fazem logo à partida,
0: não? Na altura não compreendem muito.
1: Não há ainda muita grande adesão logo à partida, não é?
0: Não. Acham que é um momento que, pronto, que os adultos já acham que eles devem ter.
1: Uhum.
0: Só mais tarde é que, olha, se calhar era interessante quando isto... Eu lembro-me de um dia ter sido falado na escola e na altura ter passado mais tempo a brincar com outra coisa.
1: Claro.
0: Se calhar, se tivesse ficado atenta, acho que hoje sentiria de outra maneira, não é? Mais tarde depois vem a repercussão do, não é? Se calhar devia ter sido mais responsável ou mais atenta. Mas sim, não só da abrangência destes temas, como também da própria questão da, lá está, da tolerância à diferença ou à diversidade, não é? Nem tanto à diferença, mas à diversidade. Claro que isto influencia imenso, não é? Se a escola cultiva políticas de pertença ou se faz, não é, vista grossa a isso, não é? A criança também sente isto, não é? Se eu não sinto que estou a ser respeitada e estão a tentar ser promovidas, não é, medidas para que eu tenha ligações próximas com colegas, se eu não sinto que estou bem com um colega e isso é descartado,
1: claro,
0: não vou sentir que isto é importante para... Não é sentido como importante pela escola. Portanto, a escola não é um contexto seguro, não atende às minhas necessidades, portanto, eu se calhar não sou assim tão visto, ou tão necessário, ou tão importante. Às vezes, lá está, isto acaba por ter repercussões mais tarde, não é? Se eu não sou visto ou necessário num contexto no qual eu estou 12 anos, não é? Sem contar com os anos antes da escola, não é? Isto vai ter repercussões. Como é que eu vou ser importante noutras dimensões às quais eu vá? Também não vou sentir.
1: Esse é um dos sinais de que a criança não se sente integrada na escola? É isso? Poderá ser um dos vários, não é? Este é um tipo de sinal?
0: Sim, às vezes a própria resignação de... Olha, é assim. É assim. Não há diferença. Não, não, não, é o que é.
1: Uhum.
0: É um discurso um bocado comum em nós adultos, não é? Que
1: claro,
0: às vezes vamos tendo esta noção de que há coisas que não estão ao nosso controle, não é? Só que uma criança, quando já manifesta isto, é o que é, mas não vou ficar afetado com isto, já que esta adaptação que ela está a fazer, que é, eu precisava disto, não tive isto, então eu não sou assim tão importante.
1: Ainda dentro dos sinais, há aquelas notas, por exemplo, que dizem que muitos pais que abordam esta questão, que os filhos às vezes ficam sozinhos durante o intervalo, por exemplo. Isso deve ser uma preocupação? Ou caso a caso?
0: Mais
1: depende, não é?
0: Sim, mais nesse sentido, por exemplo. Imaginas que a criança tem mais tendência a ter aqui uma introversão ou a necessitar de processar estímulos. Se calhar é importante para ela ter um momento de estar em contacto com isso. Não é? Agora, se isto é sentido para além do que a criança precisa, não é? Olha, eu até gostaria de ter contacto com colegas e com amigos, mas... Não sinto que haja abertura para isso, não sinto que tenham gostos parecidos aos meus, tenho medo que me gozem, tenho medo que me humilhem. Isto já é um motivo de preocupação, porque lá está. A criança não está a ter as suas necessidades tidas em conta e o contexto não está a permitir isso. Portanto, sim, mas também, novamente, atender aqui às próprias expectativas dos pais, que é, se estão à espera de ter um filho mega extrovertido e depois sai-lhes um filho introvertido na rifa, né? Também atender a isso,
1: claro,
0: né? Se calhar estão à espera de algo que não corresponde ao filho que têm, não é? Como é que estamos a falar há bocadinho.
1: Uhum.
0: Se estão à espera de um filho muito másculo e depois, se calhar, sai um mais flexível, não é? Pois também atender ao que é que isso representa para eles enquanto pais.
1: Uhum. Bom, é obviamente um assunto incontornável, as redes sociais, hoje em dia, temos que falar nelas, não é? E isso pode, muitas vezes, servir como motivo, como alguma comparação. Sim, se sou mais feliz, sou mais infeliz do que os outros, enfim. Esta comparação também está aqui...
0: Enfim, inerente. Está
1: existe,
0: muito inerente.
1: É? Existe muito.
0: Sim, as próprias
1: redes sociais levam para isso? Para compararmos um pouco o que é que cada criança pode ser ou não? Mais feliz ou menos feliz?
0: Até isto é um conceito que até evoluiu. Antes era só mais os adultos, jovens adultos, que traziam isto. Agora já as próprias crianças já trazem isto, não é? Eu tenho FOMO. E às vezes até faço, não é? O que é que é isso? Que é para ver se não é só o conceito. Não, eu tenho medo de perder coisas. Tenho medo de perder momentos, coisas, experiências e tudo. Isto é uma vivência assim um bocado complexa, não é? De como é que uma criança tem medo de perder coisas, não é? O momento tem tanto tempo de vida pela frente ainda, não é? Só está a iniciar, não é? Mas é esta experiência de, ou seja, eu vejo tanta coisa, não é? Outras crianças a fazerem e comprarem e terem acesso àquilo e fazer aquilo com os pais e vão de férias e não sei o quê, e eu não estou a ver isso na minha vida, então eu tenho medo de perder coisas, eu tenho medo de não me sentir integrado porque o outro está a ter acesso a uma experiência que eu acho que não tem. Não é que, lá está, mais uma vez, é uma vivência um bocado complexa.
1: Ou seja, e isso pode, de facto, afetar o tal sentido de pertença, não é?
0: Exato. Que é, se eu acho que o outro tem acesso a coisas que eu não tenho, então, se calhar, eu não estou tão integrado. Porquê é que eu não estou tão integrado? O que é que eu tenho de errado em mim? O que é que eu tenho de melhorar em mim? Depois, queria estas questões da própria inferioridade, da vergonha e tudo por aí fora. Mas, sim, as redes sociais são um grande potenciador disto, não é? De o que é que não está tão bem ou o que é que eu não tenho.
1: Muitas vezes somos confrontados com alguns comentários dos nossos filhos, nomeadamente, vamos imaginar que a nossa filha nos diz que não é suficientemente bonita. O que é que lhe devemos dizer se ela faz esse comentário? Isto ainda nesta questão da comparação das redes sociais, podem ficar com esse pensamento, não é?
0: Para já também trabalhar com ela o conceito do que é o ideal de beleza. Isto lá está. Agora já com as crianças mais pequeninas já se fala por causa da questão dos contos de fadas, das princesas, não é? Dos heróis, dos vilões, não é? De eles terem esta noção do que é o esteticamente agradável, não é? Porque aquilo, ele está assim vestido, tem aquelas medidas, por isso eu devo ser à semelhança daquilo que eu vejo, não é? E crianças bem pequeninas que achamos que não têm ainda conceito disto, já começam a ter. Aliás, já a minha filha me traz às vezes isto, que é, olha a princesa. Uhum. Eu sou como a princesa. Ela ainda nem 3 anos tem, portanto, não é isto?
1: Mas já tem essa questão da comparação, não é?
0: E já tem esta questão do que é o ideal, não é? E o que, como é que eu estou perante isso. Portanto, isto começa mesmo muito cedo. Por isso, num cenário destes, se calhar não sou suficientemente bonita, para trabalhar isto, o que é importante para ela no poder ser assim? Ou poder ser igual àquilo? O que é que ela acha que lhe vai acrescentar? Vai-lhe acrescentar o quê? Um sentido de identidade? De poder sentir que pertence a um contexto, não é? Se aquela figura na qual ela está a basear que é alguém bem-sucedido, feliz, e ela quer ser o mesmo? É isso que ela acha que aquelas medidas, não é? Aquela aparência lhe vai dar? E se aquela pessoa pode ter aquela aparência, mas, caralho, não estar assim tão bem dentro dela mesma e ela não ver isso, não é? Poder também abranger aqui estas medidas todas. Porque, sim, há crianças, adolescentes, que já têm esta noção do que é muito enraizado, não é? Não só pela questão também da aparência do que vê, não é? Na televisão, redes sociais, etc., mas também pelos próprios pais, que é, olha que estás a comer muito, depois vais ficar gordo. Ah, não, tu és um pau de virar tripas, tu não comes nadinha. Às vezes fazemos estes comentários e achamos que é uma coisa, não é? E a criança, pois...
1: Pronto, isto já estamos a falar no campo do que é que os pais podem fazer em casa relativamente a esta questão, ou tal, construir este sentido de pertença, não é?
0: Exato. O próprio ideal, não é? E as representações que a criança tem também potenciam ou dificultam isto, não é? De poder ter um sentido dela poder se integrar num grupo ou não se integrar, não é? Se ela sente que não é magra o suficiente ou é demasiado cheinha, isto já está a potência que ela não sinta pertença, que é, lá está, eu excluo-me deste grupo porque eu tenho isto ou porque eu não tenho isto suficiente. Portanto, sim, quando fazemos estes comentários de se calhar não estás a comer suficiente ou se calhar estás a comer um bocadinho mais, de se calhar termos este friar, não é, nosso interno, de poder associar ao que é logo o conceito de ser magro ou gordo, porque isto vai tendo moça, não é, com a criança. Se ela já tem esta exposição a estímulos constantemente, e nós estamos ali, olha, que vais ficar gordinho, olha, que tu és um pau de virar tripas, não é? A criança depois começa a ter este ideal distorcido, que aquilo é aquilo que ela é. Por muito que, em termos corporais, não seja aquilo. Mas às vezes até questões de... questões alimentares, mesmo perturbações alimentares, surgem daí. Que é, eu vejo-me ao espelho, mas eu vejo uma versão de mim que é aquilo como descreviam desde que eu me lembro. Portanto, eu não consigo ver-me como quem sou hoje. Isto lá está, cria um conceito mesmo de imagem distorcida, corporal. Convém depois também, lá está, não potenciar que isto aconteça, não é?
1: Totalmente. Portanto, os pais têm que estar atentos, atuar, porque até pequenos gestos podem fazer toda a diferença no futuro, não é?
0: É porque sabemos que a criança internaliza a maneira como falam com ela, não é? Se dizem, claro, que eu sou isto, muitas vezes eu devo mesmo ser.
1: Muitas vezes também surgem estas questões, os próprios pais são confrontados com os filhos, dizer que ninguém os compreende, também é outra situação complicada, não é? Que às vezes surgem.
0: Sim, sim, bastante, lá está. Não só às vezes situações de os adultos tenderem a impor ou sobrepor a visão que têm sobre a visão da criança, mas também a criança sentir que às vezes é exposta a vários... Há vários conflitos ou disputas de ideias e que ela fica só ali a assistir, não é? Às vezes estes cenários potenciam para isso. Mas aqui em questão prática de se os pais forem confrontados com uma criança que se sente não compreendida, o que fazer? Para já, ela custa-lhe dizer que não é compreendida. Não é propriamente uma coisa que a criança diga assim logo em primeira mão, porque vai temer um bocadinho a reação do outro lado, não é? Que é de... Vou deixá-los desconfortáveis, que isto não é muito bom para eles ouvirem, não é? Por isso, uma criança vai tendo noção de, não é, do impacto daquilo que vai dizendo ou que vai mostrando, não é? Portanto, não recorre logo a isso assim em primeira linha. Inicialmente é mais de formas subtis, não é? Não vou falar, não é? Se perguntam à mesa como é que correu o dia, não vou dizer. Não é? Uhum. Gostas do almoço, do jantar? Há este silêncio, não é, que se vai manifestando. Mas mais para a frente, às vezes pode chegar a este ponto, não é, da criança mostrar-se incompreendida. E também, mais uma vez, também atender enquanto pais, ou atender também ao próprio contexto da escola, de onde é que ela não está a ter espaço, onde é que ela gostaria de o ter e que não está a ter. É o quê? Lá está, como estava a dizer há bocadinho, ela não sente que tem espaço para ter opinião? Ela sentir que a opinião não é considerada porque ela é uma criança e as crianças não sabem ainda as coisas? Não é? Também permitir aos pais refletir um pouco sobre isto. Porque eu acho que isto é uma dificuldade que alguns pais têm, e até comum, que é os pais sentirem que os comentários das crianças são falhas deles. Se a criança diz que se sente incompreendida, isto é um problema meu. Está-me a apontar uma falha que eu estou a ter. Às vezes, a criança pode fazer um comentário como um pedido de mudança, não como uma falha que o pai ou a mãe tenha, não é? Mas como, olha, se calhar não está a funcionar tão bem, precisaria que mudássemos para este registro. Mas a questão é, se a criança chega ao ponto de partilhar, ela própria acredita que vai haver mudança, não é? Ou seja, tem esperança que isso aconteça. Portanto, até que ponto é que isto é só uma falha e não pode ser uma oportunidade a melhorar? Também convido os pais a refletir um pouco sobre isso.
1: E depois há aquelas histórias de superação, não é? Que também convém às vezes as próprias crianças perceberem que podemos mais tarde chegar lá ao tal objetivo de termos uma história mais, enfim, mais interessante, não é? Um caminho diferente e termos o nosso lugar em perspectiva, não é? Uhum. Isso é importante também, haver aqui essa indicação da própria... Eventualmente os pais podem ter esse tipo de conversas com as crianças, isto é, há esta história em que aquela miúda até se sentia dessa forma e agora está nesta fase diferente. Isto pode ser utilizado também como um diálogo ou não?
0: Pode ser usado como um exemplo positivo.
1: Uhum.
0: Mas ter aqui o cuidado de não impor isso. Ou seja, a criança, olha, por exemplo, aconteceu esta menina ou este menino passar por assim umas dificuldades ou ter assim desafios, não se sentia tão bem, sentia-se mais inferior, sentia que era diferente, e com o desenrolar das coisas aprendeu estratégias para lidar com isso, e hoje é uma pessoa que se sente bem com ela mesma, que tem relações boas com pessoas com quem estabelece e tudo. Ou seja, é importante poder mostrar aqui exemplos positivos que deem esperança. Agora, não demonstrar isto de forma, olha, isto é a maneira que tu deves superar, sabes? Tu não tens não o teu caminho...
1: Não ser o tal exemplo, não é? Em que tem que ser aquilo pré-definido, não é?
0: Tu não tens tu só tens este caminho que é superar. E eu estou-te a contar a história que é para tu saberes qual é o caminho que tens de seguir. Uhum. Não é? A criança nem vai. Ou seja, o superar não é forçado, não é? Ninguém disse àquela, claro, menina do exemplo que ela tinha de se sentir assim. Não é? Ela descobriu maneiras de se sentir assim. Por isso, às vezes, o forçar ou impor já é impedir a própria superação. Mas sim, exemplos positivos podem ser interessantes para fomentar esta questão da esperança, sim.
1: Antes de finalizarmos, algumas mensagens rápidas com perguntas e respostas assim mais sintetizadas, nomeadamente, vamos colocar exemplos. Como podemos ajudar uma criança tímida? Como é que se pode ajudar?
0: Já que eu falei em alguns episódios, perceber se está aqui envolvida alguma questão de inferioridade ou vergonha.
1: Uhum.
0: Mas também potenciar aqui possibilidades dela comunicar. Se calhar não esperar tanto que ela comunique, mas poder-lhe facultar essas oportunidades.
1: E imaginemos que a criança muda muitas vezes de escola. Muda frequentemente de escola. O que é que também devemos fazer?
0: Tentar perceber o que é que ela precisa numa escola, não é? Para também tentar minimizar essas mudanças, não é? Constantes.
1: Uhum. Isso também era importante.
0: Exato.
1: Chegamos então ao final desta edição de Ecos de Infância. Hoje falamos sobre a pertença, a aceitação e a importância de cada criança sentir que tem um lugar no mundo. Para fecharmos, uma mensagem final de tudo aquilo que dissemos, o que é importante reter aqui sim com mais força, digamos assim?
0: Que a pertença tem muitas camadas, não é? Que nós, ao longo do nosso desenvolvimento, vamos sentindo as várias camadas da pertença, ou às vezes a falta dela. Mas que isto pode ser um desafio a ser tido em conta pelos pais desde bastante cedo, a maneira como faz a criança sentir-se integrada e os próprios desafios que sentem enquanto pais a lidar com isso. Mas, no fundo, também convidar aqui os pais a ter um sentido de flexibilização na maneira como olham para os filhos, não só por causa das questões de género que falámos, mas também do masculino, do feminino, etc. Do quão, às vezes, ter ideias rígidas pode dificultar a própria integração e pertença da criança.
1: No sentido inverso ao que se pretende, neste caso. Bom, fica essa mensagem final. Ser diferente não significa, então, estar sozinho. Voltamos na próxima edição. Voltamos também a não estar sozinhos, não é? Vamos voltar, com certeza, a falar para muita gente. Muito obrigado por ter vindo e até ao próximo episódio.
0: Até lá. Obrigada. 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

0: Manobras à Lupa, Saber Mais, o Livre Arbítrio. Para sermos moralmente responsáveis por uma ação, temos de realizar livremente essa ação. Por exemplo, se virmos alguém afogar-se num lago, mas estivermos amarrados a um pau preso ao chão e não conseguirmos libertar-nos, não somos moralmente censuráveis por não salvarmos o nadador em vez de se afogar. De igual modo, se de alguma maneira nos fizerem uma lavagem ao cérebro e nos ordenarem que cometamos um crime, podemos dizer que não somos responsáveis por cometer o crime porque a nossa liberdade estava prejudicada. De acordo com algumas teorias científicas, o mundo é determinístico. Dada a maneira como o mundo era no passado e as leis físicas que o regem, o futuro só pode ser de uma maneira. Mas um determinismo desta espécie apaga a responsabilidade moral? Se cometermos uma ação moralmente má, podemos alegar que as leis físicas e a história passada do universo estavam configuradas de tal maneira que não havia outra alternativa? Se negarmos a responsabilidade moral, temos de sustentar que o mundo é determinístico e que, portanto, não temos livre arbítrio. Em factos adicionais, dizer que os filósofos que pensam que o livre-arbítrio e o determinismo são compatíveis chamam-se compatibilistas. Os filósofos que negam esta posição chamam-se incompatibilistas. Já outro filósofo, como Leibniz, foi um compatibilista famoso. Acreditava que todas as nossas ações são determinadas causalmente, mas que não obstante somos livres.
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0: Bom dia, 22 de junho de 2026. Acontecimentos históricos. Em 1622, as forças portuguesas repeliram com sucesso uma invasão holandesa na Batalha de Macau. Em 1633, Galileu Galilei foi forçado pela Congregação para a Doutrina da Fé, neste caso pela Inquisição, a renegar a teoria heliocêntrica de que a Terra gira em torno do Sol. Em 1941, teve início a Operação Barbarossa, com a invasão da União Soviética pela Alemanha Nazi. Em 1963, o projeto do engenheiro Edgar Cardoso foi oficialmente inaugurado, ligando o Porto a Vila Nova de Gaia à Ponte da Arrábida. Em 1990, o Checkpoint Charlie, o posto de fronteira mais famoso que dividia Berlim Ocidental e Alemanha de Leste, foi desmantelado. Agora, os destaques da imprensa. No Público, há 54 clínicas a promover-se como medicina integrativa sem controlo. Em 10 anos, um total de 1,2 milhões de euros foram angariados por 800 através de fundos da União Europeia. Congresso do PSD, Montenegro anuncia entrada em empresas estratégicas. Na saúde, ministra associa falta de médicos de família à imigração. Ainda uma reportagem: os últimos dois leprosos do hospital Rovisco Pais. No Jornal de Notícias, já morreram 4 crianças vítimas de violência doméstica. Homem referenciado pela PSP atira-se do oitavo andar com a filha de 4 anos em Santarém. Instituições de apoio em risco de fechar por falta de dinheiro. O governo promete encontrar solução. Ainda na primeira página do JN, linha vermelha nas pensões e plano para construir o futuro são indicações depois do Congresso do PSD. Ainda no Porto, as pessoas vêm de todo o mundo para ver como é o São João das Fontainhas e Penacova, cães ajudam os mais velhos a esquecer a solidão e o luto. No Mundial, seguir a tradição de dar boa resposta depois de um arranque em falso é o que se espera para amanhã do Portugal-Uzbequistão. No Correio da Manhã, só Ronaldo escapa a razia no ataque, diz o jornal. Pai arrasta filha de 4 anos para a morte, saltou com a criança ao colo de um oitavo andar e ainda seguro arranca com popularidade em alta. Funcionário autárquico condenado à prisão por assediar estagiária, pena de 1 ano e 6 meses fica suspensa. No Diário de Notícias, Portugal é dos mais fracos no PRR digital. Mundial 2026, o discurso de Martínez para a equipa não atribui culpas individuais e quer mais velocidade em campo. Também na primeira página, Congresso do PSD, Pedro Duarte apresenta moção a defender a regionalização. Agora, os jornais desportivos, a bola. Mário Branco, diretor-geral dos Encarnados, e o futuro do avançado grego pretendido pelo Beşiktaş. Pavlidis fica no Benfica, diz. E António Silva recusa 1,2 milhões líquidos anuais para renovar. Os anjos de Palm Beach que alimentam as ruas, é o destaque também do Mundial. E ainda na primeira página, no Sporting, Palhinha e Altimira na mesa, mas há um plano C. No Porto, de cabeça, Eric Granás está muito acima da sua idade. E também na primeira página, raio-x ao desemprego dos treinadores portugueses. No Record, Amorim namora Pote, treinador coloca antigo jogador na lista do Milan, técnico nunca escondeu admiração pelo atacante, Leões apontam para verba acima dos 30 milhões. Também Issa Dumbiá faz trabalho de casa, tem visto vídeos da equipa de Rui Borges, Pavlidis amarrado no Benfica e Chico Conceição vê seleção com faca nos dentes, estamos obrigados a ganhar, diz. Ainda André Silva já está em pré-época no Futebol Clube do Porto. No jogo não sentimos essa necessidade, Francisco Conceição contra a ideia de que Cristiano Ronaldo é a primeira opção de passe no ataque da seleção. Pavlidis quer ficar no Benfica e também na primeira página destaque para os aviões que se despediram com milhares a ver no Porto. Por cá, nas notícias da Terra Quente, destaque para a polémica na Concelhia de Mirandela do Partido Socialista. As eleições aconteceram na passada sexta-feira com uma lista única liderada por Orlando Pires. No entanto, corre o risco de ser repetido o ato eleitoral caso a Comissão Federativa de Jurisdição do Partido venha a dar provimento a uma reclamação apresentada por um militante que também pertencia à lista, ainda na noite em que aconteceu o ato eleitoral, alegando que a lista violava os estatutos do partido.
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Afinal, mesmo com guerras de sangue, ainda é a guerra dos sexos que faz movimentar com mais eficácia o poder decisivo da humanidade.

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6: Polémica em torno da eleição para a Comissão Política Conselho de Mirandela do Partido Socialista. A única lista apresentada por Orlando Pires pode ter violado os estatutos do partido. Isso mesmo avança uma reclamação de um militante que até fazia parte da lista única. Um homem e a companheira, ambos com cerca de 35 anos, foram detidos na noite passada, sexta-feira, em pleno centro da cidade de Mirandela, por alegadamente terem desobedecido e resistido a agentes policiais, crimes previstos no Código Penal Português, adianta a fonte da PSP local. Os detidos terão protagonizado desacatos junto a um restaurante, tendo sido alertada à PSP para a ocorrência. Chegados ao local, os polícias terão tentado serenar os ânimos, mas o casal não terá acatado as indicações dos agentes da autoridade para terminar com os desacatos e acabaram por ser detidos e levados para a esquadra da PSP local, onde passaram a noite. Foram presentes a um juiz de instrução criminal do Tribunal de Bragança, o Tribunal de Turno, durante o fim de semana, para a aplicação de medidas de coação que ainda não são conhecidas. A eleição para a Comissão Política Conselhia de Mirandela do Partido Socialista, da passada sexta-feira, em que se apresentou uma lista única liderada por Orlando Pires, corre o risco de ter de ser repetida, caso a Comissão Federativa de Jurisdição do PS Bragança venha a dar provimento a uma reclamação apresentada por um militante, ainda na noite em que aconteceu o ato eleitoral, alegando que a lista viola os estatutos do partido. Ao que conseguimos apurar, a reclamação baseia-se no facto de que um dos artigos dos estatutos do partido obriga a que o primeiro e segundo lugar da lista sejam ocupados por militantes de sexo diferente, o que não acontece com a lista apresentada a sufrágio, onde figuram Orlando Pires como número 1 e Rui Pacheco como número 2. Alega ainda esta reclamação não cumprir a norma que terá de haver uma representação não inferior a 40% de militantes de qualquer dos sexos. Orlando Pires diz que oficialmente nada lhe foi comunicado, no entanto, adianta ter informação de que a reclamação terá sido da autoria de Raul Rodrigues, que também integrava a lista, mas ao que apuramos, no momento da apresentação da reclamação, terá pedido a sua retirada da lista. Certo é que a reclamação foi apresentada à mesa eleitoral e enviada para a Comissão Federativa de Jurisdição do PS Bragança para análise de eventual irregularidade. A decisão deve ser conhecida ainda esta semana. Entretanto, Júlia Rodrigues é a nova presidente da Federação Distrital do PS de Bragança, sucedendo no cargo a Benjamin Rodrigues. A atual deputada socialista na Assembleia da República, eleita por Bragança, venceu na passada sexta-feira as eleições para a liderança da Federação Distrital com um total de 636 votos, cerca de 60%, contra 416 votos, cerca de 40% do seu adversário Bruno Veloso. A ex-presidente da Câmara de Mirandela teve uma vantagem de 220 votos. Foi a mais votada em 11 dos 12 concelhos, perdendo apenas em Bragança. No ato eleitoral estavam habilitados para votar 1.301 militantes, a adesão foi superior a 80%. A Associação UIVO acusa a Espanha de avançar com o projeto da mina de Wolframio em Agodinha, na Galiza, sem avaliar devidamente os possíveis impactos em território português. A exploração fica a cerca de 2 km da fronteira com Portugal. António Sá, da Associação UIVO, diz que foram ignorados mecanismos previstos para projetos com efeitos além fronteiras.
7: No fundo foram ignorados por Espanha, numa primeira instância pela Junta da Galiza, mas de facto não é a Junta da Galiza que tem que prestar esclarecimentos a Portugal. O Governo Central de Espanha é que tem que prestar esses esclarecimentos a Portugal e isso não foi feito até ao momento. Não.
6: A Associação critica também a Comissão Europeia, depois de a empresa responsável ter pedido a classificação da mina como projeto estratégico europeu ao abrigo do Regulamento das Matérias-Primas Críticas. António Sá considera que Portugal devia ter sido ouvido neste processo.
7: A Eurobattery Minerals apresentou um pedido de classificação deste projeto mineiro como projeto estratégico europeu. A Comissão Europeia, portanto, este pedido foi apresentado em janeiro à Comissão Europeia. A Comissão Europeia deveria ter notificado Portugal imediatamente, dada a localização do projeto em cima da nossa fronteira, e não o fez também. Portanto, nós estamos aqui perante omissões grosseiras quer por parte de Espanha, quer por parte da Comissão Europeia. Nós sabemos que o jogo político procura muitas vezes esconder estas regras ou omiti-las, não cumprindo o que está escrito.
6: O Ivo entende que a resposta das autoridades portuguesas ficou aquém do necessário. António Sá, da Associação Uivo, defende que a Câmara de Vinhais e o governo português deviam ter assumido uma posição mais firme.
7: Até agora têm sido manifestamente insuficientes. Começamos desde logo por uma reação local, que foi muito tímida, da própria Câmara de Vinhais. Nós temos repetido isto. O caso foi levantado por nós numa Assembleia Municipal de Vinhais em dezembro de 2024. Não foi dada grande atenção a isto. Vinhais poderia ter até feito uma abordagem direta ao Ayuntamento da Godinha, não é? Por exemplo, e conseguir talvez mais esclarecimentos de proximidade. E claro, da parte do nosso governo também a reação tem sido muito tímida e não deveria. Não deveria, porque nós vamos chegar a um momento em que esta situação é irreversível e vai avançar.
6: A Associação admite agora avançar para tribunal, embora reconheça que os processos internacionais são complexos. António Sá explica que essa possibilidade está em cima da mesa.
7: Nós trabalhamos com um advogado bastante conhecido e estamos, justamente ontem tivemos uma reunião com outros colegas para ponderar avançar com uma ação judicial. Mas estas coisas não resolvem um problema, não é uma simples providência cautelar, portanto isto tem um alcance internacional, estamos a lidar com outro país, portanto os mecanismos legais são complexos, não é fácil e sobretudo não dão resultados imediatos. E nós aqui precisávamos de um resultado imediato.
6: O Ivo teme que a mina venha a prejudicar o futuro de Vinhais, sobretudo na atração de novos residentes e no desenvolvimento do turismo. Diogo Martins, Dylan Quitério, Rui Alves, Diogo Pinheiro, Yura Maduro, Guilherme Roque, Tomás Vieira, todos do Sport Mirandela e Guilherme Carvalho do São Pedro de Valdo Conde, são os representantes do Conselho Mirandelense na seleção de sub-14 da Associação de Futebol de Bragança, que marca presença no torneio Interassociações Lopes da Silva, que está de regresso. A competição começa esta sexta-feira, termina no dia 28 de junho, com jogos a disputarem-se no distrito de Viseu. A seleção distrital da Associação de Futebol de Bragança inicia a competição hoje, frente à congénere de Lisboa, segue-se o encontro com a Ponta Delgada, amanhã, terça-feira, e a fechar a fase de grupos a partida com Viseu na próxima quarta-feira, dia 24. O Torneio Lopes da Silva é a maior competição de formação organizada anualmente pela Federação Portuguesa de Futebol, juntando centenas de atletas em representação das 22 seleções das associações de futebol regionais e distritais do nosso país. Considerado a antecâmara da Seleção Nacional de Sub-15, a prova reveste-se de especial importância para os mais jovens, pois é uma montra de talentos.

0: Arranca agora mais uma conversa, o programa semanal aqui pela Terra Grande FM, com o professor Pedro Beato como convidado. Professor, seja bem-vindo. Na passada semana terminámos o programa falando da história do Sport Clube Mirandela, que, como se sabe, fez agora, ou assinalou agora, o seu 100º aniversário. E a nossa conversa esta semana vai seguir um pouco por aí, mas mais numa vertente também, no caso do associativismo. Aqui, as coletividades aqui da nossa região, a importância e as mudanças que foram acontecendo ao longo dos tempos.
1: Pois, porque o Sport Clube Mirandela acaba por ter uma importância muito grande em Mirandela. Não só pela parte do futebol, porque é importante que se diga isto, porque nós vivíamos num tempo em que não havia praticamente Estado Social. Isto é, nós hoje temos apoios fantásticos, não é? Chegamos à reforma, temos uma reforma, que se tivermos doentes,
0: somos assistidos,
1: temos uma componente educativa fantástica. São elementos essenciais na vida de todos nós, das nossas famílias, de todos nós.
0: Funções que, entretanto, foram assumidas, naturalmente, pelo Estado, que não existiam há 100 anos atrás, não é?
1: Exatamente. Ora, mas Mirandela tem exemplos interessantes sobre este campo, entre os quais o Sport Clube Mirandela, e é isso que eu...
0: Todos os clubes, enfim, associações recreativas tinham também uma função de apoio social, não é?
1: Sem dúvida nenhuma. Importantíssima. Importantíssima. Eu dou, por exemplo, eu tenho aqui dois documentos que seriam a base do programa de hoje. Porque, é assim, o Sport Clube Mirandela dá para muitos programas.
0: Claro.
1: Como
0: chegámos à conclusão também na última conversa.
1: Pois, portanto, quando nós começamos a falar, por exemplo, eu tenho aqui um documento de 22 de setembro de 1933. Peço desculpa. 1933. O que significa que temos aqui um momento extraordinariamente importante da vida social em Mirandela, da qual o Sport Clube Mirandela é um protagonista.
0: Claro.
1: É um protagonista. Como houve outros protagonistas neste contexto da vida social da nossa terra. Pronto, isto é importante, porque, repare, o documento que eu tenho aqui, eu terei cópias por causa de um livro que queria escrever sobre o Sport Clube Mirandela e não ponho de fora.
0: Que está na forja, não é?
1: Não ponho de fora. Pelo menos
0: tenho
1: o material todo para escrever um livro sobre o Sport Clube Mirandela. Simplesmente tenho tanta coisa que gosto de fazer, ando pelas aldeias, é horrível, porque horrível de bom, não é?
0: Sim,
1: de maneira
0: que... De resto, também temos tido a oportunidade ao longo deste tempo todo de programas de nos aperceber exatamente isso.
1: Portanto, este documento é uma doação que foi feita, como eu disse há bocadinho, 22 de setembro de 1933. É uma data que também não pode deixar de fazer parte do histórico do Sport Clube Mirandela. Nós gostamos das datas que nos fizeram bem, que foram importantes para a nossa vida. Nós, pessoas...
0: Que assinalamos, que recordamos, pessoas, que celebramos, não é?
1: É a comunhão, é o casamento, são os batizados.
0: Logo, o aniversário, claro.
1: Há uma data de...
0: Ora, essa data refere-se a uma doação muito importante.
1: A uma doação, mas...
0: No caso de uns terrenos, não é?
1: Exatamente. Mas o conceito de doação é que ganha aqui uma importância muito significativa, não é? Porque uma doação é uma coisa muito importante. Para haver uma doação tem que haver intervenientes. Tem que haver pessoas que vão dar e pessoas que vão receber. E tem que haver aqui uma boa reciprocidade de respeito também. E repare. Portanto, quando nós falamos em doações, neste caso é uma doação desportiva, não é? Quer dizer, que tinha muito de amadorismo. Repare, o Sport Clube Mirandela, nos anos 30, não é? 1933, quando recebeu o campo, já tinha tido outro também na zona de São Sebastião, depois é que evoluiu para este que nós conhecemos hoje, não é? Havia uma espécie de mecenato, de público, voluntário, de uma data de pessoas que se disponibilizavam para, não é? Mas num contexto de amadores, de amadorismo. Toda a gente era amadorismo. E como ainda hoje há muita gente a trabalhar no Sport Clube Mirandela por amadorismo, por gosto. porque gostam.
0: Não tem um salário, não oferece nenhum rendimento.
1: Exatamente.
0: Daí, claro, são atividades, no fundo, também de... Podemos... De mero voluntarismo,
1: pois,
0: não é?
1: Exatamente. Mas no século XIX e no princípio do século XX, esta era a regra. Esta era a regra. Portanto, havia uma gestão. As pessoas juntavam-se, não é? Regulamentavam as associações em que estavam inseridas, faziam estatutos. Depois... E organizavam também coletividades, como é o caso do Sport Clube Mirandela, não é? Que eram sustentadas unicamente por cotas. Não, é? não havia subsídios, não é? Pois. Havia as cotas dos associados, não é? E o trabalho filantrópico, vá lá, não é? Por este amadorismo de prazer e de, dos dirigentes. Era assim que funcionavam estas coletividades.
0: E no fundo também tinham o apoio de quem era mais abastado, teria condições de apoiar este tipo de ações, de, enfim. De...
1: Também havia os beneméritos.
0: Os beneméritos ajudavam estas instituições, no fundo, não é?
1: Exatamente. Sim. E nós temos o exemplo de beneméritos. Não é? Depois, vamos lá ver, e o desporto é assim que vai começar a ganhar o seu desenvolvimento e o seu percurso social, não é? Repare que no último programa que nós tivemos, ou conversa, não é? Nós tivemos a ver que o Sport Clube Mirandela, quando nasceu, não era uma equipa de futebol. Era mais, muito mais do que uma equipa de futebol. Claro. Tinha outro tipo de intervenções, noutro tipo de desportos e até com preocupações culturais, não é? De livros, de organização. Portanto, era um...
0: A preocupação dos jovens que ainda se mantém hoje, não é? Aquelas equipas iniciadas, por exemplo.
1: Mas é claro que o Sport Clube Mirandela vai ter aqui um papel social de relevo, porque o Estado ainda não tinha... Eu acho isto muito interessante. E acho isto também muito importante. Que as pessoas saibam, não é? Começaram, de facto, a apoiar a formação de atletas em vários tipos de desportos. Como está na história do Sport Clube Mirandela, escrita em 1960.
0: Os estatutos iniciais, não é?
1: Exatamente. Portanto, agora... Portanto, estas doações, como esta que eu tenho aqui, que já vamos dar uma vista de olhos relativamente simples, como esta doação dada à coletividade, que é o Sport Clube Mirandela, não é? Acaba por ter uma doutrina de mutualismo, como também teve a nossa...

0: nós dávamos o que podíamos sem ter nada em troca. Portanto, podemos usar aqui o conceito de caridade, mas também podemos usar o conceito de filantropismo. Portanto, quase que as pessoas que trabalharam no Sport Clube Mirandela nesta época, em 1926, por exemplo, quando foi feito o clube, até 1933, e mesmo quando correu mal em 1935, continuaram estas pessoas a existir e a funcionar neste contexto. Portanto, há aqui um amor, não é? Quando a gente fala no conceito filantrópico, há um amor, de certo modo, que é um amor humano. Há um humanismo, não é? Humor humano, este sentido de humanidade, de nós gostarmos das pessoas, darmos bem com as pessoas, tentarmos que...
1: O dar nós sem esperar nada em troca.
0: Por exemplo, claro. Por exemplo, que esse é o conceito, o tal conceito do filantrópico e da caridade. Caridade entre aspas.
1: E do benemérito também, de certa forma.
0: E no fundo era qual é o grande objetivo em que está incluído o Sport Clube Mirandela também. Não é só a discussão dos jogos de futebol. É também a discussão de haver um futuro melhor para nós todos. Uhum. E mais igualitário. Porque repare que estas associações têm como objetivo também proteger as pessoas que têm mais dificuldades. Isto é muito interessante. Portanto, a ausência de um Estado social, as pessoas têm que se organizar para resolver os seus problemas. Portanto, os donativos, claro que vinham dos sócios, mas também vinham dos beneméritos, também vinham para conseguirem continuar nessas atividades de coletividades. Repare, eu tenho aqui na mão os estatutos da Associação dos Corres Mútuos dos Artistas Mirandelenses, não é? Aqui. E,
1: no caso, uma publicação que assinala os 100 anos, portanto, foi editada já há uns anos. Não é?
0: E repare, por exemplo, que sim, que já fez mais de 100 anos, porque nasceu em 1901, não é?
1: Exatamente.
0: Segundo eu tenho aqui o livro, foi editado em 1901 e foi escrito pelo historiador Virgílio Tavares.
1: 125 anos, não é? 126 anos, neste
0: que
1: caso.
0: Ainda está, sim. Mas repare, portanto, depois há decretos-leis desta altura, de coisa que dizem assim, por exemplo, as associações de socorros mútuos, como esta que nasceu em Mirandela, prosseguem fins que são absolutamente importantes. Por exemplo, conceder assistência médica e medicamentosa e subsídios pecuniários por doença. Bem, uma pessoa adoecia deixava de receber. Repare, portanto, há aqui uma função social fantástica e humanitária e de preocupação com o tal, aquilo que eu estava a dizer há bocadinho, esta função do
1: apoio social, no fundo, a todos os associados, não é?
0: Exatamente. Sim. Repare, conceder pensões de invalidez, velhice e sobrevivência, veja as preocupações, não é? Com as pessoas que começam a ter handicaps sociais, não é? De qualquer ordem. Veja, atribuir subsídios pagáveis por morte a um sócio. Estamos a falar de coisas. Repare.
1: Coisas que atualmente existem até e concedidas pelo Estado, pelo tal Estado social que já existe.
0: E conceder subsídios formais. As pessoas tiveram que se organizar para fazer estas funções.
1: Poderem ter este tipo de benefícios também.
0: Exatamente. E também, não há dúvida nenhuma, que protagonizar o acesso a equipamentos sociais. Portanto, a Associação de Socorros Mútuos tem este papel. Mas o Sport Clube Mirandela também está metido, através de um conceito de associativismo, de qual nós estamos a falar, neste conceito. Neste conceito humanitário fantástico, não é? E por exemplo, e depois havia os próprios edifícios, não é? Por exemplo, em 1926, a sede do Sport Mirandela e o Salão Drogas, situado na rua do Parque dos Negrilhos, por exemplo, a casa, depois várias casas. Mas uma das coisas que eu também queria ler, repare, nós estamos a falar em beneméritos, e veja, por exemplo, na Associação Comercial dos Artistas Mirandelenses, nós temos o BUS.
1: É a Associação de Socorros Mútuos dos artistas Mirandelenses.
0: Exatamente.
1: É?
0: Exatamente. Socorros Mútuos, obrigado. O busto do grande sócio benemérito, que foi o Visconde da Vila Garcia e Bolsa, que está inclusivamente na parte
1: E há muitos outros exemplos, por exemplo, uma que até está relacionada com essa, sabemos, os próprios bombeiros voluntários, não é? Mirandela, a Associação Humanitária de Bombeiros, também tinham estatutos muito parecidos, não é?
0: Pois, estas associações, eu estava aqui porque, como eu, meti ao bolso este livro, quando fui tomar café, resolvi olhar para ele. E não há dúvida nenhuma que é um trabalho muito bom do Virgílio Tavares. como tem outros que ele tem. Ele tem trabalhos sobre várias associações

0: que eu tenho o gosto de ter e também tenho o gosto de ser amigo dele. Repare, eu tenho aqui 22 de setembro de 33, como já disse, uma certidão que tem a ver com, foi Augusto da Costa Pessoa, tem tudo, são tudo nomes que nós conhecemos aqui em Mirandela e que foram muito importantes, não é? Augusto da Costa Pessoa, são os condes de Vinhais, não é? Que nós conhecemos muito bem. E depois tem, certifico estas coisas todas e diz assim, a uma certa altura. 33, encontrei na escritura o teor seguinte, escritura de doação que fazem João Maria Eugênio de Almeida e esposa. Já vimos na conversa anterior que este senhor era o conde de Ares. Ares nem sequer... Eu, aliás, já fiz perguntas a várias pessoas, mas o senhor Figueiredo Sarmento está no hospital e eu ainda não... Eu tenho que lá ir fazer esta pergunta, porque ele costuma ser sempre a fonte que me responde a este tipo de perguntas. Que era eu... Porquê é que este senhor tinha terrenos em Mirandela? Se ele vivia em Lisboa, se ele estava ligado a grandes propriedades no Alentejo e no Algarve, principalmente porque Ares era uma propriedade que ele tinha no Algarve, que tinha comprado em asta pública, é uma grande de propriedade. Portanto, ele era conde de Ares aqui, mas também em Mirandela era conhecido por conde
1: também
0: de Ares.
1: E
0: então diz no documento, escrutação que fazem João Maria Eugênio de Almeida e esposa ao Sport Clube de Mirandela. Portanto, este é o documento que eu tenho na mão. A fotocópia, não tenho o documento. Claro, o documento está na conservação. Está no registro, não é?
1: Sim, no
0: E depois, no dia 22 de setembro de 1933, na dita vila de Mirandela, no seu cartório, cito, na Rua de Santo António, portanto, e depois vai por aqui fora, e depois tem o primeiro otorgante, João Araújo Mendes, solteiro, maior, proprietário, etc., vai por aqui fora, e o segundo otorgante, o doutor Adolfo Leal de Maris, casado, médico, morador, que este era o presidente do Sport Clube Mirandela. Portanto, eram os dois. Estava
1: o doador, neste caso, quem é em nome da instituição.
0: Exatamente. O doutor Adolfo Real Maris, casado, médico, portanto, morador nesta vila, na qualidade de presidente da direção do Sport Clube Mirandela, devidamente autorizado para otorgar a presente escritura. Eu tenho aqui a decisão também da sessão do Sport Clube Mirandela. Depois tem o artigo 43 e diz assim, que o terreno doado deve ser única e exclusivamente destinado à prática de jogos desportivos para o clube donatário e para os fins designados nos seus estatutos. Estatutos de Sport Clube Mirandela.
1: Inequívoco, não pode servir para mais nada que não seja isso que
0: está escrito. Exatamente, portanto, a doação é exclusiva para o desporto. E isto é muito interessante porque, quando nós estamos a ler, e ele foca os estatutos, diz, no fim designado nos seus estatutos, e é preciso lembrar que os estatutos são sempre os estatutos que está,

0: tem é a ata da sessão da direção do Sport Clube Mirandela, não é? Portanto, e depois tem as pessoas todas que assinaram, as testemunhas, tem toda essa...
1: É uma escritura, toda
0: esta, exatamente, é uma escritura. Aliás, esta parte dos documentos está escrita de forma muito clara e com o valor da despesa de cada documento.
1: Curioso o valor do terreno já agora, 3 mil escudos, o que equivaleria agora a 15 euros, não é?
0: Mas, aqui já se lê melhor. Aqui tenho um outro documento que é... Portanto, isto foi uma alegria fantástica. Aliás, como já tinha sido a alegria anterior, em 1926, quando o campo do Sport Clube Mirandela era não a nascente da rua, mas a poente. Estou a falar da rua que ia... passava por São Sebastião e que ia na direção de Bragança, na saída de Mirandela, não é? Depois, é claro que, como nós já vimos, os clubes não têm subsídios, vivem dos beneméritos e dos sócios e das cotas, não é? Ora, acontece que não é difícil, é difícil porque o clube também começa a ter despesas, não é? Porque tem, também começa a entrar em jogos, tem que ter deslocações, tem que ter atletas.
1: Compromisso,
0: tem,
1: pois,
0: exatamente.
1: Tem que ser assumido pelos sócios.
0: Pois, e então, passados 2 anos, o Sport Clube Mirandela não tem dinheiro para manter o clube. Portanto, este clube que tinha nascido em 26 e que teve este campo atual em 33. Portanto, o que é que vai fazer em 18 de julho? Vai fazer um acordo com a Câmara Municipal no dia 18 de julho de 1935. Portanto, temos uma outra escritura, que é escritura de compra e venda de um campo de jogos no Largo de Sebastião, Vila de Mirandela. É preciso ver que nesta altura o campo não tinha o tamanho que tem hoje.
1: Claro.
0: Né? Portanto, o tamanho que tem hoje foi através de mais duas doações para completar, porque os campos têm medidas obrigatórias.
1: Sim.
0: E o suporte de Mirandela. E então a Câmara Municipal tem, porque também é de Mirandela, tem pessoas de Mirandela. E também tem uma boa relação com este conceito, deste conceito de associativismo, que eu gostava de explorar depois num programa
1: por
0: causa
1: sim.
0: disso. Porque foi a minha intervenção em Lisboa, perto de Lisboa, quando fui, quando o Sport Clube Mirandela ganhou um prémio
1: do melhor clube, não é?
0: E o presidente foi convidado para ir falar sobre esta história deste clube e este conceito desta participação na vida. Que, aliás, que todos os presidentes do Sport Clube Mirandela tiveram dificuldades. Todos, não é? O que eu tenho pena é que os que vêm depois pretendem sempre criar defeitos nos anteriores, quando os anteriores se viram com dificuldades incríveis também nas mãos.
1: Permita-me, o professor Pedro também fez isso quando lá chegou.
0: Pois, eu não estive a falar. Falei das dificuldades, não é? que eram muitas. Mas eu, para apanhar o clube com dificuldades,
1: no final dos anos 80,
0: é porque os anteriores também tiveram dificuldades. Aliás,
1: nessa década de 90, mais.
0: Foi,
1: já agora recordo,
0: foi
1: a altura em que o professor Pedro Beato presidiu ao Sport Clube Mirandela, foi antes do ano 2000.
0: 80 é uma época em que há uma figura extraordinariamente respeitada pelo Sport Clube Mirandela, que é o Sr. Assis,
1: sim,
0: não é?
1: Sim, sim.
0: Que a quem o presidente atual chamou o presidente dos presidentes.
1: Sim.
0: Portanto, agora também eu trato por presidente. Se ele é o presidente de outros presidentes,
1: claro,
0: também é o meu.
1: É justo.
0: Também é o meu. E depois, repare, mas a Câmara Municipal tem respeito e conhece os problemas do Sport Clube Mirandela. E depois, nas considerações que a Câmara faz para comprar o campo, diz, considerando que se impõe a proteção à mocidade, não é? À mocidade, por medidas adequadas ao seu desenvolvimento físico. À mocidade, estamos a falar aqui de juventude.
1: Claro.
0: Depois, a edilidade tem a obrigação de orientação e de auxiliar na prática de jogos desportivos indispensáveis para que este trabalho seja conseguido. Depois, eu não estou a ler objetivamente,
1: sim,
0: mas
1: sim,
0: a ideia...
1: Estamos aqui,
0: não é?
1: Só apenas
0: portanto,
1: a fazer algumas passagens.
0: Em Mirandela, desde há muito tempo, que os presidentes do clube, o Sport Clube Mirandela, e o clube que antecedeu o Sport Clube Mirandela, existe uma tendência para o desporto que não é muito vulgar em terras de reduzida população como o Mirandela. Aliás, Mirandela é o primeiro clube que vai entrar neste contexto e até começou a jogar em Vila Real, não é? Portanto, e depois desenvolver e facilitar ao máximo essa tendência. Veja,

0: estudo da Câmara. Isto é muito interessante. Eu considero isto muito
1: então,
0: interessante.
1: Então vamos lá. A Câmara Municipal ficou então com a titularidade do clube desde 36 até...
0: 35.
1: De 35
0: desde 35,
1: até...
0: desde a altura desta escritura.
1: Sim, e até quando é que
0: até,
1: vigorou?
0: Até 94.
1: Até 94. Até 94. Na altura em que estaria então o professor Pedro...
0: Exatamente. Depois voltou a passar... O clube voltou a passar para o Sport Clube Mirandela,
1: sim.
0: Não é?
1: Voltou pronto. Nessa altura, não é?
0: Sim, portanto, sim. Até nessas épocas. Entre
1: 36
0: entre
1: e 5.
0: 18 de julho de 35, e não tenho agora a data na
1: sim,
0: cabeça,
1: sim, claro.
0: Mas pronto. Mas repare, o Sport Clube Mirandela conseguiu, repare, a Câmara tem um respeito que eu acho extraordinariamente correto. O Sport Clube Mirandela conseguiu, mercê de uma tenacidade. Veja. E de um esforço digno de menção, adquirir e adaptar parte do campo de jogos necessária à prática do desporto. Portanto, e depois continua, não é? Os interesses da coletividade, a obrigação que portanto, a Câmara vai contribuir, sente-se na obrigação de contribuir para o revigoramento deste progresso no qual participa o Sport Clube Mirandela para o desenvolvimento da vila. Uhum. Portanto, então adquiriu, pela importância de 20 mil escudos, o campo de jogos do Sport Clube Mirandela, situado no Largo de São Sebastião desta vila, com o fim exclusivo de ser adaptado a estádio municipal. Portanto, passa de estádio Sport Clube Mirandela a estádio municipal.
1: Isso em 1935, então.
0: Em que se manteve, não é? Sim. Depois que, oportunamente, será para este efeito organizar, portanto, o projeto de conclusão e adaptação do atual campo de jogos do Estádio Municipal, compreendendo o campo de futebol do Sport Clube Mirandela. Veja que, depois, o pagamento deste campo vai ser feito em duas tranches de 10 contos cada uma, não é? 10 contos cada
1: 50
0: uma.
1: 50 euros.
0: Pois, que se organize o regulamento para a utilização e exploração do referido estádio, entretanto se concede graciosamente ao Sport Clube Mirandela o direito da sua utilização para treinos e prática de desportos, sem prejuízo desta Câmara também o utilizar, não é? Portanto, houve sempre um apoio incondicional, até com gosto, da Câmara Municipal. Explorar a escritura de compra e venda, o compromisso desta Câmara, não poder utilizar o campo adquirido, senão como estádio municipal e para a prática de desportos semelhantes. E depois tem nomes de pessoas
1: claro,
0: que nós vemos,
1: como
0: Olímpio Elísio Cabral, Hilário Madureira Osório, João Fins do Lago, António dos Reis Meto, Eduardo do Hotel Tandar. Há uma série de nomes, que quer da Câmara, quer do desporto,
1: estão envolvidos
0: que acabam por ser muito interessantes e que fazem parte da vida do Sport Clube Mirandela. Este é um momento muito importante. Quer dizer, não há dúvida nenhuma que a Câmara Municipal não feriu o Sport Clube Mirandela, não é?
1: Suportou o próprio clube numa altura difícil, não é?
0: E o campo foi sempre na prática do Sport Clube Mirandela.
1: Claro.
0: Claro, podia ser para outro
1: dia. Foi comprado e transformado em estádio municipal, como ainda é hoje.
0: Não.
1: Já não é hoje. Entretanto, foi devolvido, entre aspas, ao clube.
0: Exato. Ainda no tempo
1: na década de 90.
0: Ainda no tempo do Zé Gama, do senhor presidente Zé Gama, e depois concluído estes aspectos no tempo do doutor Silvano.
1: Muito
0: portanto,
1: bem.
0: Há este movimento. Mas,
1: mas para dizer que, de facto, a Câmara Municipal teve esse papel na altura, no fundo, de salvar o clube, não é?
0: Sim.
1: De outra forma, seria muito difícil.
0: Na década de 90, quem é que eu conheço melhor?
1: Sim.
0: O Sport Clube Mirandela. E o que eu pedi, na altura, como representante do Sport Clube Mirandela, aliás, eu tive a sorte de ter um grupo de diretores no clube, muito bem.
1: Com quem trabalhou, não é? No seu mandato.
0: Muito boas pessoas. Como tem na generalidade, aliás, o Carlos Correia ainda agora disse, várias vezes na intervenção que fez no Centenário,
1: e tem feito
0: que
1: um bom
0: estava há 10
1: também,
0: anos com uma direção...
1: Apesar de ter tido, enfim, não os resultados que esperava, mas como se costuma dizer na gíria, é futebol, não é?
0: É difícil.
1: Portanto, independentemente do bom trabalho que ele tem feito no clube.
0: Eu ainda gostava de dedicar, no Sport Clube Mirandela, gostava de falar sobre o conceito de associativismo na década de 90, do qual o Sport Clube Mirandela foi ganhou um prémio por causa da interpretação que fez do associativismo. Também gostava de falar, porque há um outro aspecto muito importante da década de 90, é que o Sport Clube Mirandela, para além de ser tornado um clube eclético, no respeito pela sua tradição de 26,
1: uhum.
0: Portanto, o Sport Clube Mirandela ganha a medalha de ouro da cidade de Mirandela na altura, o que significa que a Câmara continua a estar atenta. E também gostava de falar ainda sobre as considerações que houve e o desenvolvimento que houve, que surpreendentemente para mim, que eu não consigo compreender porque é que não existe parque desportivo quando deixei tudo preparado para a existência de um parque desportivo.
1: Tudo aí fica assinado, então um mote para o arranque da próxima conversa.
0: Exatamente.
1: A meia hora desta semana está terminada, professor.
0: Que é o associativismo, que é a medalha de ouro e que é também o parque desportivo que...
1: Será
0: que
1: por aí então que vamos começar o próximo à conversa, o próximo programa aqui na Terra Quente com o professor Pedro Beato. Foi como sempre um gosto. Muito obrigado e até para a semana.
0: Pronto, boa semana para todos e viva o Sport Clube Mirandela.
1: Isso.
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1: Mais uma vez, nós estamos juntos, nós e Santo António. Pouco tempo da minha vida foi vivido fora de Trás-os-Montes. E desde que me conheço, tenho dedicado o meu tempo livre a conhecer as tradições, os costumes da nossa região e a participar neles, em muitos mesmo. Faço com a minha característica principal, descrição. Fui convidada, enquanto colecionadora, para integrar, com uma peça de Santo António, uma exposição nacional. Essa exposição é constituída apenas por imagens de Santo António, de 32 colecionadores. Tenho certeza que a minha imagem de Santo António, lá exposta, dignifica a nossa região. Esse foi o meu único objetivo, que Trás-os-Montes ficasse muito bem visto. A SIC, programa Casa Feliz, convidou um colecionador para levar no mínimo 20 peças. O convite foi-me feito e, com o mesmo objetivo de dignificar a nossa região, organizei tudo para que os meus Santos António revelassem as peças menos conhecidas, outras muito curiosas e que pudesse transmitir conhecimento que prendesse a atenção de quem acompanhava o programa e de quem gosta de aprender sempre mais. Foi fácil? Ah, claro que não. O peso da responsabilidade de um direto num arraial de Santo António, em Lisboa, a ser transmitido pela televisão, é um risco que exige concentração e objetividade nas palavras. Gostei muito de todas quantas constituíam a equipa da SIC, bem como de muitos dos presentes que, depois de eu ter feito a apresentação, me abordaram para falar, fazer perguntas, felicitar. E entre os presentes havia devotos, colecionadores, anónimos de Santo António. Entre eles, surpreendeu-me o cantor Clemente, que, sendo também um devoto colecionador, fez-me uma análise muito clara do que se passa no nosso país com os investigadores de Santo António, os artesãos e muitos colecionadores. Não vou fazer a análise, não gosto, por forma de ser juiz em causa própria. Será o público a fazer. No entanto, e porque tenho tido várias pessoas a questionarem-me, porque não exponho as minhas peças em Mirandela, a minha resposta é simples. Eu não tenho espaço meu para poder fazer uma exposição. Uma hipótese seria a autarquia, mas como veem, eles nem disseram nada. O executivo é que sabe o que é que quer para a cultura da região. E eu hoje, Manuela Gândara, com este esclarecimento, eu despeço-me a todos.
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10: Júlia Rodrigues é a nova presidenta distrital de Bragança do Partido Socialista, derrotou Bruno Veloso, perdendo apenas na concelhia de Bragança. Um homem e a companheira, ambos com cerca de 35 anos, foram detidos na noite passada, sexta-feira, em pleno centro da cidade de Mirandela, por alegadamente terem desobedecido e resistido a agentes policiais, crimes previstos no Código Penal Português, adiante a fonte da PSP local. Os detidos terão protagonizado desacatos junto a um restaurante, tendo sido alertada à PSP para a ocorrência. Chegados ao local, os polícias terão tentado serenar os ânimos, mas o casal não terá acatado as indicações dos agentes da autoridade para terminar com os desacatos e acabaram por ser detidos e levados para a esquadra da PSP até local onde passaram a noite. Foram presentes a um juiz de instrução criminal do Tribunal de Bragança, o Tribunal de Turno, durante o fim de semana, para a aplicação de medidas de coação que ainda não são conhecidas. A eleição para a Comissão Política Concedida de Mirandela do Partido Socialista, da passada sexta-feira, em que se apresentou uma lista única liderada por Orlando Pires, corre o risco de ter de ser repetida, caso a Comissão Federativa de Jurisdição do PS Bragança venha a dar provimento a uma reclamação apresentada por um militante, ainda na noite em que aconteceu o ato eleitoral, alegando que a lista viola os estatutos do partido. Ao que conseguimos apurar, a reclamação baseia-se no facto de que um dos artigos dos estatutos do partido obriga a que o primeiro e segundo lugar da lista sejam ocupados por militantes de sexo diferente, o que não acontece com a lista apresentada a sufrágio, onde figuram Orlando Pires como número 1 e Rui Pacheco como número 2. Alega ainda esta reclamação o não cumprir a norma que terá de haver uma representação não inferior a 40% de militantes de qualquer dos sexos. Orlando Pires diz que oficialmente nada lhe foi comunicado, no entanto adianta ter informação de que a reclamação terá sido a autoria de Raul Rodrigues, que também integrava a lista, mas ao que apuramos, no momento da apresentação da reclamação, terá pedido a sua retirada da lista. Certo é que a reclamação foi apresentada à mesa eleitoral e enviada para a Comissão Federativa de Jurisdição do PS Bragança para análise de eventual irregularidade. A decisão deve ser conhecida ainda esta semana. Entretanto, a ex-presidente da Câmara de Mirandela e atual deputada na Assembleia da República, Júlia Rodrigues, é a nova presidente da Federação Distrital de Bragança do PS, sucedendo a Benjamin Rodrigues. Venceu as eleições da passada sexta-feira com 636 votos, mais 220 do que Bruno Veloso, que obteve 416. A nova presidente admite que este cargo representa uma grande responsabilidade, sobretudo perante os desafios que o Partido Socialista enfrenta. Considera, por isso, importante reafirmar as bases do partido na região, assentes no trabalho de equipa e na união de todas as concelhias.
7: Obviamente que a nossa preocupação é também uma união, uma proximidade com os militantes, a possibilidade de nós podermos fazer um trabalho também junto das concelhias, das juntas de freguesia e uniões de freguesia, das câmaras municipais, de todos os eleitos do Partido Socialista, para que possamos reafirmar e continuar a reafirmar o nosso partido como um partido capaz de liderar o futuro da região e também das nossas autarquias, bem como a nível nacional, e dar este contributo fundamental a nível nacional.
10: A atual deputada da Assembleia da República sublinha que a partir de agora a palavra de ordem é trabalho, sobretudo na proximidade, com o objetivo de envolver cada vez mais a população jovem.
7: Julgo que a palavra-chave é trabalho. Trabalho junto das pessoas, trabalho junto às comunidades, trabalho junto daqueles das comunidades também mais desfavorecidas, mas essencialmente a proximidade dos problemas reais das pessoas, dado que nós estamos num território com problemas muito específicos e problemas que não são de fácil resolução, nomeadamente o despovoamento e também a falta de mão de obra para determinado tipo de atividades, nomeadamente a atividade agrícola, a hotelaria, o turismo que nós também temos e temos de excelente qualidade e, portanto, aproximar também a produção agrícola daquilo que é e já está a ser uma afirmação até mundial daquilo que é o reconhecimento da excelência dos nossos produtos. Portanto, há muito trabalho a fazer o Partido Socialista a nível do Distrito de Bragança. E obviamente que nos 12 concelhos, com realidades diferentes, com necessidades distintas, estaremos prontos para dar respostas pela positiva, reafirmando o nosso partido na região.
10: A nova presidente da Federação Distrital do PS foi a mais votada em 11 dos 12 concelhos do distrito, perdendo apenas em Bragança. No ato eleitoral estavam habilitados a votar 1.300 militantes, tendo a adesão sido superior a 80%. Diogo Martins, Dylan Quitério, Rui Alves, Diogo Pinheiro, Yura Maduro, Guilherme Roque, Tomás Vieira, todos do Sport Mirandela e Guilherme Carvalho do São Pedro de Valdo Conde, são os representantes do Conselho Mirandelense na seleção de sub-14 da Associação de Futebol de Bragança, que marca presença no torneio Interassociações Lopes da Silva, que está de regresso. A competição começa esta sexta-feira, termina no dia 28 de junho, com os jogos a disputarem-se no distrito de Viseu. A seleção distrital da Associação de Futebol de Bragança inicia a competição hoje, frente à congénere de Lisboa, segue-se o encontro com a Ponta Delgada, amanhã, terça-feira, e a fechar a fase de grupos a partida com Viseu na próxima quarta-feira, dia 24. O Torneio Lopes da Silva é a maior competição de formação organizada anualmente pela Federação Portuguesa de Futebol, juntando centenas de atletas em representação das 22 seleções das associações de futebol regionais e distritais do nosso país. Considerado a antecâmara da Seleção Nacional de Sub-15, a prova reveste-se de especial importância para os mais jovens, pois é uma montra de talentos.
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0: 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Agenda Cultural de Mirandela. Abordar o Douro enquanto entidade física, social, cultural e espiritual tem vindo a ser o desígnio de autores, pensadores e artistas que eternizam um quadro referencial tão único quanto exuberante. É o ponto de partida para a exposição Caminho Mão-Ferro, de Sobral Centeno. Uma exposição patente na Estação das Artes, com séries de obras que cobrem um arco cronológico que vão de 2017 a 2025, exclusivamente dedicados à paisagem do Douro e à presença, algo nostálgica, do comboio, na definição de um quadro formal e conceptual que Sobral Centeno, autor, verte em plena sintonia com uma vivência vital e recorrente desta região. A exposição está patente na Estação das Artes, que pode ser vista de segunda a sexta-feira entre as 9 e as 18, sábado e domingo entre as 11 e as 17. Está aí o 19º Festival Academia de Música Jovem. Acontece este domingo no Auditório Municipal de Mirandela, a partir das 3 da tarde. O Santuário de Nossa Senhora do Amparo, em Mirandela, volta a receber as tradicionais verbenas. Um momento de encontro, convívio e celebração que reúne a comunidade em torno de uma das mais emblemáticas tradições de Mirandela. Ao longo de 3 fins de semana, o recinto do santuário será palco de animação, reencontros e momentos de partilha, mantendo viva a tradição profundamente enraizada na identidade local. A festa continua já este sábado e domingo. Fica por aqui hoje mais uma edição de Passos do Conselho. Um conselho de Mirandela. 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
1: Muito boa tarde, Júlia Rodrigues é nova presidente da Federação Distrital do Partido Socialista. Já a nível das concelhias, em Mirandela, o ato eleitoral pode ser considerado nulo, uma vez que um militante do partido alega que a lista liderada por Orlando Pires viola os estatutos do partido. Em Macedo Cavaleiros, Luís Vaz lidera a concelhia do PS até 2028. Foi inaugurado na passada sexta-feira em Torre Moncorvo o laboratório de meteorologia que atua em 28 municípios do Douro Superior pelo secretário de Estado da Economia, João Rui Ferreira. Alijó acolheu o Festival Douro Circular, uma iniciativa que promoveu a reflexão e a ação em torno da economia circular, da inovação social e do desenvolvimento local. São assuntos para acompanhar já a seguir.
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1: Os distritos de Bragança e de Vila Real estão sob aviso laranja devido às altas temperaturas que se vão fazer sentir, alerta o Instituto Português do Mar e da Atmosfera, o IPMA. Ao longo do dia, o IPMA prevê ainda a ocorrência de trovoadas e aguaceiros, por vezes dispersos. Face às temperaturas elevadas, a Direção-Geral da Saúde aconselha a população a procurar locais frescos, arejados e com sombra, usar roupa larga, leve e clara, optar por refeições leves e frescas e beber água com frequência. Um homem e a companheira, ambos com cerca de 35 anos, foram detidos na noite da passada sexta-feira em pleno centro da cidade de Mirandela, por alegadamente terem desobedecido e resistido a agentes policiais, crimes previstos no Código Penal Português, adianta a fonte da PSP local. Os detidos terão protagonizado desacatos junto a um restaurante da cidade, tendo sido alertada a PSP para a ocorrência. Chegados ao local, terão tentado serenar os ânimos, mas o casal não terá acatado as indicações dos agentes da autoridade para terminar com os desacatos e acabaram por ser detidos e levados para a esquadra da PSP local, onde passaram a noite. Foram presentes a um juiz de instrução criminal do Tribunal de Bragança para a aplicação de medidas de coação que ainda não são conhecidas. Ex-presidente da Câmara Municipal de Mirandela e atual deputada na Assembleia da República, eleita pelo Círculo Eleitoral de Bragança, pelo Partido Socialista, Júlia Rodrigues, é nova presidente da Federação Distrital de Bragança do PS, sucedendo a Benjamin Rodrigues. Júlia Rodrigues venceu as eleições na passada sexta-feira com 636 votos, mais 220 do que Bruno Veloso, que obteve 416. A nova presidente admite que este cargo representa uma grande responsabilidade, sobretudo perante os desafios que o Partido Socialista enfrenta. Considera, por isso, importante reafirmar as bases do partido na região, assentes no trabalho de equipa e na união de todas as concelhias.
5: Obviamente que a nossa preocupação é também uma união, uma proximidade com os militantes, a possibilidade de nós podermos fazer um trabalho também junto das concelhias, das juntas de freguesia e uniões de freguesia, das câmaras municipais, de todos os eleitos do Partido Socialista, para que possamos reafirmar e continuar a reafirmar o nosso partido como um partido capaz de liderar o futuro da região e também das nossas autarquias, bem como a nível nacional, e dar este contributo fundamental a nível nacional.
1: Inicialmente havia 3 listas na corrida à presidência da Federação Distrital, mas acabou por haver uma união entre as equipas de Benjamin Rodrigues e Júlia Rodrigues, passando a eleição a contar com 2 candidaturas. A nova presidente da Federação Distrital do Partido Socialista foi a mais votada em 11 dos 12 concelhos do distrito, perdendo apenas em Bragança. No ato eleitoral estavam habilitados a votar 1.301 militantes, tendo a adesão sido superior a 80%. A eleição para a Comissão Política Conselhia de Mirandela do Partido Socialista da passada sexta-feira, em que se apresentou uma lista única liderada por Orlando Pires, que obteve 67 votos, 5 nulos e 13 brancos, corre o risco de ser repetida, caso a Comissão Federativa de Jurisdição do PS Bragança venha a dar provimento a uma reclamação apresentada por um militante ainda na noite em que ocorreu o ato eleitoral, alegando que a lista viola os estatutos do partido. Ao conseguirmos apurar, a reclamação baseia-se no facto de que um dos artigos dos estatutos do partido obriga a que o primeiro e segundo lugar da lista sejam ocupados por militantes de sexo diferente, o que não acontece com a lista apresentada a sufrágio, onde figuram Orlando Pires como número 1 e Rui Pacheco como número 2. Alega ainda não cumprir a norma de que terá de haver uma representação não inferior a 40% de militantes de qualquer dos sexos. Orlando Pires diz que oficialmente nada lhe foi comunicado. No entanto, adianta ter informação de que a reclamação terá sido da autoria de Raul Rodrigues, que também integrava a lista, mas que, ao que apuramos, no momento da apresentação da reclamação, pediu a sua retirada da lista. Certo é que a reclamação foi apresentada à mesa eleitoral e enviada para a Comissão Federativa de Jurisdição do PS de Bragança para análise de eventual irregularidade. A decisão deve ser conhecida ainda esta semana. Luís Vaz é o novo presidente da Comissão Conselhia do Partido Socialista de Macedo Cavaleiros, depois de ter vencido Camilo Moraes nas eleições internas realizadas esta sexta-feira. O candidato da lista B venceu com 91 votos contra os 75 obtidos pela lista encabeçada por Camilo Moraes. Registou-se ainda um voto em branco. Luís Vaz assegura que a campanha foi mobilizadora entre os cerca de 190 militantes do partido e que, a partir de agora, o objetivo passa por começar a trabalhar nas prioridades a curto e médio prazo.
6: E a campanha foi uma campanha de ambas as partes, digna, mobilizadora, e vimos que tivemos uma votação, ou seja, os votantes compareceram às urnas, ou informação, as pessoas foram votar, e na comissão política, que vai agora ter membros de ambas as listas, têm elementos com muita qualidade dos dois lados. Neste momento, o objetivo, e que já tinha sido falado durante a campanha de ambos os lados, é ganhar-se quem ganhar-se. Iríamos trabalhar todos para o mesmo. Neste momento é, acima de tudo, trabalhar, para comunicar com os militantes, começar a definir alguns objetivos a curto, médio e longo prazo para a concelhia e aproximar o partido da população em geral.
1: Ao todo foram às urnas 167 militantes do PS. Luís Vaz sucede a Susana Viana na liderança da Comissão Conselhia do Partido Socialista de Macedo Cavaleiros, vencendo as eleições por 16 votos. Tem 39 anos e é engenheiro do ambiente. Foi inaugurado o Laboratório de Meteorologia da Associação de Municípios do Douro Superior, sediado em Torremoncorvo. A estrutura vai prestar serviços a 28 municípios, abrangendo acima Terras Trás-os-Montes, com exceção de Bragança e Vinhais, acima Douro e ainda municípios da Beira Alta. O laboratório está em funcionamento desde 2008 e conta atualmente com uma equipa técnica de 8 funcionários que se deslocam aos agentes económicos para garantir que contadores de tempo, balanças e outros instrumentos de disposição estão calibrados com exatidão, assegurando a fiabilidade dos equipamentos. Agora, o objetivo passa por aumentar as valências do laboratório, nomeadamente na área dos distribuidores de combustíveis e na verificação de instrumentos de pesagem não automáticos, até 80 toneladas, desafiou o Presidente da Câmara Municipal de Torremoncorvo, José Menezes, ao Secretário de Estado da Economia.
7: O bom e o interessante é que, de facto, é um laboratório no interior do país e que está patente já em 28 municípios de 3 cimes diferentes e, por isso mesmo, acho que com esta certificação deste momento já concebida e com o aumento de valências que nós estamos aqui a pedir ao Sr. Secretário de Estado para que nos aprove, com certeza que podemos ainda incrementar uma área geográfica muito maior, prestar um serviço de maior qualidade aos nossos munícipes, aos nossos agentes económicos, aos nossos agricultores, sem que tenham que se deslocar, se calhar, a uma cidade como Porto, Braga, que é onde existem outros laboratórios, podendo fazer o mesmo serviço aqui em Torremoncorvo, que é o coração do Douro Superior.
1: A cerimónia de inauguração decorreu esta sexta-feira à tarde no pátio da Biblioteca Municipal, com a presença do Secretário de Estado da Economia. João Rui Ferreira enalteceu a iniciativa da Associação de Municípios do Douro Superior, que permitirá reduzir custos, aumentar a escala de atuação e reforçar o desenvolvimento e a coesão territorial.
8: Aquilo que é a novidade que temos aqui é que aquilo que é um grande foco também do Governo, que é eliminar e reduzir os custos de contexto das empresas, e os custos de contexto, na verdade, é aquilo que nós chamamos a burocracia. Uma empresa ou um agente económico, qualquer dimensão que seja, se tivesse que fazer estes ensaios ou estas análises noutra localização, ia ser mais caro, ia ser mais demorado, ia ser mais difícil. Isto ainda tem a vantagem que este laboratório ou estes serviços, como o Sr. Presidente acabou de dizer, deslocam-se aos locais. Não se vai controlar postos de combustível vindo do posto de combustível ao laboratório. Portanto, alguém leva equipamentos calibrados, certificados para garantir essa transação. E depois há um outro aspecto aqui que é preciso destacar. Este laboratório vai trazer também dinâmica, vai trazer mais trabalho, vai trazer, atrás de um ensaio vai aparecer outra necessidade, atrás dessa necessidade pode aparecer uma certificação que vai valorizar os produtos desta região.
1: O Laboratório de Meteorologia da Associação de Municípios do Douro Superior recebeu, em 2024 e 2025, a certificação ISO 17-2025. Trata-se do único laboratório municipal do género a nível nacional. Decorreu em Alijó o Festival Douro Circular, uma iniciativa que promoveu a reflexão e a ação em torno da economia circular, da inovação social e do desenvolvimento local. Este festival, aberto à comunidade, contou com o debate de ideias, com o intuito de serem encontradas soluções para os desafios da região. Depois de ter passado por Sabrosa e Taboaço, o festival terminou em Alijó. Esta iniciativa, que foi promovida pela Vintage for a Cause, em parceria com a Douros Régia Douro Parque e a Associação Bagos Douro, convidou a comunidade a refletir e a construir novas respostas para os desafios sociais e ambientais do território, como refere Helena Silva, fundadora deste projeto de inclusão social.
9: Formamos e envolvemos estas comunidades, este público para quem nós queremos criar valor pessoal, em termos de desenvolvimento, competências, mas o nosso objetivo é que elas depois possam, por um lado, ser co-formadoras ou tutoras em oficinas com a mesma temática para outros públicos e, inclusive, aqui nas escolas ou nos locais onde isto possa ser disseminado. Isto já vai acontecer agora, no próximo verão, portanto, há muitas das participantes que têm a vontade, têm o perfil e têm essa disponibilidade, e o nosso projeto está desenhado para poder ir integrando estas pessoas quase como parte da equipa, parte da solução, para dar continuidade.
1: Neste festival foi feito o balanço do Roadshow Nacional Territórios Sustentáveis, uma iniciativa promovida pela Fundação EDP e pelo Douros Régia Douro Parque. Esta iniciativa, que levou 100 pessoas a pedalar no Régia Douro Parque, teve como destinatária a Associação Germinar Caminhos. Wanda Martins, da Fundação EDP, anunciou que o valor angariado foi duplicado e mostrou-se disponível em continuar a promover o desenvolvimento sustentável.
10: É fantástico conseguir juntar a comunidade com o apoio das incubadoras, com quem nós trabalhamos de norte a sul do país, numa capacitação sobre temas tão importantes para a sociedade, como a transição energética justa. Trabalhar este tema a nível nacional, com o apoio das incubadoras, como é o caso da Doris, é fantástico e tem um resultado muito bom, que é, de facto, envolver a comunidade. A sociedade civil envolve-se, participando num evento solidário em que estão a andar de bicicleta em prol de um objetivo maior, que era doar aqueles quilómetros caminhados, em que a Fundação dá 1 euro por cada quilómetro caminhado. Neste caso, duplicamos e, portanto, estamos muito contentes. Queremos continuar a trabalhar a nível nacional nesta colaboração, neste trabalho em rede, em que juntamos todos e acreditamos que é nesta lógica que conseguimos realmente promover o desenvolvimento sustentável.
1: O Festival Douro Circular representou uma oportunidade única para conhecer projetos inspiradores, partilhar experiências e fortalecer redes de colaboração no Douro.
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1: Termina aqui esta edição CIR, a eleição para a Comissão Política Conselheira de Mirandela do Partido Socialista corre o risco de ter de ser repetida, caso a Comissão Federativa de Jurisdição do PS Bragança venha a dar provimento a uma reclamação apresentada por um militante ainda na noite de sexta-feira em que ocorreu o ato eleitoral, alegando que a lista viola os estatutos do partido, uma vez que esses mesmos estatutos obrigam a que o primeiro e segundo lugar da lista sejam ocupados por militantes de sexo diferente, o que não acontece com a lista apresentada a sufrágio. Ficamos por aqui, desejo-lhe uma boa tarde.

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12: Uma hora.

RGTFM, muito boa tarde, estamos de regresso para mais uma semana de trabalho, é verdade, minha gente, e com calor. Atenção, minha gente, 278-200-600, 278-200-601 para pedir música. Edição de segunda-feira, 22 de

0: de junho está calor, minha gente. 41 graus de máxima é o que está previsto então para o dia de hoje. Mas atenção que pode haver uma trovoada a partir das 2 da tarde. Pode, atenção, pode. Não quer dizer que seja verdade. Ora, vamos em frente. Já temos alguém do outro lado. Vamos saber quem é. Boa tarde.
1: Boa tarde, Sr. Cadê?
0: Boa tarde, Dona Lourdes. Viva, como está?
1: Estou bem. Ai, está muito calor, mas posso estar aqui fora?
0: Pois não, isso já sabe que não.
1: Há calor é demais, hein?
0: Enfim, minha amiga, vamos ouvir uma música de quem?
1: É português imigrante.
0: Pronto, para quem é que vai a música?
1: Olha, vai para si, vai para a sua senhora, vai para o seu filho, para os seus pais, para os seus sogros, vai para a Dona Adelaide, para a Dona Chama, para o marido e para o filho, vai para a Dona Margarida, muitos beijinhos para ela também, esteja tudo bem com ela, para o Zé de Farragatão, para ela e para toda a família dele, e vai para o Peixinho de Água Doce também, e para a Dona Verónica, para a Dona Nazaré também, e para a Dona Gina, para o marido, para o filho, para a netinha, para a nora, e para o Zé, um beijinho para ele, e vai para a Dona Fernanda, do Zé, também um beijinho para ele, para toda a gente que eu costumo falar, e até amanhã, se Deus quiser.
0: Muito bem, certíssimo, muito obrigado, beijinho grande também, até amanhã.
1: Até amanhã, Sr. Zé.
0: Muito obrigado, mais uma participação, boa tarde.
2: Está tudo bem.
0: Viva, tudo bem? Como está, Lucinda?
2: Tudo bem.
0: Pronto.
2: O almocinho na barriga, melhor.
0: Melhor. Qual é a música?
2: Olha, eu queria ouvir, vamos dançar a Terra Rasgada Sola.
0: Ok, para quem é que vai a música?
2: Olha, vai para vocês todos os dias da Rádio da Terra Quente, vai para a família do Tozé, vai para o Zé Manelo para os pais, vai para o Zé Grilo, vai para o Senhor Freitas e família, vai para o Senhor Fernando da Palorca, vai para mim para a filhota, e vai para a Padaria Barreira também. E vai para todos os ouvintes e participantes e pode fazer com um beijinho, um bom almoço, uma boa tarde e até amanhã.
0: Muito bem, muito obrigado. Beijinho grande para si também. Até amanhã, Lucinda.
2: Até amanhã.
0: Deus, muito obrigado. Vamos ao

Ora, muito bem, vamos em frente, 13 horas e 8 minutos. Vamos saber qual é a música. Eu já sei, a música que está prontinha, quem pediu foi a nossa amiga Lucinda. É uma verdade que está calor, minha gente, é verdade, está muito calor. Atenção, estão, devem ingerir bastante água. Atenção às casas, agora todas fechadinhas, logo no final da tarde abrir um bocadinho, que é para deixar correr o ar. Tudo bem que o ar é bastante quente, mas pelo menos também arejam as casas. E ficam assim até de manhã. Porquê? Porque amanhã vamos ter calor novamente e vai ser um inferno.

0: Ora, muito bem, 13 horas e 13 minutos. Vamos em frente, mais uma participação. Viva, muito boa tarde.
1: Ora, boa tarde.
0: Boa tarde. Olha o nosso Fernando, ora viva. Como está, Fernando?
1: Estou pronto para estudar.
0: Pronto, então, primeiro vamos ouvir a música e estuda depois.
1: Ouvir um bocadinho o rádio. Depois dormir mais
0: sossegado. Nem mais. Então, meu amigo, vamos ouvir uma música de quem?
1: De Som 7, Loucuras de Amor.
0: Ora, Som 7, não é?
1: Sim.
0: Ok. E então essas loucuras de amor? Para quem é que vai a música?
1: Ora, vai aqui para a minha esposa, está aqui perto, está ali na cozinha. Vai para a minha mãe, para a minha irmã Nazaré, para a minha família. Vai aí para a dona Lucinda, abraço para ela e para a família. Para a dona Zinda e família. Para o Marco, pai e mãe, abraço para eles. Para o seu filho e família. Para o meu e esposa. Para a dona Agostinha, para a dona Amparo, para a dona Elisa, que também é meus amigos. Para a dona Júlia de Valpassos. Para a dona Elisa de Valpassos. Olha, e para quem está a escutar a rádio, está tudo por hoje.
0: Um muito abraço, bem, certíssimo, isso mesmo, muito obrigado. Um abraço grande também. Tudo de bom. Até amanhã, Fernando, e bons estudos. Hein?
1: Obrigado, vou estudar.
0: Ora, força, um abraço, muito obrigado. Mais uma participação, boa tarde.
2: Boa tarde, Sr. Zé.
0: Boa tarde, Sr. Zé, viva, como está?
2: Já não sou o primeiro.
0: Nada, é o quarto, o... nem mais, pronto.
2: Escolhendo dar o recado. A Luz também foi a primeira.
0: É verdade, pronto, olha, não vale a pena, meu amigo, é o que é.
2: Não vale a pena, é como o soldado das roupas.
0: Claro que sim, nem mais, olha, já está. Então, meu amigo, vamos ouvir uma música de quem?
2: Olha, é a Rita e a Isabela.
0: Certo, ok.
2: Mas, o senhor conhece
0: conheço,
2: a música?
0: Conheço. É a música nova, pois. Rita e Daniela, exatamente.
2: Mas para mim, pode ser a outra música.
0: Oh, mas eu não sei qual é que é a anterior, tem que me dizer o nome, não é? Eu sei quem é que é a Rita e Daniela, que são duas cantoras, tocam a concertina também e assim, não é?
2: Não, mas parece para morrer elas, parece que é assim a cantiga.
0: Pronto, ok. Para quem é que vai a música?
2: Olha, passa para onde? Para o Sr. Horácio, passa de Linda, passa a Regina, para o José e para a Cláudia, vai para o meu primo Mais dos Passos, vai para o Freitinho Assunção, para o Zé Manuel Assunção, para o Pedro Vila, para a Ferdinanda, para a Isabel, para a Mulher de Perdigoto, passa

Muito bem, som 7, vamos em frente, mais música. Quem pediu foi o nosso amigo Zé, 278-200-600, 278-200-601 são as linhas da Terra Quente que devem então ligar nesta Terra Quente e bem quente, podem crer, bem quente.

0: Ora, muito bem, vamos em frente. Nós temos mais uma participação. Quem será que está do outro lado? Boa tarde.
1: Boa tarde.
0: Ora, boa tarde. Viva, quem está desse lado?
1: Como está, senhor?
0: Eu estou bem. Eu gostava de saber é quem é que está desse lado que eu ainda não conheci.
1: Não, é Paulo Quintal.
0: Olha o Paulo. Está tudo bem, Paulo. Estás bom?
1: Tudo bom.
0: Está frio e pelo jeito, ou o quê?
1: Oh, muito.
0: Mas vocês têm o rio pertinho, está tá, é pertinho, ó Paulo, é só, nem que seja agora dar aquelas... um mergulhinho agora aí nessa...
1: Tem aquelas salmonelas.
0: Ah, pronto, está melhor não, está melhor não. Meu amigo, qual é a música, Paulo?
1: Opa, a tua escolha, aquelas antigas bonitas.
0: Certo, e então aí para quem é que vai? Sim?
1: Olha, vai para mim, vai para aqui para a minha família, vai para ti, um grande abraço, vai para o Zé... Vai para o João, vai para o Zé Manel Sessões, é verdade, vai para o Contins, para o Fregatão, e vai para o pessoal todo que estiver a ouvir. Um grande abraço para todos e uma boa tarde.
0: Isso mesmo, muito bem. Então, olha, um abraço grande, Paulo, tudo de bom, gostei de te ouvir, um abraço grande para a família, e até mais logo, até amanhã. Um abraço.
1: Tá, obrigado, continuação.
0: Muito obrigado, muito obrigado, obrigado. Mais uma participação, boa tarde.
2: Boa tarde.
0: Ora, boa tarde, ora viva.
2: Tudo bem?
0: Está tudo bem? Quem é que está desse lado?
2: É o Paulo.
0: Olha o nosso Paulo Teixeira. Hã? Está tudo bem, meu amigo?
2: Está bom, tudo bem.
0: Eu estou bem. Então tu já andas para fora ou estás por cá ainda de férias?
2: Já ando para fora. Já estou aqui em Madrid.
0: Ah, ok. Como é que está o tempo por aí?
2: 30 graus.
0: Então aí está melhor do que aqui. Nós estamos com 41.
2: Ai, rapaz!
0: Pronto.
2: É por isso que eu fugi daí agora.
0: Acredito que até eu se pudesse. Até eu se
2: então,
0: pudesse.
2: 30 graus, e agora parei ali no mar e fui tomar café. Estava, bem, não estava assim aquele calor insuportável como estava ontem aí.
0: Sim, aqui é demais. Aqui é mesmo terra quente, não é? Não há solução. Enfim. Mas olha, meu amigo, não é nada que nos surpreenda, nem é nada que nós nos estejamos já habituados.
2: É, também, olha. Também faz parte agora.
0: Claro que sim, claro que sim.
2: E para a Zona Verde.
0: Quem puder, ora, nem mais. Quem puder. E olha, ainda bem que me falas agora, Paulo, deixa-me só mandar um abraço para um grupo de amigos, umas senhoras que estão sempre a ouvir a Terra Quente, em São Salvador. Quem me disse foi o meu amigo Azevedo, diz, olha, aquela gente àquela hora está sempre a ouvir a Terra Quente. Então, um forte abraço para eles, tudo de bom, saúde, é o que eu desejo para aquela boa gente de São Salvador. Muito bem, então Paulo, qual é a música que queres ouvir?
2: Pode ser a dos motoristas.
0: Claro, bem boa que é a música. Para quem é que vai?
2: Claro, então. Foi Manuel Capacete. Vai para o Zé Manuel Sussens, vai para o Tocá, vai para o Bimbo, vai para o Fábio, vai para o Tiago, vai para ti, vai para o Bruno Mota, vai para toda esta família, para todos os motoristas, para quem quiser ouvir.
0: Muito bem, da minha parte, obrigado, Paulo. Um abraço grande também. E aí para os nossos irmãos, um abraço muito forte. E para ti em especial, um abraço grande e pronto. E um bom regresso até Portugal, está bem?
2: Tchau, um abraço.
0: Muito obrigado. Muito bem, vamos em frente com...

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0: Ora, muito bem, viva todos os motoristas e não só, todos os ouvintes da Terra Quente. Vamos em frente, mais uma participação. Boa tarde. Alguém que estava do outro lado, mas já não diz nada, parece-me a mim, ok. Vamos saber quem é que está deste lado aqui. É boa gente, com certeza. Boa tarde.
1: Boa tarde.
0: Ora, viva.
1: É Valpaços.
0: E é boa terra.
1: Yeah.
0: É, sim, senhora. E então, como é que está a nossa amiga? Deixa-me, Dona Maria.
1: Já, Dona Maria Machado.
0: Não falha. Olha,
1: acabei agora de almoçar e deixei o meu filho sábado que vim de lá.
0: Aí o Carlos, pois esteve em Toronto, não é?
1: Já, o Carlos Machado. E, ele costuma... Eu sempre a Terra Quente e eu disse, olha, que eu chegar lá, vou-te ter atenção que eu vou-te mandar uma mensagem. Ele
0: muito
1: então
0: bem.
1: Deve estar à espera.
0: Muito bem, muito bem. Aliás, lá estão agora, quê? 8:30?
1: Já, sim.
0: Pois, exatamente.
1: 9:20.
0: Pois, por aí. Quer dizer, 8:30, porque estou a olhar aqui para o relógio. É 13:36, lá deverá ser também 8:36, não é? São 5 horas de diferença. Muito bem, muito bem.
1: Às 8 da manhã é 1 da tarde lá.
0: Claro que sim, muito bem. Então, para o Carlos e para a família, um abraço grande para ele e para todos os portugueses que estão na América. Ora, muito bem.
1: Obrigado.
0: E então, vamos lá saber, minha amiga, qual é a música que quer ouvir.
1: A Rosa Encarnada.
0: Roseira Encarnada ou Roseira Enxertada?
1: A Roseira Encarnada.
0: Roseira Encarnada ou Enxertada?
1: Enxertada é isso.
0: Muito bem, muito bem.
1: Estava o marido a dizer que vai também para o Américo das Lagoas, que a gente é muito amigo e ele diz que gosta muito desta canção.
0: Ui, o meu amigo Américo adora esta música, é verdade, tem razão. Yeah. Eu, cada vez que passo esta música, lembro-me sempre dele, sempre.
1: Pois. Yeah,
0: muito
1: às bem. Vezes até manda para ele também.
0: Exato, exatamente. Muito Pronto. Bem. Então, e para quem é que vai a música? Vamos saber.
1: Olha, vai para o meu filho, então para Toronto, Canadá. Muitos beijinhos para as minhas netas e para a minha nora, que esteja tudo bem. E para a dona Elda de Valtelhas e para todos os amigos de Valpacense e toda a minha família. E para o Tozé também, uma boa tarde.
0: Muito bem, muito obrigado. Beijinho grande para si também. E atenção a este Pronto. Calor, minha amiga. Atenção a este calor.
1: Sim, eu não saio para a rua, ok.
0: É hora. Ficar em casa obrigado. Agora a descansar. Muito obrigado. Mais uma participação. Boa tarde. Alguém que estava do outro lado. Isto tem tanta pressa que até desligam logo de seguida, mas pronto. Ok. Então vamos à música Roseira Enxertada, música que é do senhor José Amaro, para ouvirmos já de seguida.

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3: Ora, muito bem, vamos então em frente. Mais uma participação. Muito boa tarde.
4: Boa tarde.
3: Ora, viva, boa tarde. Quem é que está desse lado? Isabel, está tudo bem?
4: Vamos andando.
3: Vai-se andando, não é? Pois claro, é assim mesmo. Então, Isabel, vamos ouvir uma música de quem?
4: Daquela cantora da Cigana.
3: Ora bem, aquela cantora da Cigana. Olha, agora está-me aqui a fazer puxar pela cabeça, deixe-me cá ver se não será...
4: Aquela que ronca.
3: Oh, não sei, qual é a música?
4: Yara, essa
3: que é. Ai, a Nayara.
4: A
3: Nayara. Ah, ok, pronto. Ok, então e para quem é que vai a música da que ronca? Para quem é que vai a música?
4: Paulo Cravo, Ricardo Costa, Luís, Pedro e Luís. E para toda a gente.
3: Ora, muito bem, muito bem, muito bem. E está tudo bem com a família?
4: Está tudo.
3: Ora.
4: E é para Maria João Costa, que é a mãe dela.
3: Claro, eu sei, eu já a conheci, Isabel, já a conheci. E então Maria João não tarda, também estão por cá com as férias, não é?
4: Sim.
3: Claro que
4: agora
3: sim.
4: Agora não lhes agosto.
3: Ora, é rapidinho. Olha, o mês de junho já está quase a ir embora.
4: Pois.
3: É verdade. Pois. Muito bem. Isabel, olha, gostei de ouvir. Beijinho grande para si e saúde.
4: Obrigada.
3: E um abraço ao seu marido. Muito obrigado nós. Um abraço grande ao nosso amigo Costa. Ora, vamos em frente mais uma participação. Viva, boa tarde.
5: Boa tarde, Zé. Está tudo bem contigo, meu amigo?
3: Olha, Zé Manel, aí está ele, mais nada. Ora, viva! Cá estamos. Já falei com o Paulinho.
5: Oh, olha, Ubi!
3: É verdade, já falei com ele. Ele já está em Nuestros Hermanos, está em Espanha, já.
5: Pois, tu pus essa música do camionista, eu disse, olha, foi para o Paulo.
3: Ah, não falha, pois claro. Essa é que é boa,
5: claro,
3: essa música.
5: Claro. Temos aqui ao fresco, está um calor maluco.
3: Está, é verdade, está, é verdade, é verdade. Hã? É verdade. Então, meu amigo, vamos ouvir uma música de quem, Zabanel?
5: Olha, vamos ouvir uma música dos DNA nos Arraiais.
3: Está certo, nos Arraiais é que a gente dança, mais nada, para quem é que vai?
5: Claro, agora também começa, amigo, todos é que começam as festas.
3: Pô. Exatamente, não falha, temos o São João hein, esta semana. É verdade, é verdade.
5: Qualquer dia, se calhar, já é a festa do São Bento.
3: Não tarda, não tarda. Ora, o São Bento, se eu não estou em erro, é dia 11.
5: Olha, aquele é... Foi outro dia a festa do São João Bosco, ele deve ser agora...
3: Eu não quero estar a errar, mas penso que a festa de São Bento será no dia 11. Mas eu também já confirmo. É verdade, vou já confirmar já de seguida. Ora bem, claro. Então, meu amigo, qual é a música que vamos ouvir? Vamos lá saber.
5: A música é dos DNA, sabes?
3: Uhum.
5: Nos Arraiais.
3: Olha, deixa-me só... Deixa-me só confirmar, só um segundo. Portanto, a festa em honra de São Bento, aqui em Mirandela, é do dia 10 ao dia 12.
5: De julho. Pois.
3: É verdade. Muito bem, agora sim, Zamanel, então a música vai para os pais e para quem mais?
5: Olha, vai para os meus pais, vai para todo o pessoal de Sucens, vai para todos os ouvintes aqui da Rádio Terra Quente. Vai uma boa tarde para ti, para o teu filho Mateus, para a tua esposa Maria João, para os teus pais, para o teu irmão Jorge e para toda a tua família. Vai também para o Fernando Pizzi e para toda a sua família, vai para a Júlia para toda a sua família. Vai para os irmãos da casa comigo para ele e para toda a sua família. Vai para a Sandra e para toda a sua família. Vai ali para o Zé Grilho, para os Reis e para toda a sua família. Vai aqui para Sucens, para o seu feito ali para toda a sua família. Vai também para a Lucinda para toda a sua família. Vai para o seu amigo que para toda a sua família. Vai para o Paulo, para ele um grande abraço do amigo Zé Manel, onde é que anda. Vai também para o Tocá e para toda a sua família. Vai para Maria João e para toda a sua família. Vai para Maria José dos Adrianos e para o Adriano e para toda a sua família. Vai para a Zuzuda da Princesa e para toda a sua família. Vai para a Rita Beira para toda a sua família. E vai também para o senhor Fernando da Valor, que é para toda a tua família, e bem, uma boa tarde para ti e para toda a equipa aqui da Rádio Terra Quente, com os votos de uma segunda-feira para vocês todos, é o que eu desejo.
3: Muito bem.
5: Um DNA... grande abraço para ti, amigo Tom Zé Pimentel.
3: Isso mesmo. E todos, Amarelo, DNA, a música, como é que se chama?
5: É Festas.
3: Festas, muito bem. Arraiais, ora nem mais. Muito bem. Então, bom, um abraço grande e até amanhã, meu amigo.
5: Até amanhã a todos.
3: Um abraço. Muito obrigado.

Cigana. Ora, muito bem, estamos praticamente no final desta edição de hoje. Eu vou regressar amanhã para aquela edição que vocês sabem, de terça-feira, pois claro, com muito calor, é verdade, com muito calor. Atenção que para baixar a temperatura só lá para quarta ou quinta-feira. E desce bem, mas pronto, bom estar 32. Bah, menos mal, não estão 41. Fiquem bem, minha gente, até amanhã.

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1: Manobras à lupa, saber mais. O livre-arbítrio. Para sermos moralmente responsáveis por uma ação, temos de realizar livremente essa ação. Por exemplo, se virmos alguém a afogar-se num lago, mas estivermos amarrados a um pau preso ao chão e não conseguirmos libertar-nos, não somos moralmente censuráveis por não salvarmos o nadador em vez de se afogar. De igual modo, se de alguma maneira nos fizerem uma lavagem ao cérebro e nos ordenarem que cometamos um crime, podemos dizer que não somos responsáveis por cometer o crime porque a nossa liberdade estava prejudicada. De acordo com algumas teorias científicas, o mundo é determinístico. Dada a maneira como o mundo era no passado e as leis físicas que o regem, o futuro só pode ser de uma maneira. Mas um determinismo desta espécie apaga a responsabilidade moral? Se cometermos uma ação moralmente má, podemos alegar que as leis físicas e a história passada do universo estavam configuradas de tal maneira que não havia outra alternativa? Se negarmos a responsabilidade moral, temos de sustentar que o mundo é determinístico e que, portanto, não temos livre arbítrio. Em factos adicionais, dizer que os filósofos que pensam que o livre-arbítrio e o determinismo são compatíveis chamam-se compatibilistas. Os filósofos que negam esta posição chamam-se incompatibilistas. Já outro filósofo, como Leibniz, foi um compatibilista famoso. Acreditava que todas as nossas ações são determinadas causalmente, mas que não obstante somos livres.
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0: Bem-vindos, estamos de regresso com mais uma edição de Ecos de Infância, um espaço dedicado à infância e à família e ao desenvolvimento emocional das nossas crianças, como é habitual, todas as semanas. O tema de hoje toca crianças, jovens e até adultos. É o sentido de pertença e a sensação de sermos diferentes, quem nunca se sentiu fora do grupo. Bem-vinda também mais uma vez, Lúcia Menezes, psicóloga, como é habitual no nosso programa, e que nos dá todos estes conselhos importantíssimos para quem nos escuta. Vamos começar então por falar nisso, ou seja, por desfazer um pouco, desmistificar o que é afinal isto de sentido de pertença, ou sentimento de pertença, que é tão importante para o desenvolvimento saudável das crianças. Portanto, o que é afinal este sentido de pertença? O que é que se pode dizer disto?
1: É algo muito comum desde muito cedo. Aliás, até se tenta fomentar logo desde a adaptação da criança à própria creche, ao berçário, etc. Por isso não é assim um conceito assim tão distante quanto isso. O que é que significa na prática? No fundo, é a criança sentir que tem um contexto do qual faz, um ou vários, não é? Do qual faz parte, não é? Do qual, ok, eu estou inserida nisto, ou seja, eu estou inserida na família, não é? Tenho um lugar na minha família, mas quando não estou na família, também tenho lugar noutros sítios aos quais eu vou, regularmente. No fundo, acaba por ser isto. Agora, claro que há desafios que se colocam isto, por exemplo, quando lá está a própria entrada no berçário, entrada na creche, a vinda do irmão, é? Porque a criança já sente que tem aquele lugar naquele contexto, mas se é alterada porque a família se reestrutura, porque há uma separação, porque há um nascimento, esta pertença às vezes fica ameaçada, por isso também não é um processo estanque, ou seja, de, não, são os primeiros dias
0: não se pode berçário. Dizer que é a partir de determinada altura, tudo depende, é
1: exato,
0: isso?
1: Exato, não é uma coisa que ficou fechada ali, que ok, adaptou-se aos primeiros dias no berçário e a pertença está estabelecida, acabou, já não é preciso fazer mais nada. Não, a criança já sabe que tem o lugar na família, portanto, mesmo que nos separemos ou que venha o irmão, também está tudo ok. Não é um processo estanque, ou seja, convém que os pais estejam atentos a como é que a criança se vai mostrando que se insere ou já não sendo que se insira tanto nos vários contextos onde está. Por isso, também não assumir isto como processo, lá está, definitivo ou que simplesmente está encerrado, porque não é, não. Basta surgir desafios, não é? Por exemplo, a criança ter um colega que tem um comportamento mais desafiante ou ter uma rotina que foi alterada. Às vezes a pertença fica ameaçada aí, não é? Porque é no fundo isto que é. Então, mas eu achava que isto era seguro. Não estava à espera que isto acontecesse. Isto acontecer, já não sei se me sinto tão segura aqui. Não é? Isto é um sentimento comum, por isso é que lá está, como estava a dizer, isto afeta várias faixas etárias, não é? Não é só as crianças.
0: Mas quando isso não acontece, ou seja, quando não há esse sentimento de pertença, devemos preocupar-nos ou não?
1: De certa forma, sim, não é? Porque lá está, isto, mesmo nós enquanto adultos, não é? Se nós não sentimos que pertencemos a algo, não é? Estamos sempre em esforço quando estamos em contacto com esse contexto. Não é? É algo para além de nós, não é? Eu tenho de estar ali em modo atento a como estou quando estou ali, ou quando estou com aquelas pessoas, ou quando estou com aquele sítio. Se eu tiver uma ligação que sinto que tenho um lugar, não estou tanto em esforço. Se eu não tiver essa ligação, estou em esforço. Portanto, sim, convém que sejamos atentos a isto, porque senão criamos aqui uma predisposição para a criança estar em modo sobrevivência, não é? De estar ali e estar a pensar quando é que vai sair, ou quando é que vem alguém que ela acha seguro, ou quando é que alguém lá está, vai aliviá-la para um contexto onde ela se sinta melhor. Portanto, sim, convém estar atento a isso.
0: Os pais devem ficar atentos e alertas relativamente a esta situação.
1: Exato.
0: Vamos a um caso concreto. Temos uma filha de 8 anos que diz com frequência que ninguém gosta dela, portanto, às vezes acontece este tipo de discurso, não é? Ninguém gosta de mim. O que é que nós pais devemos fazer?
1: Para já, como disse também no último episódio, perceber a frequência com que isto acontece. Não é? Se isto é, lá está mais uma vez, um comentário isolado, se é uma coisa que se vai repetindo ao longo do tempo, se é mais ultimamente que tem vindo a acontecer, de onde é que isto, ou seja, do que é que ela estava a falar antes deste comentário surgir, o que é que estava a ser abordado na família, não é? Também tentar perceber não só a frequência, mas também o contexto. E depois tentar perceber o que é que, lá está, se isto é uma questão de pertença, se é uma questão de inferioridade que a criança possa estar a sentir, tentar perceber um pouco a origem disto. Claro que, mais uma vez, não vamos estar a questionar a criança, olha, a tua pertença que está a ser a minha. Não, ela não vai aqui. Que é isso de pertença? É isso, não é? Mas ir tentando esmiuçar de modo a que nós próprios tentamos chegar a uma conclusão viável, não é? De, olha, mas sentes que se calhar está mais difícil na escola ou sentes que aqui em casa é que as coisas não estão tão fáceis como gostarias? Alguma coisa que gostarias de mudar? Ou que gostaríamos que nós mudássemos contigo? Ou que achas que não está tão bem em ti? Não é? Ou seja, o próprio formular estas perguntas abertas sem ter um sentido de juízo associado, não é? Porque às vezes formula-se estas perguntas, mas há aquele sentido. Se disseres que há, vamos ter problemas. Não é? A criança sente isto.
0: E, portanto, fica inibida de o dizer, não é?
1: Não, tenho de dar a resposta certa, senão vou ferir aqui, não é? Vou ferir aqui o ambiente do que está a passar. Vou dizer isto mesmo com o espírito aberto, não é? Para tentar chegar ao fim da questão.
0: Ora, e lá está, chegamos então a essa situação, que há muitas crianças que se sentem diferentes, às vezes, não é? Quando isso acontece, quando a criança se sente diferente, é um sinal de alerta, e o que é que devemos fazer?
1: Mais uma vez, agora fala-se muito das questões da própria igualdade, que agora já até substitui o sentido de igualdade por equidade, não é? Que
0: sim.
1: Já não é assim tão
0: agora já está mais
1: justo, não é? Já não é tão justo a igualdade, não é? Mais o sentido de equidade. Mas sinto que há vários âmbitos pelo qual isto é explorado, não é? Se querem sentir-se diferentes. Se é por uma questão de quê? Por exemplo, ela gostar de coisas que os amigos não gostam? Se é por ela se identificar com algo que os amigos não se identificam? Depende, não é? Depende aqui do escopo do que é que isto abrange, não é? É a criança, por exemplo, ter uma atração que os amigos não têm ou um interesse, não é? Isto vai desde muita coisa, desde brincadeiras, gostos, à própria identidade de género, ao próprio tipo de interesse que tem, não é? Tem aqui uma abrangência muito grande. Por isso, a questão aqui da criança se sentir diferente também depende muito do tipo de reação que ela obtém quando isto é experienciado por ela. Por exemplo, se a criança se sente diferente, há estudos com crianças que mostram isto, que é, por exemplo, introduzimos uma criança que tem hábitos diferentes, tem uma tez, não é, de pele diferente, etc., as outras crianças não vão ter uma, sendo pequeninas, não vão ter uma reação de exclusão para com aquela criança. Agora, se introduzirmos um elemento mais velho que, ou seja, faça notar que aquela criança é diferente, eles já vão ficar atentos a isso. Ou seja, a própria questão da criança ter sentido-se diferente, às vezes tem a ver com a maneira como ela se sente, com outros elementos a fazem sentir diferente. Não ela própria sentir-se dessa maneira, mas como é levada a sentir. Portanto, também chamar aqui a atenção para isto. É o quê? Alguém na escola que a está a fazer sentir-se dessa maneira, a questionar o que ela sente, o que ela gosta? Ou é o próprio nosso desconforto enquanto pais ou figuras que está a levar a isso, não é? De ela trazer-nos para cenários que nós não estávamos a preparados, não é? Ou para falar ou para abordar e que nós próprios sentimos desconfortáveis e nós sentimos que ela deve ser diferente. Uhum. Não é? E transmitirmos este desconforto e ela própria sentir-se mais diferente por isso. Não por ela em si, mas pela maneira como é sentida pelos outros.
0: Ainda dentro dessa diversidade que pode acontecer, de facto, imagino que, enfim, alguém se sente, ou alguma das crianças se sente, ou é considerada mais feminina, porque também tem outro tipo de atividades, digamos assim, fica suscetível a poder ser criticado por outros colegas, não é? Como é que podemos ajudar a criança nessa altura, se isto acontecer, né, em alguma fase da sua evolução?
1: É mais comum do que aquilo que se pensa, não é? Mas não só na perspectiva, por exemplo, de haver gostos ou...
0: feminino ou do feminino gostos masculinos, exato, ao contrário.
1: Também da rapariga ser chamada a Maria Rapaz, exatamente. Não é? Também há essa situação. E algo que até me surge bastante em consulta com jovens adultos, do quão percebem que isto, afinal, na altura era uma coisa banal, não é? Pronto, sempre me habituei a que dissessem que eu, enquanto homens, que eu era feminino, em rapariga que eu era Maria Rapaz, e achei que isso não me tinha influenciado assim tanto, e agora até percebo que se calhar me influenciou mais do que aquilo que eu pensava. E o qual isto depois vem ter repercussões mais tarde. Que é,
0: ou seja, não tem se calhar na altura, vem depois, é isso?
1: Exato, porque a criança meio que vai tendo, ou seja, vai criando a noção dela a partir desse rótulo, não é? Se me dizem que eu sou Maria Rapaz, eu se calhar é isto que eu sou, porque eu própria sou tão pequena para achar aquilo que eu sou que deve ser isto, uhum. Que eles são adultos, sabem mais que eu, portanto eu devo ser aquilo. A discrepância às vezes surge mais tarde, não é? Ou às vezes até surge na própria adolescência, quando há aqueles sentimentos de revolta, de raiva, não é? E, ai, está sempre difícil, lá não era assim, agora que chegou a adolescência, é a fase chata, vem tudo à tona, não percebemos de onde é que isto vem. Às vezes é disso, não é? Se calhar ela sentiu ali uma certa incongruência com comentários que eram feitos sobre ela, não percebe onde é que aquilo veio e está a demonstrar da maneira que tem acesso, não é? Que pode ser através da via da revolta. Mas mais tarde às vezes surgem crises de identidade exatamente por isso, por... aliás, há próprias pessoas que trazem isto para a consulta, que é, eu não me permito ter gostos que sejam mais femininos ou mais masculinos do que aquilo que eu acho que eu deveria ser. Ou seja, eu não tenho liberdade de ter gostos. Eu tenho de evitar que sejam femininos ou masculinos, consoante o meu género. Uhum. Portanto, isto influencia bastante.
0: Agora, e nesse aspecto, os pais, o que é que podem fazer?
1: Pois é isso que agora ia referir. Ou seja, os pais também podem trabalhar a sua noção de género, que é algo que lá está, como está a falar há bocadinho, a própria equidade de género, de ser algo importante e presente, não é? De, ok, isto vem desde muito cedo, não é? Desde a questão da própria gravidez, saber é menino ou é menina, não é? Não é por ser menino que tem de ser, não é? Que tem de gostar de futebol, que tem de ser, não é? De ter aquele aspecto muito, não é? Forte e rígido e tudo, não é? Ou seja, os pais já terem esta noção de que não é por saberem que vai ser, não é, do género masculino, do género feminino, que vai-se ter de predispor àquilo que eles imaginam que vai ser.
0: Portanto, isto também é um desafio para os próprios pais, não é?
1: Exatamente.
0: O poder ter aqui o tal equilíbrio e equidade, como disse há pouco.
1: Exato. Abrangerem aqui as noções, que afinal o género não é assim tão estanque quanto isso, não é?
0: Uhum.
1: Só que isto faz confusão às gerações mais velhas, não é?
0: Exatamente.
1: Do menino, ai do menino, que é que o
0: mais
1: menino,
0: conservadoras, não é?
1: Não é? Se o menino tem de ser menino, olha, se ele agora acha que é menino, isto é um problema, o que é que vocês fizeram mal?
0: Uhum. Falamos agora um pouco na visão da própria escola, o papel que pode ter, portanto, a escola tem uma grande responsabilidade neste tema, isso é mais do que evidente, portanto, temos que assumir isso mesmo, a escola aqui, nesta altura, tem um papel extremamente decisivo, certo?
1: Sim. Sim, desde toda a abrangência do contexto, ou seja, desde a exposição a estes temas, não é? Desde as sessões de esclarecimento que fazem, que às vezes são desvalorizadas, não é? Para as crianças, não é que seca estar a ouvir agora isto aqui, fogo, que podia estar a brincar ou fazer outra coisa, tenho que estar a...
0: Mas sente, pelo menos tem essa experiência que ainda há muitas crianças que pensam isso, crianças e jovens, quando têm este tipo de iniciativas, é esse comentário que fazem logo à partida ou não?
1: Na altura não compreendem muito.
0: Não há ainda muita grande adesão logo à partida, não é?
1: Não. Acham que é um momento que, pronto, que os adultos já acham que eles devem ter.
0: Uhum.
1: Só mais tarde é que, olha, se calhar era interessante quando isto... Eu lembro-me de um dia ter sido falado na escola e na altura ter passado mais tempo a brincar com outra coisa.
0: Claro.
1: Se calhar se tivesse ficado atenta, acho que hoje sentiria de outra maneira, não é? Mais tarde depois vem a repercussão do, não é? Se calhar devia ter sido mais responsável ou mais atento. Mas sim, não só da abrangência destes temas, como também da própria questão da, lá está, da tolerância à diferença ou à diversidade, não é? Nem tanto à diferença, mas à diversidade. Claro que isto influencia imenso, não é? Se a escola cultiva políticas de pertença ou se faz, não é, vista grossa a isso, não é? A criança também sente isto, não é? Se eu não sinto que estou a ser respeitada e estão a tentar ser promovidas, não é, medidas para que eu tenha ligações próximas com colegas, se eu não sinto que estou bem com um colega e isso é descartado,
0: claro.
1: Não vou sentir que isto é importante para... Não é sentido como importante pela escola. Portanto, a escola não é um contexto seguro, não atende às minhas necessidades, portanto, eu se calhar não sou assim tão visto, ou tão necessário, ou tão importante. Às vezes, lá está, isto acaba por ter repercussões mais tarde, não é? Se eu não sou visto ou necessário num contexto no qual eu estou 12 anos, não é? Sem contar com os anos antes da escola, não é? Isto vai ter repercussões. Como é que eu vou ser importante noutras dimensões às quais eu vá?
0: Também não vou sentir. Esse é um dos sinais de que a criança não se sente integrada na escola? É isso? Poderá ser um dos vários, não é? Este é um tipo de sinal?
1: Sim, às vezes a própria resignação de... Olha, é assim. É assim. Não há diferença. Não, não, não, é o que é.
0: Uhum.
1: É um discurso um bocado comum em nós adultos, não é? Que
0: claro.
1: Às vezes vamos tendo esta noção de que há coisas que não estão ao nosso controle, não é? Só que uma criança, quando já manifesta isto, é o que é, mas não vou ficar afetado com isto, já que esta adaptação que ela está a fazer, que é, eu precisava disto, não tive isto, então eu não sou assim tão importante.
0: Ainda dentro dos sinais, há aquelas notas, por exemplo, que dizem que muitos pais que abordam esta questão, que os filhos às vezes ficam sozinhos durante o intervalo, por exemplo. Isso deve ser uma preocupação? Ou caso a caso? Tudo
1: mais
0: depende,
1: não é? Sim, mais nesse sentido, por exemplo. Imagina-se que a criança tem mais tendência a ter aqui uma introversão ou a necessitar de processar estímulos. Se calhar é importante para ela ter um momento de estar em contacto com isso. Não é? Agora, se isto é sentido para além do que a criança precisa, não é? Olha, eu até gostaria de ter contacto com colegas e com amigos, mas... Não sinto que haja abertura para isso, não sinto que tenham gostos parecidos aos meus, tenho medo que me gozem, tenho medo que me humilhem. Isto já é um motivo de preocupação, lá está. A criança não está a ter as suas necessidades tidas em conta e o contexto não está a permitir isso. Portanto, sim, mas também, novamente, atender aqui às próprias expectativas dos pais, que é, se estão à espera de ter um filho mega extrovertido e depois sai-lhes um filho introvertido na rifa, né? Também atender a isso,
0: claro.
1: Né? Se calhar estão à espera de algo que não corresponde ao filho que têm, não é? Como é que estamos a falar há bocadinho.
0: Uhum.
1: Se estão à espera de um filho muito másculo e depois, se calhar, sai um mais flexível, não é? Pois também atender ao que é que isso representa para eles enquanto pais.
0: Uhum. Bom, é obviamente um assunto incontornável, as redes sociais, hoje em dia temos que falar nelas, não é? E isso pode muitas vezes servir como motivo, como alguma comparação. Sim, se sou mais feliz, se sou mais infeliz do que os outros, enfim. Esta comparação também está aqui, enfim.
1: Inerente.
0: Existe,
1: muito inerente.
0: Não é? Sim, existe,
1: sim,
0: muito.
1: Sim, as próprias
0: redes sociais levam para isso? Para compararmos um pouco o que é que cada criança pode ser ou não? Mais feliz,
1: sim,
0: ou menos feliz?
1: Até isto é um conceito que até evoluiu. Antes era só mais os adultos, jovens adultos, que traziam isto. Agora já as próprias crianças já trazem isto, não é? Eu tenho FOMO. E às vezes até faço, não é? O que é que é isso? Uhum. Que é para ver se não é só o conceito. Não, eu tenho medo de perder coisas. Tenho medo de perder momentos, coisas, experiências e tudo. Isto é uma vivência assim um bocado complexa, não é? De como é que uma criança tem medo de perder coisas, não é? O momento tem tanto tempo de vida pela frente ainda, não é? Só está a iniciar, não é? Mas é esta experiência de, ou seja, eu vejo tanta coisa, não é? Outras crianças a fazerem e comprarem e terem acesso àquilo e fazer aquilo com os pais e vão de férias e não sei o quê, não é? E eu não tenho nada, eu não estou a ver isso na minha vida, então eu tenho medo.

0: O que é que eu tenho de errado em mim? O que é que eu tenho de melhorar em mim? Depois cria estas questões da própria inferioridade, da vergonha e tudo por aí fora. Mas sim, as redes sociais são um grande potenciador disto, não é? O que é que não está tão bem ou o que é que eu não tenho.
1: Muitas vezes somos confrontados com alguns comentários dos nossos filhos, nomeadamente, vamos imaginar que a nossa filha nos diz que não é suficientemente bonita. O que é que devemos dizer se ela faz esse comentário? Isto ainda nesta questão da comparação das redes
0: Sim,
1: sociais, enfim, que podem ficar com esse pensamento, não é?
0: para já também trabalhar com ela o conceito do que é o ideal de beleza. Que isto lá está. Agora já com as crianças mais pequeninas já se fala por causa da questão dos contos de fadas, das princesas, não é? Dos heróis, dos vilões, não é? De eles terem esta noção do que é o esteticamente agradável, não é? Porque aquilo, ele está assim vestido, tem aquelas medidas, por isso eu devo ser à semelhança daquilo que eu vejo. Bem, e crianças mesmo pequeninas que achamos que não têm ainda conceito disto, já começam a ter. Aliás, já a minha filha me traz às vezes isto, que é, olha a princesa, eu sou como a princesa. E ela ainda nem 3 anos tem, portanto, não é
1: Mas
0: isto?
1: já tem essa questão da comparação, não é?
0: E já tem esta questão do que é o ideal, não é? E como é que eu estou perante isso. Portanto, isto começa mesmo muito cedo, por isso. Num cenário destes, se calhar não sou suficiente ou tão suficientemente bonita, de trabalhar isto, o que é importante para ela no poder ser assim? Ou poder ser igual àquilo? O que é que ela acha que lhe vai acrescentar? Vai-lhe acrescentar o quê? Um sentido de identidade? De poder sentir que pertence a um contexto, não é? Se aquela figura na qual ela se está a basear que é alguém bem-sucedido, feliz e ela quer ser o mesmo? É isso que ela acha que aquelas medidas, não é? Aquela aparência lhe vai dar? E se aquela pessoa pode ter aquela aparência, mas se calhar não estar assim tão bem dentro dela mesma e ela não ver isso, não é? Poder também abranger aqui estas medidas todas. Porque sim, cá, há crianças, adolescentes que já têm esta noção do que é muito enraizado, não é? Não só pela questão também da aparência do que vê, não é? Na televisão, redes sociais, etc., mas também às vezes pelos próprios pais, que é, olha que estás a comer muito, pois vais ficar gorda. Ah, não, tu és um pau de virar tripas, tu não comes nadinha. Às vezes fazemos estes comentários e achamos que é uma coisa, não é? E a criança, pois,
1: Pronto, isto já
0: realmente.
1: estamos a falar no campo do que é que os pais podem fazer em casa relativamente a esta questão, ou tal, construir este sentido de pertença, não é?
0: Exato, o próprio ideal, não é? E as representações que a criança tem também potenciam ou dificultam isto, não é? De poder ter um sentido dela poder se integrar num grupo ou não se integrar, não é? Se ela sente que não é magra o suficiente ou é demasiado cheinha, isto já está a potência que ela não sinta pertença, que é, lá está, eu excluo-me deste grupo porque eu tenho isto ou porque eu não tenho isto suficiente. Portanto, sim, quando fazemos estes comentários de se calhar não estás a comer suficiente, ou se calhar hoje estás a comer um bocadinho mais, de se calhar termos este frear, não é, nosso interno, de poder associar ao que é logo o conceito de ser magro ou gordo, porque isto vai tendo moça, não é, com a criança. Se ela já tem esta exposição a estímulos constantemente e nós estamos ali, olha, que vais ficar gordinho, olha, tu és um pau de virar tripas, não é? A criança depois começa a ter este ideal distorcido que aquilo é aquilo que ela é. Por muito que, em termos corporais, não seja aquilo. Mas às vezes até questões alimentares, mesmo perturbações alimentares, surgem daí. Que é, eu vejo-me ao espelho, mas eu vejo uma versão de mim que é aquilo como descreviam desde que eu me lembro. Portanto, eu não consigo ver-me como quem sou hoje. Isto lá está, cria um conceito mesmo de imagem distorcida, corporal. Convém depois também, lá está, não potenciar que isto aconteça, não é?
1: Portanto, os pais
0: Totalmente.
1: têm que estar atentos, atuar, porque até pequenos gestos podem fazer toda a diferença no futuro, não é?
0: É porque sabemos que a criança internaliza a maneira como falam com ela, não é? Se dizem
1: Claro.
0: que eu sou isto, muitas vezes eu devo mesmo ser. Assim.
1: Muitas vezes também surgem estas questões, os próprios pais são confrontados com os filhos, dizer que ninguém os compreende, também é outra situação complicada, não é? Que às vezes surgem.
0: Sim, bastante, lá está. Não só às vezes situações de os adultos tenderem a impor ou sobrepor a visão que têm sobre a visão da criança, mas também a criança sentir que às vezes é exposta a vários. Há vários conflitos ou disputas de ideias e que ela fica só ali a assistir, não é? Às vezes estes cenários potenciam para isso. Mas aqui em questão prática de se os pais forem confrontados com uma criança que se sente não compreendida, o que fazer? Para já, ela custa-lhe dizer que não é compreendida. Não é propriamente uma coisa que a criança diga assim logo primeira mão, porque vai temer um bocadinho a reação do outro lado.

0: que é de vou deixá-los desconfortáveis, que isto não é muito bom para eles ouvirem, não é? Por isso uma criança vai tendo noção de, não é, do impacto que aquilo que vai dizendo ou que vai mostrando, não é? Portanto, não recorre logo a isso assim em primeira linha. Inicialmente é mais de formas subtis, não é? Não vou falar, não é? Se perguntam à mesa como é que correu o dia, não vou dizer.
1: Uhum.
0: Gostas do almoço, do jantar? Há este silêncio, não é, que se vai manifestando. Mas mais para a frente, às vezes pode chegar a este ponto, não é, da criança mostrar-se incompreendida. E também, mais uma vez, também atender enquanto pais, ou atender também ao próprio contexto da escola, de onde é que ela não está a ter espaço, onde é que ela gostaria de o ter e que não está a ter. É o quê? Lá está, como estava a dizer há bocadinho, ela não sente que tem espaço para ter opinião? Ela sentir que a opinião não é considerada porque ela é uma criança e as crianças não sabem das coisas? Não é? Também permitir aos pais refletir um pouco sobre isto. Porque eu acho que isto é uma dificuldade que alguns pais têm, e até comum, que é os pais sentirem que os comentários das crianças são falhas deles. Se a criança diz que se sente incompreendida, isto é um problema meu. Está-me a apontar uma falha que eu estou a ter. Às vezes, a criança pode fazer um comentário como um pedido de mudança, não como uma falha que o pai ou a mãe tenha, não é? Mas como, olha, se calhar não está a funcionar tão bem, precisaria que mudássemos para este registro. Mas a questão é, se a criança chega ao ponto de partilhar, ela própria acredita que vai haver mudança, não é? Ou seja, tem esperança que isso aconteça. Portanto, até que ponto é que isto é só uma falha e não pode ser uma oportunidade a melhorar? Também convido os pais a refletir um pouco sobre isso.
1: E depois há aquelas histórias de superação, não é? Que também convém às vezes as próprias crianças perceberem que podemos mais tarde chegar lá ao tal objetivo de termos uma história mais, enfim, mais interessante, não é? Um caminho diferente e termos o nosso lugar em perspectiva, não é? Isso é importante também, haver aqui essa indicação da própria... Eventualmente os pais podem ter esse tipo de conversas com as crianças, isto é, há esta história em que aquela miúda até se sentia dessa forma e agora está nesta fase diferente. Isto pode ser utilizado também como um diálogo ou não?
0: Pode ser usado como exemplo positivo.
1: Uhum.
0: Mas ter aqui o cuidado de não impor isso. Ou seja, a criança, olha, por exemplo, aconteceu esta menina ou este menino passar por assim umas dificuldades ou ter assim desafios, não se sentia tão bem, sentia-se mais inferior, sentia que era diferente, e com o desenrolar das coisas aprendeu estratégias para lidar com isso, e hoje é uma pessoa que se sente bem com ela mesma, que tem relações boas com pessoas com quem estabelece e tudo. Ou seja, é importante poder mostrar aqui exemplos positivos que deem esperança. Agora, não demonstrar isto de forma, olha, isto é a maneira que tu deves superar, sabes? Tu não tens outro caminho.
1: Não ser o tal exemplo em que tem que ser aquilo pré-definido, não é?
0: Tu só tens este caminho que é superar. E eu estou-te a contar a história que é para tu saberes qual é o caminho que tens de seguir. Uhum. Não é? A criança nem vai. Ou seja, o superar não é forçado, não é? Ninguém disse àquela menina do exemplo que ela tinha de se sentir assim. Não é? Ela descobriu maneiras de se sentir assim. Por isso, às vezes, o forçar ou impor já é impedir a própria superação. Mas sim, exemplos positivos podem ser interessantes para fomentar esta questão da esperança, sim.
1: Antes de finalizarmos, algumas mensagens rápidas com perguntas e respostas assim mais sintetizadas, nomeadamente, vamos colocar exemplos. Como é que podemos ajudar uma criança tímida? Como é que se pode ajudar?
0: Já que eu falei em alguns episódios, perceber se está aqui envolvida alguma questão de inferioridade ou vergonha.
1: Uhum.
0: Mas também potenciar aqui possibilidades dela comunicar. Se calhar não esperar tanto que ela comunique, mas poder-lhe facultar essas oportunidades.
1: E imaginemos que a criança muda muitas vezes de escola. Muda frequentemente de escola. O que é que também devemos fazer?
0: Tentar perceber o que é que ela precisa numa escola, não é? Para também tentar minimizar essas mudanças, não é, constantes.
1: Uhum. Isso também era importante.
0: Exato.
1: Chegamos então ao final desta edição de Ecos de Infância. Hoje falamos sobre a pertença, a aceitação e a importância de cada criança sentir que tem um lugar no mundo. Para fecharmos, uma mensagem final de tudo aquilo que dissemos, o que é que é importante reter aqui sim com mais força, digamos assim?
0: Que a pertença tem muitas camadas, não é? Porque nós, ao longo do nosso desenvolvimento, vamos sentindo as várias camadas da pertença, ou às vezes a falta dela. Mas que isto pode ser um desafio a ser tido em conta pelos pais desde bastante cedo, a maneira como faz a criança sentir-se integrada e os próprios desafios que sentem enquanto pais a lidar com isso. Mas, no fundo, também convidar aqui os pais a ter um sentido de flexibilização na maneira como olham para os filhos, não só por causa das questões de género que falámos, mas também do masculino, do feminino, etc. Do quão, às vezes, ter ideias rígidas pode dificultar a própria integração e pertença da criança.
1: No sentido inverso ao que se pretende, neste caso. Bom, fica essa mensagem final. Ser diferente não significa, então, estar sozinho. Voltamos na próxima edição. Voltamos também a não estar sozinhos, não é? Vamos voltar, com certeza, a falar para muita gente. Muito obrigado por ter vindo e até ao próximo episódio.
0: Até lá. Obrigada. Yeah.

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Afinal, mesmo com guerras de sangue, ainda é a guerra dos sexos que faz movimentar com mais eficácia o poder decisivo da humanidade.

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3: 4 horas.
4: Júlia Rodrigues é a nova presidenta distrital de Bragança do Partido Socialista, derrotou Bruno Veloso, perdendo apenas na Conselhia de Bragança. A Associação Uivo acusa a Espanha de avançar com o projeto da mina de Wolframio em Agudinha, na Galiza, sem avaliar devidamente os possíveis impactos em território português. A exploração fica a cerca de 2 km da fronteira com Portugal. António Sá, da Associação Uivo, diz que foram ignorados mecanismos previstos para projetos com efeitos além fronteiras.
5: No fundo foram ignorados por Espanha, numa primeira instância pela Junta da Galiza, mas de facto não é a Junta da Galiza que tem que prestar esclarecimentos a Portugal. O Governo Central de Espanha é que tem que prestar esses esclarecimentos a Portugal e isso não foi feito até ao momento. Não.
4: A Associação crítica também a Comissão Europeia, depois de a empresa responsável ter pedido a classificação da mina como projeto estratégico europeu ao abrigo do regulamento das matérias-primas críticas. António Sá considera que Portugal devia ter sido ouvido neste processo.
5: A Eurobattery Minerals apresentou um pedido de classificação deste projeto mineiro como projeto estratégico europeu. A Comissão Europeia, portanto, este pedido foi apresentado em janeiro à Comissão Europeia. A Comissão Europeia deveria ter notificado Portugal imediatamente, dada a localização do projeto em cima da nossa fronteira, e não o fez também. Portanto, nós estamos aqui perante omissões grosseiras, quer por parte de Espanha, quer por parte da Comissão Europeia. Nós sabemos que o jogo político procura muitas vezes esconder estas regras ou omiti-las, não cumprindo o que está escrito.
4: O Ivo entende que a resposta das autoridades portuguesas ficou aquém do necessário. António Sá, da Associação Uivo, defende que a Câmara de Vinhais e o governo português deviam ter assumido uma posição mais firme.
5: Até agora têm sido manifestamente insuficientes. Começamos desde logo por uma reação local que foi muito tímida da própria Câmara de Vinhais. Nós temos repetido isto. O caso foi levantado por nós numa Assembleia Municipal de Vinhais em dezembro de 2024. Não foi dada grande atenção a isto. Vinhais poderia ter até feito uma abordagem direta ao Ayuntamiento da Godinha, não é? Por exemplo, e conseguir talvez mais esclarecimentos de proximidade. E claro, da parte do nosso governo também a reação tem sido muito tímida e não deveria. Não deveria porque nós vamos chegar a um momento em que esta situação é irreversível e vai avançar.
4: A Associação admite agora avançar para tribunal, embora reconheça que os processos internacionais são complexos. António Sá explica que essa possibilidade está em cima da mesa.
5: Nós trabalhamos com um advogado bastante conhecido e estamos, justamente ontem tivemos uma reunião com outros colegas para ponderar avançar com uma ação judicial. Mas estas coisas não resolvem o problema, não é uma simples providência cautelar, portanto isto tem um alcance internacional, estamos a lidar com outro país, portanto os mecanismos legais são complexos, não é fácil e sobretudo não dão resultados imediatos. E nós aqui precisávamos de um resultado imediato.
4: O Ivo teme que a mina venha a prejudicar o futuro de Vinhais, sobretudo na atração de novos residentes e no desenvolvimento do turismo. A eleição para a Comissão Política Conselhia de Mirandela do Partido Socialista da passada sexta-feira, em que se apresentou uma lista única liderada por Orlando Pires, corre o risco de ter de ser repetida, caso a Comissão Federativa de Jurisdição do PS Bragança venha a dar provimento a uma reclamação apresentada por um militante, ainda na noite em que aconteceu o ato eleitoral, alegando que a lista viola os estatutos do partido. Ao que conseguimos apurar, a reclamação baseia-se no facto de que um dos artigos dos estatutos do partido obriga a que o primeiro e segundo lugar da lista sejam ocupados por militantes de sexo diferente, o que não acontece com a lista apresentada a sufrágio, onde figuram Orlando Pires como número 1 e Rui Pacheco como número 2. Alega ainda esta reclamação o não cumprir a norma que terá de haver uma representação não inferior a 40% de militantes de qualquer dos sexos. Orlando Pires diz que oficialmente nada lhe foi comunicado, no entanto adianta ter informação de que a reclamação terá sido a autoria de Raul Rodrigues, que também integrava a lista, mas ao que apuramos, no momento da apresentação da reclamação, terá pedido a sua retirada da lista. Certo é que a reclamação foi apresentada à mesa eleitoral e enviada para a Comissão Federativa de Jurisdição do PS Bragança para análise de eventual irregularidade. A decisão deve ser conhecida ainda esta semana. Entretanto, a ex-presidente da Câmara de Mirandela e atual deputada na Assembleia da República, Júlia Rodrigues, é a nova presidente da Federação Distrital de Bragança do PS, sucedendo a Benjamin Rodrigues. Venceu as eleições da passada sexta-feira com 636 votos, mais 220 do que Bruno Veloso, que obteve 416. A nova presidente admite que este cargo representa uma grande responsabilidade, sobretudo perante os desafios que o Partido Socialista enfrenta. Considera, por isso, importante reafirmar as bases do partido na região, assentes no trabalho de equipa e na união de todas as concelhias.
6: Obviamente que a nossa preocupação é também uma união, uma proximidade com os militantes, a possibilidade de nós podermos fazer um trabalho também junto das concelhias, das juntas de freguesia e uniões de freguesia, das câmaras municipais, de todos os eleitos do Partido Socialista, para que possamos reafirmar e continuar a reafirmar o nosso partido como um partido capaz de liderar o futuro da região e também das nossas autarquias, bem como a nível nacional. E dar este contributo fundamental a nível nacional.
4: A atual deputada da Assembleia da República sublinha que a partir de agora a palavra de ordem é trabalho, sobretudo na proximidade, com o objetivo de envolver cada vez mais a população jovem.
6: Julgo que a palavra-chave é trabalho. Trabalho junto das pessoas, trabalho junto às comunidades, trabalho junto daqueles das comunidades também mais desfavorecidas, mas essencialmente a proximidade dos problemas reais das pessoas, dado que nós estamos num território com problemas muito específicos e problemas que não são de fácil resolução, nomeadamente o despovoamento e também a falta de mão de obra para determinado tipo de atividades, nomeadamente a atividade agrícola, a hotelaria, o turismo que nós também temos e temos de excelente qualidade e, portanto, aproximar também a produção agrícola daquilo que é e já está a ser uma afirmação até mundial daquilo que é o reconhecimento da excelência dos nossos produtos. Portanto, há muito trabalho a fazer o Partido Socialista a nível do Distrito de Bragança. E obviamente que nos 12 concelhos, com realidades diferentes, com necessidades distintas, estaremos prontos para dar respostas pela positiva, reafirmando o nosso partido na região.
4: A nova presidente da Federação Distrital do PS foi a mais votada em 11 dos 12 concelhos do distrito, perdendo apenas em Bragança. No ato eleitoral estavam habilitados a votar 1.300 militantes, tendo a adesão sido superior a 80%. Foi inaugurado o Laboratório de Meteorologia da Associação de Municípios do Douro Superior, sediado em Torre de Moncorvo. A estrutura vai prestar serviços a 28 municípios, abrangendo acima Terras, Trás-os-Montes, com exceção de Bragança e Vinhais, acima Douro e ainda municípios da Beira Alta. O laboratório está em funcionamento desde 2008 e conta atualmente com uma equipa técnica de 8 funcionários que se deslocam aos agentes económicos para garantir que contadores de tempo, balanças e outros instrumentos de medição estão calibrados com exatidão, assegurando a fiabilidade dos equipamentos. Agora o objetivo passa por aumentar as valências do laboratório, nomeadamente na área dos distribuidores de combustíveis e na verificação de instrumentos de pesagem não automáticos até 80 toneladas, como faz saber o Presidente da Câmara de Torre de Moncorvo, José Menezes.
7: O bom e o interessante é que, de facto, é um laboratório no interior do país e que está patente já em 28 municípios de 3 cimes diferentes e, por isso mesmo, acho que com esta certificação deste momento já concebida e com o aumento de valências que nós estamos aqui a pedir ao Secretário de Estado para que nos aprove, com certeza que podemos ainda incrementar uma área geográfica muito maior, prestar um serviço de maior qualidade aos nossos munícipes, aos nossos agentes económicos, aos nossos agricultores, sem que tenham que se deslocar, se calhar, a uma cidade como Porto, Braga, que é onde existem outros laboratórios, podendo fazer o mesmo serviço aqui em Torre de Moncorvo, que é o coração do Douro Superior.
4: O autarca sublinha que o trabalho desenvolvido pelo laboratório pode parecer invisível, mas representa um serviço essencial para a qualidade das atividades dos agentes económicos e para a defesa dos direitos dos consumidores.
7: Exatamente, sem vocês notarem, não é? E é um serviço que pauta-se pela transparência e pela efetividade do serviço, que tem que ser igual para todos, tem que ser justo, tem que estar devidamente equilibrado e calibrado, ou seja, uma balança, ou seja, as bombas de gasolina, o contador de tempo, seja qual for, está presente no nosso cotidiano e nós não damos por ela, de facto.
4: A cerimónia de inauguração aconteceu na passada sexta-feira no pátio da Biblioteca Municipal de Moncorvo, com a presença do Secretário de Estado da Economia.

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2: Mais uma vez, nós estamos juntos, nós e Santo António. Pouco tempo da minha vida foi vivido fora de trás dos montes. E desde que me conheço, tenho dedicado o meu tempo livre a conhecer as tradições, os costumes da nossa região e a participar neles, em muitos mesmo. Faço com a minha característica principal, descrição. Fui convidada, enquanto colecionadora, para integrar, com uma peça de Santo António, uma exposição nacional. Essa exposição é constituída apenas por imagens de Santo António, de 32 colecionadores. Tenho certeza que a minha imagem de Santo António, lá exposta, dignifica a nossa região. Esse foi o meu único objetivo, que Trás-os-Montes ficasse muito bem visto. A SIC, programa Casa Feliz, convidou um colecionador para elevar no mínimo 20 peças. O convite foi-me feito e, com o mesmo objetivo de dignificar a nossa região, organizei tudo para que os meus Santos António revelassem as peças menos conhecidas, outras muito curiosas e que pudesse transmitir conhecimento que prendesse a atenção de quem acompanhava o programa e de quem gosta de aprender sempre mais. Foi fácil? Ah, claro que não. O peso da responsabilidade de um direto num arraial de Santo António, em Lisboa, a ser transmitido pela televisão, é um risco que exige concentração e objetividade nas palavras. Gostei muito de todas quantas constituíam a equipa da SIC, bem como de muitos dos presentes que, depois de eu ter feito a apresentação, me abordaram para falar, fazer perguntas, felicitar. E entre os presentes havia devotos, colecionadores, anónimos de Santo António. Entre eles, surpreendeu-me o cantor Clemente, que, sendo também um devoto colecionador, fez-me uma análise muito clara do que se passa no nosso país com os investigadores de Santo António, os artesãos e muitos colecionadores. Não vou fazer a análise, não gosto, por forma de ser juiz em causa própria. Será o público a fazer. No entanto, e porque tenho tido várias pessoas a questionarem-me, porque não exponho as minhas peças em Mirandela, a minha resposta é simples. Eu não tenho espaço meu para poder fazer uma exposição. Uma hipótese seria a autarquia, mas como veem, eles nem disseram nada. O executivo é que sabe o que é que quer para a cultura da região. E eu hoje, Manuela Gândara, com este esclarecimento, eu despeço-me a todos.
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0: 6 horas.
6: A eleição para a Comissão Política Conselhia de Mirandela do Partido Socialista, da passada sexta-feira, em que se apresentou uma lista única liderada por Orlando Pires, corre o risco de ter de ser repetida, caso a Comissão Federativa de Jurisdição do PS Bragança venha a dar provimento a uma reclamação apresentada por um militante, ainda na noite em que aconteceu o ato eleitoral, alegando que a lista viola os estatutos do partido. Ao que conseguimos apurar, a reclamação baseia-se no facto de que um dos artigos dos estatutos do partido obriga a que o primeiro e segundo lugar da lista sejam ocupados por militantes de sexo diferente, o que não acontece com a lista apresentada a sufrágio, onde figuram Orlando Pires como número 1 e Rui Pacheco como número 2. Alega ainda esta reclamação não cumprir a norma que terá de haver uma representação não inferior a 40% de militantes de qualquer dos sexos. Orlando Pires diz que oficialmente nada lhe foi comunicado, no entanto, adianta ter informação de que a reclamação terá sido a autoria de Raul Rodrigues, que também integrava a lista, mas ao que apuramos, no momento da apresentação da reclamação, terá pedido a sua retirada da lista. Certo é que a reclamação foi apresentada à mesa eleitoral e enviada para a Comissão Federativa de Jurisdição do PS Bragança para análise de eventual irregularidade. A decisão deve ser conhecida ainda esta semana. Entretanto, a ex-presidente da Câmara de Mirandela e atual deputada na Assembleia da República, Júlia Rodrigues, é a nova presidente da Federação Distrital de Bragança do PS, sucedendo a Benjamin Rodrigues. Venceu as eleições da passada sexta-feira com 636 votos, mais 220 do que Bruno Veloso, que obteve 416. A nova presidente admite que este cargo representa uma grande responsabilidade, sobretudo perante os desafios que o Partido Socialista enfrenta. Considera, por isso, importante reafirmar as bases do partido na região, assentes no trabalho de equipa e na união de todas as concelhias.
1: Obviamente que a nossa preocupação é também uma união, uma proximidade com os militantes, a possibilidade de nós podermos fazer um trabalho também junto das concelhias, das juntas de freguesia e uniões de freguesia, das câmaras municipais, de todos os eleitos do Partido Socialista, para que possamos reafirmar e continuar a reafirmar o nosso partido como um partido capaz de liderar o futuro da região e também das nossas autarquias, bem como a nível nacional. E dar este contributo fundamental a nível nacional.
6: A atual deputada da Assembleia da República sublinha que a partir de agora a palavra de ordem é trabalho, sobretudo na proximidade, com o objetivo de envolver cada vez mais a população jovem.
1: Julgo que a palavra-chave é trabalho. Trabalho junto das pessoas, trabalho junto às comunidades, trabalho junto daqueles das comunidades também mais desfavorecidas, mas essencialmente a proximidade dos problemas reais das pessoas, dado que nós estamos num território com problemas muito específicos e problemas que não são de fácil resolução, nomeadamente o despovoamento e também a falta de mão de obra para determinado tipo de atividades, nomeadamente a atividade agrícola, a hotelaria, o turismo que nós também temos e temos de excelente qualidade e, portanto, aproximar também a produção agrícola daquilo que é e já está a ser uma afirmação até mundial daquilo que é o reconhecimento da excelência dos nossos produtos. Portanto, há muito trabalho a fazer, Partido Socialista, a nível do Distrito de Bragança. E, obviamente, que nos 12 concelhos, com realidades diferentes, com necessidades distintas, estaremos prontos para dar respostas pela positiva, reafirmando o nosso partido na região.
6: A nova presidente da Federação Distrital do PS foi a mais votada em 11 dos 12 concelhos do distrito, perdendo apenas em Bragança. No ato eleitoral estavam habilitados a votar 1.300 militantes, tendo a adesão sido superior a 80%. Um homem e a companheira, ambos com cerca de 35 anos, foram detidos na noite passada, sexta-feira, em pleno centro da cidade de Mirandela, por alegadamente terem desobedecido e resistido a agentes policiais, crimes previstos no Código Penal Português, adianta a fonte da PSP local. Os detidos terão protagonizado desacatos junto a um restaurante, tendo sido alertada a PSP para a ocorrência. Chegados ao local, os polícias terão tentado serenar os ânimos, mas o casal não terá acatado as indicações dos agentes da autoridade para terminar com os desacatos e acabaram por ser detidos e levados para a esquadra da PSP local onde passaram a noite. Foram presentes a um juiz de instrução criminal do Tribunal de Bragança, o Tribunal de Turno, durante o fim de semana, para a aplicação de medidas de coação que ainda não são conhecidas. A Associação UIVO acusa a Espanha de avançar com o projeto da mina de Wolframio em Agodinha, na Galiza, sem avaliar devidamente os possíveis impactos em território português. A exploração fica a cerca de 2 km da fronteira com Portugal. António Sá, da Associação UIVO, diz que foram ignorados mecanismos previstos para projetos com efeitos além fronteiras.
7: No fundo foram ignorados por Espanha, numa primeira instância pela Junta da Galiza, mas de facto não é a Junta da Galiza que tem que prestar esclarecimentos a Portugal. O Governo Central de Espanha é que tem que prestar esses esclarecimentos a Portugal e isso não foi feito até ao momento.
6: A Associação crítica também a Comissão Europeia, depois de a empresa responsável ter pedido a classificação da mina como projeto estratégico europeu ao abrigo do Regulamento das Matérias-Primas Críticas. António Sá considera que Portugal devia ter sido ouvido neste processo.
7: A Eurobattery Minerals apresentou um pedido de classificação deste projeto mineiro como projeto estratégico europeu. A Comissão Europeia, portanto, este pedido foi apresentado em janeiro à Comissão Europeia. A Comissão Europeia deveria ter notificado Portugal imediatamente, dada a localização do projeto em cima da nossa fronteira, e não o fez também. Portanto, nós estamos aqui perante omissões grosseiras, quer por parte de Espanha, quer por parte da Comissão Europeia. Nós sabemos que o jogo político procura muitas vezes esconder estas regras ou omiti-las, não cumprindo o que está escrito.
6: O Ivo entende que a resposta das autoridades portuguesas ficou aquém do necessário. António Sá, da Associação Ivo, defende que a Câmara de Vinhais e o Governo português deviam ter assumido uma posição mais firme.
7: Até agora têm sido manifestamente insuficientes. Começamos desde logo por uma reação local que foi muito tímida da própria Câmara de Vinhais. Nós temos repetido isto. O caso foi levantado por nós numa Assembleia Municipal de Vinhais em dezembro de 2024. Não foi dada grande atenção a isto. Vinhais poderia ter até feito uma abordagem direta ao Ayuntamento da Godinha, não é? Por exemplo, e conseguir talvez mais mais esclarecimentos de proximidade. E, claro, da parte do nosso governo, também a reação tem sido muito tímida e não deveria. Não deveria porque nós vamos chegar a um momento em que esta situação é irreversível e vai avançar.
6: A Assisão admite agora avançar para tribunal, embora reconheça que os processos internacionais são complexos. António Sá explica que essa possibilidade está em cima da mesa.
7: Nós trabalhamos com um advogado bastante conhecido e estamos, justamente ontem tivemos uma reunião com outros colegas para ponderar avançar com uma ação judicial. Mas estas coisas não resolvem o problema, não é uma simples providência cautelar, portanto isto tem um alcance internacional, estamos a lidar com outro país, portanto os mecanismos legais são complexos, não é fácil e sobretudo não dão resultados imediatos. E nós aqui precisávamos de um resultado imediato.
6: O Ivo teme que a mina venha a prejudicar o futuro de Vinhais, sobretudo na atração de novos residentes e no desenvolvimento do turismo. Foi inaugurado o Laboratório de Meteorologia da Associação de Municípios do Douro Superior, sediado em Torre de Moncorvo. A estrutura vai prestar serviços a 28 municípios, abrangendo a Cimeterras de Trás-os-Montes, com exceção de Bragança e Vinhais, a Cimo Douro e ainda municípios da Beira Alta. O laboratório está em funcionamento desde 2008 e conta atualmente com uma equipa técnica de 8 funcionários que se deslocam aos agentes económicos para garantir que contadores de tempo, balanças e outros instrumentos de medição estão calibrados com exatidão, assegurando a fiabilidade dos equipamentos. Agora o objetivo passa por aumentar as valências do laboratório, nomeadamente na área dos distribuidores de combustíveis e na verificação de instrumentos de pesagem não automáticos até 80 toneladas, como faz saber o Presidente da Câmara de Torre de Moncorvo, José Menezes.
8: O bom e o interessante é que, de facto, é um laboratório no interior do país e que está patente já em 28 municípios de 3 cimes diferentes e, por isso mesmo, acho que com esta certificação deste momento já concebida e com o aumento de valências que nós estamos aqui a pedir ao Secretário de Estado para que nos aprove, com certeza que podemos ainda incrementar uma área geográfica muito maior, prestar um serviço de maior qualidade aos nossos munícipes, aos nossos agentes económicos, aos nossos agricultores, sem que tenham que se deslocar, se calhar, a uma cidade como Porto, Braga, que é onde existem outros laboratórios, podendo fazer o mesmo serviço aqui em Torre de Moncorvo, que é o coração do Douro Superior.
6: O autarca sublinha que o trabalho desenvolvido pelo laboratório pode parecer invisível, mas representa um serviço essencial para a qualidade das atividades dos agentes económicos e para a defesa dos direitos dos consumidores.
8: Exatamente, sem vocês notarem, não é? E é um serviço que pauta-se pela transparência e pela efetividade do serviço, que tem que ser igual para todos, tem que ser justo, tem que estar devidamente equilibrado e calibrado, ou seja, uma balança, ou seja, as bombas de gasolina, o contador de tempo, seja qual for, está presente no nosso cotidiano e nós não damos por ela, de facto.
6: A cerimónia de inauguração aconteceu na passada sexta-feira no pátio da Biblioteca Municipal de Moncorvo, com a presença do Secretário de Estado da Economia.
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0: 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Agenda Cultural de Mirandela. Abordar o Douro enquanto entidade física, social, cultural e espiritual tem vindo a ser o desígnio de autores, pensadores e artistas que eternizam um quadro referencial tão único quanto exuberante. É o ponto de partida para a exposição Caminho Mão-Ferro, de Sobral Centeno. Uma exposição patente na Estação das Artes, com séries de obras que cobrem um arco cronológico que vão de 2017 a 2025, exclusivamente dedicados à paisagem do Douro e à presença, algo nostálgica, do comboio, na definição de um quadro formal e conceptual que Sobral Centeno, autor, verte em plena sintonia com uma vivência vital e recorrente desta região. A exposição está patente na Estação das Artes, pode ser vista de segunda a sexta-feira entre as 9 e as 18, sábado e domingo entre as 11 e as 17. Está aí o 19º Festival Academia de Música Jovem. Acontece este domingo no Auditório Municipal de Mirandela, a partir das 3 da tarde. O Santuário de Nossa Senhora do Amparo, em Mirandela, volta a receber as tradicionais verbenas. Um momento de encontro, convívio e celebração que reúne a comunidade em torno de uma das mais emblemáticas tradições de Mirandela. Ao longo de 3 fins de semana, o recinto do santuário será palco de animação, reencontros e momentos de partilha, mantendo viva a tradição profundamente enraizada na identidade local. A festa continua já este sábado e domingo. Fica por aqui hoje mais uma edição de Passos do Conselho. Um conselho de Mirandela. Programa de conteúdos da responsabilidade do município de Mirandela.
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1: Muito boa tarde, Júlia Rodrigues, é a nova Presidente da Federação Distrital de Bragança do Partido Socialista. Na Federação Distrital de Vila Real, venceu as eleições Rui Santos. Já nas eleições concelhias em Mirandela, o ato eleitoral pode ser considerado nulo, uma vez que o militante do partido alega que a lista liderada por Orlando Pires viola os estatutos do partido. 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
1: Ex-presidente da Câmara Municipal de Mirandela e atual deputada na Assembleia da República, eleita pelo Círculo Eleitoral de Bragança, pelo Partido Socialista, Júlia Rodrigues, é nova presidente da Federação Distrital de Bragança do PS, sucedendo a Benjamin Rodrigues. Júlia Rodrigues venceu as eleições na passada sexta-feira com 636 votos, mais 220 do que Bruno Veloso, que obteve 416. A nova presidente admite que este cargo representa uma grande responsabilidade, sobretudo perante os desafios que o Partido Socialista enfrenta. Considera, por isso, importante reafirmar as bases do partido na região, assentes no trabalho de equipa e na união de todas as concelhias.
5: Obviamente que a nossa preocupação é também uma união, uma proximidade com os militantes, a possibilidade de nós podermos fazer um trabalho também junto das concelhias, das juntas de freguesia e uniões de freguesia, das câmaras municipais, de todos os eleitos do Partido Socialista, para que possamos reafirmar e continuar a reafirmar o nosso partido como um partido capaz de liderar o futuro da região e também das nossas autarquias, bem como a nível nacional, e dar este contributo fundamental a nível nacional.
1: Inicialmente havia três listas na corrida à presidência da Federação Distrital, mas acabou por haver uma união entre as equipas de Benjamin Rodrigues e Júlia Rodrigues, passando a eleição a contar com duas candidaturas. A nova presidente da Federação Distrital do Partido Socialista foi a mais votada em 11 dos 12 concelhos do distrito, perdendo apenas em Bragança. No ato eleitoral estavam habilitados a votar 1.301 militantes, tendo a adesão sido superior a 80%. Já em Vila Real foram apresentadas duas listas para as eleições para a Federação Distrital e concelhias do Partido Socialista de Vila Real, a de Rui Santos, recandidatura, e a de Ricardo Almeida. Rui Santos foi eleito com 75,1% dos votos, enquanto que Ricardo Almeida obteve 23,3% dos votos. Nas concelhias, e apesar de todas serem listas únicas, a ida às urnas por parte dos militantes foi considerada elevada. Foram eleitos os presidentes das concelhias de Alijó, Pedro Espírito Santo, Jorge Portela em Mesão Frio, Ana Patrícia Alves em Mondim de Basto, André Lages em Mursa, em Peso da Régua Hugo Almeida, Jorge Ribeiro em Valpaços, João Noronha em Ribeira de Pena e Pedro Crespo em Vila Pouca de Aguiar. De referir que em Vila Real, Chaves, Montalegre, Sabrosa e Santa Marta de Naguião, as concelhias são lideradas pelos respectivos presidentes de Câmara. Assim, em Vila Real, foi eleito Alexandre Favaios, que substitui José Miranda Silva. Em Chaves foi reeleito Nuno Vaz. Em Montalegre, Fátima Fernandes. Helena Lapa em Sabrosa. E Silvia Silva foi eleita presidente da concelhia de Santa Marta de Penaguião. Em Boticas, a estrutura socialista não foi a votos. Ana Daniela Alves foi reeleita Presidente da Federação Distrital das Mulheres Socialistas, Igualdades e Direitos. Na passada sexta-feira foram eleitas também as Presidentes das Estruturas Conselheiras das Mulheres Socialistas. Em Alijó, Ana Cláudia Mendes, Chaves Melissa Lopes, Mesão Frio, Andreia Mota, Montalegre, Ana Isabel Dias, Peso da Régua, Ana Paula Carvalho, Ribeira de Pena, Ruta Afonso, Sabrosa, Filipa Mourão, Santa Marta de Penaguião, Modesta Rodrigues, em Vila Real, Marta Mestre, de referir que as conselheiras de Ribeira de Pena e Sabrosa têm pela primeira vez a estrutura das mulheres socialistas. Na passada sexta-feira foram ainda eleitos os 150 delegados ao 22º Congresso Federativo do PS de Vila Real, que vai decorrer a 4 de julho em Peso da Régua, sendo um momento político para debater o futuro do partido e formalizar a eleição dos órgãos federativos. A eleição para a Comissão Política Conselheira de Mirandela do Partido Socialista da passada sexta-feira, em que se apresentou uma lista única liderada por Orlando Pires, que obteve 67 votos, 5 nulos e 13 brancos, corre o risco de ser repetida, caso a Comissão Federativa de Jurisdição do PS Bragança venha a dar provimento a uma reclamação apresentada por um militante ainda na noite em que ocorreu o ato eleitoral, alegando que a lista viola os estatutos do partido. Ao conseguirmos apurar, a reclamação baseia-se no facto de que um dos artigos dos estatutos do partido obriga a que o primeiro e segundo lugar da lista sejam ocupados por militantes de sexo diferente, o que não acontece com a lista apresentada a sufrágio, onde figuram Orlando Pires como número 1 e Rui Pacheco como número 2. Alega ainda não cumprir a norma de que terá de haver uma representação não inferior a 40% de militantes de qualquer dos sexos. Orlando Pires diz que oficialmente nada lhe foi comunicado. No entanto, adianta ter informação de que a reclamação terá sido da autoria de Raul Rodrigues, que também integrava a lista, mas que, ao que apuramos, no momento da apresentação da reclamação, pediu a sua retirada da lista. Certo é que a reclamação foi apresentada à mesa eleitoral e enviada para a Comissão Federativa de Jurisdição do PS de Bragança para análise de eventual irregularidade. A decisão deve ser conhecida ainda esta semana. Foi inaugurado o Laboratório de Meteorologia da Associação de Municípios do Douro Superior, sediado em Torremoncorvo. A estrutura vai prestar serviços a 28 municípios, abrangendo acima Terras Trás-os-Montes, com exceção de Bragança e Vinhais, acima Douro e ainda municípios da Beira Alta. O laboratório está em funcionamento desde 2008 e conta atualmente com uma equipa técnica de 8 funcionários que se deslocam aos agentes económicos para garantir que contadores de tempo, balanças e outros instrumentos de edição estão calibrados com exatidão, assegurando a fiabilidade dos equipamentos. Agora, o objetivo passa por aumentar as valências do laboratório, nomeadamente na área dos distribuidores de combustíveis e na verificação de instrumentos de pesagem não automáticos, até 80 toneladas, desafiou o Presidente da Câmara Municipal de Torremoncorvo, José Menezes, ao Secretário de Estado da Economia.
6: O bom e o interessante é que, de facto, é um laboratório no interior do país e que está patente já em 28 municípios de 3 cimes diferentes e, por isso mesmo, acho que com esta certificação deste momento já concebida e com o aumento de valências que nós estamos aqui a pedir ao Sr. Secretário de Estado para que nos aprove, com certeza que podemos ainda incrementar uma área geográfica muito maior, prestar um serviço de maior qualidade aos nossos munícipes, aos nossos agentes económicos, aos nossos agricultores, sem que tenham que se deslocar, se calhar, a uma cidade como Porto, Braga, que é onde existem outros laboratórios, podendo fazer o mesmo serviço aqui, em Torremoncorvo, que é o coração do Douro Superior.
1: A cerimónia de inauguração decorreu esta sexta-feira à tarde no pátio da Biblioteca Municipal com a presença do Secretário de Estado da Economia. João Rui Ferreira enalteceu a iniciativa da Associação de Municípios do Douro Superior, que permitirá reduzir custos, aumentar a escala de atuação e reforçar o desenvolvimento e a coesão territorial.
7: Aquilo que é a novidade que temos aqui é que aquilo que é um grande foco também do Governo, que é eliminar e reduzir os custos de contexto das empresas, e os custos de contexto, na verdade, é aquilo que nós chamamos a burocracia. Uma empresa ou um agente económico, qualquer dimensão que seja, se tivesse que fazer estes ensaios ou estas análises noutra localização, ia ser mais caro, ia ser mais demorado, ia ser mais difícil. Isto ainda tem a vantagem que este laboratório ou estes serviços, como o Sr. Presidente acabou de dizer, deslocam-se aos locais. Não se vai controlar postos de combustível vindo do posto de combustível ao laboratório. Portanto, alguém leva equipamentos calibrados, certificados para garantir essa transação. E depois há um outro aspecto aqui que é preciso destacar. Este laboratório vai trazer também dinâmica, vai trazer mais trabalho, vai trazer, atrás de um ensaio vai aparecer outra necessidade, atrás dessa necessidade pode aparecer uma certificação que vai valorizar os produtos desta região.
1: O Laboratório de Meteorologia da Associação de Municípios do Douro Superior recebeu, em 2024 e 2025, a certificação ISO 17-2025. Trata-se do único laboratório municipal do género a nível nacional. Decorreu em Alijó o Festival Douro Circular, uma iniciativa que promoveu a reflexão e a ação em torno da economia circular, da inovação social e do desenvolvimento local. Este festival, aberto à comunidade, contou com o debate de ideias, com o intuito de serem encontradas soluções para os desafios da região. Depois de ter passado por Sabrosa e Taboaço, o festival terminou em Alijó. Esta iniciativa, que foi promovida pela Vintage for a Cause, em parceria com a Douros, Régia Douro Parque e a Associação Bagos Douro, convidou a comunidade a refletir e a construir novas respostas para os desafios sociais e ambientais do território, como refere Helena Silva, fundadora deste projeto de inclusão social.
8: Formamos e envolvemos estas comunidades, este público para quem nós queremos criar valor pessoal, em termos de desenvolvimento, competências, mas o nosso objetivo é que elas depois possam, por um lado, ser co-formadoras ou tutoras em oficinas com a mesma temática para outros públicos e, inclusive, aqui nas escolas ou nos locais onde isto possa ser disseminado. Isto já vai acontecer agora, no próximo verão, portanto, há muitas das participantes que têm a vontade, têm o perfil e têm essa disponibilidade, e o nosso projeto está desenhado para poder ir integrando estas pessoas quase como parte da equipa, parte da solução, para dar continuidade.
1: Neste festival foi feito o balanço do Roadshow Nacional Territórios Sustentáveis, uma iniciativa promovida pela Fundação EDP e pelo Douros Régia Douro Parque. Esta iniciativa, que levou 100 pessoas a pedalar no Régia Douro Parque, teve como destinatária a Associação Germinar Caminhos. Wanda Martins, da Fundação EDP, anunciou que o valor angariado foi duplicado e mostrou-se disponível em continuar a promover o desenvolvimento sustentável.
9: É fantástico conseguir juntar a comunidade com o apoio das incubadoras, com quem nós trabalhamos de norte a sul do país, numa capacitação sobre temas tão importantes para a sociedade, como a transição energética justa. Trabalhar este tema a nível nacional, com o apoio das incubadoras, como é o caso da Doris, é fantástico e tem um resultado muito bom, que é, de facto, envolver a comunidade. A sociedade civil envolve-se, participando num evento solidário em que estão a andar de bicicleta, em prol de um objetivo maior, que era doar aqueles quilómetros caminhados, em que a Fundação dá 1 euro por cada quilómetro caminhado. Neste caso, duplicamos e, portanto, estamos muito contentes. Queremos continuar a trabalhar a nível nacional nesta colaboração, neste trabalho em rede, em que juntamos todos e acreditamos que é nesta lógica que conseguimos realmente promover o desenvolvimento sustentável.
1: O Festival Douro Circular representou uma oportunidade única para conhecer projetos inspiradores, partilhar experiências e fortalecer redes de colaboração no Douro.
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1: Termina aqui esta edição CIR, a eleição para a Comissão Política Conselheira de Mirandela.

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1: Termina aqui esta edição CIR, a eleição para a Comissão Política Conselheira de Mirandela.

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1: Manobras à lupa, saber mais, o livre-arbítrio. Para sermos moralmente responsáveis por uma ação, temos de realizar livremente essa ação. Por exemplo, se virmos alguém a afogar-se num lago, mas estivermos amarrados a um pau preso ao chão e não conseguirmos libertar-nos, não somos moralmente censuráveis por não salvarmos o nadador em vez de se afogar. De igual modo, se de alguma maneira nos fizerem uma lavagem ao cérebro e nos ordenarem que cometamos um crime, podemos dizer que não somos responsáveis por cometer o crime porque a nossa liberdade estava prejudicada. De acordo com algumas teorias científicas, o mundo é determinístico. Dada a maneira como o mundo era no passado e as leis físicas que o regem, o futuro só pode ser de uma maneira. Mas um determinismo desta espécie apaga a responsabilidade moral? Se cometermos uma ação moralmente má, podemos alegar que as leis físicas e a história passada do universo estavam configuradas de tal maneira que não havia outra alternativa? Se negarmos a responsabilidade moral, temos de sustentar que o mundo é determinístico e que, portanto, não temos livre arbítrio. Em factos adicionais, dizer que os filósofos que pensam que o livre-arbítrio e o determinismo são compatíveis chamam-se compatibilistas. Os filósofos que negam esta posição chamam-se incompatibilistas. Já outro filósofo, como Leibniz, foi um compatibilista famoso. Acreditava que todas as nossas ações são determinadas causalmente, mas que, não obstante, somos livres.
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0: Mais uma vez, nós estamos juntos, nós e Santo António. Pouco tempo da minha vida foi vivido fora de trás dos montes. E desde que me conheço, tenho dedicado o meu tempo livre a conhecer as tradições e os costumes da nossa região e a participar neles, em muitos mesmo. Faço com a minha característica principal, descrição. Fui convidada, enquanto colecionadora, para integrar, com uma peça de Santo António, uma exposição nacional. Essa exposição é constituída apenas por imagens de Santo António, de 32 colecionadores. Tenho certeza que a minha imagem de Santo António, lá exposta, dignifica a nossa região. Esse foi o meu único objetivo, que Trás-os-Montes ficasse muito bem visto. A SIC, programa Casa Feliz, convidou um colecionador a levar no mínimo 20 peças. O convite foi-me feito e, com o mesmo objetivo de dignificar a nossa região, organizei tudo para que os meus Santos António revelassem as peças menos conhecidas, outras muito curiosas e que pudesse transmitir conhecimento que prendesse a atenção de quem acompanhava o programa e de quem gosta de aprender sempre mais. Foi fácil? Ah, claro que não. O peso da responsabilidade de um direto num arraial de Santo António, em Lisboa, a ser transmitido pela televisão, é um risco que exige concentração e objetividade nas palavras. Gostei muito de todas quantas constituíam a equipa da SIC, bem como de muitos dos presentes que, depois de eu ter feito a apresentação, me abordaram para falar, fazer perguntas, felicitar. E entre os presentes havia devotos, colecionadores, anónimos de Santo António. Entre eles, surpreendeu-me o cantor Clemente, que, sendo também um devoto colecionador, fez-me uma análise muito clara do que se passa no nosso país com os investigadores de Santo António, os artesãos e muitos colecionadores. Não vou fazer a análise, não gosto, por forma de ser juiz em causa própria. Será o público a fazer. No entanto, e porque tenho tido várias pessoas a questionarem-me, porque não exponho as minhas peças em Mirandela, a minha resposta é simples. Eu não tenho espaço meu para poder fazer uma exposição. Uma hipótese seria a autarquia, mas como veem, eles nem disseram nada. O executivo é que sabe o que é que quer para a cultura da região. E eu hoje, Manuela Gândara, com este esclarecimento, eu despeço-me a todos.
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12: Arranca agora mais uma conversa, o programa semanal aqui pela Terra Quente FM, com o professor Pedro Beato como convidado. Professor, seja bem-vindo. Na passada semana terminámos o programa falando da história do Sport Clube Mirandela, que, como se sabe, fez agora, ou assinalou agora, o seu 100º aniversário. E a nossa conversa esta semana vai seguir um pouco por aí, mas mais numa vertente também, no caso do associativismo. Aqui, as coletividades aqui da nossa região, a importância e as mudanças que foram acontecendo ao longo dos tempos.
13: Pois, porque o Sport Clube Mirandela acaba por ter uma importância muito grande em Mirandela. Não só pela parte do futebol, porque é importante que se diga isto, porque nós vivíamos num tempo em que não havia praticamente Estado Social. Isto é, nós hoje, nós hoje temos apoios fantásticos, não é? Chegamos à reforma, temos uma reforma, que se tivermos doentes, temos,
12: somos assistidos,
13: temos uma componente educativa fantástica. São elementos essenciais na vida de todos nós, das nossas famílias, de todos nós. Em nós.
12: Funções que, entretanto, foram assumidas, naturalmente, pelo Estado, e que não existiam há 100 anos atrás, não é?
13: Exatamente. Ora, mas Mirandela tem exemplos interessantes sobre este campo. Entre os quais o Sport Clube Mirandela, e é isso que eu...
12: Todos os clubes, enfim, associações criativas tinham também uma função de apoio social, não é?
13: Sem dúvida nenhuma. Importantíssima. Importantíssima. Eu dou, por exemplo, eu tenho aqui dois documentos que seriam a base do programa de hoje. Porque, é assim, o Sport Clube Mirandela dá para muitos programas.
12: Claro.
13: Só, sem...
12: Como chegámos à conclusão também na última conversa.
13: Pois, não é? Portanto, eu quando nós começamos a falar, por exemplo, eu tenho aqui um documento de 22 de setembro de 1933, peço desculpa, 1933, o que significa que temos aqui um momento extraordinariamente importante da vida social em Mirandela, da qual o Sport Clube Mirandela é um protagonista.
12: Claro.
13: É um protagonista. Como houve outros protagonistas neste contexto da vida social da nossa terra. Pronto, isto é importante, porque, repare, o documento que eu tenho aqui, eu tirei cópias por causa de um livro que queria escrever sobre o Sport Clube Mirandela, e não ponho de fora...
12: Que está na forja, não é?
13: Não ponho de fora. Pelo menos, eu tenho,
12: tem essa
13: tenho
12: intenção.
13: O material todo, claro, para escrever um livro sobre o Sport Clube Mirandela. Simplesmente tenho tanta coisa que gosto de fazer, ando pelas aldeias, é horrível, porque horrível de bom, não é?
12: Sim,
13: horrível.
12: Claro. De resto, também temos tido a oportunidade ao longo deste tempo todo de programas de nos aperceber exatamente isso.
13: Portanto, este documento é uma doação que foi feita, como eu disse há bocadinho, 22 de setembro de 1933. É uma data que também não pode deixar de fazer parte do histórico do Sport Clube Mirandela. Nós gostamos das datas que nos fizeram bem, que foram importantes para a nossa vida. Nós, pessoas...
12: Que assinalamos, que recordamos, pessoas, que celebramos, não é?
13: É, sei lá, é a comunhão, é o casamento, são os batizados.
12: Logo, o aniversário, claro.
13: Há uma data de...
12: Essa data refere-se a uma doação muito importante.
13: A uma doação. Mas,
12: no caso de uns terrenos, não é?
13: Exatamente. Mas o conceito de doação é que ganha aqui uma importância muito significativa, não é? Porque uma doação é uma coisa muito importante. Para haver uma doação tem que haver intervenientes. Tem que haver pessoas que vão dar e pessoas que vão receber. E tem que haver aqui uma boa reciprocidade de respeito também. E repare. Portanto, quando nós falamos em doações, neste caso é uma doação desportiva. Não é? Quer dizer, que tinha o mundo do amadorismo. Repare, o Sport Clube Mirandela, nos anos 30, não é? 1933, quando recebeu o campo, já tinha tido outro também na zona de São Sebastião, depois é que evoluiu para este que nós conhecemos hoje, não é? Havia uma espécie de mecenato, de público, voluntário, de uma data de pessoas que se disponibilizavam para, não é? Mas num contexto de amadorismo. Toda a gente era amadorismo. E como ainda hoje há muita gente a trabalhar no Sport Clube Mirandela por amadorismo, por gosto. Porque gostam.
12: Não tem um salário, não oferece nenhum rendimento.
13: Exatamente.
12: Daí.
13: Mas
12: claro,
13: isto
12: são atividades, no fundo, também de... Podemos... De mero voluntarismo,
13: pois,
12: não é?
13: Exatamente. Mas no século XIX e no princípio do século XX,
12: esta era a regra.
13: Portanto, havia uma gestão. As pessoas juntavam-se, não é? Regulamentavam as associações em que estavam inseridas, faziam estatutos. Depois... E organizavam também coletividades, como é o caso do Sport Clube Mirandela, não é? Que eram sustentadas unicamente por cotas. Não é? Não havia subsídios, não é?
12: Pois.
13: Havia as cotas dos associados, não é? E o trabalho filantrópico, vá lá, não é? Por este amadorismo de prazer e dos dirigentes. Era assim que funcionavam estas coletividades.
12: E, no fundo, também tinham o apoio de quem era mais abastado, que teria condições de apoiar este tipo de ações, de, enfim...
13: Também havia os beneméritos.
12: Os beneméritos, ajudavam estas instituições, no fundo, não é?
13: Exatamente. E nós temos o exemplo de beneméritos. Não é? com depois, vamos lá ver, e o desporto é assim que vai começar a ganhar o seu desenvolvimento e o seu percurso social. não é? Repare que no último programa que nós tivemos, ao conversa, não é? Nós tivemos a ver que o Sport Mirandela, quando nasceu, não era uma equipa de futebol. Era mais, muito mais do que uma equipa de futebol. Claro. Tinha outro tipo de intervenções, noutro tipo de desportos e até com preocupações culturais, não é? De livros, de organização. Portanto, era um
12: clube. A preocupação dos jovens que ainda se mantém hoje, não é? Aquelas equipas iniciadas, por exemplo.
13: Mas é claro que o Sport Mirandela vai ter aqui um papel social de relevo, porque o Estado ainda não tem. Eu acho isto muito interessante. E acho isto também muito importante. Que as pessoas saibam, não é? Começaram, de facto, a apoiar a formação de atletas em vários tipos de desportos. Como está na história do Sport Clube Mirandela, escrita em 1960.
12: Os estatutos iniciais, não é?
13: Exatamente. Portanto, agora. Portanto, estas doações, como esta que eu tenho aqui, que já vamos dar uma vista de olhos relativamente simples, como esta doação dada à coletividade, que é o Sport Clube Mirandela, não é? Acaba por ter uma doutrina de mutualismo, como também teve a nossa Associação dos Artistas Mirandelenses, não é? Portanto, no mutualismo nós estamos, de certo modo, a falar que havia uma entrega extraordinariamente interessante baseada numa ajuda mútua. Não é? Esta era a doutrina, de certo modo, do contexto. E havia também um filantropismo, vamos lá ver, que era uma espécie de uma caridade, quer dizer, nós... Caridade porque nós dávamos o que podíamos sem ter nada em troca. Portanto, podemos usar aqui o conceito de caridade, mas também podemos usar o conceito de filantropismo. Portanto, quase que as pessoas que trabalharam no Sport Clube Mirandela nesta época, em 1926, por exemplo, quando foi feito o clube, até 1933, e mesmo quando correu mal em 1935, continuaram estas pessoas a existir e a funcionar neste contexto. Portanto, há aqui um amor, não é? Quando a gente fala no conceito filantrópico, há um amor, de certo modo, que é um amor humano. Há um humanismo, não é? Humor humano, este sentido de humanidade, de nós gostarmos das pessoas, darmos bem com as pessoas, tentarmos que...
12: O dar de nós sem esperar nada em troca.
13: Por exemplo, claro. Por exemplo, que esse é o conceito, esse é o conceito, o tal conceito do filantrópico e da caridade entre aspas.
12: E do benemérito também, de certa forma.
13: E no fundo era, qual é o grande objetivo em que está incluído o Sport Clube Mirandela também? Não é só a discussão dos jogos de futebol, é também a discussão de haver um futuro melhor para nós todos. Uhum. E mais igualitário, porque repare que estas associações têm como objetivo também proteger as pessoas que têm mais dificuldades. Isto é muito interessante. Portanto, a ausência de um Estado social, as pessoas têm que se organizar para resolver os seus problemas. Portanto, os donativos, claro que vinham dos sócios, mas também vinham dos beneméritos. Também vinham para conseguirem continuar nessas atividades de coletividades. Repare, eu tenho aqui na mão os estatutos da Associação dos Corres Mútuos dos Artistas Mirandelenses, não é? Aqui. E,
12: no caso, uma publicação que assinala os 100 anos, portanto, foi editada já há uns anos, não é?
13: E repare, por exemplo, que sim, que já fez mais de 100 anos, porque nasceu em 1901, não é?
12: Exatamente.
13: Segundo eu tenho aqui o livro, foi editado em 1901 e foi escrito pelo historiador Virgílio Tavares.
12: 125 anos, não é? 126 anos, neste
13: caso.
12: Ainda
13: está, sim. Mas repare, portanto, o depois há decretos-leis desta altura, de coisa que dizem assim, por exemplo, as associações de socorros mútuos, como esta que nasceu em Mirandela, prosseguem fins que são absolutamente importantes. Por exemplo, conceder assistência médica e medicamentosa e subsídios pecuniários por doença. Bem, uma pessoa adoecia deixava de receber. Repare, portanto, há aqui uma função social fantástica e humanitária e de preocupação com aquilo que eu estava a dizer há bocadinho, esta função do
12: apoio social, no fundo, a todos os associados, não é?
13: Exatamente. Sim. Repare, conceder pensões de invalidez, velhice e sobrevivência, veja as preocupações, não é? Com as pessoas que começam a ter handicaps sociais, não é? De qualquer ordem. Veja, atribuir subsídios pagáveis por morte a um sócio, Estamos a falar, repare...
12: Coisas que atualmente existem até e concedidas pelo Estado, pelo tal Estado social que já existe.
13: E conceder subsídios forais, as pessoas tiveram que se organizar para fazer estas funções.
12: Poderem ter este tipo de benefícios também.
13: Exatamente. E também, não há dúvida nenhuma, que protagonizar o acesso a equipamentos sociais. Portanto, a Associação de Socorro Mútuos tem este papel, mas o Sepor Colombo Mirandela também está metido através de um conceito de associativismo de qual nós estamos a falar, neste conceito humanitário fantástico, não é? E eu por exemplo, e depois havia os próprios edifícios, não é? Por exemplo, em 1926, a Sede Sepor Mirandela e o Salão Drogas, situado na rua do Parque dos Negrilhos, por exemplo, a casa, depois várias casas. Mas uma das coisas que eu também queria ler, repare, nós estamos a falar em beneméritos, e veja, por exemplo, na Associação Comercial dos Artistas Mirandelenses, nós temos o BUS.
12: É a Associação de Socorros Mútuos e Artistas Mirandelenses.
13: Exatamente. É? Socorros Mútuos, obrigado. O busto do grande sócio benemérito, que foi o Visconde da Vila Garcia e Bolsa, que está... inclusivamente na parte
12: E há
13: de
12: muitos outros exemplos, por exemplo, uma que até está relacionada com essa, sabemos, os próprios bombeiros voluntários, não é? Mirandela, a Associação Humanitária de Bombeiros, também tinham estatutos muito parecidos, não é?
13: Pois, estas associações, eu estava aqui porque, como eu, meti ao bolso este livro, quando fui tomar café, resolvi olhar para ele. E não há dúvida nenhuma que é um trabalho muito bom do Virgílio Tavares. Como tem outros que ele tem trabalhos sobre várias associações que eu tenho o gosto de ter e também tenho o gosto de ser amigo
12: muito
13: dele. Repare, eu tenho aqui 22 de setembro de 33, como já disse, uma certidão que tem a ver com, foi Augusto da Costa Pessoa, são tudo nomes que nós conhecemos aqui em Mirandela e que foram muito importantes, não é? Augusto da Costa Pessoa, são os condes de Vinhais, não é? Que nós conhecemos muito bem. E depois tem, certifico estas coisas todas e diz assim, a uma certa altura. 33, encontrei na escritura o teor seguinte, escritura de doação que fazem João Maria Eugênio de Almeida e esposa. Já vimos na conversa anterior que este senhor era o Conde de Arges. Arges nem sequer... Eu, aliás, já fiz perguntas a várias pessoas, mas o senhor Figueiredo Sarmento está no hospital e eu ainda não... Eu tenho que lá ir fazer esta pergunta, porque ele costuma ser sempre a fonte que me responde a este tipo de perguntas. Que era eu... Porquê é que este senhor tinha terrenos em Mirandela? Se ele vivia em Lisboa, se ele estava ligado a grandes propriedades no Alentejo e no Algarve, principalmente, porque Arges era uma propriedade que ele tinha no Algarve, que tinha comprado em Asta Pública, uma grande de propriedade. Portanto, ele era Conde de Arges aqui, mas também em Mirandela era conhecido por Conde
12: também
13: de Arges.
12: E
13: então diz no documento, escrutação que fazem João Maria Eugênio de Almeida, esposa, ao Sport Clube de Mirandela. Portanto, este é o documento que eu tenho na mão. A fotocópia, não tenho o documento, claro, o documento está na conselheira, está no registro, não é?
12: Sim, no
13: registro. E depois, no dia 22 de setembro de 1933, na dita vila de Mirandela, no seu cartório, cito, na rua de Santo António, portanto, e depois vai por aqui fora, e depois tem o primeiro otorgante, João Araújo Mendes, solteiro, maior, proprietário, etc., vai por aqui fora, e o segundo otorgante, o doutor Adolfo Leal de Maris, casado, médico, morador, que este era o presidente do Sport Clube Mirandela. Portanto, eram os dois. Estava
12: o doador, neste caso, quem é em nome da instituição.
13: Exatamente. O doutor Adolfo Real Maris, casado, médico, portanto, morador nesta vila, na qualidade de presidente da direção do Sport Clube Mirandela, devidamente autorizado para otorgar a presente escritura. Eu tenho aqui a decisão também da sessão de Sport Clube Mirandela. Depois tem o artigo 43 e diz assim, que o terreno doado deve ser única e exclusivamente destinado à prática de jogos desportivos para o clube donatário e para os fins designados nos seus estatutos. Estatutos de Sport Clube Mirandela.
12: Inequívoco, não pode servir para mais nada que não seja isso que
13: exatamente,
12: está
13: portanto, a doação é exclusiva para o desporto. E isto é muito interessante porque, quando nós estamos a ler, e ele foca os estatutos, diz, no fim designado nos seus estatutos, e é preciso lembrar que os estatutos são sempre os estatutos que estão em vigor à data desta doação. Que eu já tive o cuidado de ler quando li os estatutos de 40 da última conversa que nós tivemos aqui. Portanto, assim cede e transfere ao clube do notário todo o domínio, direito, ação e posse sobre o terreno doado, designando-se a fazer esta doação firme e de paz a todo o tempo, atribuindo ao prédio doado, o valor de 3 mil escudos.
12: Portanto, em 1933, o campo de futebol custava 3 mil escudos, era o valor patrimonial.
13: Exatamente. Sim. Depois continua, aceita esta doação nos termos em que está escrita e depois tem a cópia dos documentos todos que foram entregues para que esta doação fosse concretizada. E para um dos documentos que tem é a ata da sessão da direção do Sport Clube Mirandela, não é? Portanto, e depois tem as pessoas todas que assinaram, as testemunhas, tem toda essa...
12: É uma escritura,
13: esta, exatamente, é uma escritura. Aliás, esta parte dos documentos está escrita de forma muito clara e com o valor da despesa de cada documento.
12: Curioso o valor do terreno já agora, 3 mil escudos, o que equivaleria agora a 15 euros, não é?
13: Mas, aqui já se lê melhor, aqui tenho um outro documento que é, portanto, isto foi uma alegria fantástica, aliás, como já tinha sido a alegria anterior, em 1926, quando o campo do Sport Clube Mirandela era não a nascente da rua, mas a poente. Estou a falar da rua que ia... passava por São Sebastião e que ia na direção de Bragança, na saída de Mirandela, não é? Depois, é claro que, como nós já vimos, os clubes não têm subsídios, vivem dos beneméritos e dos sócios e das cotas, não é? Ora, acontece que não é difícil porque o clube também começa a ter despesas, não é? Porque tem, também começa a entrar em jogos, tem que ter deslocações, tem que ter atletas. Exatamente.
12: Tem que ser assumido pelos sócios.
13: Pois, e então, passados 2 anos, o Sport Clube Mirandela não tem dinheiro para manter o clube. Portanto, este clube que tinha nascido em 26 e que teve este campo atual em 33. Portanto, o que é que vai fazer em 18 de julho? Vai fazer um acordo com a Câmara Municipal no dia 18 de julho de 1935. Portanto, temos uma outra escritura, que é escritura de compra e venda de um campo de jogos no Largo de São Sebastião, Vila de Mirandela. É preciso ver que, nesta altura, o campo não tinha o tamanho que tem hoje.
12: Claro.
13: Né? Portanto, o tamanho que tem hoje foi através de mais duas doações para completar, porque os campos têm medidas obrigatórias.
12: Sim.
13: E o suporte de Mirandela. E então, a Câmara Municipal tem, porque também é de Mirandela, tem pessoas de Mirandela, E também tem uma boa relação com este conceito, deste conceito de associativismo, que eu gostava de explorar depois num programa disso. Porque foi a minha intervenção em Lisboa, perto de Lisboa, quando fui, quando o Sport Clube Mirandela ganhou um prémio.
12: Do melhor clube, não é?
13: E o presidente foi convidado para ir falar sobre esta história deste clube e este conceito desta participação na

0: clube com dificuldades,
1: final dos anos 80,
0: é porque os anteriores também tiveram dificuldade. Aliás,
1: nessa década de 90, mais, foi a altura em que o professor Pedro Beato presidiu ao Sport Clube Mirandela, foi antes do ano 2000.
0: 80 é uma época em que há uma figura extraordinariamente respeitada pelo Sport Clube Mirandela, que é o Sr. Assis, a quem o presidente atual chamou o presidente dos presidentes.
1: Sim.
0: Portanto, agora também eu trato por presidente. Se ele é o presidente de outros presidentes,
1: claro,
0: também é o meu.
1: É justo.
0: Também é o meu. E depois, repare, mas a Câmara Municipal tem respeito e conhece os problemas do Sport Clube Mirandela. E depois, nas considerações que a Câmara faz para comprar o campo, diz, considerando que se impõe a proteção à mocidade, não é? À mocidade por medidas adequadas ao seu desenvolvimento físico. À mocidade, estamos a falar aqui de juventude.
1: Claro.
0: Depois, a edilidade tem a obrigação de orientação e de auxiliar na prática de jogos desportivos indispensáveis para que este trabalho seja conseguido. Depois, eu não estou a ler objetivamente, mas a ideia...
1: Estamos aqui só apenas a fazer algumas passagens.
0: Em Mirandela, desde há muito tempo, que os presidentes do clube, o Sport Clube Mirandela, e o clube que antecedeu o Sport Clube Mirandela, existe uma tendência para o desporto que não é muito vulgar em terras de reduzida população como o Mirandela. Aliás, Mirandela é o primeiro clube que vai entrar neste contexto e até começou a jogar em Vila Real, não é? Portanto, e depois, desenvolver e facilitar ao máximo essa tendência. Veja a atitude da Câmara. Isto é muito interessante. Eu considero isto muito interessante.
1: Então vamos lá. A Câmara Municipal ficou então com a titularidade do clube desde 36 até...
0: 35.
1: De 35
0: desde 35,
1: até...
0: desde a altura desta escritura.
1: Sim, e
0: não
1: até
0: é?
1: Quando é que vigorou?
0: Até 94.
1: Até 94. Até 94. Na altura em que estaria então o professor Pedro...
0: Exatamente. Depois voltou a passar... o clube voltou a passar para o Sport Clube Mirandela,
1: sim.
0: Não é?
1: Voltou pronto. Nessa altura, não é?
0: Sim, portanto, sim. Até nessas épocas. Entre
1: 36
0: entre
1: e 5.
0: 18 de julho de 35, e não tenho agora a data na cabeça,
1: sim, claro.
0: Mas pronto. Mas repare, o Sport Clube Mirandela conseguiu, repare, a Câmara tem um respeito que eu acho extraordinariamente correto. O Sport Clube Mirandela conseguiu, mercê de uma tenacidade, veja, e de um esforço digno de menção, adquirir e adaptar parte do campo de jogos necessária à prática do desporto. Portanto, e depois continua, não é? Os interesses da coletividade, a obrigação que portanto, a Câmara vai contribuir, sente-se na obrigação de contribuir para o revigoramento deste progresso no qual participa o Sport Clube Mirandela para o desenvolvimento da vila.
1: Uhum.
0: Portanto, então adquiriu, pela importância de 20 mil escudos, o campo de jogos do Sport Clube Mirandela, situado no Largo de São Sebastião desta vila, com o fim exclusivo de ser adaptado a estádio municipal. Portanto, passa de estádio Sport Clube Mirandela a estádio municipal.
1: Isso em 1935, então.
0: Em que se manteve, não é?
1: Sim.
0: Depois que, oportunamente, será para este efeito organizar, portanto, o projeto de conclusão e adaptação do atual campo de jogos do Estádio Municipal, compreendendo o campo de futebol do Sport Clube Mirandela. Veja que depois o pagamento deste campo vai ser feito em duas tranches de 10 contos cada uma, não é? 10 contos cada uma.
1: 50 euros.
0: Pois, que se organize o regulamento para a utilização e exploração do referido estádio, entretanto se concede graciosamente ao Sport Clube Mirandela o direito da sua utilização para treinos e prática de desportos, sem prejuízo desta Câmara também o utilizar. Não é? Portanto, houve sempre um apoio incondicional, até com gosto, da Câmara Municipal. Explorar a escritura de compra e venda, o compromisso desta Câmara, não poder utilizar o campo adquirido, senão como estádio municipal e para a prática de esportes semelhantes. E depois tem nomes de pessoas,
1: claro,
0: que nós vemos, como
1: Olímpio
0: Elísio Cabral, Hilário Madureira Osório, João Fins do Lago, António dos Reis Meto, Eduardo do Hotel Tanto. Há uma série de nomes, que quer da Câmara, quer do desporto,
1: que estão envolvidos,
0: que acabam por ser muito interessantes e que fazem parte da vida do Sport Clube Mirandela. Este é um momento muito importante. Quer dizer, não há dúvida nenhuma que a Câmara Municipal não feriu o Sport Clube Mirandela, não é?
1: Suportou o próprio clube numa altura difícil. Não é?
0: E o campo foi sempre, na prática, do Sport Clube Mirandela.
1: Claro.
0: Claro, podia ser para outro.

0: recuperado e transformado em estádio municipal, como ainda é hoje.
1: Não, não.
0: Como hoje já é, não é hoje. Já não é hoje. Já. Entretanto, foi devolvido, entre
1: Exatamente.
0: Aspas, ao clube.
1: Exato. Ainda no tempo.
0: Na década de 90.
1: Ainda no tempo do Zé Gama, do senhor presidente Zé Gama, e depois concluído estes aspectos no tempo do doutor Silvano.
0: Muito
1: Portanto,
0: bem.
1: Há este movimento. Mas,
0: mas para dizer que, de facto, a Câmara Municipal teve esse papel na altura, no fundo, de salvar o clube,
1: sim,
0: não é? De outra forma, seria muito difícil.
1: Na década de 90, quem é que eu conheço melhor? O Sport Clube Mirandel. E o que eu pedi, na altura, como representante do Sport Clube Mirandela, aliás, eu tive a sorte de ter um grupo de diretores no clube, muito bem.
0: Com quem trabalhou, não é? No seu mandato.
1: Muito boas pessoas. Como tem na generalidade, aliás, o Carlos Correia ainda agora disse, várias vezes na intervenção que fez no Centenário,
0: e tem feito
1: que
0: um bom
1: estava há 10
0: também,
1: anos
0: é?
1: Com uma direção...
0: Apesar de ter tido, enfim, não os resultados que esperava, mas como se costuma dizer na gíria, é futebol, não é?
1: É difícil.
0: Portanto, mas independentemente do bom trabalho que ele tem feito no clube.
1: Eu ainda gostava de dedicar, no Sport Clube Mirandela, gostava de falar sobre o conceito de associativismo na década de 90, do qual o Sport Clube Mirandela ganhou um prémio por causa da interpretação que fez do associativismo. Também gostava de falar, porque há um outro aspecto muito importante da década de 90, é que o Sport Clube Mirandela, para além de ser tornado um clube eclético, no respeito pela sua tradição de 26, portanto, o Sport Clube Mirandela ganha a medalha de ouro da cidade de Mirandela na altura, o que significa que a Câmara continua a estar atenta. E também gostava de falar ainda sobre as considerações que houve e o desenvolvimento que houve, que surpreendentemente para mim, que eu não consigo compreender porque é que não existe parque desportivo quando deixei tudo preparado para a existência de um parque desportivo.
0: E fica então um mote para o arranque da próxima conversa.
1: Exatamente.
0: A meia hora desta semana está terminada, professor.
1: Que é o associativismo, que é a medalha de ouro e que é também o parque desportivo que...
0: Será por aí então que vamos começar o próximo à conversa, o próximo programa aqui na Terra Quente com o professor Pedro Beato. Foi como sempre um gosto. Muito obrigado e até para a semana.
1: Pronto, boa semana para todos e viva o Sport Clube Mirandela.
0: Isso.
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4: O que é preciso é cortar, porque a crise é mesmo torta. Não há, pois, que duvidar, e a ordem é para cumprir. Corta!
5: Eu já lhe disse, almirante, vamos ter que cortar os submarinos ao meio.
6: Como? Que disparate é esse? Como é que se podem cortar os submarinos ao meio?
5: Ao meio, mas não é ao alto. É ao comprido.
6: Ao comprido?
5: Sim, sim. Eu passei já ali por um submarino que está ancorado e o que vi era só a metade de cima, não era?
7: Por um lado, querem que a escola tenha piscina, ginásio e campo desportivo. Mas, por outro, também pedem uma cantina e um refeitório.
8: Está tudo a fazer falta, Sr. Ministro.
7: Ah, mas que exagero! Por causa disso, porem praia a correr e a saltar, é que os alunos depois ficam com fome, porque o exercício lhes abre o apetite. A piscina ainda vai lá.
8: O quê? Só a piscina? Então e os alunos comem o quê, Sr. Ministro?
7: Olha, na piscina podem muito bem juntar o útil ao agradável, porque as águas da piscina substituem a sopa.
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0: Então, o Joãozinho já chegou.
1: Safa, que agora até parece que nesta casa só existe o teu filho e mais ninguém.
0: Para já, ele não é só meu filho, embora a parte mais difícil tenha sido feita por mim. Olha, mesmo assim podes considerá-lo também teu filho. Para aí uns 10%.
1: A parte mais difícil foi feita por ti. É preciso ter descaramento, sinceramente.
0: E não foi, não. Sim. Quem é que pagou tudo e continua a pagar, hein?
2: Olá, mãe. Olá, pai.
1: É, vens atrasado, não vens?
2: Nem por isso, mãe. É que eu, depois das aulas, estive a tratar de negócios com os colegas meus.
1: Negócios, tu? Mas que negócios são esses que tu tens com os teus colegas da escola?
2: Ah, desculpa lá, mãe, mas é segredo.
1: Segredo?
2: Ah, pois é. A mãe nunca ouviu dizer que o segredo é a lama do negócio?
1: A alma, rapaz.
2: Oh, isso.
0: Este rapaz vai longe.
2: Ah, pois vou, pai. O meu sonho é ir à Colômbia.
1: Que disparate. O que é que tu pensas que há na Colômbia?
2: Café, mãe. Eu adoro café, porque é café que a gente se salva, não é?
0: Muito bem, muito bem. Olha, lá na escola, como é que vais?
2: Ainda bem que pergunta, pai. Tive hoje a nota máxima no último teste antes da Páscoa.
1: Ai, vá lá, valha-nos isso. E em que disciplina foi?
2: Na educação sexual.
1: O quê?
0: Não há dúvida, este meu filho tem a quem sair.
1: Ah, a ti não é, certamente. Olha lá, ó Joãozinho, explica lá isso melhor, sim? Como é que tu conseguiste essa nota máxima na educação sexual?
2: Foi na parte prática, mãe.
0: Como é que é? Não me digas que já tens prática nessa coisa da educação sexual.
2: Ah, pode crer, pai. E como a professora é a mesma dos trabalhos manuais, ela sabe bem do que eu sou capaz.
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11: Agências de viagem são as que tratam de viajar.
12: E de um bilhete farão dois, que é para fazer o par.
13: Olá, olá, doutora! Então o que é que o traz por cá hoje?
14: É, para já eu não estou aqui. Nunca aqui estive. A senhora não me conhece. E eu nem sei quem é a senhora. Quem a senhora é, hein? E nem sei onde é que estou, entendido?
13: Bem, perfeitamente, senhora doutora.
15: Ai, com franqueza, essa é boa. Eu estou muito bem a ver o senhor doutor como costumo ver quase todos os dias na televisão.
13: Oh, Xavier, não meta a colher. O senhor doutor, desculpe, mas ainda tenho muito pessoal em férias, sabe? E tive que pôr o Xavier aqui no balcão a ajudar.
14: Eu espero que o senhor Xavier não dê com a língua nos dentes.
15: É, ora, o senhor doutor pode estar descansado, que a minha língua cabe cá dentro, porque tem as medidas mínimas. A minha mulher até costuma dizer que eu tenho a língua curta demais, imagina.
13: Mas o Xavier percebeu que o senhor doutor não está aqui e que a nossa agência não é uma agência de viagens. Não percebeu?
15: Estou a perceber, estou. Eu tenho uns miolos de mioleiro, o que é que julgo? Eu olho para o senhor doutor e nem o vejo, calha bem. Olho para aí e só vejo um caixote de lixo.
14: Um caixote de lixo?
13: Está aí atrás de si, senhor doutor. Oh, que quer o Xavier dizer? Que só vê o lixo porque não está a ver a si, percebe?
14: Ah, entendi, entendi bem. Tenho aqui esta viagem para ser desdobrada. Desculpe ter vindo agora à hora do almoço, mas não foi possível ter vindo antes.
13: Ah, não faz mal, não faz mal, doutor. Nós estamos sempre às suas ordens. Ó Xavier, leva este bilhete lá dentro ao Sousa.
15: Ah, e o que é que eu lhe digo?
13: Desdobrada, percebeu?
15: Perfeitamente, é para já, vou já na brasa.
13: O senhor doutor pretende ir ao Havaí, não é?
14: Pois é, que eu tenho uma prima que ainda não conhece o Havaí. E por isso eu vou e ela também vai.
15: Pronto, já está. O Sousa já telefonou para o restaurante e encomendou as tripas para a malta toda.
14: O quê?
15: Mal? Então a senhora gente não disse para eu ir lá dentro dizer ao Sousa que era dobrada? Sim, que eu lembro muito bem. Oh, pensa que eu sou mentiroso. A senhora disse, diz dobrada. Eu cheguei ao pé do Sousa, disse dobrada e ele telefonou encomendar a dobrada. Tudo nos conforme, porque há com o Xavier é o que se quer. Está na nice, hein?
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20: Mas como é que é? O senhor esteve naufragado naquela ilha deserta com estas três mulheres e não aconteceu nada.
21: Nadinha de nada. Olha, digo-lhe, o aborrecimento total. É que nenhuma delas sabia discutir futebol, imagine só.
13: Mas como é que é que é? Ah, o teu marido está no hospital todo partido. Porque para poupar o dinheiro do técnico, ele insistiu em ser ele aí para o telhado montar a antena da televisão. Faço ideia do que ele ouviu. Ralhaste com ele, não ralhaste?
22: Ralhar com ele, filha? Porquê? A imagem ficou ótima, mulher.
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24: A eleição para a Comissão Política Conselhia de Mirandela do Partido Socialista, da passada sexta-feira, em que se apresentou uma lista única liderada por Orlando Pires, corre o risco de ter de ser repetida, caso a Comissão Federativa de Jurisdição do PS Bragança venha a dar provimento a uma reclamação apresentada por um militante, ainda na noite em que aconteceu o ato eleitoral, alegando que a lista viola os estatutos do partido. Ao que conseguimos apurar, a reclamação baseia-se no facto de que um dos artigos dos estatutos do partido obriga a que o primeiro e segundo lugar da lista sejam ocupados por militantes de sexo diferente, o que não acontece com a lista apresentada a sufrágio, onde figuram Orlando Pires como número 1 e Rui Pacheco como número 2. Alega ainda esta reclamação o não cumprir a norma que terá de haver uma representação não inferior a 40% de militantes de qualquer dos sexos. Orlando Pires diz que oficialmente nada lhe foi comunicado, no entanto, adianta ter informação de que a reclamação terá sido a autoria de Raul Rodrigues, que também integrava a lista, mas ao que apuramos, no momento da apresentação da reclamação, terá pedido a sua retirada da lista. Certo é que a reclamação foi apresentada à mesa eleitoral e enviada para a Comissão Federativa de Jurisdição do PS Bragança para análise de eventual irregularidade. A decisão deve ser conhecida ainda esta semana. Entretanto, a ex-presidente da Câmara de Mirandela e atual deputada na Assembleia da República, Júlia Rodrigues, é a nova presidente da Federação Distrital de Bragança do PS, sucedendo a Benjamin Rodrigues. Venceu as eleições da passada sexta-feira com 636 votos, mais 220 do que Bruno Veloso, que obteve 416. A nova presidente admite que este cargo representa uma grande responsabilidade, sobretudo perante os desafios que o Partido Socialista enfrenta. Considera, por isso, importante reafirmar as bases do partido na região, assentes no trabalho de equipa e na união de todas as concelhias.
0: Obviamente que a nossa preocupação é também uma união, uma proximidade com os militantes, a possibilidade de nós podermos fazer um trabalho também junto das concelhias, das juntas de freguesia e uniões de freguesia, das câmaras municipais, de todos os eleitos do Partido Socialista, para que possamos reafirmar e continuar a reafirmar o nosso partido como um partido capaz de liderar o futuro da região e também das nossas autarquias, bem como a nível nacional. E dar este contributo fundamental a nível nacional.
24: A atual deputada da Assembleia da República sublinha que a partir de agora a palavra de ordem é trabalho, sobretudo na proximidade, com o objetivo de envolver cada vez mais a população jovem.
0: Julgo que a palavra-chave é trabalho. Trabalho junto das pessoas, trabalho junto às comunidades, trabalho junto daqueles das comunidades também mais desfavorecidas, mas essencialmente a proximidade dos problemas reais das pessoas, dado que nós estamos num território com problemas muito específicos e problemas que não são de fácil resolução, nomeadamente o despovoamento e também a falta de mão de obra para determinado tipo de atividades, nomeadamente a atividade agrícola, a hotelaria, o turismo que nós também temos e temos de excelente qualidade e, portanto, aproximar também a produção agrícola daquilo que é e já está a ser uma afirmação até mundial daquilo que é o reconhecimento da excelência dos nossos produtos. Portanto, há muito trabalho a fazer, Partido Socialista, a nível do Distrito de Bragança. E, obviamente, que nos 12 concelhos, com realidades diferentes, com necessidades distintas, estaremos prontos para dar respostas pela positiva, reafirmando o nosso partido na região.
24: A nova presidente da Federação Distrital do PS foi a mais votada em 11 dos 12 concelhos do distrito, perdendo apenas em Bragança. No ato eleitoral estavam habilitados a votar 1.300 militantes, tendo a adesão sido superior a 80%. Um homem e a companheira, ambos com cerca de 35 anos, foram detidos na noite passada, sexta-feira, em pleno centro da cidade de Mirandela, por alegadamente terem desobedecido e resistido a agentes policiais, crimes previstos no Código Penal Português, adiante a fonte da PSP local. Os detidos terão protagonizado desacatos junto a um restaurante, tendo sido alertada a PSP para a ocorrência. Chegados ao local, os polícias terão tentado serenar os ânimos, mas o casal não terá acatado as indicações dos agentes da autoridade para terminar com os desacatos e acabaram por ser detidos e levados para a esquadra da PSP local onde passaram a noite. Foram presentes a um juiz de instrução criminal do Tribunal de Bragança, o Tribunal de Turno, durante o fim de semana, para a aplicação de medidas de coação que ainda não são conhecidas. A Associação UIVO acusa a Espanha de avançar com o projeto da mina de Wolframio em Agodinha, na Galiza, sem avaliar devidamente os possíveis impactos em território português. A exploração fica a cerca de 2 km da fronteira com Portugal. António Sá, da Associação UIVO, diz que foram ignorados mecanismos previstos para projetos com efeitos além fronteiras.
1: No fundo, foram ignorados por Espanha, numa primeira instância pela Junta da Galiza, mas de facto não é a Junta da Galiza que tem que prestar esclarecimentos a Portugal. O Governo Central de Espanha é que tem que prestar esses esclarecimentos a Portugal e isso não foi feito até ao momento.
24: A Associação crítica também a Comissão Europeia, depois de a empresa responsável ter pedido a classificação da mina como projeto estratégico europeu ao abrigo do regulamento das matérias-primas críticas. António Sá considera que Portugal devia ter sido ouvido neste processo.
1: A Eurobattery Minerals apresentou um pedido de classificação deste projeto mineiro como projeto estratégico europeu. A Comissão Europeia, portanto, este pedido foi apresentado em janeiro à Comissão Europeia. A Comissão Europeia deveria ter notificado Portugal imediatamente, dada a localização do projeto em cima da nossa fronteira, e não o fez também. Portanto, Nós estamos aqui perante omissões grosseiras, quer por parte de Espanha, quer por parte da Comissão Europeia. Nós sabemos que o jogo político procura muitas vezes esconder estas regras ou omiti-las, não cumprindo o que está escrito.
24: O Ivo entende que a resposta das autoridades portuguesas ficou aquém do necessário. António Sá, da Associação Uivo, defende que a Câmara de Vinhais e o governo português deviam ter assumido uma posição mais firme.
1: Até agora têm sido manifestamente insuficientes. Começamos, desde logo, por uma reação local, que foi muito tímida, da própria Câmara de Vinhais. Nós temos repetido isto. O caso foi levantado por nós numa Assembleia Municipal de Vinhais em dezembro de 2024. Não foi dada grande atenção a isto. Vinhais poderia ter até feito uma abordagem direta ao Ayuntamento da Godinha, não é? Por exemplo, e conseguir, talvez, mais esclarecimentos de proximidade. E, claro, da parte do nosso governo, também a reação tem sido muito tímida e não deveria. Não deveria, porque nós vamos chegar a um momento em que esta situação é irreversível e vai avançar.
24: A Associação admite agora avançar para tribunal, embora reconheça que os processos internacionais são complexos. António Sá explica que essa possibilidade está em cima da mesa.
1: Nós trabalhamos com um advogado bastante conhecido e estamos, justamente ontem tivemos uma reunião com outros colegas para ponderar avançar com uma ação judicial. Mas estas coisas não resolvem o problema, não é uma simples providência cautelar, portanto isto tem um alcance internacional, estamos a lidar com outro país, portanto os mecanismos legais são complexos, não é fácil. E, sobretudo, não dão resultados imediatos. E nós aqui precisávamos de um resultado imediato.
24: O Ivo teme que a mina venha a prejudicar o futuro de Vinhais, sobretudo na atração de novos residentes e no desenvolvimento do turismo. Foi inaugurado o Laboratório de Meteorologia da Associação de Municípios do Douro Superior, sediado em Torre de Moncorvo. A estrutura vai prestar serviços a 28 municípios, abrangendo a Cimeterras de Trás-os-Montes, com exceção de Bragança e Vinhais, a Cimo Douro e ainda municípios da Beira Alta. O laboratório está em funcionamento desde 2008 e conta atualmente com uma equipa técnica de 8 funcionários que se deslocam aos agentes económicos para garantir que contadores de tempo, balanças e outros instrumentos de medição estão calibrados com exatidão, assegurando a fiabilidade dos equipamentos. Agora o objetivo passa por aumentar as valências do laboratório, nomeadamente na área dos distribuidores de combustíveis e na verificação de instrumentos de pesagem não automáticos até 80 toneladas, como faz saber o Presidente da Câmara de Torre de Moncorvo, José Menezes.
2: O bom e o interessante é que, de facto, é um laboratório no interior do país e que está patente já em 28 municípios de 3 cimes diferentes e, por isso mesmo, acho que com esta certificação deste momento já concebida e com o aumento de valências que nós estamos aqui a pedir ao Secretário de Estado para que nos aprove, com certeza que podemos ainda incrementar uma área geográfica muito maior, prestar um serviço de maior qualidade aos nossos munícipes, aos nossos agentes económicos, aos nossos agricultores, sem que tenham que se deslocar, se calhar, a uma cidade como Porto, Braga, que é onde existem outros laboratórios, podendo fazer o mesmo serviço aqui em Torre de Moncorvo, que é o coração do Douro Superior.
24: O autarca sublinha que o trabalho desenvolvido pelo laboratório pode parecer invisível, mas representa um serviço essencial para a qualidade das atividades dos agentes económicos e para a defesa dos direitos dos consumidores.
2: Exatamente, sem vocês notarem, não é? E é um serviço que pauta-se pela transparência e pela efetividade do serviço, que tem que ser igual para todos, tem que ser justo, tem que estar devidamente equilibrado e calibrado, ou seja, uma balança, ou seja, as bombas de gasolina, o contador de tempo, seja qual for, está presente no nosso cotidiano e nós não damos por ela, de facto.
24: A cerimónia de inauguração aconteceu na passada sexta-feira no pátio da Biblioteca Municipal de Moncorvo, com a presença do Secretário de Estado da Economia.

0: Bem-vindos, estamos de regresso com mais uma edição de Ecos de Infância, um espaço dedicado à infância e à família e ao desenvolvimento emocional das nossas crianças, como é habitual todas as semanas. O tema de hoje toca crianças, jovens e até adultos. É o sentido de pertença e a sensação de sermos diferentes, quem nunca se sentiu fora do grupo. Bem-vinda também mais uma vez, Lúcia Menezes, psicóloga, como é habitual no nosso programa, e que nos dá todos estes conselhos importantíssimos para quem nos escuta. Vamos começar então por falar nisso, ou seja, por desfazer um pouco, desmistificar o que é afinal isto de sentido de pertença, ou sentimento de pertença, que é tão importante para o desenvolvimento saudável das crianças. Portanto, o que é afinal este sentido de pertença? O que é que se pode dizer disto?
1: É algo muito comum desde muito cedo. Aliás, até se tenta fomentar logo desde a adaptação da criança à própria creche, ao berçário, etc. Por isso não é assim um conceito assim tão distante quanto isso. O que é que significa na prática? No fundo, é a criança sentir que tem um contexto do qual faz, um ou vários, não é? Do qual faz parte, não é? Do qual, ok, eu estou inserida nisto, ou seja, eu estou inserida na família, não é? Tenho um lugar na minha família, mas quando não estou na família, também tenho lugar noutros sítios aos quais eu vou, regularmente. No fundo, acaba por ser isto. Agora, claro que há desafios que se colocam isto, por exemplo, quando ela está a própria entrada no berçário, entrada na creche, a vinda do irmão, né? Porque a criança já sente que tem aquele lugar naquele contexto, mas se é alterada porque a família se reestrutura, porque há uma separação, porque há um nascimento, esta pertença às vezes fica ameaçada, por isso também não é um processo estanque, ou seja, de, não, são os primeiros dias
0: não no berçário. Não se pode dizer que é a partir de determinada altura, tudo depende, é
1: exato,
0: isso?
1: Exato, não é uma coisa que ficou fechada ali, que ok, adaptou-se aos primeiros dias no berçário e a pertença está estabelecida, acabou, já não é preciso fazer mais nada. Não, a criança já sabe que tem o lugar na família, portanto, mesmo que nos separemos ou que venha o irmão, também está tudo ok. Não é um processo estanco, ou seja, convém que os pais estejam atentos a como é que a criança se vai mostrando que se insere ou já não sendo que se insira tanto nos vários contextos onde está. Por isso, também não assumir isto como processo, lá está, definitivo ou que simplesmente está encerrado, porque não é, não. Basta surgir desafios, não é? Por exemplo, a criança ter um colega que tem um comportamento mais desafiante ou ter uma rotina que foi alterada. Às vezes a pertença fica ameaçada aí, não é? Porque é, no fundo, isto que é. Então, mas eu achava que isto era seguro. Não estava à espera que isto acontecesse. Isto acontecer, já não sei se me sinto tão segura aqui. Não é? Isto é um sentimento comum, por isso é que lá está, como estava a dizer, isto afeta várias faixas etárias, não é? Não é só as crianças.
0: Mas quando isso não acontece, ou seja, quando não há esse sentimento de pertença, devemos preocupar-nos ou não?
1: De certa forma, sim, não é? Porque lá está, isto, mesmo nós enquanto adultos, não é? Se nós não sentimos que pertencemos a algo, não é? Estamos sempre em esforço quando estamos em contacto com esse contexto. Não é? É algo para além de nós, não é? Eu tenho de estar ali em modo atento a como estou quando estou ali, ou quando estou com aquelas pessoas, ou quando estou com aquele sítio. Se eu tiver uma ligação que sinto que tenho um lugar, não estou tanto em esforço. Se eu não tiver essa ligação, estou em esforço. Portanto, sim, convém que sejamos atentos a isto, porque senão criamos aqui uma predisposição para a criança estar em modo sobrevivência, não é? De estar ali e estar a pensar quando é que vai sair, ou quando é que vem alguém que ela acha seguro, ou quando é que alguém lá está, vai aliviá-la para um contexto onde ela se sinta melhor. Portanto, sim, convém estar atento a isso.
0: Os pais devem ficar atentos e alertas relativamente a esta situação.
1: Exato.
0: Vamos a um caso concreto. Temos uma filha de 8 anos que diz com frequência que ninguém gosta dela, portanto, às vezes acontece este tipo de discurso, não é? Ninguém gosta de mim. O que é que nós pais devemos fazer?
1: Para já, como disse também no último episódio, perceber a frequência com que isto acontece. Não é? Se isto é, lá está, mais uma vez, um comentário isolado, se é uma coisa que se vai repetindo ao longo do tempo, se é mais ultimamente que tem vindo a acontecer, de onde é que isto, ou seja, do que é que ela estava a falar antes deste comentário surgir, o que é que estava a ser abordado na família, não é? Também tentar perceber não só a frequência, mas também o contexto. E depois tentar perceber o que é que, lá está, se isto é uma questão de pertença, se é uma questão de inferioridade que a criança possa estar a sentir, tentar perceber um pouco a origem disto. Claro que, mais uma vez, não vamos estar a questionar a criança. Olha, a tua pertença que está a ser a minha. Não, ela não vai aqui. Que é isso de pertença? Que é isso, não é? Mas ir tentando esmiuçar de modo a que nós próprios tentamos chegar a uma conclusão viável, não é? De, olha, mas sentes que se calhar está mais difícil na escola ou sentes que aqui em casa é que as coisas não estão tão fáceis como gostarias? Alguma coisa que gostarias de mudar? Ou que gostaríamos que nós mudássemos contigo? Ou que achas que não está tão bem em ti? Não é? Ou seja, o próprio formular estas perguntas abertas sem ter um sentido de juízo associado, não é? Porque às vezes formulam-se estas perguntas, mas há aquele sentido. Se disseres que há, vamos ter problemas.
0: Uhum.
1: A criança sente isto.
0: E, portanto, fica inibida de o dizer, não é?
1: Não, tenho de dar a resposta certa, senão vou ferir aqui, não é? Vou ferir aqui o ambiente do que está a passar. Vou dizer isto mesmo com o espírito aberto, não é? Para tentar chegar ao fim da questão.
0: Ora, e lá está, chegamos então a essa situação, que há muitas crianças que se sentem diferentes, às vezes, não é? Quando isso acontece, quando a criança se sente diferente, é um sinal de alerta, e o que é que devemos fazer?
1: Mais uma vez, agora fala-se muito das questões da própria igualdade, que agora já até substitui o sentido de igualdade por equidade, não é? Que
0: sim,
1: já não é assim tão
0: agora já está mais
1: justo, não é? Já não é tão justo a igualdade, não é? Mais o sentido de equidade. Mas sinto que há vários âmbitos pelo qual isto é explorado, não é? Se querem sentir-se diferentes. Se é por uma questão de quê? Por exemplo, ela gostar de coisas que os amigos não gostam? Se é por ela se identificar com algo que os amigos não se identificam? Depende, não é? Depende aqui do escopo do que é que isto abrange, não é? É a criança, por exemplo, ter uma atração que os amigos não têm ou um interesse, não é? Isto vai desde muita coisa, desde brincadeiras, gostos, à própria identidade de género, ao próprio tipo de interesse que tem, não é? Tem aqui uma abrangência muito grande. Por isso, a questão aqui da criança se sentir diferente também depende muito do tipo de reação que ela obtém quando isto é experienciado por ela. Por exemplo, se a criança se sente diferente, há estudos com crianças que mostram isto, que é, por exemplo, introduzimos uma criança que tem hábitos diferentes, tem uma tez, não é, de pele diferente, etc., as outras crianças não vão ter uma, sendo pequeninas, não vão ter uma reação de exclusão para com aquela criança. Agora, se introduzirmos um elemento mais velho que, ou seja, faça notar que aquela criança é diferente, eles já vão ficar atentos a isso. Ou seja, a própria questão da criança ter sentido-se diferente, às vezes tem a ver com a maneira como ela sente, com outros elementos a fazem sentir diferente. Não ela própria sentir-se dessa maneira, mas como é levada a sentir. Portanto, também chamar aqui a atenção para isto. É o quê? Alguém na escola que a está a fazer sentir-se dessa maneira, a questionar o que ela sente, o que ela gosta? Ou é o próprio nosso desconforto enquanto pais ou figuras que está a levar a isso, não é? De ela trazer-nos para cenários que nós não estávamos preparados, não é? Ou para falar ou para abordar e que nós próprios sentimos desconfortáveis e nós sentimos que ela deve ser diferente. Uhum. Não é? E transmitirmos este desconforto e ela própria sentir-se mais diferente por isso. Não por ela em si, mas pela maneira como é sentida pelos outros.
0: Ainda dentro dessa diversidade que pode acontecer, de facto, imagino que... Enfim, alguém se sente, ou alguma das crianças se sente, ou é considerada mais feminina, porque também tem outro tipo de atividades, digamos assim, fica suscetível a poder ser criticado por outros colegas, não é? Como é que podemos ajudar a criança nessa altura, se isto acontecer, né, em alguma fase da sua evolução?
1: É mais comum do que aquilo que se pensa, não é? Mas não só na perspectiva, por exemplo, de haver gostos ou...
0: feminino ou do feminino gostos masculinos, exato, ao contrário.
1: Também da rapariga ser chamada a Maria Rapaz, não é? Também há essa situação. E algo que até me surge bastante em consulta com jovens adultos, do quão percebem que isto, afinal, na altura era uma coisa banal, não é? Pronto, sempre me habituei a que dissessem que eu, enquanto homens, que eu era feminino, em rapariga que eu era Maria Rapaz, e achei que isso não me tinha influenciado assim tanto, e agora até percebo que se calhar me influenciou mais do que aquilo que eu pensava. E o qual isto depois vem ter repercussões mais tarde, que é...
0: Ou seja, não tem se calhar na altura, vem depois, é isso?
1: Exato, porque a criança meio que vai tendo, ou seja, vai criando a noção dela a partir desse rótulo, não é? Se me dizem que eu sou Maria Rapaz, eu se calhar é isto que eu sou, porque eu própria sou tão pequena para achar aquilo que eu sou que devo ser isto, uhum. Que eles são adultos, sabem mais que eu, portanto eu devo ser aquilo. A discrepância às vezes surge mais tarde, não é? Ou às vezes até surge na própria adolescência, quando há aqueles sentimentos de revolta, de raiva, não é? Ai, está sempre difícil, lá não era assim, agora que chegou a adolescência, é a fase chata, vem tudo à tona, não percebemos de onde é que isto vem. Às vezes é disso, não é? Se calhar ela sentiu ali uma certa incongruência com comentários que eram feitos sobre ela, não percebe onde é que aquilo veio e está a demonstrar da maneira que tem acesso, não é? Que pode ser através da via da revolta. Mas mais tarde às vezes surgem crises de identidade exatamente por isso, por... aliás, há próprias pessoas que trazem isto para a consulta, que é, eu não me permito ter gostos que sejam mais femininos ou mais masculinos do que aquilo que eu acho que eu deveria ser. Ou seja, eu não tenho liberdade de ter gostos. Eu tenho de evitar que sejam femininos ou masculinos, consoante o meu género. Uhum. Portanto, isto influencia bastante. Agora,
0: e nesse aspecto, os pais o que é que podem fazer?
1: Pois é, isso que agora ia referir. Ou seja, os pais também podem trabalhar a sua noção de género, que é algo que lá está, como está a falar há bocadinho, a própria equidade de género, de ser algo importante e presente, não é? De, ok, isto vem desde muito cedo, não é? Desde a questão da própria gravidez, saber é menino ou é menina, não é? Não é por ser menino que tem de ser, não é? Que tem de gostar de futebol, que tem de ser, não é? De ter aquele aspecto muito, não é? Forte e rígido e tudo, não é? Ou seja, os pais já terem esta noção de que não é por saberem que vai ser, não é, do género masculino ou género feminino,

0: Tem de ser menino, olha, se ele agora acha que é menino, isto é um problema. O que é que vocês fizeram mal?
1: Falamos agora um pouco na visão da própria escola, o papel que pode ter. Portanto, a escola tem uma grande responsabilidade neste tema. Isso é mais que evidente. Portanto, temos que assumir isso mesmo. A escola aqui, nesta altura, tem um papel extremamente decisivo, certo?
0: Sim. Sim, desde toda a abrangência do contexto, ou seja, desde a exposição a estes temas, não é? Desde as sessões de esclarecimento que fazem, que às vezes são desvalorizadas, não é? Para as crianças, não é que seca estar a ouvir agora isto aqui. Fogo, que se podia estar a brincar ou fazer outra coisa, tenho que estar a...
1: Mas sente, pelo menos tem essa experiência que ainda há muitas crianças que pensam isso. Crianças e jovens, quando têm este tipo de iniciativas, é esse comentário que fazem logo à partida,
0: não? Na altura não compreendem muito.
1: Não há ainda muita grande adesão logo à partida, não é?
0: Não. Acham que é um momento que, pronto, que os adultos já acham que eles devem ter. Uhum. Só mais tarde é que, olha, se calhar era interessante quando isto... Eu lembro-me de um dia ter sido falado na escola e na altura ter passado mais tempo a brincar com outra coisa.
1: Claro.
0: Se calhar, se tivesse ficado atento, acho que hoje sentiria de outra maneira, não é? Mais tarde depois vem a repercussão do, não é? Se calhar devia ter sido mais responsável ou mais atento. Mas sim, não só da abrangência destes temas, como também da própria questão da, lá está, da tolerância à diferença ou à diversidade, não é? Nem tanto à diferença, mas à diversidade. Claro que isto influencia imenso, não é? Se a escola cultiva políticas de pertença ou se faz, não é, vista grossa a isso, não é? A criança também sente isto, não é? Se eu não sinto que estou a ser respeitada e estão a tentar ser promovidas, não é, medidas para que eu tenha ligações próximas com colegas, se eu não sinto que estou bem com um colega e isso é descartado,
1: claro,
0: não vou sentir que isto é importante para... Não é sentido como importante pela escola. Portanto, a escola não é um contexto seguro, não atende às minhas necessidades, portanto, eu se calhar não sou assim tão visto, tão necessário, tão importante. Às vezes, lá está, isto acaba por ter repercussões mais tarde, não é? Se eu não sou visto ou necessário num contexto no qual eu estou 12 anos, não é? Sem contar com os anos antes da escola, não é? Isto vai ter repercussões. Como é que eu vou ser importante noutras dimensões às quais eu vá? Também não vou sentir.
1: Atenção nos sinais de que a criança não se sente integrada na escola. É isso? Poderá ser um dos vários, não é? Este é um tipo de sinal?
0: Sim, às vezes a própria resignação de... Olha, é assim. É assim. Não há diferença. Não, não, não, é o que é.
1: Uhum.
0: É um discurso um bocado como em nós adultos, não é? Que
1: claro.
0: Às vezes vamos tendo esta noção de que há coisas que não estão a nosso controle, não é? Só que uma criança, quando já manifesta isto, é o que é, mas não vou ficar afetado com isto, já que esta adaptação que ela está a fazer, que é, eu precisava disto, não tive isto, então eu não sou assim tão importante.
1: Ainda dentro dos sinais, há aquelas notas, por exemplo, que dizem que muitos pais que abordam esta questão, que os filhos às vezes ficam sozinhos durante o intervalo, por exemplo. Isso deve ser uma preocupação? Ou caso a caso? Tudo
0: mais
1: depende, não é?
0: Sim, mais nesse sentido, por exemplo. Imaginas que a criança tem mais tendência a ter aqui uma introversão ou a necessitar de processar estímulos. Se calhar é importante para ela ter um momento de estar em contacto com isso. Não é? Agora, se isto é sentido para além do que a criança precisa, não é? Olha, eu até gostaria de ter contacto com colegas e com amigos, mas... Não sinto que haja abertura para isso, não sinto que tenham gostos parecidos aos meus, tenho medo que me gozem, tenho medo que me humilhem. Isto já é um motivo de preocupação, porque lá está. A criança não está a ter as suas necessidades tidas em conta e o contexto não está a permitir isso. Portanto, sim, mas também, novamente, atender aqui às próprias expectativas dos pais, que é, se estão à espera de ter um filho mega extrovertido e depois sai-lhes um filho introvertido na rifa, né, também atender a isso,
1: claro,
0: né? Se calhar estão à espera de algo que não corresponde ao filho que têm, não é? Como é que estamos a falar há bocadinho?
1: Uhum.
0: Se estão à espera de um filho muito másculo e depois, se calhar, sai um mais flexível, não é? Pois também atender ao que é que isso representa para eles enquanto pais.
1: Uhum. Bom, é obviamente um assunto incontornável, as redes sociais, hoje em dia, temos que falar nelas, não é? E isso pode, muitas vezes, servir como motivo, como alguma comparação. Sim, se sou mais feliz, se sou mais infeliz do que os outros, enfim. Esta comparação também está aqui, enfim.
0: Inerente.
1: Existe,
0: muito inerente.
1: Não é? Sim, existe,
0: sim,
1: muito.
0: Sim, as próprias
1: as redes sociais levam para isso?
0: Os próprios...
1: Para compararmos um pouco o que é que cada criança pode ser ou não? Mais feliz,
0: sim,
1: ou menos feliz?
0: Até isto é um conceito que até evoluiu. Antes era só mais os adultos, jovens adultos, que traziam isto. Agora já as próprias crianças já trazem isto, não é? Eu tenho FOMO. E às vezes até faço, não é? O que é que é isso?
1: Uhum.
0: É para ver se não é só o conceito. Não, eu tenho medo de perder coisas. Tenho medo de perder momentos, coisas, experiências e tudo. Isto é uma vivência assim um bocado complexa, não é? De como é que uma criança tem medo de perder coisas.

0: coisas, não é? O momento tem tanto tempo de vida pela frente ainda, não é? Só está a iniciar, não é? Mas é esta experiência de, ou seja, eu vejo tanta coisa, não é? Outras crianças a fazerem e comprarem e terem acesso àquilo e fazer aquilo com os pais e vão de férias e não sei o quê, nananã. E eu não tenho nada, eu não estou a ver isso na minha vida, então eu tenho medo de perder coisas, eu tenho medo de não me sentir integrado porque o outro está a ter acesso a uma experiência que eu acho que não tem. Não é que, lá está, mais uma vez, é uma vivência um bocado complexa.
1: Ou seja, e isso pode, de facto, afetar o tal sentido de pertença, não é?
0: Exato. Que é, se eu acho que o outro tem acesso a coisas que eu não tenho, então, se calhar, eu não estou tão integrado. Porquê é que eu não estou tão integrado? O que é que eu tenho de errado em mim? O que é que eu tenho de melhorar em mim? Depois, cria estas questões da própria inferioridade, da vergonha e tudo por aí fora. Mas, sim, as redes sociais são um grande potenciador disto, não é? De o que é que não está tão bem ou o que é que eu não tenho.
1: Muitas vezes somos confrontados com alguns comentários dos nossos filhos, nomeadamente, vamos imaginar que a nossa filha nos diz que não é suficientemente bonita. O que é que lhe devemos dizer se ela faz esse comentário? Isto ainda nesta questão da comparação das redes sociais,
0: sim,
1: enfim,
0: sim,
1: podem
0: sim,
1: ficar
0: sim.
1: Com esse pensamento, não é?
0: Para já também trabalhar com ela o conceito do que é o ideal de beleza. Isto lá está. Agora já com as crianças mais pequeninas já se fala por causa da questão dos contos de fadas, das princesas, não é? Dos heróis, dos vilões, não é? Deles terem esta noção do que é o esteticamente agradável, não é? Porque aquilo, ele está assim vestido, tem aquelas medidas, por isso eu devo ser à semelhança daquilo que eu vejo, não é? E crianças bem pequeninas que achamos que não têm ainda conceito disto, já começam a ter. Aliás, já a minha filha me traz às vezes isto que é: olha a princesa!
1: Uhum.
0: Eu sou como a princesa. E ela ainda nem 3 anos tem, portanto, não é isto?
1: Mas já tem essa questão da comparação, não é?
0: E já tem esta questão do que é o ideal, não é? E o que, como é que eu estou perante isso. Portanto, isto começa mesmo muito cedo, por isso. Num cenário destes, se calhar não sou suficiente ou estou suficientemente bonita, para trabalhar isto, o que é importante para ela não poder ser assim? Ou poder ser igual àquilo? O que é que ela acha que lhe vai acrescentar? Vai-lhe acrescentar o quê? Um sentido de identidade? De poder sentir que pertence a um contexto, não é? Se aquela figura na qual ela está a basear que é alguém bem-sucedido, feliz, e ela quer ser o mesmo? É isso que ela acha que aquelas medidas, não é? Aquela aparência lhe vai dar? E se aquela pessoa pode ter aquela aparência, mas, caralho, não estar assim tão bem dentro dela mesma e ela não ver isso, não é? Poder também abranger aqui estas medidas todas. Porque, sim, cá, há crianças, adolescentes, que já têm esta noção do que é muito enraizado, não é? Não só pela questão também da aparência do que vê, não é? Na televisão, redes sociais, etc., mas também às vezes pelos próprios pais, que é: olha que estás a comer muito, pois vais ficar gorda. Ah, não, tu és um pau de virar tripas, tu não comes nadinha. Às vezes fazemos estes comentários e achamos que é uma coisa, não é? E a criança, pois...
1: Pronto, isto já estamos a falar no campo do que é que os pais podem fazer em casa relativamente a esta questão, ou tal, construir este sentido de pertença, não é?
0: Exato. O próprio ideal, não é? E as representações que a criança tem também potenciam ou dificultam isto,
1: uhum.
0: Não é? De poder ter um sentido dela poder se integrar num grupo ou não se integrar, não é? Se ela sente que não é magra o suficiente ou é demasiado cheinha, isto já está a potência que ela não sinta pertença, que é, lá está, eu excluo-me deste grupo porque eu tenho isto ou porque eu não tenho isto suficiente. Portanto, sim, quando fazemos estes comentários de se calhar não estás a comer suficiente ou se calhar estás a comer um bocadinho mais, de se calhar termos este friar, não é, nosso interno, de poder associar ao que é logo o conceito de ser magro ou gordo, porque isto vai tendo moça, não é,
1: uhum.
0: Que a criança, se ela já tem esta exposição a estímulos constantemente, e nós estamos ali, olha, que vais ficar gordinho, olha, que tu és um pau de virar tripas, não é? A criança depois começa a ter este ideal distorcido, que aquilo é aquilo que ela é, por muito que, em termos corporais, não seja aquilo. Mas às vezes até questões alimentares, mesmo perturbações alimentares, surgem daí. Que é, eu vejo-me ao espelho, mas eu vejo uma versão de mim que é aquilo como descreviam desde que eu me lembro. Portanto, eu não consigo ver-me como quem sou hoje. Isto lá está, cria um conceito mesmo de imagem distorcida, corporal. Convém também, lá está, não potenciar que isto aconteça, não é? Totalmente.
1: Portanto, os pais têm que estar atentos, atuar, porque até pequenos gestos podem fazer toda a diferença no futuro, não é?
0: É porque sabemos que a criança internaliza a maneira como falam com ela, não é? Se dizem,
1: claro,
0: que eu sou isto, muitas vezes eu devo mesmo ser.
1: Muitas vezes também surgem estas questões, os próprios pais são confrontados com os filhos, dizer que ninguém os compreende, também é outra situação complicada, não é? Que às vezes surgem.
0: Sim, bastante, lá está. Não só às vezes situações de os adultos tenderem a impor ou sobrepor a visão que têm sobre a visão da criança, mas também a criança sentir que às vezes é exposta a vários conflitos ou disputas de ideias e que ela fica só ali a assistir, não é? Às vezes estes cenários potenciam para isso. Mas aqui em questão prática de se os pais forem confrontados com uma criança que se sente não compreendida, o que fazer? Para já, ela custa-lhe dizer que não é compreendida. Não é propriamente uma coisa que a criança diga assim logo em primeira mão, porque vai temer um bocadinho a reação do outro lado, não é? Que é de vou deixá-los desconfortáveis, que isto não é muito bom para eles ouvirem, não é? Por isso, uma criança vai tendo noção de, não é, do impacto daquilo que vai dizendo ou que vai mostrando, não é? Portanto, não recorre logo a isso assim em primeira linha. Inicialmente é mais de formas subtis, não é? Não vou falar, não é? Se perguntam à mesa como é que correu o dia, não vou dizer.
1: Não é? Uhum.
0: Gostas do almoço, do jantar? Há este silêncio, não é, que se vai manifestando. Mas mais para a frente, às vezes pode chegar a este ponto, não é? Da criança mostrar-se incompreendida. E também, mais uma vez, também atender enquanto pais, ou atender também ao próprio contexto da escola, de onde é que ela não está a ter espaço, onde é que ela gostaria de o ter e que não está a ter. É o quê? Lá está, como estava a dizer há bocadinho, ela não sente que tem espaço para ter opinião? Ela sentir que a opinião não é considerada porque ela é uma criança e as crianças não sabem das coisas? Não é? Também permitir aos pais refletir um pouco sobre isto. Porque eu acho que isto é uma dificuldade que alguns pais têm, e é até comum, que é os pais sentirem que os comentários das crianças são falhas deles. Se a criança diz que se sente incompreendida, isto é um problema meu. Está-me a apontar uma falha que eu estou a ter. Às vezes, a criança pode fazer um comentário como um pedido de mudança, não como uma falha que o pai ou a mãe tenha, não é? Mas como, olha, se calhar não está a funcionar tão bem, precisaria que mudássemos para este registro. Mas a questão é, se a criança chega ao ponto de partilhar, ela própria acredita que vai haver mudança, não é? Ou seja, tem esperança que isso aconteça. Portanto, até que ponto é que isto é só uma falha e não pode ser uma oportunidade a melhorar? Também convido os pais a refletir um pouco sobre isso.
1: E depois há aquelas histórias de superação, não é? Que também convém às vezes as próprias crianças perceberem que podemos mais tarde chegar lá ao tal objetivo de termos uma história mais, enfim, mais interessante, não é? Um caminho diferente e termos o nosso lugar em perspectiva, não é? Uhum. Isso é importante também, haver aqui essa indicação da própria... Eventualmente os pais podem ter esse tipo de conversas com as crianças, isto é, há esta história em que aquela miúda até se sentia dessa forma e agora está nesta fase diferente. Isto pode ser utilizado também como um diálogo ou não?
0: Pode ser usado como exemplo positivo.
1: Uhum.
0: Mas ter aqui o cuidado de não impor isso. Ou seja, a criança, olha, por exemplo, aconteceu esta menina ou este menino passar por assim umas dificuldades ou ter assim desafios, não se sentia tão bem, sentia-se mais inferior, sentia que era diferente, e com o desenrolar das coisas aprendeu estratégias para lidar com isso, e hoje é uma pessoa que se sente bem com ela mesma, que tem relações boas com pessoas com quem estabelece e tudo. Ou seja, é importante poder mostrar aqui exemplos positivos que deem esperança. Agora, não demonstrar isto de forma, olha, isto é a maneira que tu deves superar, sabes? Tu não tens outro caminho.
1: Não ser o tal exemplo em que tem que ser aquilo pré-definido,
0: não é? Tu só tens este caminho que é superar. E eu estou-te a contar a história que é para tu saberes qual é o caminho que tens de seguir. Uhum. Não é? A criança nem vai. Ou seja, o superar não é forçado, não é? Ninguém disse àquela menina do exemplo que ela tinha de se sentir assim. Não é? Ela descobriu maneiras de se sentir assim. Por isso, às vezes, o forçar ou impor já é impedir a própria superação. Mas sim, exemplos positivos podem ser interessantes para fomentar esta questão da esperança, sim.
1: Antes de finalizarmos, algumas mensagens rápidas com perguntas e respostas assim mais sintetizadas. Nomeadamente, vamos colocar exemplos. Como podemos ajudar uma criança tímida? Como é que se pode ajudar?
0: Já que eu falei em alguns episódios, perceber se está aqui envolvida alguma questão de inferioridade ou vergonha.
1: Uhum.
0: Mas também potenciar aqui possibilidades dela comunicar. Se calhar não esperar tanto que ela comunique, mas poder-lhe facultar essas oportunidades.
1: E imaginemos que a criança muda muitas vezes de escola. Muda frequentemente de escola. O que é que também devemos fazer?
0: Tentar perceber o que é que ela precisa numa escola, não é? Para também tentar minimizar essas mudanças, não é, constantes.
1: Uhum. Isso também era importante.
0: Exato.
1: Chegamos então ao final desta edição de Ecos de Infância. Hoje falamos sobre a pertença, a aceitação e a importância de cada criança sentir que tem um lugar no mundo. Para fecharmos, uma mensagem final de tudo aquilo que dissemos, o que é importante reter aqui sim com mais força, digamos assim?
0: Que a pertença tem muitas camadas, não é? Porque nós, ao longo do nosso desenvolvimento, vamos sentindo as várias camadas da pertença, ou às vezes a falta dela. Mas que isto pode ser um desafio a ser tido em conta pelos pais desde bastante cedo, a maneira como fazem a criança sentir-se integrada e os próprios desafios que sentem enquanto pais a lidar com isso. Mas, no fundo, também convidar aqui os pais a ter um sentido de flexibilização na maneira como olham para os filhos, não só por causa das questões de género que falámos, mas também do masculino, do feminino, etc. Do quão, às vezes, ter ideias rígidas pode dificultar a própria integração e pertença da criança.
1: Bom, no sentido inverso ao que se pretende, neste caso. Bom, fica essa mensagem final. Ser diferente não significa, então, estar sozinho. Voltamos na próxima edição. Voltamos também a não estar sozinhos, não é? Vamos voltar, com certeza, a falar para muita gente. Muito obrigado por ter vindo e até ao próximo episódio.
0: Até lá. Obrigada.

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1: Manobras à lupa, saber mais. O livre arbítrio. Para sermos moralmente responsáveis por uma ação, temos de realizar livremente essa ação. Por exemplo, se virmos alguém a afogar-se num lago, mas estivermos amarrados a um pau preso ao chão e não conseguirmos libertar-nos, não somos moralmente censuráveis por não salvarmos o nadador em vez de se afogar. De igual modo, se de alguma maneira nos fizerem uma lavagem ao cérebro e nos ordenarem que cometamos um crime, podemos dizer que não somos responsáveis por cometer o crime porque a nossa liberdade estava prejudicada. De acordo com algumas teorias científicas, o mundo é determinístico. Dada a maneira como o mundo era no passado e as leis físicas que o regem, o futuro só pode ser de uma maneira. Mas um determinismo desta espécie apaga a responsabilidade moral? Se cometermos uma ação moralmente má, podemos alegar que as leis físicas e a história passada do universo estavam configuradas de tal maneira que não havia outra alternativa? Se negarmos a responsabilidade moral, temos de sustentar que o mundo é determinístico e que, portanto, não temos livre arbítrio. Em factos adicionais, dizer que os filósofos que pensam que o livre-arbítrio e o determinismo são compatíveis chamam-se compatibilistas. Os filósofos que negam esta posição chamam-se incompatibilistas. Já outro filósofo, como Leibniz, foi um compatibilista famoso. Acreditava que todas as nossas ações são determinadas causalmente, mas que não obstante somos livres.
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1: A eleição para a Comissão Política Conselhia de Mirandela do Partido Socialista da passada sexta-feira, em que se apresentou uma lista única liderada por Orlando Pires, corre o risco de ter de ser repetida, caso a Comissão Federativa de Jurisdição do PS Bragança venha a dar provimento a uma reclamação apresentada por um militante ainda na noite em que aconteceu o ato eleitoral, alegando que a lista viola os estatutos do partido. Ao que conseguimos apurar, a reclamação baseia-se no facto de que um dos artigos dos estatutos do partido obriga a que o primeiro e segundo lugar da lista sejam ocupados por militantes de sexo diferente, o que não acontece com a lista apresentada a sufrágio, onde figuram Orlando Pires como número 1 e Rui Pacheco como número 2. Alega ainda esta reclamação não cumprir a norma que terá de haver uma representação não inferior a 40% de militantes de qualquer dos sexos. Orlando Pires diz que oficialmente nada lhe foi comunicado, no entanto, adianta ter informação de que a reclamação terá sido a autoria de Raul Rodrigues, que também integrava a lista, mas ao que apuramos, no momento da apresentação da reclamação, terá pedido a sua retirada da lista. Certo é que a reclamação foi apresentada à mesa eleitoral e enviada para a Comissão Federativa de Jurisdição do PS Bragança para análise de eventual irregularidade. A decisão deve ser conhecida ainda esta semana. Entretanto, a ex-presidente da Câmara de Mirandela e atual deputada na Assembleia da República, Júlia Rodrigues, é a nova presidente da Federação Distrital de Bragança do PS, sucedendo a Benjamin Rodrigues. Venceu as eleições da passada sexta-feira com 636 votos, mais 220 do que Bruno Veloso, que obteve 416. A nova presidente admite que este cargo representa uma grande responsabilidade, sobretudo perante os desafios que o Partido Socialista enfrenta. Considera, por isso, importante reafirmar as bases do partido na região, assentes no trabalho de equipa e na união de todas as concelhias.
2: Obviamente que a nossa preocupação é também uma união, uma proximidade com os militantes, a possibilidade de nós podermos fazer um trabalho também junto das concelhias, das juntas de freguesia e uniões de freguesia, das câmaras municipais, de todos os eleitos do Partido Socialista, para que possamos reafirmar e continuar a reafirmar o nosso partido como um partido capaz de liderar o futuro da região e também das nossas autarquias, bem como a nível nacional. E dar este contributo fundamental a nível nacional.
1: A atual deputada da Assembleia da República sublinha que a partir de agora a palavra de ordem é trabalho, sobretudo na proximidade, com o objetivo de envolver cada vez mais a população jovem.
2: Julgo que a palavra-chave é trabalho. Trabalho junto das pessoas, trabalho junto às comunidades, trabalho junto daqueles das comunidades também mais desfavorecidas, mas essencialmente a proximidade dos problemas reais das pessoas, dado que nós estamos num território com problemas muito específicos e problemas que não são de fácil resolução, nomeadamente o despovoamento e também a falta de mão de obra para determinado tipo de atividades, nomeadamente a atividade agrícola, a hotelaria, o turismo que nós também temos e temos de excelente qualidade e, portanto, aproximar também a produção agrícola daquilo que é e já está a ser uma afirmação até mundial daquilo que é o reconhecimento da excelência dos nossos produtos. Portanto, há muito trabalho a fazer, Partido Socialista, a nível do Distrito de Bragança. E, obviamente, que nos 12 concelhos, com realidades diferentes, com necessidades distintas, estaremos prontos para dar respostas pela positiva, reafirmando o nosso partido na região.
1: A nova presidente da Federação Distrital do PS foi a mais votada em 11 dos 12 concelhos do distrito, perdendo apenas em Bragança. No ato eleitoral estavam habilitados a votar 1.300 militantes, tendo a adesão sido superior a 80%. Um homem e a companheira, ambos com cerca de 35 anos, foram detidos na noite passada, sexta-feira, em pleno centro da cidade de Mirandela, por alegadamente terem desobedecido e resistido a agentes policiais, crimes previstos no Código Penal Português, adiante a fonte da PSP local. Os detidos terão protagonizado desacatos junto a um restaurante, tendo sido alertada a PSP para a ocorrência. Chegados ao local, os polícias terão tentado serenar os ânimos, mas o casal não terá acatado as indicações dos agentes da autoridade para terminar com os desacatos e acabaram por ser detidos e levados para a esquadra da PSP local onde passaram a noite. Foram presentes a um juiz de instrução criminal do Tribunal de Bragança, o Tribunal de Turno, durante o fim de semana, para a aplicação de medidas de coação que ainda não são conhecidas. A associação UIVO acusa a Espanha de avançar com o projeto da mina de Wolframio em Agodinha, na Galiza, sem avaliar devidamente os possíveis impactos em território português. A exploração fica a cerca de 2 km da fronteira com Portugal. António Sá, da associação UIVO, diz que foram ignorados mecanismos previstos para projetos com efeitos além fronteiras.
3: No fundo foram ignorados por Espanha, numa primeira instância pela Junta da Galiza, mas de facto não é a Junta da Galiza que tem que prestar esclarecimentos a Portugal. O Governo Central de Espanha é que tem que prestar esses esclarecimentos a Portugal e isso não foi feito até ao momento.
1: A associação crítica também a Comissão Europeia, depois de a empresa responsável ter pedido a classificação da mina como projeto estratégico europeu ao abrigo do regulamento das matérias-primas críticas. António Sá considera que Portugal devia ter sido ouvido neste processo.
3: A Eurobattery Minerals apresentou um pedido de classificação deste projeto mineiro como projeto estratégico europeu. A Comissão Europeia, portanto, este pedido foi apresentado em janeiro à Comissão Europeia. A Comissão Europeia deveria ter notificado Portugal imediatamente, dada a localização do projeto em cima da nossa fronteira, e não o fez também. Portanto, nós estamos aqui perante omissões grosseiras, quer por parte de Espanha, quer por parte da Comissão Europeia. Nós sabemos que o jogo político procura muitas vezes esconder estas regras ou omiti-las, não cumprindo o que está escrito.
1: O Ivo entende que a resposta das autoridades portuguesas ficou aquém do necessário. António Sá, da Associação Ivo, defende que a Câmara de Vinhais e o governo português deviam ter assumido uma posição mais firme.
3: Até agora têm sido manifestamente insuficientes. Começamos, desde logo, por uma reação local, que foi muito tímida, da própria Câmara de Vinhais. Nós temos repetido isto. O caso foi levantado por nós numa Assembleia Municipal de Vinhais em dezembro de 2024. Não foi dada grande atenção a isto. Vinhais poderia ter até feito uma abordagem direta ao Ayuntamento da Godinha, não é? Por exemplo, e conseguir, talvez, mais esclarecimentos de proximidade. E, claro, da parte do nosso governo, também a reação tem sido muito tímida e não deveria. Não deveria porque nós vamos chegar a um momento em que esta situação é irreversível e vai avançar.
1: A Associação admite agora avançar para tribunal, embora reconheça que os processos internacionais são complexos. António Sá explica que essa possibilidade está em cima da mesa.
3: Nós trabalhamos com um advogado bastante conhecido e estamos, justamente ontem tivemos uma reunião com outros colegas para ponderar avançar com uma ação judicial. Mas estas coisas não resolvem o problema, não é uma simples providência cautelar, portanto isto tem um alcance internacional, estamos a lidar com outro país, portanto os mecanismos legais são complexos, não é fácil e sobretudo não dão resultados imediatos. E nós aqui precisávamos de um resultado imediato.
1: O Ivo teme que a mina venha a prejudicar o futuro de Vinhais, sobretudo na atração de novos residentes e no desenvolvimento do turismo. Foi inaugurado o Laboratório de Meteorologia da Associação de Municípios do Douro Superior, sediado em Torre de Moncorvo. A estrutura vai prestar serviços a 28 municípios, abrangendo a Cimeterra de Trás-os-Montes, com exceção de Bragança e Vinhais, a Cimedouro e ainda municípios da Beira Alta. O laboratório está em funcionamento desde 2008 e conta atualmente com uma equipa técnica de 8 funcionários que se deslocam aos agentes económicos para garantir que contadores de tempo, balanças e outros instrumentos de medição estão calibrados com exatidão, assegurando a fiabilidade dos equipamentos. Agora o objetivo passa por aumentar as valências do laboratório, nomeadamente na área dos distribuidores de combustíveis e na verificação de instrumentos de pesagem não automáticos até 80 toneladas, como faz saber o Presidente da Câmara de Torre de Moncorvo, José Menezes.
4: O bom e o interessante é que, de facto, é um laboratório no interior do país e que está patente já em 28 municípios de 3 cimes diferentes e, por isso mesmo, acho que com esta certificação deste momento já concebida e com o aumento de valências que nós estamos aqui a pedir ao Secretário de Estado para que nos aprove, com certeza que podemos ainda incrementar uma área geográfica muito maior, prestar um serviço de maior qualidade aos nossos munícipes, aos nossos agentes económicos, aos nossos agricultores, sem que tenham que se deslocar, se calhar, a uma cidade como Porto, Braga, que é onde existem outros laboratórios, podendo fazer o mesmo serviço aqui em Torre de Moncorvo, que é o coração do Douro Superior.
1: O autarca sublinha que o trabalho desenvolvido pelo laboratório pode parecer invisível, mas representa um serviço essencial para a qualidade das atividades dos agentes económicos e para a defesa dos direitos dos consumidores.
4: Exatamente, sem vocês notarem, não é? E é um serviço que pauta-se pela transparência e pela efetividade do serviço, que tem que ser igual para todos, tem que ser justo, tem que estar devidamente equilibrado e calibrado, ou seja, uma balança, ou seja, as bombas de gasolina, o contador de tempo, seja qual for, está presente no nosso cotidiano e nós não damos por ela, de facto.
1: A cerimónia de inauguração aconteceu na passada sexta-feira no pátio da Biblioteca Municipal de Moncorvo, com a presença do Secretário de Estado da Economia.

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0: Júlia Rodrigues é a nova presidenta distrital de Bragança do Partido Socialista, derrotou Bruno Veloso, perdendo apenas na concelhia de Bragança. A Associação Uivo acusa a Espanha de avançar com o projeto da mina de Wolframio em Agudinha, na Galiza, sem avaliar devidamente os possíveis impactos em território português. A exploração fica a cerca de 2 km da fronteira com Portugal. António Sá, da Associação Uivo, diz que foram ignorados mecanismos previstos para projetos com efeitos além fronteiras.
1: No fundo foram ignorados por Espanha, numa primeira instância pela Junta da Galiza, mas de facto não é a Junta da Galiza que tem que prestar esclarecimentos a Portugal. O Governo Central de Espanha é que tem que prestar esses esclarecimentos a Portugal e isso não foi feito até ao momento. Não.
0: A Associação crítica também a Comissão Europeia, depois de a empresa responsável ter pedido a classificação da mina como projeto estratégico europeu ao abrigo do Regulamento das Matérias-Primas Críticas. António Sá considera que Portugal devia ter sido ouvido neste processo.
1: A Eurobattery Minerals apresentou um pedido de classificação deste projeto mineiro como projeto estratégico europeu. A Comissão Europeia, portanto, este pedido foi apresentado em janeiro à Comissão Europeia. A Comissão Europeia deveria ter notificado Portugal imediatamente, dada a localização do projeto em cima da nossa fronteira, e não o fez também. Portanto, nós estamos aqui perante omissões grosseiras, quer por parte de Espanha, quer por parte da Comissão Europeia. Nós sabemos que o jogo político procura muitas vezes esconder estas regras ou omiti-las, não cumprindo o que está escrito.
0: O Ivo entende que a resposta das autoridades portuguesas ficou aquém do necessário. António Sá, da Associação Ivo, defende que a Câmara de Vinhais e o governo português deviam ter assumido uma posição mais firme.
1: Até agora têm sido manifestamente insuficientes. Começamos desde logo por uma reação local, que foi muito tímida, da própria Câmara de Vinhais, nós temos repetido isto. O caso foi levantado por nós numa Assembleia Municipal de Vinhais em dezembro,